0: Derrama, Senhor, derrama sobre
1: cara,
0: ele.
1: Detalhe: o que o meu casamento vai ser cristão. Você tá fazendo heresias no ar nessa transmissão, tá certo?
0: Mas são músicas cristãs.
2: É lógico.
1: Não, o problema é o Quintino cantando as músicas cristãs, entendeu?
2: Ele admira um pouquinho de cada coisa.
0: Aí naquele momento, quando o homem que tá celebrando, né, o casamento.
2: Sim, o celebrante?
0: Mais, o celebrante. Celebrador.
2: Celebrador.
0: O Ademir, ele vai naquela voz baixinha. Se as águas do mar da vida quiserem te afogar, segura na mão de Deus e vá. Imagina!
2: Cara, genial, ia ser lindo, ia ser maravilhoso.
0: Eu choraria.
1: Eu vou retirar alguns convites do casamento depois disso.
2: Mas agora sim, vamos apresentar o nosso convidado. Ele vai narrar, ele vai comentar e vai torcer muito hoje pelo Flamengo, pela classificação, pela confirmação do Flamengo na semifinal para enfrentar o Estudiantes. Paulo Eugênio, muito boa noite a você, Paulo Eugênio. Seja muito bem-vindo aqui ao Futebol Energia em Campo. Espero que você goste, espero que tenha sido muito bem recebido. E qual a expectativa? Você viu a escalação, o Pedrinho já trouxe, Léo Pereira vai para o jogo, Arrasca no banco, Paquetá titular, Bruno Henrique vai para o jogo, Pedro reserva. O que você achou, Paulo Eugênio? Muito boa noite, Paulo.
3: Boa noite, André, boa noite, Pedro, boa noite, Gustavo. Eu queria, antes de mais nada, eu queria entender uma coisa. Eu nunca vi ninguém tão animado pra casar igual o Gustavo. O que aconteceu, cara?
0: Tem alguns benefícios que vêm junto com o casamento, entendeu?
3: Não tem, não.
0: Tem! Ih, rapaz, você não sabe o quanto.
3: Eu vou deixar você casar, porque na minha vez ninguém avisou antes, tá? Então pode casar.
0: Tá bom, tá bom, ótimo.
3: Tá?
2: Você tem ideia, o botão do... No teclado do celular do Gustavo, o X não funciona mais.
0: Eu não vou pra esses caminhos, tá? Eu estou reservado, preparado, estou em
3: santidade
0: pra esse momento.
3: Treino é jogo é jogo, é diferente.
0: Não tô treinando, cara. Tô deixando o jogo... Vai ser aquele jogo de pré-temporada, sabe? Que a gente não tá tão preparado. Vai pegando ritmo no caminho, vai ser assim.
3: Tá bom. Bom, quanto à escalação do Flamengo, cara, é um time que é bem curioso, o Flamengo, né? Vocês estão cantando essa vitória antes do tempo, eu não gosto disso não, embora eu seja bem otimista. É que é um time que entra um, sai outro, cara, muda pouca coisa. O time continua com muita qualidade. O Flamengo conseguiu, depois de muitos anos, que a gente brincou fora do ar aqui com as escalações esquisitas que o Flamengo teve ao longo desse século, né? E dessa vez agora o Flamengo consegue. Com uma certa tranquilidade, saiu o Arrascaeta, você tem o Lucas Paquetá para jogar no lugar, né? Você não tem o Pedro, tem o Bruno Henrique, tem o Carrascal. Ou seja, você tem muitas opções e todo técnico do Flamengo tem uma... Como é que tá numa Disneylândia, né? É simples isso, né? Troca um zagueiro, quem entra? Danilo, pô. Jogador de Copa do Mundo, de Europa, goleiro. Goleiro só que tem um moleque lá, um novo, que é o Andrew, né? Mas é um goleiro promissor. Então, tirando o goleiro, o Flamengo tem reposição à
2: altura. Foi o André que foi pra Copa, não foi? Que ele ficou ali só ajudando no treinamento como quarto goleiro? Não sei se tô falando besteira.
3: Acho que foi, sim. Ele foi cria do Botafogo, né? E foi jogar em Portugal. E acho que foi pra Copa do Mundo. Acho que foi ele, sim. É um bom goleiro, mas muito cru ainda. Goleiro tem que aguentar. Goleiro muito novo tem que aguentar um banco aí. Que é uma profissão das mais ingratas que tem, né? Mas o André tá lá ainda. O Rossi tem muitos anos de carreira. Expectativa é sempre a melhor possível quando o Flamengo entra em campo. Sou um pouco comedido quanto a resultado antecipado. Já vi meu time passar muita vergonha, né? Inclusive coisas recentes. Mas a pior foi aquela do América do México, que o Flamengo ganhou de 4-2 fora de casa e no Maracanã tomou de 3-0. Né? Mas hoje eu creio que isso não vai acontecer. O Flamengo é outro, mas é um cenário perfeito para isso, né? Casa lotada, Flamengo time custando 15 vezes mais do que o Independente Del Valle, né? Mas eu tô bem confiante. E acho que o Flamengo vai conseguir um resultado até tranquilo no jogo de hoje.
2: Pedrinho La Roca.
0: Definido.
2: E Gustavo Santos. Antes de o Pedrinho trazer uma escalação histórica aqui do Flamengo, sinceramente, olha esse time. Andrew, Alexandro, Varela, Dani... Nesse momento estamos também no 97.7, seja muito bem-vindo você, estamos transmitindo agora Flamengo e Del Valle pela Copa Libertadores da América, é o jogo de volta, fase quartas de final. Na ida, o Flamengo venceu por 2-0 em Quito e agora tenta confirmar essa classificação à fase semifinal. E se passar, vai enfrentar o Estudiantes em uma das semifinais, na outra, Palmeiras e Fluminense. Então vem chegando com a gente, se quiser acompanhar com imagem também, vai lá youtube.com/energia97. E é isso, a Energia agora está transmitindo também jogos de outras equipes. O Futebol Energia em Campo

0: está ampliando para outros centros também do futebol brasileiro. Já transmitimos o clássico Grenal da Copa do Brasil, também o clássico mineiro, o jogo de ida do Flamengo pela Libertadores da América lá em Quito, no Equador, e agora estamos transmitindo o jogo de volta. Então vá se acostumando, cada vez mais vamos transmitir jogos que vão além, né, de Corinthians, São Paulo, Palmeiras e Santos. Então é isso, vamos fazer o seguinte: você tem uma escalação, Pedrinho Larroca, antes de passar a escalação verdadeira do Flamengo, que vai a campo logo mais, tem uma escalação aí que marcou gerações de flamenguistas. É isso, Pedrinho?
1: Flamengo tá definido e escalado com Muralha no gol número 1.
2: Jesus!
1: Na lateral direita. Acho que é bicampeão da Libertadores, se não for tri, hein? Marcos Pará. A zaga de Wallace e Juan, coordenador da seleção brasileira.
2: Ah, o Juan é bom, cara.
0: Juan jogava nesse time.
2: O Juan, o primo dele morava no meu prédio, no Rio de Janeiro. Eu vi o Juan jogando com 5 anos de idade e eu e meus amigos que falamos pro pai dele colocar ele numa escolinha. Juan nem lembra disso, nem sabe disso.
0: Nem sabe.
2: Mas foi isso que
0: revelações. E quem trouxe essa revelação é o Paulo Eugênio, que será o nosso comentarista na transmissão de hoje, torcedor flamenguista. E eu não sei se alguém conseguiu perceber, ele nasceu no Rio de Janeiro, viu, pessoal? Nasceu no Rio de Janeiro. Mora em São Paulo, mas nasceu no Rio de Janeiro. Aliás, muito boa noite, Paulo. Tudo bem?
2: Boa noite, tudo jóia. Obrigado a vocês da Energia por terem me convidado aqui. Cara, acho bem legal, gosto pra caramba. Sou cria do rádio, 40 anos fazendo isso aqui. Conheço o Domênico, inclusive, desde o 92.
3: É isso.
2: Tá, seu Domênico Gato?
0: Desde que ele tinha cabelo Black Meus Power, pesos, né?
2: Eu era criança, ia lá visitar o Domênico, tá? Nessa época, tá? Então, obrigado pelo convite aí. Vamos torcer muito pelo Mengão hoje.
0: Boa, grande Paulo Eugênio que vai participar com a gente. Muito boa noite, rapidamente, Gustavão Santos também para a turma do FM, o homem que daqui a 22 dias será a pessoa mais feliz do mundo.
3: Com certeza. Boa noite para todos que estão conosco, 97,7 MHz. Como dissemos anteriormente para a nossa audiência na internet, só uma hecatombe, uma tragédia faz com que o Flamengo não passe. Eu acho que hoje vou narrar 2 ou mais gols do Mengão e estou empolgado por isso esta noite, meu caro Honey Boy.
0: E boa noite a você, Pedrinho Larroca. E complemento, do início, vai. Então, de 1 a 11, essa escalação histórica.
3: O Juan não dá.
0: Não, o Juan é bom. Seria titular hoje, inclusive. Mas essa escalação histórica do Mengão.
1: Diga. Boa noite pra todo mundo que tá chegando com a gente aí em 97,7. Flamengo definido e escalado com Alex Muralha, o goleiro número 1. Pará, número 2. A zaga de Wallace, 3. Juan, 4. E na esquerda, joga de terno. Parece que tá morto. Meia dúzia, Jorge. O primeiro volante, número 5, hein? Márcio Araújo.
0: Lenda, lenda viva.
1: Número 8 para Alan Patrick, o Alampa. E 10 para Mancoedio. No ataque, Gabriel. Paolo, o Guerreiro. No Brasil, só joga no Corinthians. E 7 para Marcelo Cirino.
3: Ah, você foi generoso para essa escalação.
2: Filme de terror, mas teve coisa pior, viu?
3: Não, você poderia colocar...
2: Teve coisa, mas muito
3: pior que isso. Você poderia escalar o Frauches, você poderia escalar... Mugni. Nossa, Maxi Biancucci.
0: Ia falar isso.
3: Messi.
2: E o Flamengo achava que assim ia ganhar alguma coisa, bicho. Torcia que nem os loucos. Ah, esse ano dá, dá.
3: Lembra do Nixon? A nova cria?
2: Cara, Nixon... Sim. O Flamengo teve muito... O problema do Flamengo é o seguinte. Surge um cara que joga... mais ou menos, ok? É o novo Zico, olha aí, fizemos um novo craque. E nunca é, nunca, nunca.
0: Com exceção do Vini Júnior, que esse sim vingou, né? E virou um grande jogador, né? Não um Zico,
2: quando acerta, né? Mas o Vini Júnior, o Paquetá mesmo.
0: É, o jogador Paquetá, que vingou. Exato.
1: Parece um time aí que todo dia surge um novo Neymar, velho.
0: Ó, mas pra você ter ideia, o banco do Flamengo hoje é melhor que esse time aí. Tem o André, que é um goleiro promissor, Alexandro, Varela, Danilo, Vitão, Arrascaeta, Luiz Araújo, Nicolás de la Cruz, Saúl, Gonzalo Plata, Pedro e também Joaquim Freitas.
3: Daria pra escalar de 1 a 11 facinho esse time do Flamengo.
0: Facinho, hein, facinho. Aliás, é melhor que eu acho que 90% dos times, esse do banco do Flamengo é melhor que 90% dos times brasileiros hoje.
1: Fato.
0: Fato.
1: Com certeza.
2: É, o Flamengo tem essa coisa, né? Os jogadores do Flamengo seriam titulares em, vamos botar assim, 15 times da Série A, os reservas, né? Serão titulares.
0: É isso, com certeza. E o Henrique 9366, ele disse aqui que aquela hora que a gente estava falando para a turma do YouTube que o Gustavão vai casar, e o Ademir Quintino foi contratado, tá, para cantar as músicas, e uma das músicas tem que ser Tudo Azul, Adão e Eva, e o Paraíso. Turn up the color on. Aí imagina o Gustavão, ele só no gingado entrando assim no altar.
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0: Olha.
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0: Cara, essa música tem significado, porque é o Gustavão que ele tá falando pra noiva dele.
1: Ah, sim. Ô Paulão, você lembra das plaquinhas que virou moda em 2019? Hoje tem gol do Gabigol?
2: Lembro, claro,
1: pô. No casamento do Gustavão, René, nós vamos fazer um cartaz, mas dobrado, gigante, pra todo mundo.
2: Saiu agora, mesmo, tá?
1: É hoje. Saiu agora, tá?
0: Saiu agora.
1: Aí o outro, errei, tá?
3: Errei, tá?
0: É, e vai ter gol do Gustavão. Vai
3: acertei,
0: ter gol.
3: Acertei, tá?
0: É, no casamento vai ter gol do Gustavão, serão os melhores 30 segundos da vida de Gustavo.
2: Só isso? Já que você tá falando em casamento, deixa eu só limpar minha barra aqui rapidinho. Mandar um beijo pra minha mulher que deve ter ouvido eu brincar sobre casamento. Então, Dani, te amo, tá, querida, tá?
0: Boa.
2: Tô limpando
0: Dani,
2: minha barra
0: Dani?
2: Aqui. É, Daniela.
0: Dani, então eu vou aproveitar, só que a minha esposa é Daniele, né? Então é Dani também. É. Então...
3: Ah, rapaz, você tinha acabado de falar que chamava a Patrícia aqui fora, pô?
2: Não, essa... deixa pra lá, cara.
0: Não, calma aí, calma
1: e
0: aí.
1: O Gustavão é a Dani.
3: É Dai! Pra não confundir, né? É.
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0: Aí, ó. Ademir Quintino. Grande Ademir Quintino. Vamos fazer o seguinte: vamos trazer as escalações, mas antes, bora falar de açaí.
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1: Ô, Rani, rapidamente, antes da escalação, eu tenho uma dúvida, é pertinente.
0: Sim, vamos lá.
1: Quem irá vazar primeiro? Brasão ontem ou Gustavão na grande noite, na noite mágica?
0: Cala a boca. É porque cala durou boca. Quanto tempo ontem?
1: 17 segundos.
0: 17 segundos? Não, o Gustavão é capaz.
2: É um bom tempo.
0: Eu vou
3: que é isso?
0: Eu acredito no Gustavão. Eu acredito que Gustavão vai conseguir superar essa marca.
1: Ele vai durar mais que o Santos.
0: 17 segundos.
3: É que não tá muito difícil na perspectiva do Santos, né?
0: É.
3: Vai dar certo.
1: É, Gustavão, nota da imagem agora no nosso telão de serviço.
3: Não vi. Passou, não vi. Qual era a imagem?
1: Eu vi, tá?
3: Qual era a imagem?
1: 10! Nota 10!
3: O pior que eu não vi, velho. Não vi mesmo.
0: Bom, vamos lá, vamos começar a trazer aqui a escalação de Flamengo, a escalação de Del Valle e também a arbitragem, né? Domênico Gatto, inclusive, nesse momento, fala, Dodô, beleza? Chegando aqui na rádio, né? Vai dar as notas pra gente, ele faz questão de dar as notas ao vivo, mas antes da arbitragem, vamos à escalação do Flamengo, com notas de Paulo Eugênio. E quem traz a escalação do Mengão é ele, Pedrinho La Roca!
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1: Nossa produção trabalhando ainda na vinheta do Flamengo, que está definido e escalado na busca do teto, aliás, do pentacampeonato
2: Por favor,
1: da Libertadores.
2: Tá?
1: Do pentacampeonato da Libertadores embaixo das traves. Augustin Rossi tem a número 1, qual é a nota, Paulão?
2: Rossi, nota 9.
1: Na direita, Emerson O Royal, número 22, abre o sistema defensivo.
2: Nota 7.
1: A começar a dupla dos Léos, o miolo de zaga, tem a número 3, Léo Ortiz, o Zico falou que é o camisa 10 da zaga.
2: Eu ia falar nota 9.
1: O Carolino, ao lado dele, era dúvida pro jogo, definido e escalado como titular, Léo Pereira tem a número 4.
2: Nota 9.
1: À esquerda, com o Léo Jardim, tem voltado às boas atuações, Ayrton Lucas fecha a defesa.
2: Nota 7.
1: O amigo de Domênico Gatto, Eric Pulgar, o chileno, tem a número 5.
2: Nota 8.
1: O maestro batedor de pênaltis, bate pênaltis como ninguém, o italiano, Jorginho, número 21.
2: Nota 9.
1: Na armação das jogadas, hoje tem a árdua missão de substituir Jordi André Arrascaeta, que por muitas vezes é capitão do time, Lucas Paquetá, o cria da Gávea, número 20.
2: Nota 8.
1: Para abrir o ataque, também muito amigo de Domênico Gatto, Jorge Carrascal, número 15.
2: Nota 7.
1: Do outro lado, Samulino, número 16.
2: Nota 10
1: pelo que tem jogado. Hoje pode se tornar o segundo maior artilheiro brasileiro da história da Copa Libertadores da América. Um gol atrás apenas de Luizão e 3 gols de Gabriel Barbosa, o líder geral nessa lista. Bruno Henrique vai receber uma estátua 27, Paulão.
2: Sempre nota 10 pro Bruno Henrique.
1: E o técnico é o Leonardo Jardim.
2: Nota 7.
1: O Flamengo definido e escalado com Rossi, Emerson Royal, Léo Ortiz, Léo Pereira e Ayrton Lucas. Pulgar, Jorginho, Frelo e Lucas Paquetá. Jorge Carrascal, Samuel Lino nas pontas. E Bruno Estátua Henrique na referência ofensiva, Honey Boy.
0: Ó, pelo que eu vi aqui, foram duas notas 10, acho que quatro notas 9.
3: A mais baixa foi 7.
0: É, duas 8 e duas 7, alguma coisa nesse sentido. A média tá alta aí, viu, Paulo?
2: É sempre acima, né? O time acima da média merece as notas acima da média, pô.
0: É, parece até o Ademir Quintino quando dá a nota do Santos, né, Pedrinho?
1: Você tá de brincadeira.
0: Principalmente a escalação de ontem.
3: Adonis Frias no Ademir Quintino dava 7,5. 7,5 pra ele.
0: E Lautaro, Lautaro Dias.
3: Lautaro era 8,5. Quando ele tava animado, era 9.
2: É, só pra lembrar que essa nota é antes do jogo, tá? Isso pode mudar, viu?
0: Exatamente.
2: O 7 pode virar 5.
0: Ou o 7 pode virar 10 também.
2: Pode virar 10, dependendo do que acontecer. Pode mudar.
1: Paulão, nota do Memphis Depay.
2: Cara, é difícil depois
1: de ontem. Não, mas no jogo de ontem.
2: Então, a gente tá todo mundo, como é que eu vou dizer, contaminado pelo pênalti, né?
1: É nota 10.
2: Mas a partida inteira, ele não fez praticamente nada. Inclusive no lance do gol que o Corinthians toma, é uma bola que ele perde com extrema facilidade no meio e não recompõe, né? Então, Memphis, uma nota 3, né? Acho que tá bom,
0: isso,
2: vou dar 0 por causa do nome.
0: E isso, Paulo, não é de agora, viu? Porque desde que voltou lá da data FIFA, da Copa do Mundo, aliás, né? O Memphis, desde que ele ficou à disposição depois da novela da renovação, não jogou absolutamente nada. Agora vamos à escalação do Del Valle, que tá sem seu principal jogador, mas tem o Potente. O Potente, eu fiz cobertura ali de pertinho, entrevistei várias vezes, fiz entrevista exclusiva. Sornossa, ele é rei lá. Ele é rei. Mas aqui no Brasil, no Fluminense foi mais ou menos.
3: A coroa tá certinha ali na cabeça.
0: Tá precisando.
3: O cucuruto dele tá ali.
0: Tá precisando ali de um implante capilar. Tá precisando ir pra Turquia, viu, Paulo?
2: Ele foi do Galo também, não foi?
0: Foi do Galo também.
3: Foi do Galo, Fluminense, Corinthians.
2: Jogou no Corinthians, é verdade, rapaz.
0: Foi, jogou, né?
2: A gente esquece de umas coisas, né?
0: Você vê, mas não deixou saudades, né? Assim como o Casares também passou por lá. Teve vários, né? Porque contava
1: Casares?
0: Foi a cobertura. Casares, mas não esse, é outro Casares, é. Pedrinho La Roca, como chega o Independiente Del Valle, Pedrinho?
1: E por um momento eu esqueci que o Casares também jogou no Santos, tá? O Independiente Del Valle, definido e escalado pelo técnico uruguaio, 39 anos, Joaquim Papa. Embaixo das traves, Quintana, número 1, que foi o único titular no time no final de semana na partida do campeonato equatoriano. Na defesa, Romero tem a 13, 14 para Mateu Carabarral, que não é aquele, e ao lado dele, número 5, Chum, que na esquerda, Lor tem a camisa de número 19. O trio de meio campo, número meia dúzia para Alcivar, um no cravo, o outro na ferradura, 28 para Hugo Quintana e número 10, o capitão do time, Júnior Sornossa. O ataque tem Pata de um lado, número 31, Peredio, número 11, inclusive esse jogador é uma novidade no time titular, tá substituindo o Aaron Rodrigues, que começa no banco de reservas, e na frente também substituindo também um jogador reserva, Djorkaeff Riasco, 99, na vaga de Charlie Gonzalez com problemas musculares, Caniboy.
0: O técnico é o Joaquim Papa, né? Você falou, o que você prefere, Pedrinho? Papas fritas, choripã, ou você prefere, sei lá, uma empanada, se você tivesse que escolher?
1: Ah, aquele choripã é muito bom, né, velho?
0: Choripã é bom, né?
1: Choripã.
0: Você puxou esse lado da linguiça do Ademir, né, ô Pedrinho?
1: Não, pior que não. Sempre
3: ele, ele não nega, não adianta.
1: Sempre
3: não
1: fui um grande fã de choripã.
0: É mesmo?
1: É
0: bom. E é facinho de fazer, viu?
1: É bom.
0: Você gosta, Paulo?
2: Adoro. Sou fã da culinária argentina, viu?
0: É mesmo?
2: Sou
0: já
2: muito
0: foi
2: fã.
0: Lá pra Argentina?
2: Já fui.
0: Buenos Aires.
2: Vezes. Bem legal, vale muito a pena. Inclusive, tá barato ainda, vale a pena aí.
0: Sim,
2: viu?
0: Sim.
2: Vale a pena aí. Vai comer uma carne como você nunca comeu.
1: Eu não
2: e
1: tô...
2: o legal é conversar com os portenhos lá e pegar restaurante deles.
0: É.
2: Não os de turista.
0: Não vai no Siga La Vaca,
2: não,
0: viu?
2: Não vai.
0: Você vai se lascar se for. Que é de brasileiro, você só vai brasileiro. E aí só dão gordura, carne de segunda.
1: E eu juro que eu não tô de sacanagem. Todo final de semana eu como choripã.
0: Todo final de semana?
1: Todo final
0: Mas você
1: de semana.
0: Vai em algum lugar que você compra ou você prepara o choripã?
1: Não, eu faço em casa.
0: É, porque faz assim, é chimichurri, aí tem chimichurri, linguiça, uma maionese se você quiser.
1: Eu boto um queijo em cima.
0: Então, gosta de um queijinho.
3: Então toda semana você tem na sua casa, você manuseia linguiças alheias, é isso?
1: Não,
3: semanalmente.
1: Eu não só manuseio, como eu degusto a linguiça.
3: Que delícia, muito bom.
1: Choripã.
3: Muito
1: ah,
3: bom.
1: Ah, como era grande.
0: Mas assim... Só pra entender, porque você sabe que tem dois jeitos de fazer o choripã. Ah. A linguiça com a capa e sem a capa. Tem gente que tira a capa.
1: Vai de capa e
0: grandão,
1: tudo,
0: velho. Vai de capa e tudo, né?
1: Que prevenido, não... né? Nossa!
2: É, eu... Desencapa que é melhor.
0: É. Mas é verdade, porque o tradicional você tem que desencapar, viu, Pedrinho? Só pra avisar, não é? Não tô zoando.
1: Sério que você desencapa é mais gostoso.
0: É que eu sou um cara preguiçoso.
1: É, você é o cara preguiçoso.
6: Que isso, rapaz?
0: É, então, que isso, rapaz? E agora, Pedrinho La Roca, a arbitragem da partida entre Flamengo e Del Valle com notas de Domênico Gatto. Quem apita, Pedrinho?
1: Domênico chega agora no nosso estúdio número 2, o Ocean Gate. Ele tá voltando diretamente do Uruguai. Sim. Porque ele foi fazer a análise e o estudo da arbitragem em loco. Arbitragem de Andrés Matonte. Diego Dup.
7: Honestamente, não lembro. Não sei quem é esse cidadão. Sem nota, não sei quem é esse cidadão.
1: Mas pera, você foi pra lá, Domênico, e não sabe quem é? Assistente número 1, Carlos Barreiro, e o número 2, Matias Muniz. Quero saber a nota. Domênico Gatto, no VAR, Antônio Garcia, Dodô.
7: Meio pra ele. Não. Não tem mais que meio, não. Você tá louco. Sai daqui. Zero não se dá pra ninguém.
0: Diga
2: sempre,
0: lá, Paulo.
2: Sempre bem-humorado, Domênico. É legal, eu gosto dele, viu?
0: Principalmente...
2: Ô, Dodô, saudades, viu?
0: É, principalmente nos jogos do Palmeiras. É, ele fica tenso.
1: Ele tava
0: fica...
1: com uma alegria, nossa.
0: É. Ó, o pessoal vai participando por aqui. O Helder Zampieri, ele disse que também passa mostarda no choripan. Eu não passo, não costumo passar, mas adoro mostarda, picles também. Vai ficar gostoso, com certeza. E o Jorge TGMN5D diz, Ranieri dorme na rádio? Tá o dia inteiro aí. Não durmo na rádio, mas eu de vez em quando uso a barraca lá ele, de Domênico Gatto. Grande abraço para DJ Gabiru.
1: Chegou.
0: Que acabou de chegar. Bom, já passamos a escalação do Flamengo, a escalação do Del Valle. Nesse momento tivemos a execução dos hinos nacionais. Os jogadores se cumprimentam e cumprimentam também a arbitragem. E pessoal, mande o corneteiro no 119-6650-7997. Diego Dump, se tiver corneteiro você me avise, por favor, então mande lá. 119-6650-7997. O Frank está posicionado, vai tirar sua mensagem, tá bom? Então vai lá, 10, 15 segundos. É torcedor do Flamengo? Manda mensagem pra gente. É ante? Manda também, que logo mais estaremos aqui com a sua mensagem no ar. Agradecendo também o Diego Dup, que está na operação de áudio e sonoplastia, né? Porque ele também sempre faz aquelas graças, né, de colocar...
7: É isso!
0: Aí, ó, o Domênico Gatto, Ademir Quintino, assim por diante. O Felipe Araújo e o sobrinho do Felipe Araújo, que passa por treinamento aqui na operação de vídeo, o Igor Azevedo. E o Frank, né? O Frank está aqui posicionado e tirando a sua mensagem. Vamos, diga lá, Gustavão.
1: Não, rapidamente, aqui o pessoal do chat está perguntando a nota do Pedrinho pro Gabigol batendo pênalti.
8: É zero! Ai, Domênico, não se dá zero pra ninguém! É zero! Zero e zero!
7: Zero não se dá pra ninguém.
0: Não, zero não se dá a ninguém. E o Gabigol foi aquele que marcou o gol que estava classificando o Santos, e que o Santos não tivesse vacilado, estaria na próxima fase aí da Sul-Americana. É, Gustavo Santos, quanto vai ser o jogo hoje, Gustavão?
1: 2-0, Mengão.
0: Ou seja, né, primeiro jogo 2-0, segundo também. Pedrinho La Roca.
1: 3-1, Flamengo.
0: 3-1, Flamengo. Paulo Eugênio, quanto vai ser?
2: 3-0. 3-0, não vamos tomar gol hoje, não.
0: 3-0, ou seja, 5-0 no agregado. Eu vou colocar, deixa eu ver aqui, 4-0, né, para ser diferente. Mandando um abraço pro Edu Simões, que também está chegando por aqui. Tá quase tudo pronto. Ali, ó, o Felipe Araújo. Ele disse que vai ser Flamengo 2-1. Então eu vou por aqui, 2-1, Felipe Araújo. Diego Dup, quanto vai ser o jogo, Diego Dup?
9: 3-0.
0: 3-0, o Diego Dup, que é Flamengo. Santista também, Flamengo, né? Tá dizendo que é Flamengo. Diga lá, Gustavão.
1: Não, agora não.
0: Ah, é que você ameaçou assim, foi não.
1: Só errei.
2: Passou por cima da bola.
1: É espasmos mesmo,
0: tá
1: tudo bem.
0: Você só tá alongando o braço ali pra preparar, o braço direito.
1: Não sei porque meu braço direito tá um pouco mais dolorido, mas enfim, vamos lá.
0: Eu notei que, assim, a musculatura do seu braço direito tá muito mais forte do que o do braço esquerdo.
1: É que o Monjara, ele tira, entendeu? A musculatura parcial, é por isso.
0: Placar do chinesinho.
1: Ele falou que vai ser 3-1.
0: 3-1?
1: 3-1.
0: 3-1, é. Placar do chinesinho, 3-1. Frank também, 3-1.
1: Ele falou que vai mostrar o bambu pra você depois.
0: Aquaman, quanto vai ser o jogo?
1: Vini Sene, quanto vai ser?
0: 2-1. 2-1.
1: 2-1 Del Valle, ele falou.
0: 2-1 pra quem? Del Valle? É Del Valle ou Flamengo?
10: É Del Valle.
0: Del Valle. Então é o único que apostou no Del Valle aqui, o nosso São Paulino Vini Sene. Tá quase tudo pronto, vai começar a partida no Maracanã, Flamengo e Del Valle, quartas de final da Libertadores da América. É jogo de volta, na ida deu Mengão 2-0. O Flamengo, portanto, ele mesmo perdendo por um gol de diferença, garante a vaga na semifinal. E se avançar, vai enfrentar o Estudiantes na outra semifinal, Palmeiras e Fluminense. Então eu aproveito com reportagens de Pedrinho Larroca, comentários de Paulo Eugênio. Eu passo a bola para ele, que vai passar o recado. Os primeiros 45 minutos, vai nessa, Gustavão Santos!
3: Vamos nessa! Muito obrigado, André Ranieri. Vamos juntos. Atenção, torcedor do Mengão! A partir de agora, você acompanha conosco no futebol de torcedor para torcedor. A segunda perna, valendo a vaga para a semi. O Mengão fez a boa. Jogando em Quito, conquistou a vitória. A maior dificuldade, sob a altitude, conseguiu sobreviver e conseguiu performar bem o suficiente para levar um excelente resultado para dentro de casa. Paulão, sua expectativa para o jogo? Acabou um pouquinho a bola rola. Qual é o caminho, a estratégia para o Mengão conseguir um bom resultado, hein?
2: Ah, cara, o Flamengo em campo, a expectativa é sempre boa, não tem como ser diferente, né? Um time milionário desse aí, bem treinado, já acostumado, time que está azeitado desde o ano passado. O Flamengo tem tido uma vantagem muito boa a todos os anos, que não é trocar o elenco inteiro. Isso ajuda demais.
3: Muito bem, saída de bola será da equipe do Del Valle, que joga do lado direito do seu fone de ouvido. Vamos juntos, autoriza o árbitro!
6: Começa o jogo, vamos correr aí, ô cambada!
3: 90 minutos para garantir o Mengão na semi!
9: Gustavo Santos!
3: Eu e o timaço do futebol de torcedor para torcedor. Vamos juntos a partir de agora, você ligado conosco. Vamos nessa, porque o Flamengo já tem a primeira iniciativa no campo de ataque com o Jorginho. Jorginho passando pelo Globão, abre na ponta esquerda para Ayrton Lucas. É a primeira movimentação do Mengão. O Maracanã, o templo do futebol. Bonito, rubro-negro, pronto, preparado para a festa. Está jogando o Jorginho, volta, recomeça na canhota para a destra. Passe na fogueira para o Léo Ortiz. Ele consegue se desvencilhar da marcação. Teve uma letra no meio do caminho do Paquetá. O corte foi feito. Vai brigar pela sobra o Pulgar na disputa de bola com o Reasco. Antecipa, chega Jorginho na cobertura, volta. Recomeça com o Léo Ortiz, que reinicia para Rossi, o goleiro, que vai recomeçar outra vez no campo de defesa, saindo pela quarta zaga. Você é ligado com a gente, quero ver sua mensagem. 11-9-66-50-79-97.
2: Repeat!
3: 11-9-66-50-79-97. Áudios de 15 a 20 segundos. Frank está pronto com a sua brilhosa, lustrosa careca para receber a sua mensagem e trazer para nós, para que você participe do futebol de torcedor para torcedor. O Mengão vai armando o jogo pela ponta esquerda com Ayrton Lucas. Ele domina, centraliza o lance, tenta se desvencilhar na marcação, estava em cima dele o Matias. Qual é a pronúncia do argentino do 11, ô Pedrinho Larrosca?
1: É o Peredio.
3: É o Peredio, tá certo. Abertura de bola para Bruno Henrique, que dispara pela ponta direita. Tentou fazer o come em cima do marcador. Chega bem na cobertura, o Carabajal e afasta. A sobra de bola é do Pulgar, ele ganha na primeira. Complementa o Emerson Royal, vai recomeçar o volante chileno. Deu uma cochilada, perdeu. Contra-ataque, roubada de bola. Vem o Pata, dispara pela ponta esquerda. Entrou na área, Pata, bloqueado pelo Léo Ortiz. Estica o compasso, fecha a porta e evita o arremate do atleta do Del Valle. O Mengão tenta puxar contra-ataque, armando o jogo, centralizando com o Paquetá. Abertura de bola na ponta esquerda e tem uma avenida para Ayrton Lucas. Já rompeu o campo de ataque, vem Ayrton Lucas, abriu na extrema. Movimentação de bola lá, vem Mengão. Samulino tentou a caneta agora em cima do Peredo. O corte foi feito lateral pro Mengão, vem para cima.
1: Porque ele tentou colocar entre as pernas ali do camisa número 11 do Independiente Del Valle. O Samulino é aquele cara do drible curto para quebrar uma linha adversária com o drible. Não teve sucesso mais uma vez, a segunda tentativa. Mais um manual para a equipe do Flamengo. Paquetá na bola.
3: Já cobrado, Paquetá deixa curtinha, zona intermediária, câmbio de ataque, ponta esquerda com o Jorginho. Volta outra vez com o Paquetá, tá no corredor da canhota. Tem opção de extrema se quiser. Preferiu voltar, volta Jorginho, vem trazendo, para, pisa, vem avançando, procura opção de passe. Paquetá aparece com uma opção, ele prefere desafogar. Então ele inverte, vira o jogo da canhota para a destra, entrega no globão para o Léo Ortiz. Léo Ortiz para, volta, procura opção de passe novamente, vai trocando passe o Mengão, todinho no campo de ataque, exceção apenas ao goleiro Rossi. O Del Valle fechado, vem Flamengo. Ayrton Lucas no meio com o Pulgar, se desvencilha da marcação, adiantou demais, deu um bico na bola, não sentiu, hein? Sentiu e parece sério o jogador do Del Valle. No momento da dividida já ficou no chão, salvo engano o Sornossa, tá no chão, o jogo tá parado e pareceu serinho, Pedrinho.
1: Gustavão, o detalhe é o seguinte, por baixo o Pulgar ele até vai na bola, a dividida é limpa, mas a mão esquerda do camisa 5 do Flamengo atinge a cabeça ali do Sornossa, é justa, é válida ali a reclamação dos jogadores do Independiente Del Valle, porque sobra de fato o braço esquerdo do Pulgar, que foi juvenil, hein, Paulão?
2: Ah, queria ver esses caras lutando MMA. Cara, um tapinha desse, olha o cara caído no chão lá, parece que levou um soco do Anderson Silva. Olha lá, olha lá. Olha lá o escândalo que tá fazendo. Para, gente, pô.
3: Como dizem lá na...
2: Pega meio na nuca, meio no... Sei lá,
3: como gente, que é o funk? Como é o funk? Dói, um tapinha não dói.
4: Um tapinha não dói.
2: Não, vê se isso é pra esse escândalo todo. Olha lá. Olha lá.
3: Pior que não foi nada mesmo.
2: Olha lá, gente. Olha lá. Nem pega na cabeça do cara direito.
3: Passou na careca do Sornosso e ele caiu, hein, ô Pedrinho?
2: Ele tá com a mão no olho. Caído com a mão no olho. Para, gente. Tudo errado.
4: Ah, mas dependendo do olho, não é muito legal, não.
3: Ah, que isso? Que isso? Que isso, Pedrinho?
2: Olha lá ele.
4: Tem o olho esquerdo e o olho direito.
3: Não, tá certo.
4: Sempre
10: sensacional,
4: tem
10: o... hein?
4: Que isso, Ademir?
3: O jogo tá parado, tá, gente? 4 minutos jogados do primeiro tempo. O Pulgar, no jogo de ida, tomou um cartão amarelo no começo do jogo e depois teve algumas oportunidades de faltas que ele matou, poderia ter sido expulso. Não foi menos mal, mas ele tem que tomar cuidado com isso, Paulão.
2: Pulgar é sempre emoção. Pulgar dá emoção em todo jogo, sempre. Não passa uma. Olha lá, tá caído no chão ainda, gente. Parece até que o Del Valle tá com o resultado debaixo do braço, né?
4: Com o Pulgar são duas alegrias, né, Paulão? Quando o jogo começa e quando o jogo acaba, né?
2: Sim.
3: O pessoal no chat tá falando que é pra expulsão, hein?
2: Ah, lógico. Lógico. Expulsão e ser banido do futebol também.
3: Rapaz, o Sornosso tá no chão até agora, hein?
4: Mas tá explicado que o Paulo é amigo do Domênico.
3: É.
4: Os dois são iguaizinhos,
3: igual, velho. Igualzinho.
2: Aprendi muito com ele.
3: Ah, exatamente. Idêntico, né? Idêntico.
2: Ah lá, tá batendo o pé no chão o jogador. Ah, para.
4: Paulão, assim, não sei nem se foi por querer e tal, mas... O Pulgar deixa o braço ali, velho.
2: Não, que acertou, mas não é pra esse escândalo todo. É isso que eu tô falando, pô. Quiser dar um amarelo, dá um amarelo até. Pode até dar. Eu acho que nem cabe, viu? Mas se você dá um amarelo, dá. Mas não é nada pra estar esse escarcel todo aí
3: tá
2: no chão.
3: Tá colocando fita na cabeça do Sornosso?
2: Nada, olha lá, ele quer ver. Levantou. Ele vai levantar inteirinho, como se nada tivesse acontecido.
3: Levantou o Sornosso, o jogo tá parado. Você vai mandando sua mensagem no 966507979.
2: Só que teve atendimento, vai
3: ficar 97...
2: Desculpa.
3: Não, fica tranquilo. Sornosso tá judiado, hein, Sornosso? Meu Deus do céu. 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Faça igual o Pedro Larroca. Ele pegou o link da transmissão e compartilhou no grupo de Polidense, que é o grupo que ele tem no seu WhatsApp. Então você compartilha para que mais torcedores possam estar conosco, flamenguistas de preferência, ou antes, para secar também a audiência. A gente agradece de toda forma.
4: Lá
3: tá
4: eu e a sua tia.
3: Não, que isso! Depende da tia, talvez faça sentido mesmo. Vai ter arremesso lateral para a equipe do Del Valle. Campo de defesa pela ponta esquerda, sai jogando. Saiu jogando errado o Alcivar. Quase retoma ali o Bruno Henrique. Brigou por ela, Paquetá, corte feito, dá um bico para frente o Chum que afasta. Rebate o Léo Pereira, de cabeça, tentou a conexão com o Samuel Lino. Fica no chão, queria falta, agora ele não marcou.
2: É.
3: Mandou jogar, sobra de bola do Del Valle. Tenta armar o jogo pela ponta esquerda, conseguiu evitar a saída. O Perejo, pelo menos de forma parcial, não conseguiu. Saiu a lateral para a equipe do Mengão, que vai recomeçar no seu campo de defesa. Vamos lá, vamos juntos. Vai saindo outra vez a equipe do Mengão com o Pulgar. Todo o Perejo, né? Ia meter um Pulgar agora. Abertura de bola lateral, Léo Pereira. Tenta conectar, vem buscar o jogo, Samuel Lino. Recebe pela ponta esquerda, já no câmbio-ataque. Sornosso, colocou até uma
2: atadura,
3: hein?
2: Colocou um esparadrapo ali.
3: Meu Deus do céu. Léo Ortiz, volta com o Pulgar no Globão. É o Mengão todinho no câmbio-ataque. Não foi autorizado ainda o Sornosso. Tá pedindo desesperado pra entrar. Mengão arma o jogo pela ponta esquerda. Fez o passe. Tentativa de armação de jogada com o Samuel Lino. Recebeu do Ayrton Lucas. Abre na ponta esquerda. Paquetá. Bico na grande área. Vem Samuel Lino. Bateu pro gol. Explodiu na marcação do Carabarral. Corte feito. A bola sai. Lateral. Pressão do Mengão.
4: Mas a movimentação foi interessante. Paquetá, Ayrton Lucas e Samuel Lino. Ninguém guarda a posição até o momento que o Samuel Lino recebe com absoluta liberdade. Foi veloz. Foi rápido o Alcivar para chegar à cobertura e interceptar a finalização. Flamengo começa bem o jogo, principalmente pelo lado esquerdo, 0-0.
3: E vem de novo lá pelo lado canhoto, como disse o Pedrinho. Vem Léo Pereira já rompendo o campo de ataque. Avança pela intermediária, centraliza, não encontra opção. Então volta. Volta no Globão, volta com o Pulgar. Abre na ponta canhota. Movimentação com o Paquetá, deixou mais à frente o Samuelino. Passe foi ruim. Briga por ela na sequência o Ayrton Lucas. A sobra de bola é do Sornosa. Era o Del Valle. Recomeça com o Quintana, volta mais atrás. Chunk apertado. Na verdade, quem saiu ali foi o Carabarral com falta cometida pelo Bruno Henrique, o jogo tá parado. É aquela fase de estudo, né, Paulão? 8 no relógio.
2: É, o Flamengo começa sempre tendo muita posse de bola e esperando uma brecha. O Flamengo fica girando, até aparecer uma brecha, uma característica do time. Independente do treinador, os jogadores que tem em campo fazem isso.
3: É isso, e agora ficou no chão ali o Perejo e outra falta marcada. O Uruguai gosta de parar o jogo, hein, ô Pedro?
1: É, mas eu fiquei com a sensação que por baixo o Ayrton Lucas acerta a bola, mas por cima ele coloca as duas mãos ali nas costas do jogador adversário, tanto que é bem tímida a reclamação do lateral esquerdo do Flamengo. Falta marcada pelo Uruguai, o Matonte, que hoje é o árbitro do jogo.
3: É, na perspectiva do Flamengo, paralisar o jogo não é ruim, né? Porque o 2-0 do Mengão tá ótimo.
2: É lógico, pô. Parar o jogo assim, mas o juiz também ficar picotando o jogo inteiro, isso não é legal não, viu?
3: Pois é, no jogo de ontem da transmissão do Corinthians, o venezuelano lá fez isso o jogo todinho.
2: Parou o jogo todo.
3: É.
2: É medo de perder a mão, né?
3: Pois é, né, cara? Pois é. Ou tentar forçar a mão, né, pro argentino passar, talvez, no lugar do brasileiro.
2: Será? Acho que não, viu? Se bem que a Comebol não aguenta mais ver brasileiro na final, né?
3: Pois é, né, rapaz?
2: Não aguenta. E ontem a possibilidade era ter quatro, né?
3: É.
2: A semifinal totalmente brasileira.
3: Pois é. Vamos lá, vamos em frente. Dois já passaram. Tudo leva a crer que nós teremos o terceiro. Nós vamos contar essa história aqui. O Mengão vem pro jogo. Jorginho arma pela ponta esquerda, câmera ataque. Já passado de 9 no relógio, ele para. Breca, volta, diminui, recomeça. Volta na quarta zaga com o Léo Pereira. Procura opção de passe, novamente com o Jorginho. Aproxima, abre na extrema. Vem a movimentação do Mengão. Fez o corte, Ayrton Lucas. Tapa no meio, Bruno Henrique de primeira. O Ayrton Lucas ficou no chão. Árbitro de vantagem. Volta no Globão com o Léo Ortiz. Abre na direita. Movimenta com o Royal. Royal passa o pé em cima da bola. Deixou mais à frente. Aparece o Carrascal. Primeira participação dele. Adiantou demais, foi desarmado pelo Sornosa. Pode pintar contra-ataque. Domina Quintana. Cochilou, perdeu. Paquetá retomou. Passe para Samuel Lino. Centralizou. Escapou do primeiro, do segundo, adiantou demais. Ficou apertado pra ele, tentou uma meia-lua pra conseguir manter a posse, mas acabou sendo desarmado. Del Valle retoma com Pata. Arma o jogo pela ponta esquerda, zona defensiva, campo defensivo. Vem Sornosa, volta, recomeça, vai voltando com o Schunk. Na quarta zaga, o zagueirão levanta a cabeça, inverte. Da canhota pra destra, o Mengão marca a pressão. Samuel Lino vai dar uma abafa na saída de bola. Tentativa de lançamento, vem o Pulgar na cobertura, corte feito, a bola sai pela lateral. A posse era do Del Valle no campo de defesa.
1: Chegou.
3: Chegou quem?
1: Silvano, o engenheiro.
3: O engenheiro.
7: Tá esse certo. É pão, esse é 10.
3: É, ele que tá fazendo a expansão da energia, não só nas transmissões de times de fora de São Paulo, mas também no plano físico.
1: Vovô Silvano, o engenheiro.
3: É, vovô Silvano, né?
1: Vovô Silvano.
3: Tá certo, tá bom. Daqui a pouco ele vai te xingar aqui. Vamos lá, vamos em frente. Lá vem o Sornosa, armando o jogo pela intermediária, faixa central do jogo, abre na ponta esquerda, movimenta, aparece o Lor. Ele não evolui, prefere reiniciar. Volta com o Schulk. Schulk passe lateral com o Carabarral. Vai saindo pro jogo aqui pelo Del Valle. Já temos passados de 10, quase 11 nesse primeiro tempo. É comecinho de partida, é comecinho de transmissão, é comecinho de transmissão de futebol de torcedor para torcedor na Energia 97. É o Mengão tentando garantir a sua vaga para sempre, para mais uma semifinal. Tentava armar o Del Valle pela direita com o passe do Perejo. Acabou sendo desarmado, o corte foi feito, a bola sai lateral para a equipe do Del Valle. No campo de ataque pela ponta direita. Vai deixando seu like, hein? Deixando o like, se inscrevendo no canal, joinha, sininho, compartilha. Vamos juntos, mande sua mensagem. Mande sua corneta no 11 96650 7997.
1: Repita, por favor.
3: 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Já tem corneta. Ataca Quintana pela ponta direita, vem Del Valle. Fez o break pra cima do Samuel Lino, fez o peão, girou. Acabou perdendo ali o controle da bola de forma parcial. Abertura para Perejo, levantamento dentro da área. Subiu o Royal, fez o primeiro corte. Tá viva, entrada na área. Leva melhor o Pulgar na disputa com o Sornosa. Levanta a cabeça, tenta fazer a conexão com o Bruno Henrique. Se tornou um chutão. Rebate a defesa do Del Valle. Paquetá briga por ela. Pela ponta direita, mantém, sustenta o contato. Briga por dois. Marcado por dois, acaba levando a melhor. Protege.
2: Paquetá não desiste, né?
3: É isso. Persistente, mas saiu jogando meio na fogueira, entregou pra Reasco, saiu jogando errado, Mengão, abertura com Pata, ponta esquerda, linha de fundo, fecha a porta, Léo Ortiz!
2: Sequei,
3: tá?
2: Sequei bonito o Paquetá agora.
3: Pois é, rapaz, escanteio pro Del Valle na esquerda, Pedrinho!
1: E o Paquetá vai reclamar com a arbitragem, ele fala que sofreu uma falta na origem do lance, acho até que houve o toque, mas fato é que ele deu contra-ataque pro time adversário, Djorkaeff e Reasco, encontrou ali o Emerson Pata na ultrapassagem, a finalização com a perna canhota, parou no bloqueio do Léo Ortiz. Mas o primeiro escanteio do jogo é da equipe visitante, com a camisa 19, Lore, e também Sornosa, os candidatos para a batida.
3: É isso, Sornosa com uma atadura no pé do vidro. Passou a bola, vem Lore, levantamento, corte foi feito, ajudando a marcação. Afastou o perigo. Eita. No primeiro lance, o Jorginho, na sequência, deu um bico pro alto, o jogador do Del Valle, entrega a bola de graça pro Flamengo, tentou sair jogando Paquetá, erra o passe, desarmado pelo Schunk, briga por ela, um perde, ganha no meio campo, agora sim deu boa, Paquetá, passe na profundidade, conectou com o Bruno Henrique, entrou na área, saiu na boca do gol, salva o goleiro! Abre o compasso, salva magistralmente o Quintana!
2: Adiantou demais, pô.
1: Mas o passe do Paquetá foi magistral, deixando o Bruno Henrique em totais condições, vem Del Valle.
3: Del Valle tenta construir no contragolpe, Pata tá impedido. O Bruno Henrique tava ele, a bola, o goleiro e o gol, o Pedrinho e depois o Paulo.
1: Mas o passe do Paquetá, como eu vinha dizendo, foi magistral. Como um verdadeiro maestro da orquestra, encontrando o Bruno Henrique na velocidade, engatou a sexta marcha do jeito que ele sabe, do jeito que ele gosta. Ele, a bola, o goleiro e o gol. Se esticou inteiro o goleiro Quintana com o pé direito. Na casquinha do pé direito fez a defesa. Pra mim, mérito do goleiro. Não chega a ser gol perdido do Bruno Henrique, 0-0.
2: Ele deu um toque a mais na bola. Ele podia ter finalizado ou até caminhado com mais calma, porque ele estava muito sozinho. Deu um toque a mais na bola, a bola ficou mais pro goleiro, finalizou do jeito que deu, o goleiro pegou.
3: E vem de novo o Mengão pela ponta direita com o Bruno Henrique, forçou o traço ali na linha de fundo, leva a melhor, tá valendo, lance legal, passe rasteiro para dentro da área, buscava o Paquetá, chega Sornosa na cobertura, o Lor complementa, dá um bicão pra frente, afasta, a posse de bola novamente flamenguista, o Mengão pressiona no Maraca, no templo do futebol, vem de novo, Léo Pereira, campo de ataque, armando o jogo pela ponta esquerda, fez a abertura na extrema, Jorginho, para, volta, recomeça o camisa 21, o Ítalo brasileiro, volta no Globão, recomeça outra vez, Léo Ortiz, troca passe, a equipe flamenguista, é o Mengão, é o mais querido, é o rubro negro, é o malvadão, por enquanto 0-0, abertura de bola com Carrascal pela ponta direita, ele para, diminui, volta, prefere voltar ainda mais atrás com o Léo Ortiz, que recomeça no último defensor, o Jorginho, ele quase como um líbero, recomeça novamente, passe na quarta zaga, Léo Pereira, abre na ponta canhota para Ayrton Lucas, ele vai trocando passe, Flamengo troca passe de um lado a outro, vai tricotando, vai conjecturando, vai concatenando, vai procurando espaço para furar o bloqueio defensivo do Del Valle. Léo Ortiz tentou fazer uma inversão, agora ficou meio na fogueira, Perejo, leva melhor o Ayrton Lucas, consegue manter a bola em jogo, corte foi feito, afasta o Alcivar, a sobra de bola é do Mengão, Paquetá, ponta esquerda, centraliza outra vez, movimenta, vem buscar o Samuelino, deixou curtinha mais atrás com Eric Pulgar, não evolui, Samuel Lino, outra vez Jorginho, uf, só dá Flamengo, hein, só dá Mengão, a posse é todinha do Mengão, Léo Pereira, Samuel Lino chamou a tabela, ficou no chão, Paquetá escapa, sustenta o contato, marcado por dois, escapou da primeira marcação, briga bastante, acaba perdendo na sequência. A sobra de bola é da equipe do Del Valle e pode pintar contra-ataque. Sornosa abre bola na ponta direita. Vai subindo o Romero, dispara pela ponta destra. Tem na extrema, se quiser, o Perejo. Romero tentou o cruzamento, carimbou o peito do Jorginho que estava ali na entrada da grande área. Corte foi feito, a sobra de bola é outra vez flamenguista. Samuel Lino volta, recomeça. Ayrton Lucas deixou curtinha com o Jorginho outra vez. Samuel Lino troca passes buscando espaço, levanta a cabeça, desafoga parcialmente, tentou uma chilena agora o Carrascal, tentou uma jogada de efeito, entregou de graça a bola pro Del Valle, recupera o Emerson Pata, volta mais atrás, troca passes a equipe do Independiente Del Valle no campo de ataque, vem Samuelino, fez o primeiro bote, deu certo de forma parcial, mas a sobra é do Romero, tentava a conexão com Quintana, fecha bem a porta, estica o compasso, Ayrton Lucas, um perde ganha danado no meio campo, mas a sobra é do Mengão, que vai reiniciar no campo de defesa. Vamos girando o tempo e placar de jogo no futebol de energia.
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3: Maracanã, nada de gols por enquanto, Flamengo 0, Del Valle 0, energia em campo, futebol de torcedor pra torcedor.
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3: Vamos em frente, 16:30, relógio marca neste primeiro tempo, tá 0-0. E aí, Paulão, 16, 0-0 no Maraca.
2: É, o Flamengo tem um problema todo jogo, ele não chuta gol, né? O Flamengo chuta muito pouco, é muita qualidade. Os jogadores querem só finalizar na boa e tem horas que é importante você ser um pouco ignorante na hora de estar na frente do goleiro e fechar o olho e meter o pé, né? O time do Flamengo tem sempre isso. Chega na cara do gol, quer dar um toque a mais. Mas tem posse de bola que é uma loucura, todo jogo.
3: É isso. Tentava armar o jogo aqui pro Del Valle pela ponta esquerda, se esforçou o Ló para evitar a saída. Não conseguiu. A posse é novamente flamenguista, que vai recomeçar no seu campo de defesa. Você, torcedor, está mandando mensagem, está participando conosco. 966507997. O torcedor corneteiro participa do futebol Energia em Campo, Dupi.
12: Olá, boa noite a todos da Energia FM. Aqui é o Sérgio Ricardo de Guaratinguetá. Flamengo 2, Del Valle 0. Um abraço.
3: Um abraço, muito obrigado pelo carinho. Guaratinguetá, hein?
2: Tá bom, né? 2-0, placar seguro.
3: É. Seguiu o narrador, hein? Seguiu o relator. Você viu aqui embaixo, ó, tá? Passou aqui na tua tela, 966507997. Daqui a pouquinho eu chamo mais torcedores. Você manda sua mensagem, 10 a 15, até 20 segundos no áudio para o Frank. Ele vai colher e vai trazer a sua participação aqui no futebol de torcedor para torcedor. Vem o Del Valle, Sornosa. Fez a primeira finta, saiu com bola em tudo. Saiu com bola em tudo. É lateral para a equipe do Flamengo, que vai recomeçar o seu jogo no campo de defesa. Agradecendo o carinho da sua audiência. Lembrando, tá? O vencedor desse jogo pega o Estudiantes, que venceu o Corinthians né, no agregado por 2-1 com um lance perdido por Memphis Depay no último lance do jogo. Senão nós poderíamos ter o quarteto brasileiro na semi da Liberta.
1: Não deu, pai.
3: Não deu, pai. É isso. Errou, tá? O Depay errou, tá? Deu ruim. Lá vem Mengão, hein? Armando o jogo pela ponta esquerda com o Ayrton Lucas. Rompe a linha aqui de vídeo gramado no campo ofensivo com o Pulgar de letra volta. Com Léo Pereira. Outra vez movimenta com o Ayrton Lucas. Vai trocando passos o Flamengo. Lá vem o rubro-negro mais uma vez. Buscando opção, buscando construção, buscando furar o bloqueio defensivo do Del Valle. Del Valle todo fechado. Parece que quem tá ganhando no agregado é o time do Independente Del Valle.
2: Se partir pra cima também, ele leva 4, 5, 6, né?
3: Pois é.
2: O Flamengo é acostumado a jogar, tem que ser acostumado a jogar contra time fechado. Que nenhum time vai de peito aberto, a não ser, claro, os europeus, né? Um PSG, né? Um Liverpool, aí vai de peito aberto. Agora, querer enfrentar o Flamengo de peito aberto, vai tomar sacolada, não tem nem o que discutir. Olha lá, Flamengo gira a bola com a paz, com a tranquilidade, e o Del Valle nem incomoda.
3: É verdade, tá todo mundo fechadinho ali, tá parecendo handebol. Ataque contra a defesa, Emerson Royal tentou a conexão com o Bruno Henrique, que fez o giro, mas acabou perdendo a bola. Vai brigar por ela, o Chum que tem a posse, abre lateralmente com o Lor. Lor despacha, já quebra em direção ao campo de ataque. Léo Ortiz tem o corte, sobra do Sornosa, domina, escapa da primeira marcação do Pulgar, vem dar o bote, faz a falta. O Emerson Royal tava nela também, o Bruno Henrique. Falta intermediária defensiva, campo da esquerda do campo do Del Valle. O Sornosa recebeu a falta e vai sair jogando.
1: Foi o Sornosa ali que estava de costas pro Emerson Royal. O Sornosa tá com o contrário do tanquinho, né, o Gustavão? Se não for o uniforme, rapaz, o Chope tá comendo solto lá no Equador, hein, velho?
3: Poncha, né? Tá na poncha.
7: Ô, irmão, que lado você tá, hein?
3: Não, Portugal, você tá mais esbelto agora. Você não faz parte mais desse segmento. Ah, é do time das canetas.
1: Nota do Portuga.
3: Do Portuga? Como que você quer que eu avalie o Portuga?
1: É 10, Portuga é 10.
3: Não, o Portuga ele é 10 em todos os sentidos. No shape ainda não.
1: Mas é tá 10 chegando. Também, é 10.
3: É 10 no shape?
1: Um homem sem barriga é um homem sem história.
2: Concordo plenamente.
3: Quem não tem pança não inspira confiança.
1: Perfeito.
3: Tá certo. Sai jogando outra vez, Carabarral. Vem embora, Del Valle. Abre, bola na ponta direita. Tentativa de movimentação, buscava conexão com Quintana. Recebeu do Romero, corte feito pelo Léo Pereira, a bola sai. É lateral, Del Valle, campo de ataque pela direita, Pedrinho.
1: A tentativa ali do Del Valle pelo seu lado direito na ultrapassagem do seu lateral, que é o Romero, número 13. Chegou a cobertura do Léo Pereira nas costas do Ayrton Lucas. Tem lateral, Del Valle.
3: É isso, vai ter lateral e pode ter cucabol, hein? Toma a distância, vai mandar a bola em direção à área, em direção ao Reasco, fez a casquinha, Sornosa, tentou uma bicicleta, foi travado pelo Léo Ortiz. Briga pela sobra o Alcivar, leva melhor o Paquetá, tentativa de abertura e pode pintar contra-ataque com o Samuel Lino. Chega antes dele para fazer o corte, o Romero, a posse é de novo do Del Valle, escapou da marcação, Quintana vem trazendo pelo centro, pé direito, levantamento, bola na área, pata para fora! E uma jogada de pé em pé trabalhada, ele saiu na boca do gol. Menos mal que ele é grosso na hora da finalização, hein, Pedrinho?
1: Mas agora o Emerson Royal dormiu no ponto. Alguém dá uma dose de cafeína ali pro camisa número 22 do Flamengo, porque o Emerson Pata passou ali como quis, nas costas do camisa 22 rubro-negro. A sorte que a finalização não saiu como ele gostaria. Pegou na orelha da bola, mas o cruzamento veio na uva, ele saiu na cara do gol, já dentro da pequena área. O Del Valle perde uma grande oportunidade de se colocar de volta no confronto, Gustavão.
3: Deixa eu ver esse ataque do Mengão que tenta reagir. Paquetá, triangulação, Samuel Lino tentou o passe no comando, buscava o Bruno Henrique.
2: Aí, era bola pra chutar. Paquetá tava de frente pro gol, era pra bater. Tudo bem, não ia ser com o pé bom, mas ia bater pro gol, pô.
3: É, o árbitro deu lateral, nossa, foi lá atrás, hein, já cobrou. Mengão com a posse, tenta reagir, campo de ataque, 22 no relógio, vem Flamengo outra vez, Léo Ortiz, tentativa de passe nas costas da marcação para a subida do Real, Chum que sobe para fazer o corte, briga na sobra, leva melhor, protege, vem o Carrascal, sustenta o contato, escapa da primeira marcação, escapou do Pata, ele volta, centraliza, faz o passe com o Jorginho, passe foi ruim, Jorginho cochilou, tomou um trancão, perdeu do Alcivar, contra-ataque do Del Valle, vem o Quintana, abertura de bola interceptado pelo Ayrton Lucas, tá atento, tá ligado. Já retoma o Mengão, Paquetá, chama na tabela, Ayrton Lucas, passe na fogueira, chega, antecipa Romero mais uma vez, ganha o lance, Alcivar, Carabarral sai jogando errado, contra-ataque do Mengão, abertura na esquerda, Samuel Lino, pé esquerdo, tentou o cruzamento, foi travado pelo Romero, ainda tem a posse, briga por ela, vem o Romero, consegue afastar, tem o domínio, Quintana domina, na ponta direita, campo defensivo, levanta a cabeça, faz o passe à frente, entrega, tentou ali o Pereixo, vem na cobertura da Pereira, bola sai, é lateral, jogo aberto, hein, ô Pedrinho, Lailô, hein,
1: cara, mas o Samuel Lino agora, ele pecou pelo preciosismo, caprichou demais no lance, ele poderia ter finalizado de perna esquerda, ele preferiu dar mais uma penteada completamente desnecessária, deu tempo do lateral direito, o Romero, número 13, chegar nessa bola, Mais uma oportunidade perdida para o time do Flamengo. Tem a história do Ademir, né, Gustavão? Ser feliz ou ter razão. O Paulo agora teve razão e não foi feliz.
3: Pois é, né? Agora temos Goró Time, temos reidratação no jogo. E aí, Paulo?
2: Cara, é um jogo completamente esperado, assim, né? Eles tentando achar um contra-ataque, que é difícil de encaixar um contra-ataque. E, gente, pelo amor de Deus, é o Independiente Del Valle, com todo respeito aos outros times da América do Sul, mas o futebol brasileiro reina, domina. Dificilmente, nos próximos 5, 6 anos, 10 anos até eu arrisco, algum outro time vai superar um time brasileiro na Libertadores. Vamos ganhar todas? Não, o acaso acontece, mas tecnicamente qualquer time brasileiro vai chegar pelo menos até a semifinal nos próximos 10 anos.
3: É isso, né? Tudo leva a crer que o Mengão vai ter, junto com os brasileiros, uma grande hegemonia. E tá comprovando isso, por enquanto tá avançando pra semi. Por enquanto é Flamengo e Estudiantes, e você vai acompanhar no futebol de torcedor para torcedor.
1: Gustavão,
3: oi.
1: Só um detalhe, as duas conversas ali mais incisivas na reunião, na parada técnica do Flamengo, Léo Pereira e Lucas Paquetá, os dos jogadores que mais conversam, e eu pude flagrar aqui também o lado direito, Emerson Royal e Carrascal, também tendo uma conversa na chincha. Agora o técnico Léo Jardim, ele junta os seus comandados, faz aquela conversa geral, aquela conversa coletiva, mas individualmente eu pude flagrar esses dois papos, essas duas conversas mais incisivas, mais individuais, Gustavão.
3: Muito bem, falamos de conversas individuais, agora nós vamos fazer conversas coletivas com a nossa audiência. O torcedor coneteiro está mandando sua mensagem no 11966507997. Vamos ouvir o povo. Diegão, solta!
13: Fala, galera da transmissão da Energia FM. Quem tá falando é Henrique de Sacramento, na Califórnia. Cara, sensacional essa expansão aí de mais jogos, hein, de outros times. Cara, será que é pedir muito ter umas transmissãozinhas de jogo da Série B? Cara, meu sonho é ver uma transmissão do Atlético Goianiense com vocês. Sou fã, moço, não perco uma transmissão.
1: Ah, ô, meu amigo goianiense, eu passei um ano transmitindo a Série B aqui e eu tô fora, hein. Eu tô fora, esquece, Série B não, hein.
2: Ó,
1: Série B não.
2: Ano que vem pode ter Inter, pode ter Vasco.
1: Que vá o Inter, o Vasco, o Grêmio.
3: Ah, é porque assim, cara, o Santos contratou lá o Neymar, né? Contratou 4 jogadores, então não cai, em teoria não cai mais. Em teoria, não cai mais.
2: Acho que o Santos não cai mais.
1: Não, mas não cai, Gustavo, porque pra chegar nos 45, eu acho que vão ser menos, tem que fazer 10 pontos em 12 jogos. São 3 vitórias em 12 jogos, ele tem que vencer um jogo a cada 4.
2: Não, o Santos dificilmente cai, pelo amor. Se bem que, e ainda mais essa, que a turma de trás não anda, né?
3: Não, não anda.
2: A turma de trás não anda.
3: Mas que seria divertido pela perspectiva de algum, seria, né? Nossa, como seria divertido. Vamos lá, vamos em frente. Um bola em jogo, 26 minutos jogados desse primeiro tempo, 0-0. 0-0, Del Valle tem a posse, vai sair jogando pelo campo de defesa. O que tá brilhando com essa cara, Pedrinho? Que foi, cara? Volta, recomeça no campo de defesa. O Aldair Quintana, o goleiro, procura opção, abre os braços, tá na meia-lua defensiva. Levanta a cabeça de pé canhoto, faz a abertura com o Romero. Romero ajeita no meio com o Quintana, tenta marcar a pressão ali, aquela teia de aranha, o Mengão, hein? Alciva, se apertar, confessa. Prefere voltar mais atrás. Volta, recomeça outra vez com o goleiro. Quintana tem o Schunk como opção na quarta zaga, se quiser. De novo, abre os braços, não encontra opção. Então quebra, despacha em direção ao câmbio de ataque, já rifa a bola, entrega de graça pro Mengão. Léo Ortiz, passe ruim, Léo Ortiz. Sai jogando errado, é o contra do contra. Arma pela direita o Quintana, tem na extrema, se quiser, o Perejo. Olhou pra área, Perejo, pé direito, carimbo a marcação do Ayrton Lucas. Tá errando muito na saída de bola, Mengão, hein?
2: É ali no meio, né? Nem tanto na saída, mas no meio ali, aquele passe ali perto da linha central do campo, que é a partir dali que o Independiente Del Valle começa a apertar. O Flamengo tocando bola ali atrás, na zona da marola, ali não acontece nada. Quando chega do meio campo...
3: Na zona do quê, rapaz?
2: Marola.
3: Da marola.
2: É a zona da marola, é aquela linha ali entre a meia-lua e o círculo central, que é onde tudo acontece.
3: Tá certo. Lateral para a equipe do Del Valle, Cuca bola em direção à área. Ayrton Lucas sobe, faz o corte. Sobra do Quintana, joga bem ele. Ele e o Alciva, os dois volantes. Dessa vez, eu sequei. Ele tentou fazer uma embaixadinha com a bola, foi desarmado. Vem na cobertura o Carabarral, retoma, passa errado outra vez no Pulgar. Mas por sua vez, Del Valle devolve a gentileza. Paquetá tranquiliza. Recomeça com o Jorginho, passe curtinho com o Pulgar, mas atrás com o Ayrton Lucas. Recomeça no campo de defesa. Na quarta zaga, sai jogando com o Léo Pereira. Léo Ortiz, abertura de bola na direita. Emerson Royal vai tentando avançar para o campo ofensivo. Ele faz o passe, centraliza o lance, deixa a curtinha com o Carrascal. Tapa de primeira, outra vez o Léo Ortiz levanta a cabeça, tenta conectar com o Royal nas costas da marcação. Vem o Lor! Esticou o compasso, fez uma cobertura bonita agora e conseguiu evitar ali o avanço do Mengão. O Mengão que segue pressionando, vai tentando tirar, quem sabe, o zero do placar neste primeiro tempo. Royal tá na bola, Arremesso lateral pro Mengão. Tem aquele tempo, tem a contagem, tem que cobrar logo. Entrega pra Bruno Henrique, sai do comando de ataque. Vem Royal, tenta o passe no meio, acaba errando. Entrega mal, Reasco, leva melhor. Sustenta o contato, Djorkaeff, Reasco. Ele contra o Royal. E aí o árbitro vai marcar a falta. Demorou que deu só pra marcar, lá, hein? Ele deu aquela ele deu vantagem e depois voltou, né, Pedro?
1: É porque ele dá falta ali do momento que o Emerson Royal puxa o Reasco pelo ombro. De fato, isso acontece na origem do lance, viu, Gustavão? Jogada absolutamente normal, uma disputa por espaço, uma disputa ombro a ombro. Mas na reta final, quando o Royal já tá conseguindo o desarme, ele puxa o adversário pelo ombro, por isso a falta marcada.
3: Perfeito. Tentava avançar o Del Valle pela ponta direita, chegou o Léo Pereira, deu um bicão na bola. Afasta pela linha lateral, afastando o perigo parcialmente contra o Romero.
2: Tomou uma bolada ali, o jogador do Del Valle.
3: É, voltou, do devolveu. Gandula. É, o Gandula devolveu. Rapaz, hein? Gandula, quem disse que o Gandula não participa mais do jogo? Participa sim, tá bom? Vem o Del Valle, armando o jogo pela ponta esquerda com o Pata. Emerson Pata faz ali o peão, faz a banana, como diz o Pedrinho La Rosca, e recomeça. Carabarral e Schunk na quarta zaga. Passe errado. Entregou no pé do Pulgar. Contra-ataque do Mengão. A ideia do Carrascal era boa, mas o passe foi no contrapé do Paquetá. Eu acho que o 2-0 deixa o jogo um pouco mais tranquilo, talvez, pro Flamengo. Tá errando bastante, o Pedrinho. É. Ô Pedrinho, não, ô Paulo, desculpa.
2: É, mas não tá nem tentando muito. O Flamengo a gente percebe que não tá nem forçando muito o jogo, né? Claro, quer ganhar o jogo, é legal. Mas não tá forçando aquele desespero. Também, eu acho que tem que jogar é assim mesmo, viu? Não precisa desesperar. 2-0 no placar, pô. Mas tá vindo aí, ó.
3: É isso. E tem saída errada mais uma vez. Tentativa de passe na profundidade. Vai buscar o Bruno Henrique. A velocidade chega antes da cobertura do Lor. Forte feito. Ele consegue fazer bem ali o peão e se desvencilhar do Bruno Henrique. Entrega mais à frente com Quintana. Deu certo, hein? Deu certo. Patinou Ayrton Lucas. Passe com o Perejo. Dispara pela ponta direita. Ayrton Lucas na cobertura. Catou cavaco. Perejo. Cruzamento. Salvou Rossi. O gol.
2: É bom.
14: Sim. Deu ruim. Se ferrou.
15: Houve um equívoco.
3: É gol do Del Valle. Gol de Djorkaeff, Reasco. Jogada pela ponta direita e mais um erro de passe do Flamengo. E o contra-ataque, que teve uma catada de cavaco do Ayrton Lucas. Um bote mal feito do Léo Pereira, que foi marcado no meio-campo. E aí nisso, o Ayrton Lucas tinha a bola sob domínio, perdeu para o Perejo, depois perdeu o equilíbrio. Perejo na linha de fundo, o Rossi tentou salvar, mas entregou nos pés do Reasco. 30 do primeiro tempo, tá aberto o placar no Maraca, que não é o que a gente gostaria. É gol do Del Valle, Pedrinho.
1: Foi uma falha completa, falhas sucessivas do sistema defensivo do Flamengo. Primeiro o Léo Pereira, que não tinha que nada tentar esse bote praticamente na intermediária ofensiva da equipe rubro-negra. Ele erra o bote, deixa um espaço, uma avenida de Sapucaí no corredor central, e o Pereira é lançado com muita, mas muita velocidade, com muita liberdade pelo número 28, Hugo Quintana. O Ayrton Lucas sai tropeçando na bola, não acha absolutamente nada, sai catando borboleta. E o Rossi, hein? E o Rossi meteu o bracinho, o jacaré não espalmou como manda o manual, foi pro meio da área. Djorkaeff e Reasco só teve o trabalho de empurrar para o fundo do barbante. Tá aberto o placar, Djorkaeff e Reasco, vice-artilheiro do time na temporada. 12º gol marcado para o jogador equatoriano. O Ayrton Lucas ficou reclamando de uma joelhada no momento que ele teve a queda dentro da grande área.
2: Não, ele caiu.
1: Pra mim, nada, normal. Pra
2: nada,
1: mim,
2: não foi nada.
1: A joelhada ali, ô Paulão, foi só uma consequência da queda do Ayrton Lucas e da pataquada que ele teve no sistema defensivo. Gol normal. Vai se criando um clima terrível,
2: não, calma,
1: lá no Maracanã.
2: Calma, também não. Pera aí, para aí, né?
3: Calma aí, pô.
2: Calma, né?
3: Pô. Tá 1-0, calma, tá 1-0. Tá 2-1 pra nós, calma.
1: Você não tá nervoso aí, Paulo?
2: Não, não. Estamos ganhando o jogo ainda. Tomamos um gol.
3: Mas o fato é, a gente tinha acabado de falar, hein, Paulo? O jogo tá controlado demais.
2: Quem sabe acorde.
3: Pois vamos ver, né?
2: Tomara, né? Tomara que acorde. Porque preciosismo não dá, viu?
3: Pois é, né, cara? E o Del Valle não pode desvalorizar também não, hein? Porque eles vêm de novo. Vem com Quintana, armando o jogo pela ponta direita, ultrapassagem do Perejo, chegou, linha de fundo, cruzamento, bola fechada, tem o domínio, Pata acabou escapando do seu pé esquerdo, sai pela linha de fundo, respira, Mengão. O jogo não precisa ficar dramático no Maraca, hein? É apenas tiro de meta pro Mengão. 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
3: Olha a saída errada, olha o Rossi complicando, saiu mal, não teve o domínio Perejo, menos mal, hein? O Rossi no dinizismo agora, hein, ô Paulo?
2: Meu Deus do céu, Rossi, pra que isso? Eu sou cardíaco, velho, inventa não.
3: Pelo amor de Deus, velho, tá maluco?
2: Se eu infartar aqui, pô, ia dar audiência, né?
3: Cara, mas não é a audiência que a gente gostaria, entendeu? Eu acho. Ou não, né? Talvez.
1: 3
3: né?
1: mil.
3: 3 mil pessoas?
1: 3 mil aparelhos conectados conosco.
3: Tá, queremos mais, hein? Vai deixando seu like. Como diz o nosso querido Costinho, você tem que jorrar. Jorrar. É isso.
0: Tem a escala, né? Surra, surra de likes, tá. Depois jorrada de likes.
3: Tá.
0: Aí depois golden shower de likes.
7: Meu Deus.
0: Aí
7: que é próximo isso, posso falar. Rapaz.
2: Que loucura, hein?
3: É, o Costinho fica à vontade, né? Fica bem confortável. Vamos em frente. Vambora, Mingão. Tá na hora de você reagir agora, hein? Vem o Royal. Armando o jogo pela ponta direita. Entrega mais à frente com o Carrascal. Volta outra vez. Emerson Royal. Troca passe à equipe do Flamengo. Carrascal centraliza. Escapa da marcação do Chup, que subiu pra dar o bote. Volta com o Léo Pereira. Na verdade, ele vem avançando. Vem procurando opção. Abriu na ponta esquerda. Aí tô Lucas Bico da grande área, tentou cruzamento, carimbou o Perejo, a bola sai lateral, Mengão no campo de ataque.
1: E o Perejo, depois dessa interceptação, saiu vibrando como se fosse um gol, ele que foi o autor

0: Ela interceptou como um zagueiro.
1: Bola ao chão, Flamengo tem a posse, hein? Intermediária, campo de ataque, ponta esquerda, 34 minutos jogados, primeiro tempo, por enquanto 1-0 eles, hein? Lá vem na ponta canhota, Samuel Lino fez o traço, trouxe pro meio, boa bola, Jorginho, entrou na área, demorou demais na hora da finta, acabou perdendo contato com ela, Alcivar fez o corte, Pulgar se estranhou vantagem. Ali com o Riasco, tem vantagem, contra-ataque do Quintana, passe no comando de ataque, Léo Ortiz antecipa o Pata e sai jogando errado na sequência, Flamengo parece nervoso no jogo, hein, Paulo?
2: É, acho que sentiu um pouco o gol, cara, que não era pra sentir, viu? Pô, um time experiente desse, com essa categoria aí, sentir um gol, pô, pelo amor de Deus, gente.
1: É
2: bora
1: isso.
2: Botar a bola no chão, respirar, porque pro futebol a gente é muito melhor.
1: É, tecnicamente falando, pô. É um abismo, né? Vem o Sornosa, tentativa de lançamento, é por
2: deu
1: isso.
2: Vale é isso, ó, tá vendo?
1: É isso, deu um bicão pra ninguém. A bola vai ficar nos pés do Rossi. Rossi vai sair jogando 35, por enquanto o Mengão passando pelo agregado. Venceu lá, tá perdendo cá. Sai jogando curtinha com o Eric Pulgar. Recomeça na faixa central do jogo, no campo de defesa, intermediária. Abre na quarta zaga para Léo Pereira. Procura opção de passe, procura opção de conexão. Ele olha de um lado ao outro, entrega com Ayrton Lucas. Ayrton Lucas recebe pela ponta esquerda, já no campo de ataque. Volta outra vez, Léo Pereira. Tem, se quiser, no Lobão. Quis, tem o Pulgar. Pulgar e Léo Ortiz vão trocando passes na zona defensiva do Mengão. Abertura de bola com o Royal. Royal procura opção pelo corredor. Deixa mais na frente, Carrascal. Funciona a tabela. Triangulação, boa bola com o Bruno Henrique. Chegou na linha de fundo pela ponta direita. Fez o break, ajeitou, voltou mais atrás. Bico da grande área, Paquetá, olhou pra ela, canhota, levantamento nas mãos do Quintana. Forte demais, Pedrinho.
0: Carrascal e Emerson Royal, os dois jogadores posicionados na primeira trave, o Paquetá meteu força demais na redonda, foi lá na segunda trave, onde subiu o soberano goleiro Quintana, abraça ela, manda pro ataque.
1: E aí nisso tem a conexão buscando Pata no campo ofensivo, teve uma trombada ali com o Royal, o árbitro mandou jogar, a posse novamente da equipe do Mengão, 36, Paulo. 1-0 eles.
2: É, mas, cara, é o que eu tô falando. É, a posse de bola do Flamengo é maior, mas foi um chute pra cada lado. Só que os deles entrou. A diferença é essa, né? Chute a gol que entra é o que vale. É a única estatística no futebol que vale é gol. Posse de bola, maior número de chutes, defesa, isso não vale de nada. Só gol. E nessa o Flamengo tá perdendo.
1: É isso, tá perdendo, tá vencendo pelo agregado, mas tá perdendo no Maraca. Pulgar sai jogando errado, Pulgar. Bola na fogueira, vem o Léo Pereira, consegue corrigir. Abre, bola na ponta esquerda com o Ayrton Lucas. Vem buscar Jorginho, procura opção de passe, entrega mais à frente, Samuel Lino. Abre na extrema, Ayrton Lucas triangula, Carrascal. Deixou essa bola com Samuel Lino, bico da grande área, trouxe pra destra. Levantamento pro Paquetá, muito forte! Pareceu que ele conseguiria chegar, mas não conseguiu. Saiu pela linha de fundo. Tiro de meta pro Quintana.
0: Mas também não dá pra tirar o mérito do Lucas Paquetá, que mesmo com um cruzamento forte demais, meteu o modo turbo na redonda, perdão, ali o Samuel Lino. Tentou se esticar todo o Lucas Paquetá, não pegou em cheio nela, é bem verdade. Dá um tiro de meta pra equipe do Del Valle. A gente tá revendo o gol da equipe equatoriana no nosso telão de serviço. Rapaz, Paulão, a partida até agora do quinteto de defesa do Flamengo é trágica, hein?
2: Nada.
1: Deixa eu ver só esse levantamento em direção ao Paquetá. Bola no comando de ataque. Chega antes o Chonk pra fazer o corte. Sobra do Lor. Nossa, deu um come. Agora deixou o Paquetá falando sozinho. Mas sai jogando errado o Lor. Pulgar não teve o domínio. Complementa ao Silva. A bola vai sobrar com o Léo Pereira. Centraliza o lance. Jorginho no globão. Ele de costas pra marcação. Para, volta, recomeça. Ayrton Lucas encontra Samuel Lino. Vem buscar o jogo pela intermediária. Vem rompendo o Flamengo. Inversão de bola da canhota pra destra. Abriu com o Royal. Royal domina bico da grande área. Ameaçou o cruzamento, centralizou, Samuel Lino desarmado, mas aí na sobra de bola consegue manter a sobra o Mengão, a sobra do Léo Ortiz, tá lá atento, na cobertura, retoma Pulgar, entrega na quarta zaga, vem Léo Pereira, campo de ataque, quase como um volante, abriu na ponta esquerda para Ayrton Lucas, ameaça o cruzamento, centraliza, Jorginho chamou na tabela ruim, dá um bico pra frente, afasta o Romero, outra vez o Del Valle fechado, o Mengão vai todinho pro campo de ataque, tentando buscar o gol de empate, 38 minutos jogados, abertura de bola com Léo Ortiz entregou mais à frente, tem o corta-luz meio voluntário do Samuel Lino, chega Carabarral na cobertura, leva melhor, antecipa em cima do Paquetá, faz o corte, Lor tenta sair jogando, sustenta o contato contra o Lino, Lino leva melhor, retoma pro Mengão, Pulgar, intermediária, pode pintar contra-ataque, Pulgar procura opção de passe, abre na ponta esquerda, entregou com Ayrton Lucas na extrema, Paquetá, vem pra cima da marcação, do Perejo, vai ultrapassar, no corredor disparou Ayrton Lucas, Paquetá, olha pra área, ameaça o cruzamento, não cruza, e aí volta, prefere voltar na intermediária, passe feito para Léo Ortiz, quase como um volante, é pressão total, pelo menos em domínio territorial do Mengão, entrega para Léo Pereira, abre na ponta esquerda, vem o Pulgar, vem o Jorginho, vai trocando passe de um lado a outro, fechado o time do Del Valle, fechado o time equatoriano, tem a movimentação de bola, abertura de bola com Léo Ortiz, olha para a área, ameaça o cruzamento, abre na destra, na extrema, o Royal

0: Fez o passe para Bruno Henrique, demorou demais, acabou Carril. Adiantando, perdeu a sobra de bola do Royal, briga por ela, sustentou, escapou o Royal, linha de fundo, Carabarral faz o corte, escanteio pro Mengão na direita.
1: Mais uma jogada muito mais na raça, na base da vontade, do que propriamente na qualidade técnica. O Bruno Henrique não dominou a bola, é bem verdade, mesmo assim ele consegue servir o Royal na linha de fundo, que na base da força consegue tirar a marcação, mesmo assim ele cruza no corpo do seu adversário, ganha escanteio. Bola no quarto de círculo, vem o Flamengo, tem Bruno Henrique, tem Léo Pereira, tem Léo Ortiz. Vem o esquadrão rubro-negro inteiro pro campo de ataque.
0: É agora, é o Malvadão agora no ataque. Na bola posicionado, vem Carrascal, levantamento, Bruno Henrique de cabeça, pra fora do gol! Tentou, subiu alto no terceiro andar, Bruno Henrique escorou, a bola passou à direita, se perde pela linha de fundo, é apenas tiro de meta da Vale.
1: E a bola veio do jeito que ele sabe, do jeito que ele gosta, né? Pra ele cabecear de frente, eu fiquei com a sensação que o próprio jogador do Flamengo ali, o Léo Pereira, acaba desequilibrando o Bruno Henrique, por isso ele não cabeceia como manda o manual, foi à direita do gol. Sai jogando agora o Independiente del Valle. Como mudaram as coisas depois da nova regra, hein? A anticeira.
0: Muito mais rápido. Saiu jogando e saiu jogando errado. Mas por sua vez o Paquetá tenta forçar o passe, acaba errando. Errando a conexão com o Bruno Henrique. Mais um passe errado. Mais um! A bola ficou nas mãos do goleiro Adair Quintana. 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
0: Vamos em frente, vamos pro jogo. 41 minutos jogados. Abertura de bola na ponta esquerda lá, vem Del Valle de novo com Pata. Pata centraliza, tem na extrema se quiser o Lora. Ele para, olha, breca, centraliza o lance. Intermediária ofensiva, centraliza mais uma vez. Faixa central do jogo com o Schumke, volta com o Carabarral, passa pelo Globão. Abre com o Romero na ponta direita. Alcibar tapa de primeira pro Perejo. Sustentou o contato, levou uma butinada, o árbitro mandou jogar, hein? Mandou jogar. Sobra do Alcibar, ele volta e recomeça. Fala, Paulo.
3: Tem que roubar a bola ali, cara. Porque quando eles, lá atrás, eles estão todos fechados. Todo mundo embolando. Quando passa do meio de campo, tem que roubar a bola ali, pô.
0: Pois é, tá complicado o jogo, hein? Não tá essa baba toda, não. Pode ficar ainda mais perigoso porque o Del Valle parte pela esquerda com o Lor. Vem avançando, tem o Pata na extrema, se quiser, quis. Bico da grande área, Pata, ultrapassagem, Lor. Chegou na linha de fundo, tem que tirar daí. Levantamento, subiu para fazer o corte, o Pulgar. A sobra de bola do Emerson Pata. Ele leva melhor contra o Royal, volta mais atrás, Sornoso, olhou para a área, pé direito, cruzamento nas mãos do Rossi que faz a defesa. Mengão se segura, Pedrinho.
1: Mas a tentativa de cruzamento acabou virando uma finalização, porque ficou forte demais, muito mais pro Rossi do que para a chegada do Djorkaeff, que é Asco ali na região da entrada da pequena área. Segurou em apenas um tempo tranquilo o goleiro Rossi, que agora tem pressa. O Flamengo tem a vantagem no placar agregado, mas o Flamengo, a torcida do Flamengo quer muito mais, quer ver também uma vitória nesse jogo de volta.
0: É isso, e vem de novo o Mengão, armando o jogo com o Royal pela ponta direita, vai avançando, abre mais à frente, Carrascal de costas pra marcação, fez o peão em cima do Schumke, que já escapou, Royal olhou pra área, levantou, Samulino, pra fora! Samulino de frente pro gol! Ele tava livre pra escorar essa bola! Ele fez o movimento, ele cabeceia livre, essa bola passa à direita, numa chance enorme, gigante do Mengão. Tava tudo pronto, desenhado que seria o gol de empate.
3: Não pegou em cheio, né?
0: Pois é, rapaz. Ele pegou Pedrinho, perdeu uma chance enorme.
1: Mas o cruzamento ali do Emerson Royal, o movimento do arco, o movimento da banana, vai na uva, na cabeça do Samuel Lino, que não tem o cacuete do centroavante, vem Flamengo.
0: E vem de novo. Samuel Lino fez o passe pro Paquetá. Antes dele, Bruno Henrique movimenta Paquetá. Aí entregou mais atrás, bico da grande área, Samuel Lino. Paquetá, tabelou. Tentava o passe pro Samuel Lino. Erra demais o Flamengo. Outro erro na armação de jogada. A sobra de bola do Reasco. Pode pintar contra-ataque da equipe do Del Valle. Sornosa já abre bola na ponta direita. Quintana faz o giro, escapa do primeiro, perde pro Samuel Lino, contra do contra, lá vem Mengão, Samuel Lino, marcado por dois, fez o peão, quase sai com bola e tudo, saiu com bola e tudo, não, o árbitro mandou jogar, perdidinho o Flamengo, hein, perdidinho, o Flamengo tá sentindo o baque do jogo, não deveria, tenta puxar contra-ataque o Reasco, vem na cobertura, o Pulgar retoma, arma o jogo, faz o passe, Jorginho, entrega mais à frente, Paquetá, o Flamengo tentando buscar o gol de empate na reta final, o jogo tá ficando perigoso, hein, 1-0 não é garantia, 1-0 deles a propósito, não é garantia de classificação, o jogo tá ficando perigoso. Royal volta mais atrás, entrega lateralmente, Léo Ortiz devolveu outra vez, Carrascal ultrapassa o Royal, chegou linha de fundo, cruzamento, bola fechada demais, sai pela linha de fundo, é só tiro de meta, o Royal errou, tá, Pedrinho?
1: Ele errou, porque ele tava de costas ali, bem desequilibrado. Eu particularmente não entendi essa tomada de decisão do Emerson Royal, ele tava de costas, poucos jogadores do Flamengo ali na grande área, na região da marca da Cal, péssima tomada de decisão e péssimo gesto técnico por parte do camisa 22. Tiro de meta pro Independente Del Valle.
3: Ele nem olhou pra área, deu um chutão pra onde dava. Né? Esse foi Emerson Royal.
4: Ô Paulão, cá entre nós aqui, hein? De torcedor pra torcedor, o Mengão tá deixando desejar um pouquinho.
3: Pouquinho? Hein? Pô, pra caramba, né? Eu, sinceramente, pra um jogo assim, pra mim é o Pedro de centroavante. Pra mim é o Pedro, porque o Bruno Henrique é bom pra puxar um contra-ataque, o jogo foi lá na altitude, então precisava de velocidade. Aí não é o caso. Mais aí cinco. É jogo pra Pedro.
0: Vamos a 50. Vamos ver se o Leonardo Jardim vai te ouvir no intervalo. Não deve mudar agora, obviamente.
3: Não, ele nunca mexe no intervalo. Ele espera 10. Nunca é um pouco forte. Tá. Mas ele dificilmente mexe. É, geralmente ele não mexe no intervalo.
0: Tá bom, tá certo. Lá vem Mengão. Royal tem ultrapassagem com o Carrascal. Chegou a linha de fundo. Tentou a caretinha em cima do Schunk. Fecha o compasso. Consegue retomar a equipe do Del Valle. E tem triangulação. E tem saída de bola consciente. Sornosa deixou o Quintana. Quintana põe em velocidade. Vem avançando. Abre na extrema com Pata. Pata não evoluiu. O Pata deu aquela empata. Voltou e recomeçou o jogo mais atrás. Reinicia a jogada com o Sornosa. Lateralmente com o Lor. Vai trocando passe a equipe do Del Valle. Quem diria, hein? Del Valle com a posse no Maracanã e o Flamengo atrás da linha da bola. Pelo menos nesse primeiro momento. Schunk recomeça na quarta zaga. Passe com o Lor. Vem buscar o jogo. Aparece o Alcibra como opção. Carrascal fecha o compasso. Agora o Flamengo sobe suas linhas. Ameaça fazer aquela marcação abafa. Consegue desafogar o jogo. Virou legal o jogo. Inverteu da canhota para destra. E clareou o lance com o Romero. Romero volta. Lateralmente com o Carabarral. Vai trocando passe a equipe do Del Valle. Vai buscando, quem sabe, complicar ainda mais a vida do Mengão. Por enquanto, sofrido ou não, tá dando tudo certo. Por enquanto, tá dando tudo certo.
3: Quase.
0: É. Quase. Tá passando.
3: Mais ou menos, mais ou
0: menos. É, porque, ó, o jogo tá perigoso, tá? O jogo tá perigoso.
3: Um gol aí vira desespero.
0: Pois é, rapaz. Quintana despacha em direção ao comando de ataque. Vai brigar por ela o Reasco. Antes dele, chega na cobertura o Jorginho. Recupera pro Mengão. Léo Ortiz faz o passe com o Pulgar. Zona do círculo central. No Globão. Entrega pra Carrascal. Carrascal recomeça. Começa com o Jorginho, procura opção de passe a equipe do Flamengo. Jorginho carrega, muito lenta a saída de jogo do Flamengo, em volta e troca. Volta com o Léo Ortiz, Léo Pereira, tem outra vez Ayrton Lucas livre na ponta esquerda se quiser. Léo Ortiz centraliza, Léo Pereira entrega para o camisa número 3 do Globão. Jorginho pela direita, abre na extrema com o Royal. Fez a movimentação, Bruno Henrique chegou, linha de fundo, tentou cruzamento, carimbo, marcador.
3: Outro chutão para a área.
0: Carimbo ao Alcibar, é escanteio para o Mengão na direita.
1: E agora o Bruno Henrique na especialidade dele, na velocidade. Ele sai de dentro pro corredor do lado direito. Na hora da tentativa de cruzamento, houve uma interceptação no meio do caminho. Tem mais uma oportunidade o Flamengo no quarto de círculo, lado direito. E parece que agora é hora e vez de Samulino na bola.
0: É isso, vai ser agora, hein? Atenção, torcedor do Mengão! Energia positiva! Tá na bola, posicionado Carrascal. Samulino aproxima, saiu da bola. Carrascal, pé direito, levantamento, Schunk. Cortou, Fogamico, dentro da área, caiu, o goleiro tá viva. A sobra de bola do Bruno Henrique não chutou. Pulgar tentou bater, a bola fica nas mãos do Quintana.
3: Tava valendo isso tudo aí, viu? Pois tava é. Valendo, viu?
0: Meio pelada, meio casados e solteiros, Pedrinho.
1: É porque eu fiquei com a sensação que a reclamação do Quintana é por um toque ali na região da entrada da pequena área, mas quem toca é o próprio jogador do Independente Del Valle. A gente tem o replay agora, porque o Schunk, ele cabeceia pro meio da área, como não manda o manual. Exatamente, é o próprio Djorkaeff Reasco que acaba atrapalhando ali o seu próprio goleiro. Agora, o Paquetá e o Bruno Henrique nessa
3: saíram
1: indecisão
3: da bola, né?
1: Os dois naquele voa, não voa, deixa que eu deixo. Ainda bem que o Pulgar chegou pra corrigir o erro e tal, mas uma finalização no meio do gol, tranquilo, tranquilo para o goleiro Aldair Quintana, nome de craque.
0: Aldair sim. Quintana não tanto, né?
1: Esse Flamengo, né?
0: É, Aldair?
3: Aldair é esse Flamengo.
0: Esse Flamengo. E do... O zagueiro.
1: E,
0: Ah, tá.
3: Tem outro?
0: Tem outro? Eu tentei pensar de quem ele tava falando. Aí me veio a referência da Roma.
3: É, Aldair
5: tem
3: o Aldair jogou na Roma.
5: Não, tem o Aldair da Quitanda aqui, né?
0: Claro.
5: Que fruta.
1: Ah,
5: exato.
1: Aldair Quintana.
0: Boa. Aldair Quitanda. É esse. É esse que eu tava falando.
1: Gustavão, já te falei. Antes de vir fazer uma partida, estude antes.
0: Estude antes. Tá bom. Você tá engraçadão, né, velho? Tá engraçadão que só. Saída errada da equipe do Del Valle. Deu aquela engrossada o Romero Samuelino. Ele tomou, mas não evoluiu. Então ele volta. Vem trazendo pela ponta esquerda. Ultrapassagem do Ayrton Lucas. Ele contra o Romero. Romero esticou o compasso. Conseguiu fazer o corte. Perejo. Deu uma canetinha agora. Dá um bicão e afasta. Vou te falar um negócio, hein? Flamengo tinha que estar dominando muito mais, não tá. Quem sabe agora? Samulino parte pela ponta esquerda. Centralizou o lance com o Pulgar, inverteu. Livre, Royal! Na ponta direita. Bico na grande área, Royal dominou. Vem no X1 pra cima do Lor. Trouxe pro meio, procurou opção de passe em volta. Volta pra intermediária, volta pro Pulgar. Fez a finta, levantou a cabeça, olhou pra área. Cruzamento, Bruno Henrique teve o domínio. A bola escapuliu, corte do Schunk. Rebate o Jorginho, briga por ela. Sobre Carabajal, corte feito. Vai acabar o primeiro tempo, hein. Por enquanto 1-0, jogo aberto, jogo perigoso. Daqui a pouquinho vem o xodó da vovó. Daqui a pouquinho vem o Honey Boy. O Mengão tenta uma última pontada na reta final do primeiro tempo. Movimentação de bola para o Lucas. Nossa, foi muito forte.
3: Chama um táxi, viu?
0: Um tijolo agora.
3: Meu Deus do
0: céu. Um tijolo do Samuel Lino. Saiu pela linha de fundo, Pedrinho. E eu acho que é só, hein?
1: No videogame já falariam. Ideia nota 10, execução nota 0. Média 5 para o Samuel Lino, que é bom jogador. Mas a tomada de decisão dele é um negócio assustador, hein, Paulão?
3: Mas é verdade. O Lino é um jogador, ele é da base do Flamengo, ele foi aquele, daquele time campeão da Copinha de 2019, ou 2017, eu não me lembro agora. E ele foi para a Europa muito cedo, logo depois ali, então ele aprendeu bastante, mas nessa volta do Flamengo, nesse Flamengo pós-Copa, ele é o melhor jogador que a gente tem. Mas ele tem esse problema de tomada de decisão.
0: Pois é, por enquanto tá dando ruim, hein? O árbitro Andrés Matonte aponta o centro do campo. Está encerrado o primeiro tempo no Maraca. Por enquanto, Del Valle 1, Flamengo 0. Flamengo passando no agregado. Eu vou devolver o comando da jornada para ele, o xodó da vovó. Tá com ele, André Ranieri, na resenha do intervalo.
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10: Resenha do intervalo. De por enquanto, Flamengo 0, Del Valle 1, no Maracanã, fase quartas de final da Libertadores da América. O jogo de volta, lembrando que na ida deu Flamengo na altitude de Quito por 2-0. No agregado, o Flamengo ainda está passando, mas eu imagino que toda a turma, todos os torcedores que estão no Maracanã, não imaginavam que o Flamengo, em determinado momento, ficaria atrás do marcador, né? Então está perdendo, gol marcado aos 31 minutos da primeira etapa. Ayrton Lucas, nosso convidado hoje, comentarista Paulo Eugênio, uma das notas mais baixas que ele deu foi justamente para o Ayrton Lucas, lembro muito bem, nota 7. Imagino que essa nota tenha diminuído porque ele falha. Depois o Ross também poderia ter feito coisa melhor. E o Djorkaeff Reasco na sobra, no rebote, ele faz o gol que por enquanto vai dando a vitória ao Del Valle, mas não vai garantindo nem a penalidade para o Del Valle. Flamengo ainda se classificando à próxima fase, a semifinal da Libertadores, e por enquanto vai enfrentando o Estudiantes, tá? Na outra semifinal da Libertadores tem Palmeiras e Fluminense. 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Mande o seu corneteiro, mensagem de 10 a 15 segundos, daqui a pouquinho ela vai entrar aqui na nossa transmissão. Paulo Eugênio, rapidamente pessoal, então só o seguinte, ó. Nesse momento, no 97.7, a gente vai para um rápido break comercial. 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Agora, nos 97.7, vamos a um intervalo comercial. E a gente segue aqui no youtube.com/energia97. 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Ó, estamos transmitindo aqui de torcedor para torcedor, aqui para os torcedores do Flamengo. Aliás, uma bela audiência, viu, Gustavão Santos? 4.100 foi o pico que a gente teve só no YouTube, isso sem falar no canhão, que é a Energia 97. Paulo Eugênio, 1-0 pro Del Valle, ninguém esperava por isso. Você falou antes do jogo, é verdade, tem que admitir. Você falou, ó, não tem nada a ganho, é jogo de Libertadores, é complicado, vamos com calma. Mas, sinceramente, acho que nem você
3: não mesmo
10: esperava esse 1-0 no primeiro tempo, hein, Paulo?
3: Não, não mesmo, porque é um time que foi praticamente inofensivo, né? Lá na altitude, pô, jogou pra caramba, afinal de contas, né? A altitude é o 12º jogador de todo time que tem altitude a seu favor.
10: É o camisa 10, né?
3: É o camisa 10 do time, inclusive. Lá ofereceu perigo. Aqui eu falei, pô, esse time sem altitude não joga nada. E realmente, foi um chute a gol, só que entrou. O que vale é isso. Foi só um chute, sim, mas entrou, ué. E aí que conta no placar é isso. Flamengo muito aquém das expectativas. E é um jogo que eu não entendi por que, que não começou com a Arrascaeta e com o Pedro. Porque não tem sentido você começar um jogo com o Bruno Henrique, né? Apesar de ter sido ser nosso craque, né? Um cara que merece estátua na Gávea. Né? Não é um jogador para esse tipo de jogo.
10: Será que
3: é um
10: time fechado. Leonardo Jardim subestimou um pouquinho o...
3: Possível.
10: O Independiente Del Valle nessa partida?
3: Pode ser que ele tenha poupado os dois, porque o Flamengo joga domingo de novo, né? O Flamengo tem mais um jogo que o brasileiro, e o Flamengo não pode bobear no brasileiro também, porque quer disputar todos os títulos. Então, é o famoso rodízio, mas eu acho que num jogo desse, e eu sou sempre favorável, a num jogo decisivo, você começar com os seus 11 melhores. E aí se que você garante o resultado logo, né? Se Deus quiser, a gente espera. E aí depois você poupa. Agora, começa poupando e você coloca depois a tropa de choque no meio do jogo para virar o jogo, é mais difícil. Seria muito mais fácil começar o jogo com Pedro e Arrascaeta do que começar sem os dois. Tudo bem, Arrascaeta não está na melhor forma dele? Não está, isso é claro. Mas todo ano é assim, o Arrascaeta é o jogador que mais demora a entrar em forma. Quem diz isso, inclusive, são os fisiologistas do Flamengo. Ele demora a entrar em forma. Mas também quando entra, né, amigo, aí destrói. Né? Então eu sou favorável, eu era favorável a começar com os dois, o Pedro e o Arrascaeta.
10: Agora, me diz uma coisa, vocês até destacaram durante a transmissão, o sistema defensivo do Flamengo tendo muitas dificuldades, né? E inclusive parece que até em certos momentos mais dificuldade é que o primeiro tempo lá em Quito foi difícil pro Flamengo,
3: foi bem,
10: né?
3: Difícil.
10: Foi bem difícil. Então também teve dificuldade lá. Agora, a nota de alguns jogadores, por exemplo, Ayrton Lucas, não sei, do Ross, de repente, a nota que você deu no início do jogo não permanece mais, né, Paulo?
3: Não, do Ayrton Lucas vamos cair pros 4, né, gente? Vamos cair pra 4, né? Porque a culpa do gol foi dele.
10: Ele falhou 2 vezes no mesmo gol.
3: Foi. E aí depois tentou ainda desesperadamente se jogar na frente do atacante, né? Aí já é desespero.
10: Parecia um saco de batata.
3: Foi. Ele perdeu o tempo de bola. E olha que o Ayrton Lucas, o beijinho, é um jogador rápido, viu?
10: Sim.
3: Ele depois que dá o terceiro passo, ele é muito rápido. Mas, beijinho, pisou na bola de novo, né?
10: Agora, você disse que o Leonardo Jardim não costuma trocar no intervalo. Então você acha que ele vai esperar mais ou menos uns 10, 15 minutos? Aí você imagina que ele vai já chamar a cavalaria, vai chamar a Arrascaeta, vai chamar Pedro, de repente, quem mais que ele pode chamar ou quem você colocaria na partida?
3: Ó, nesse caso aí, eu colocaria o Pedro e tiraria o Carrascal. Eu faria isso, manteria o Bruno Henrique, claro, né, um jogador desse, poder de finalização, com estrela que ele tem, eu manteria. Mas eu colocaria o Pedro no lugar. E o Arrascaeta, segura ele mais um pouquinho lá, porque ele não está 100% em forma. Né, agora, a gente está vendo aqui, está passando o replay aqui, é um gol que o Bruno Henrique perdeu, que não pode perder. Né, não pode perder, não tem...
10: Foi a melhor oportunidade do Flamengo no jogo, né?
3: Foi, e não tem essa, não. Ele deu um toque a mais na bola e perdeu o gol. Para mim, isso é gol perdido, né?
10: O Pedro, ele foi convocado pelo Ancelotti. Você, como flamenguista, que acompanha absolutamente todos os jogos, todos os minutos de Pedro com a camisa do Flamengo, que você acha? Como que está o momento do Pedro no Flamengo, Paulo?
3: O ano do Pedro no Flamengo é muito bom. O pós-Copa dele não é tão bom assim. Né? O ano, se você pegar o ano, é um baita jogador. Sim. Inclusive, antes da Copa, era pra ele ter ido pra Copa.
10: Concordo.
3: Pra mim, era pra ele ter ido pra Copa. Né? Você não tinha um jogador como Pedro pra seleção brasileira. Agora, eu acho que ele tá, sei lá, dando uma oportunidade pra ver o Pedro como é o Pedro no convívio do dia a dia também. Mas pelo pós-Copa, o Pedro não tinha que ser convocado, não.
10: É isso, né? Então, pra você ver, o Ancelotti, essa convocação, tá certo que é assim, ele vai experimentar, vai querer ver todo mundo, né? O ciclo começa agora, são 4 anos, né? Mas, de fato, era muito... merecia muito mais o Pedro na convocação pra Copa do Mundo do que, por
3: do
10: exemplo...
3: Do que nessa, é verdade.
10: Essa próxima convocação.
3: Eu não tenho os números em mãos aqui, mas o Pedro, antes da Copa, fez bastante gol. Agora ele parou um pouquinho. Eu acho que na Libertadores, por exemplo, ele não fez gol em nenhum jogo. Depois da Copa do Mundo.
10: Vamos ver aqui, ó. Os últimos jogos do Pedro, ó. Ele não marcou contra o Corinthians, não marcou contra o Del Valle, não marcou contra o Remo, deu um passe para gol contra o Mirassol, não marcou contra o Botafogo. O último gol dele foi no dia 22 de agosto contra o Cruzeiro,
5: no Mineirão. Derrota do Flamengo, aí, inclusive 2-1.
11: Pra ver como faz tempo que ele não faz gol.
5: Então.
11: E centroavante, esse vive de gol mesmo. Porque o Pedro não é um cara de passe.
5: Sim.
11: Não, é de gol. O Pedro é jogador de gol. Isso não faz. A fase a gente percebe que não é boa, né?
5: É isso. Ó, vamos fazer o seguinte, vamos ouvir um corneteiro. Já estaremos de volta também no 97.7. Vou querer ouvir o Gustavão Santos, mas bora pro um corneteiro.
12: Boa noite, pessoal do Energia em Campo. O espírito de Cabanhas bate hoje no Maracanã. Quem viu, vai lembrar.
5: É...
11: Não inventa
5: corneteiro não, na essência é esse,
11: pô,
5: né?
11: Não inventa não, pô. Espírito de Cabanhas, não inventa não, pô. Bom, ali era pior, né?
5: É,
11: e o... Mas aquele time era bem mais fraquinho, né, gente?
5: Sim,
11: aquele
5: não dá
11: time
5: nem pra comparar, era...
11: E aquele jogo tem uma curiosidade, né? Era o último jogo do Joel Santana como técnico do Flamengo.
5: Sim.
11: Que ele ia treinar a seleção da África, se eu não me engano. E os jogadores, o jogo foi às 9, não foi às 9:30, não. O jogo foi mais cedo um pouco. Os jogadores estavam num pagode na despedida do Joel Santana.
5: Putz.
11: E foram direto pro Maracanã. Isso explica muita coisa, né?
5: Exato.
11: Isso explica muita coisa, né?
5: E o Cabanhas, né? Quem diria que ele teria esse futuro, né? A vida traria tanta tristeza para ele, né? Hoje o Cabanhas, que faz tempo que eu não vejo matéria, mas o Cabanhas, ele sofreu um atentado de um cartel, né?
11: Levou bala na cabeça, né?
5: Na cabeça. Ele tava, a última matéria que eu vi, que já deve ter uns 10 anos, ele tava trabalhando acho que servente pedreiro, alguma coisa
11: nossa, nesse...
4: Alguma coisa assim, meio braçal mesmo.
5: Acabou o dinheiro dele, os amigos, obviamente, que nessa hora
11: vai
5: desaparecem
11: todo embora,
5: todos.
11: Né? Pois é.
5: Né? Então ele tava passando muitas dificuldades. Gustavão Santos, vamos lá, você narrou esse primeiro tempo, obviamente que você narrou pro Flamengo, mas te surpreende também o desempenho do Flamengo nessa primeira etapa ou não, Gustavão?
4: Muito, muito, com certeza. Na verdade, eu abri a transmissão dizendo que uma hecatombe faria com que o Flamengo não passasse. E pra mim é isso. Né? Eu acho que dos times dos confrontos dos quatro brasileiros, o Flamengo tem o maior gap em distância em nível...
5: Gustavão,
4: oi?
5: Voltamos pro 97.7, Gustavo Santos falando sobre esse primeiro tempo e respondendo se essa derrota parcial e a atuação do Flamengo no primeiro tempo, se ela surpreendeu.
4: Muito bem, como eu estava dizendo para você que tá com a gente, seja bem-vindo novamente. No começo da transmissão, eu abri a transmissão dizendo que uma hecatombe tiraria o Flamengo dessa semifinal. Né? E para mim é muito isso. Eu não imagino, né, o Flamengo perdendo pro Del Valle, né, nas circunstâncias do jogo, sendo eliminado pelo Del Valle. Sinceramente, não imagino. Por quê? Dos quatro confrontos, na minha concepção, o Flamengo é o que tem a maior distância pro Del Valle. Tudo bem que o Del Valle tem em 41 jogos, tem 34 vitórias, tem uma grande campanha. É verdade. 23 pontos de vantagem no campeonato equatoriano? Sim, mas estamos falando do campeonato equatoriano. Existe um abismo de diferença. Não à toa, o Flamengo está em 5 de 8 nas últimas 5 de 8 temporadas nas semifinais. Né? O futebol brasileiro ganhou 8 das últimas 12. Então, assim, eu acho que isso fala muito sobre o atual momento do futebol brasileiro. Então, para mim, não existe comparação. Agora, no jogo de hoje, eu acho que existe o mérito do Del Valle, taticamente falando, que conseguiu marcar bem, se aplicou e conseguiu na chance que teve fazer o gol, e um pouquinho de demérito do Flamengo. Eu achei um saltinho no começo.
11: Foi.
4: E depois teve aquele choque de realidade de entender que, pô, estamos perdendo o jogo, vamos jogar. É, o nervosismo, a torcida, obviamente, que é uma torcida magnética, muito forte, mas tem pró e contra também fica um pouquinho mais impaciente, então isso tudo joga meio contra no fim das contas.
5: E eu apreciei, viu, Paulo, esse comentário de Gustavo Santos, porque ele trouxe uma expressão que eu nunca tinha ouvido, uma torcida magnética. Ele trouxe gap, ele vai colocando de uma forma tão orgânica palavras de diferentes países, né? Eu fico impressionado, viu, Paulo? Mas pode falar, por favor.
11: É que a magnética é, desde o fio maravilha do Jorge Benjor, que é chamada a torcida do Flamengo de magnética, né?
5: Sim, sim,
11: é chamada de magnética, né? E foi depois usado pela torcida do Botafogo também, porque o Túlio Maravilha, né? Enfim. Mas é fio maravilha, foi um jogador muito antigo do Flamengo.
5: Que, inclusive, que tiveram que mudar... Não, eu entrevistei ele.
11: Tá vivo ainda?
5: Tá vivo, entrevistei.
11: Ele mora nos Estados Unidos, né?
5: Mora nos Estados Unidos. Ele, eu tava em outra pizza, rádio. Né?
11: Uhum.
5: Ele, inclusive, se arrepende. Ele deu essa entrevista e falou, porque fizeram a cabeça dele pra ele ir lá e pedir uma grana pela música,
11: né,
5: do Jorge Ben.
11: É.
5: Aí o Jorge Ben ficou pistola, porque ele tinha feito... Era uma espécie de um talismã, né, o Fio Maravilha.
11: Isso.
5: Tinha feito uma música pro cara... E aí o Jorge Benjor ficou pistola da vida e trocou pra Filho Maravilha. Faz mais um pra gente ver, né? E é linda essa música.
11: Filho, um dos jogadores mais feios da história, viu? Era feio que dói, viu?
4: Essa é top 3 músicas que eu mais odeio na vida.
11: Por quê, coitado?
13: Que é, que tem? Porque depois virou Túlio Maravilha, nós gostamos de você.
11: Ah, eu lembro. 95, você tá falando, é isso? É, né? Pois é.
5: Quem
13: você,
5: que é o...
13: você nem era nascido, pô.
5: Quem que é o fio maravilha da energia, o mais feio da energia, Pedrinho, na sua opinião? É que é difícil a disputa.
11: Pô, a briga é boa, hein, cara?
5: A briga é boa.
11: Bernardo Veloso passou aqui agora, aqui, eu falei, meu Deus.
13: Cara, mas assim, a briga é boa. Tem o chinês.
5: O chinesinho.
13: Tem o Marcelo Lima.
5: Putz.
13: Exatamente.
5: Esgrilis, pra mim, é top 2.
13: Esgrilis.
5: Top 2 ali.
13: Domênico, pelo amor de Deus,
5: gente.
13: Domênico Gato.
5: É.
13: Pelo amor de Deus.
5: Pra mim, posso falar? Esgrilis sem barba ganha de Domênico Gato.
13: Putz, é verdade.
5: Esgrilis é horroroso.
11: A barba dá uma aliviada ali, né?
13: Lembrando, eu falei chinesinho, não é o Gustavão.
5: Ah, não?
13: São personalidades diferentes.
5: Exato, não dá pra misturar.
13: Não.
5: Uma coisa é diferente da outra. Vai começar o segundo tempo no Maracanã. Por enquanto, o Del Valle vai vencendo o Flamengo por 1-0, mas ainda assim, o Flamengo pelo 2-0 conquistado em Quito vai avançando à semifinal e por enquanto vai enfrentando o Estudiantes. E pra mostrar todo o segundo tempo... com reportagem de Pedrinho Larroca, com comentários de Paulo Eugênio, eu devolvo para ele, o homem mais apaixonado da Energia 97. Vai nessa, Gustavão Santos!
0: Deixa comigo, muito obrigado, Ranieri. Daqui a pouquinho você volta nos vestiários da Energia. Aqui o árbitro já autoriza, tá valendo, começou o segundo tempo!
6: Vamos lá, pessoal, vamos lá, mais 45 minutos.
0: Eu... vamos juntos no futebol de torcedor para torcedor com o Mengão.
14: Gustavo Santos!
0: Com vinheta e com o timaço do futebol de torcedor para torcedor. E sem mudanças no gramado, apenas de lado, é isso, Pedrinho?
13: Sem mudanças, Gustavão, e me assusta, e se eu fosse você, eu me sentiria honrado de ter uma vinheta. Porque colocar Gabiru, Diego Damp pra trabalhar, é assim, é algo raro.
11: É o meu limite.
5: É, não, foi mas assim, foi legal, foi um processo bonito, tá?
13: Ah, certo. Demorou, né?
5: Demorou um pouquinho.
13: Não, isso aí é inevitável.
5: Eu tô com um ano de rádio, faz 15 jogos que eu tenho.
13: Um ano já?
5: Vou fazer um ano agora.
13: Que fase, hein?
5: É, graças a Deus. Vamos lá, vamos pro jogo. Mengão sem mudanças, quem sabe na atitude, pelo menos na atitude, né, Paulão?
11: Se melhorar a atitude, ganha o jogo. Ó, Arrascaeta vai para aquecimento. Vai todo mundo para aquecimento.
5: Já
11: agora
5: foi.
11: No começo, né?
13: Arrascaeta, me parecia ele também, o Freitas.
11: E o... como é que é o nome do menino lá? O Varela.
5: Muito bem.
13: Vamos... Guillermo Varela.
5: Ó, o pessoal tá falando que o De Paula é top 1 de feiura.
13: Pô, a gente esqueceu do De Paula.
11: Pô, mas que briga boa, hein, gente?
13: Rapaz.
5: Podia abrir uma enquete na
13: tela. Alô, Felipe O. Araújo.
5: Oroso.
0: Domênico, De Paula, Lima
13: e Chinês.
0: Não, chinês não, pô.
5: Não, o Esgrilis
0: é grandão. E o Esgrilis, é isso. Quatro opções.
13: Felipão, De Paula.
0: Faça boa.
13: Domênico,
0: Esgrilis
13: e Lima.
0: E chinês.
13: Ah, que chinês.
0: Chinês. Ah, não é chinês o quê? Tem falta, hein? Falta marcada na ponta esquerda. Falta em cima do Samuel Lino. Tomou uma pernada agora do Romero. Falta marcada que pode ser perigosa. Na verdade, quem foi o Peredio, que deu ali uma pernada, uma butinada em cima do Samuel Lino. Pode ser bom momento pro Mengão, Pedrinho.
13: Ele deu uma peredjada pra cima ali do Samuel Lino, meteu um rapa pra cima do camisa 16 do Flamengo. Sabe o que vem aí, Gustavão? Vem
0: vai,
13: chuchu.
0: Vai, chuchu!
13: Vem chuchu.
0: Eu tô chegando no tom de voz dele, tá? Eu vou chegar no tom de voz dele.
13: Ah, como é gostoso.
0: Ah, como é gostoso. Vai, chuchu! Oh? Vai, xixi! Vou chegar. Tem
13: vai,
0: bola
13: xixi.
0: Parada. Vai, xixi! Vai ter bola parada para a equipe do Mengão na ponta esquerda. 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Energia positiva pode subir o volume de emoção no futebol de torcedor para torcedor. Carrascal tá na bola. Fez o gesto que vai mandar lá no segundo pau, hein? Lá vem ele.
11: Opa!
0: Lá vem ele. Carrascal autorizado. Pé direito, cobrança no primeiro. Desvio no segundo pau pro Léo Pereira. Afasta a defesa. Afasta, complementa o Reasco. Não teve o domínio. O Samulino pode pintar contra-ataque. Que poderia ser bom, mas o lançamento foi ruim. Na puxada de contra, a bola vai ficar tranquila pro Royal, que recua para o Rossi. Não se complica aí não, goleirão. Conseguiu desafogar com o Ayrton Lucas, que está jogando pela ponta esquerda do campo defensivo.
11: O Rossi um dia vai me matar ainda, eu acho.
0: Pois é, né, rapaz?
11: Que não seja hoje.
0: Por favor, sai jogando errado a equipe do Flamengo. Ayrton Lucas perdeu. Peredio fez o breque, linha de fundo. Fecha a porta ali o Ayrton Lucas. Peredio vem no X1, foi pra cima, tentou uma caneta. Ayrton Lucas leva melhor, consegue levar a bola pra equipe do Mengão. Deixa a curtinha com Samuel Lino. Tapa de primeira parte externa do pé no corredor da esquerda pro Paquetá. Paquetá faz o breque, faz a finta, centraliza o lance e desafoga. Legal agora, Pulgar, levantamento, boa bola, Bruno Henrique. Entrou na área, ponta esquerda, fez o breque, limpou o marcador. Pé direito, ameaçou, cruzamento, pintou, passa na boca do gol e ninguém chuta. Ainda tem sobra do Royal, entrega mais atrás, Carrascal. Bico da grande área, Pulgar, triangula a jogada, movimentação com o Royal, vem pra cima na marcação, fintou, pé esquerdo, cruzamento, afasta o Carabarral, tá viva, tira de qualquer maneira, o Pereja afasta, tem que chutar pro gol, Pedrinho.
13: Mas aí é o tal do preciosismo que a gente citou, um baita lançamento do Pulgar em velocidade, buscando o Bruno Henrique, que engatou a sexta marcha, ele deu o come, deu o corte pra cima do marcador, ficou de frente pro gol, mas ele preferiu o cruzamento, vem Lino.
0: E vem o Lino, agora escapou, fez o traço, linha de fundo, cruzamento, afasta a defesa, afasta o Carabarral, vai brigar por ela, leva melhor Perejo, afasta o Romero, complementa, dá um bico pro alto. Ô Paulo, você cantou a pedra, se não chutar na caixinha não tem gol, deixa, cara, ver esse contra-ataque,
3: a bola não entra só... Ih, cara.
0: Deixa ver o contra-ataque, o Reasco levou a melhor, escapou do Léo Ortiz, escapou, vem bem Léo Ortiz, volta na cobertura, preciso.
3: Esperou a hora certinha, hein?
0: Esperou o bote preciso pra roubar essa bola. E aí pode pintar contra do contra. Tentou desafogar. Deu certo a jogada, hein? Deu certo pro Bruno Henrique. Passe feito, não teve o domínio do Carrascal. Afasta o Carabarral de qualquer maneira. O jogo tá aberto, tá perigoso. Mas se não chutar no gol, fica complicado, Paulo.
3: Cara, a bola não entra. O Bruno Henrique pegou a bola. Ele foi perdendo o ângulo. Mas quando ele dá o corte pra dentro, ele ficou na cara do gol. O gol do Paquetá contra o Corinthians, domingo passado, foi mais sem ângulo do que estava agora pro Bruno. E ele não chutou, preferiu cruzar. É aí, assim a bola não entra, gente. A bola não vai rolar sozinha pra dentro do gol. Alguém tem que chutar. Não tem jeito. Regra do futebol.
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0: Ah.
5: 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Domênico Gato, De Paula, Chinês e Navagol.
0: Eu vou embora,
5: Navagol.
13: Cara, o Navagol é sério o candidato agora? O Chinês não é narrador, né? A gente não sabe quem é o Chinês, de fato.
5: Exato, né? Ele tá ali morando na testa do Gustavão. Mas, por enquanto, Domênico Gato e De Paula brigando testa a testa ali, viu?
0: Se for pela testa, De Paula ganha. Se for pela testa, De Paula tem vantagem.
13: E se for uma briga nariz por nariz?
0: Aí é Dodô, hein? Aí o Dodô...
13: Eu vou embora, hein?
0: Não, ele tem a visão além do alcance. Como? Porque com o nariz chega primeiro. Tentava fazer a jogada pela ponta direita da equipe do Del Valle. Tentava ali o Pereira, o corte foi feito, a bola sai. Lateral no campo de ataque. Vai ter oportunidade de novo o time do Del Valle. O jogo tá ficando mais perigoso do que deveria. Tá ficando mais complicado do que se precisava. É lateral para a equipe equatoriana. 5 minutos jogados desse segundo tempo. Vai ter arremesso de mão, tá na bola o Romero. Aparece o Perejo como opção. Tem a opção do Cucabol também. Ele joga em direção à área para o Riasco. Ele domina, sustenta o contato, escapa na marcação do Jorginho. Volta mais atrás com Quintana. Romero na intermediária, no campo de ataque, pela direita, volta. No Globão, recomeça com Schunk. Schunk inverte, abre, bola na ponta esquerda. Movimentação com o Pata. Pata tem ultrapassagem do Lor. Ele trouxe para o meio, trouxe para o pé direito. Não evolui, prefere voltar. Volta outra vez com o Schunk. Schunk como um volante. Vem avançando, Flamengo fechado. Quem vem para ataque é o Del Valle. Sornosa domina na extrema esquerda, volta. Vai reiniciar a jogada. Deu uma fatiada, vai voltando com o zagueiro Carabarral. Quem vai dar o combate é o Paquetá. Tenta dar o abafa. Ficou no chão Carabarral. Corte feito na defesa do Flamengo. Vai brigar por ela, Alcivar. Deu vantagem, Pulgar. Tentou evoluir, Sornosa retoma. Ele vai retroagir a jogada e vai marcar a falta. Falta pro Mengão na intermediária, campo de defesa.
13: E o Alcivar vai pedir desculpa ali pro Jorginho, porque de fato ele chega muito atrasado no brasileiro naturalizado italiano. Agora um detalhe interessante, ô Gustavão. O Matheus Carabarral, ele reclama ali de um braço do Paquetá, que de fato sobrou, tá? Teve um braço ali do Lucas
3: Paquetá. Gente, mas olha o escândalo do cara no chão, pelo amor de Deus.
13: Mas
3: gente,
13: pegou, hein, Paulão? Pegou, velho, sem bola ainda.
3: Tá bom, mas vê se é pra isso. Ó, olha lá, é pra isso?
13: Pô, foi um soco,
3: velho. Não, mas olha lá, parece que ele levou um soco do Mike Tyson.
0: Não foi tão forte, mas assim, o movimento inicial é do jogo.
3: Ele deixa o braço.
0: Mas ele faz um gatilhozinho, deixa eu trazer pra câmera, ele faz um gatilhozinho aqui, assim, discreto. Tomara que o VAR não pegue.
3: Vai dar amarelo.
0: Vai dar cartão. Vai dar cartão,
3: vai dar amarelo. Pedrinho. Vai dar amarelo. O juiz viu.
0: Cartão, Pedrinho.
13: É, sobrou cartão ali para Lucas Paquetá, número 20 do Flamengo. Porque sem bola, depois do Matheus Carabarral já ter efetuado o passe, Paquetá chega ali com o braço direto no rosto do jogador adversário.
0: E agora, a fórmula Pulgar caiu pro Paquetá agora, hein? Uma falta boba. Tem muito jogo pela frente, vai ficar complicado. Tem que tomar cuidado.
3: Eu acho que ele deu vantagem.
0: Sim.
3: Aí ele deu o cartão agora que passou o lance, mas a bola é do Flamengo na defesa.
0: Perfeito. Jogadores do Independente Del Valle reclamam assintosamente. Querem a falta. Não, ele deu falta para a equipe do Del Valle. Querem o cartão, querem uma revisão do senhor Antônio Garcia, uruguaio. O árbitro mandou jogar. Tem falta, tem cartão, a posse é do time do Del Valle. Já temos 8 minutos jogados. Por enquanto, o Flamengo está passando pelos 2-0 lá em Quito. Tá perdendo no Maraca, hein? Me surpreende, confesso. Tentativa de levantamento em direção ao comando de ataque. Pata! Royal caiu, mas a bola foi forte demais. O Rossi sai do gol, faz a defesa.
13: Mas a falta ia ser marcada por parte da defesa do Flamengo. O ataque do Del Valle vinha cometendo uma falta, porque o pato ele vai só no corpo do Emerson Royal, que cai ali no gramado do Maracanã. A falta seria marcada, o árbitro levanta os dois braços, como quem diz, lei da vantagem.
0: É isso, vamos lá, Mengão, vamos jogar, vai. Vamos jogar, que tem que ganhar. O 2-0 não é resultado garantido. Sai jogando o Léo Ortiz. Abertura de bola curtinha com o Pulgar. Pulgar rompe a linha em direção ao campo ofensivo. Abre na extrema. Royal chamou a tabela com o Carrascal. Funcionou. Royal chegou a linha de fundo. Desliza Carabarral. Faz o corte. Corte feito. A bola sai. Vai ter oportunidade de arremesso lateral curtinho, pertinho da bandeirinha de escanteio.
13: Porque o Lor já estava vendido no lance. Teve que chegar aqui o Matheus Carabarral para efetuar a cobertura. O Royal já vinha passando em velocidade. Lateral batido.
0: Lateral curtinho com o Pulgar. Volta com o Royal. Na extrema. Tem opção de passe com o Jorginho. Tá livre o Ayrton Lucas pelo meio. Jorginho fez o peão. Escapa da marcação. O Silva dá o bote, tem sobra do Royal, deixa com o Pulgar, e aí nisso vai voltar, vai voltando já pro campo de defesa, reinicia outra vez. É um jogo meio improdutivo, daqui a pouquinho o Paulo comenta. Léo Pereira sai jogando no Globão, abre na ponta esquerda pro Ayrton Lucas, escapou a marcação, chamou a tabela, chamou um dois com o Lino, vem antes da cobertura o Romero, consegue evitar de forma parcial, a bola sai, lateral Mengão, câmbio de ataque, ponta esquerda, já temos um relógio 9,5 do segundo tempo, por enquanto 1-0 Del Valle. Abertura de bala com Samuel Lino, ele traz pra destra, procura opção de passe, centraliza Jardinho, olha de um lado a outro, novamente devolve com Samuel Lino, chamou a tabela com Paquetá, tentou uma letra, um calcanhar, acabou sendo interceptado, recuperação de bola da equipe do Del Valle, dispara Perejo, muita velocidade pela direita, já foi, Jorginho agarrou, vai tomar cartão,
3: amarelo,
0: apelou Jorginho agora, falta e cartão, Pedrinho,
13: porque o Perejo tem muito mais velocidade do que o número 21 do Flamengo, só conseguiu parar a jogada com falta, mas tava muito na frente já o Perejo, hein? Cartão amarelo bem aplicado ali pra cima do Jorginho, número 21 do Flamengo.
0: É, rapaz, esse Perejo corre que é uma barbaridade, ô Paulo.
3: O Ayrton Lucas estava lá no ataque, né, Ayrton Lucas? Essa, era a sua posição era exatamente onde estava o Jorginho.
0: O Jorginho foi cobrir ali, né, ó, foi descobrir, cobriram o Santo que foi descoberto, né?
3: É, pior é saber que o reserva é o Alexandre com aquela velocidade toda também,
0: né? Pois é, né? Ayrton, Alexandre pelo menos é mais defensorzão, mais posicional, né?
3: É, sem dúvida. É mais jogador, né?
0: Também. Olha só o Pata! O Léo ficou no chão. Ah, tá. Pelo amor de Deus. Léo Pereira foi empurrado de forma clara. E aí
3: iniciou... Mas vai que não dá, né?
0: Eu vi que o Riasco pegou a bola e tava partindo. Eu falei, quer ver, rapaz?
3: Vai que não dá, né?
0: Porra, uma altura do campeonato dessa, hein, Pedrinho? Porra.
13: Mas você foi perfeito, Gustavão, porque embaixo o Riasco até faz o desarme limpo, mas por cima ele colocaria as duas mãos nas costas do Léo Pereira. A falta bem assinalada com critério por parte da arbitragem do uruguaio Andrés Matonte.
0: Agora sim, com calma, Paulo. 11 no relógio, 1-0 Del Valle.
3: Pois é, era pra... Opa, peraí, lá vem o Mengão aí, ó.
0: Deixa eu ver esse levantamento em direção.
3: Opa! Bruno Henrique! Opa! Opa!
0: Pegou dentro da área, né?
3: Não sei.
0: Dentro da área. A bola tava dentro da área. É isso. Tá. Ele pode ficar fora,
3: segue mas... bola, porque não vai chamar o VAR pra ver isso também, né?
0: Não vai. Fala, Paulão.
3: Não, eu tava dizendo que o Ayrton Lucas, né, nesse lance do Jorginho agora, era pra onde ele deveria estar. E o Jorginho, como estava cobrindo, acabou fazendo a falta porque o Jorginho não tem velocidade. Por outro lado, a gente tem o reserva do Ayrton Lucas, é o Alexandre, que é um grande lateral, muito mais jogador, uma carreira internacional, mas velocidade também não tem, né? É uma posição que o Flamengo precisa repor para o ano que vem.
0: Muito bem, vamos em frente. Está ouvindo o Paulão. Paulão, comentarista, convidado hoje. Representando o Mengão.
3: Eu sou mais corneteiro que comentarista,
0: né? Tá ótimo, tá dando tudo certo. Lá vem o Del Valle, hein?
13: Gustavão.
0: Oi.
13: Eu vou prestar um serviço de scout pro Flamengo agora.
0: Ok.
13: Gonzalo Escobar.
0: Nossa, que idiota, velho. Isso é muito lixo, velho.
13: Gonzalo Escobar pra lateral esquerda, reserva ali do Ayrton Lucas, maravilhoso.
0: Aham, tá certo. Vem o Del Valle, vinha. Tentou a jogada do Pata pela ponta direita, foi desarmado pelo Royal. Royal e Paquetá, deu certo a letra. Dispara, Royal. Pode pintar contra-ataque, Royal põe velocidade. Ele vai... Sustenta o contato, breca pra cima da Alcifra, fez o peão, boa bola, triangulação pode ser boa, Bruno Henrique ficou no chão, falta! E agora ele marcou a falta do Carabarral. Em cima do Bruno Henrique, pintou cartão. O árbitro trouxe os cartões para o segundo tempo.
13: E o cartão amarelo muito bem aplicado ali na direção do Matheus Carabarral, número 14 do Independiente Del Valle, porque ele calça o Bruno Henrique por trás. Trava da chuteira, direto ali no tendão de Aquiles, do camisa número 27 do Flamengo.
3: Nossa, isso
13: falta
3: dói,
13: assinalado. O cartão amarelo também muito bem assinalado. A falta ali é mais para o corredor direito, a mais ou menos 24 metros e meio do gol, Gustavão.
0: Ó, o pessoal do chat está perguntando sobre quem é o chinês. Esses idiotas, né? A nossa transmissão, isso aqui é o chinês.
13: Aqui, ó, o chinesinho sorrindo, velho. Dois olhinhos, a boquinha sorrindo embaixo. Uhum. É um chinesinho
0: tem,
13: aí,
0: tem
13: mano.
0: O bambu chinês também, quer ver? Bambu chinês?
3: Que horror.
0: Ah, vou te catar, velho.
13: Olha o respeito com o convidado, o cidadão.
4: Ah, tô falando pra você, não tô falando pro convidado.
13: Vai mudar.
4: Vamos lá, vai ter mudança.
13: Sai o 20, entra o 10. Arrascaeta, número 10, a novidade no Flamengo, na vaga de Lucas Paquetá, jogador amarelado. E o Plata, com a 19, vinha sendo titular na Libertadores da América antes daquele embrólio ali da possível ida pro futebol russo. E quem sai é, de fato, o Carrascal, número 15. Então sai meia, sai ponta, entra ponta, Gustavão.
4: Mudou, Mengão, Paulão.
3: Ó, eu tô aqui pra cornetar. Eu não tô lá ganhando 2 milhões como tal o Jardim, né? Mas eu não teria mexido assim, não. Eu teria colocado o Pedro.
4: Muito bem, vamos ver se tá certo.
3: Mas o Plata é um jogador que eu sou fã, viu?
4: É?
3: É um jogador muito inteligente.
4: Vamos ver então se dá certo. Plata no jogo, Arrasca no jogo. No relógio nós vamos girar o ponteiro já pra 15, hein? Já vamos girar o ponteiro pra 15. Tem falta pro Mengão. Pode ser uma boa oportunidade na bola parada. Ah, 4 passos da grande área, um pouquinho mais à direita. 4 defensores formando a barreira. Tá lá próximo da bola o Léo Pereira. Tá lá próximo da bola o Arrascaeta. Atenção, torcedor do Mengão. Pode subir o volume de emoção da energia. Energia positiva no Maraca. Tá na bola posicionada Arrascaeta. Tá na bola Léo Pereira. Léo Pereira canhoto. Arrasca destro.
3: Não é possível
4: destro.
3: Que seja o Arrasca bater. Nem pegou na bola. Vai chutar a primeira bola?
4: Tá ali.
3: Vai bater uma falta?
4: Será?
3: É possível isso.
4: Tá por lá. 4 defensores na barreira.
3: Olha lá.
4: Léo Pereira, pelo jeito é o Léo Pereira.
3: É a Carolina.
4: É isso. Lá vem ele, tá distante, tá? Tá distante, um pouquinho mais pra intermediária do que próxima área. Vai ser autorizado. O árbitro demora, enrola, troca uma ideia. Agora sim, lá vem o Léo Pereira, pé esquerdo, carimbou a barreira. A sobra de bola vai ser do Mengão. Pela ponta direita, com Plata. Primeira participação dele, ultrapassagem do Arrascaeta. Chegou, linha de fundo, levantamento, Léo atinge de cabeça pra fora. Teve um desvio, escanteio. Arrasca em 30 segundos do jogo, já fez mais do que o Paquetá. Escanteio pro Mengão.
13: Não só o Arrascaeta, mas também o Plata, que viu a ultrapassagem do camisa número 10 na linha de fundo, que de primeira mete o cruzamento pra grande área. O Léo Ortiz cabeceou com o endereço do gol, hein? Essa bola tinha um endereço, teve um bloqueio ali no meio do caminho do Matheus Carabarral. Ela foi lentamente até a linha de fundo. E escanteio vem de Jordan de Arrascaeta na bola.
4: Exagerei?
3: Se essa bola entra, ia falar, olha o dedo do técnico aí. Ó. Colocou 2 jogadores, decidiram o jogo.
13: Tá sentindo já o dedo do Léo Jardim?
3: Depende.
4: Respeito o convidado.
3: Depende.
4: Vai ter escanteio pro Mengão. Arrascaeta.
13: Rapaz.
4: Tentou bater uma cobrança ali meio rasteira, meio pra surpreender o goleiro. Ou pegou mal. Um ou outro. Escanteio, vai ter mais um pro Mengão. Na bola de novo, Arrascaeta. Próximo dele, Samulino pra passe rasteiro. Vamos lá, vamos pra bola. Arrascaeta, levantamento fechado.
3: Ih, olha lá, contundiu.
4: E aí, nisso, teve um fogo amigo ali do Carabarral. Cobrança de escanteio rápida. Cobrança feita pra Ayrton Lucas. Trouxe pro pé de Ney. 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
13: É, não vai ter jeito, Gustavo.
4: Ah.
13: Domênico Gato tá dando uma goleada nos outros, velho.
4: É, não tem como, né? Aí não tem como, né? Teria que nascer de novo pra ter condição de competir.
13: Ah, não.
4: Não? Nem nascendo de novo?
13: Domênico Gato é um monstro.
4: Não tô discutindo isso.
3: Pelo amor de Deus.
4: Ele é um monstro mesmo. Como na cor, na beleza. É isso, um monstro.
3: O Domênico é melhor hoje do que era nos anos 90.
13: Misericórdia.
3: Confio.
13: Nota do Domênico nos anos 90, Paulão.
3: Ninguém merece zero, né?
4: Não.
3: Então tá.
16: Zero não se dá pra ninguém.
4: Tá certo, tá bom. Vamos lá, vamos em frente, vai. Tentou fazer o domínio ali, Arrascaeta, a bola escapou do pé dele. Corte feito pela defesa do Del Valle. Vai recomeçar, evita a saída do Léo Pereira. Volta com o Rossi. Nós tivemos 11 faltas no jogo, 3 cartões, por enquanto. Informação que apareceu na tela aqui, eu resolvi trazer pra vocês. Estatística pra você, uma estatística inútil, mas tudo bem. Vamos
3: ir. E 8 faltas do Flamengo, né? É. Isso aqui é mais impressionante.
4: Pois é, rapaz. Aí depois falam que o árbitro não pega no pé dos brasileiros, né? Enfim, vamos lá. Vem o Samulino, faz o passe no meio, volta, recomeça com o Pulgar. Mais atrás com o Léo Pereira. Reinicia com o Léo Ortiz, vai voltar o campo inteiro. Voltou meio campo pro Rossi. Rossi domina quase como um líbero. Sai da grande área, levanta a cabeça, vai despachar. Quebra essa bola. Já lança em direção ao comando de ataque. Buscava a conexão com a Arrascaeta no costado da zaga. Corte foi feito pelo Romero. Sobra de bola do Mengão com Plata. Plata volta mais atrás. Vem o Léo Ortiz, abre na extrema. Samuel Lino vem pra cima da marcação. Tentou escapar do Perejo. Já foi marcado, teve que voltar. Volta mais atrás, Jorginho. Vai armando o jogo outra vez o Mengão. Arrascaeta faz o passe. Da canhota pro centro, deixou com o Pulgar de longe. Pulgar! Aí ele olhou pro jogo e falou, bom, 18 do primeiro tempo, 1-0 pra eles, eu vou fazer um golaço da intermediária.
3: É pra estatística.
4: Errou.
3: Do jogo. É, mais um chute a gol.
4: Pois é, errou, tá, né, Pedrinho?
13: É, você meteu agora uma linguagem diferente pra dizer. Ele pensou, agora eu se consagro. Essa bola pegou um avião, foi muito longe do gol, levantou o voo. Tiro de meta já batido, o Flamengo tem a posse.
4: É isso. Mengão tem a posse mais uma vez. Por enquanto, o Mengão tá passando, mas tá perdendo no Maraca. 1-0 pro Del Valle, vem outra vez pro Gar, no Globão, já faz inversão de bala na ponta direita, deixa o curtinha com o Léo Ortiz, tem opção com Plata se quiser. Léo Ortiz breca, tenta fazer o passe, agora sim, com Plata, Plata, movimenta o corpo, deu aquela gingada, ameaçou o traço, tentou o passe e foi interceptada, a bala sai, é lateral pro Flamengo, na ponta direita do campo ofensivo, corte foi feito pelo Lor. Lateral para Emerson Royal, movimenta para alguém chegar para jogar, joga o Plata, Plata domina, passa o pé em cima da bola, penteia, costura, a la futsal, centraliza e escapa, volta mais atrás, centralizando o lance com Léo Ortiz, abre na ponta esquerda para Ayrton Lucas no bico da grande área, ameaça o cruzamento, faz o break, volta mais uma vez, Jorginho não teve domínio, Alcibar tomou, ficou no chão, o árbitro vai parar e vai dar cartão, hein? Vai parar e vai dar cartão. E é isso que eu ia dizer.
3: Se é pro Jorginho, tá expulso.
4: Deu ruim, hein? Deu ruim, Pedrinho.
13: É, porque o Jorginho ali foi pra disputa por espaço com camisa número mega 12, Alcivar, que ficou reclamando de um braço que teria sobrado.
3: Ele dominou mal a bola.
13: Na região ali da intermediária, exato. Jorginho agora muito inexperiente, hein? Pra não dizer outra coisa, jogador campeão de Eurocopa, jogador campeão de Champions League. Foi muito juvenil agora o Jorginho pra não dizer outra coisa. Meteu o braço direto no rosto do jogador adversário, está expulso. O Jorginho deixa o Flamengo com um jogador a menos. E o Flamengo classificando estaria fora do primeiro jogo contra o Estudiantes, que seria na Argentina.
4: Ô Paulão, e o jogo fica ainda mais tenso e dramático do que se precisava, Paulão.
3: Pois é. Agora é um jogo que era tranquilo, já não está mais. Não vou dizer dramático ainda não, porque o Flamengo está com resultado ainda. Se tivesse 2-0, aí era perigoso. O Flamengo pode tomar mais um gol ainda que vai para a disputa de pênaltis. Mas aquela tranquilidade inicial já foi, viu? Agora, só uma informação, eu não sei se os cartões zeram agora. Acho que só amarelo que zera, né?
4: É. Yeah.
3: O vermelho segue, né?
4: Ah, é isso. Então vermelho tá fora, ele tá fora, tá fora.
3: Então exatamente. Tá fora mesmo.
13: Ó, mas o Luiz Araújo, por exemplo, que é pendurado no Flamengo, se tomar amarelo hoje, tá fora do jogo da ida.
4: Isso.
3: Tá fora, né?
4: A suspensão acontece. Tá. Ele tem um cartão, zera pra outra.
3: Tá.
4: Aí isso, ele não é...
3: Eles já começam zerados a próxima, zera, né? Beleza. Próxima.
4: O fato é, eu tinha falado sobre isso, sobre a situação do Paquetá. Eu não imaginava que o mais experiente, o cara veterano, ítalo brasileiro, jogador de Copa, fosse dar uma juvenada dessa. Tá expulso o Jorginho.
3: Não precisava, assim, cara, até porque a bola estava lá na defesa ainda do Independiente Del Valle, talvez não fosse dar em nada. Mas enfim, agora foi, é jogar, bola para frente e vai Mengão.
4: É isso, vamos ver como o Flamengo se posiciona, posse era Del Valle. No relógio nós temos 21 minutos jogados deste segundo tempo. O jogo tende, pode ficar ainda mais tenso, hein, tomara que não. Vai armando o jogo, Lor. Pela esquerda, levantamento, bola na área. Perejo, linha de fundo, cruzamento, passa na boca do gol! Olha,
3: rapaz,
4: os padroeiros flamenguistas, pra quem acredita na sua crença, o Quintana tava embaixo da bola, o Rossi tinha ido, passou, não entrou!
13: Cara, ele acabou de perder o gol da vida dele, velho. Mais uma jogada do Perejo nas costas do Ayrton Lucas, fazendo o cruzamento, o Rossi não consegue interceptar, ela percorre toda a pequena área. Era o Hugo Quintana e o barbante da rede. Já não tinha nem mais a linha. Ele acabou furando a bola, Gustavão. Perdeu uma grande oportunidade. O torcedor do Flamengo respira aliviada.
4: É isso, se segura o Mengão, hein? Quintana, falta. Falta cometida pela Rascaeta e pode ser perigosa na esquerda. O jogo tá ficando dramático sim, Paulão.
3: É, o Flamengo tá perdendo a cabeça, hein? Olha lá, esse negócio que eu não entendo. 67, o que, que é isso aí? É 20 e quanto? Quanto tempo
4: 22,
3: tem de jogo?
4: 22.
3: Ah, sei lá.
4: Eu também, pô, não sou bom de humano, né? De exatas não,
3: não,
4: pô.
3: Coloca 45, 22 de segundo tempo, 67. Que é isso? Parece mulher grávida, pô.
4: Que é isso?
3: É, mulher grávida aqui é assim, ah, eu tô de 5 semanas. Puta, quanto é isso, cara? 8 semanas? Não sei, pô. Ah, coloca o tempo normal.
4: Tem falta pra equipe, pô, do Del Valle. No bico da grande área. Lá vem Sornosa, pé direito, levantamento, espalmo, Rossi! Acho que ele não tocou, ele não, marcou, foi direto. Foi direto. O Rossi fez toda a gestual de tocar na bola no cruzamento do Sornosa. O Chum que subiu não achou. Pra mim que ele tinha tocado nessa bola. Não, ele tirou a mão, tá certo. Tirou o Rossi, a bola sai pela linha de fundo, é tiro de meta, Pedrinho.
13: E é aquele momento que a gente lembra de RG número 2, porque o Sornosa meteu aquela bola vadia. Aquela bola que não bate em ninguém, pinga na frente do goleiro, acaba traindo ali a confiança do goleiro Rossi. A sorte do argentino que ela foi à esquerda da sua trave e por isso não precisou ali ter tanta preocupação. Mas o Sornosa, muito inteligente na bola parada, é um jogador experiente, quase coloca o Rossi em apuros, parada para hidratação, cooling break.
0: Que susto. É isso, o jogo tá parado. 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
17: Pedrinho, o mais feio aí é o Domênico. Meu Deus do céu. O Domênico é aquele suco de giló, com beterraba e coentro pra tomar sem coar.
18: Opa! O que é isso?
13: Ah, não, velho.
0: Não, mas é, faz sentido. Faz sentido. Eu, assim, me senti enojado de pensar no suco.
13: Eu não precisa falar isso do Domênico Gatti.
0: Não, é...
13: 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Muito bom, hein?
0: Muito obrigado.
13: Muito bom.
0: Obrigado pelo carinho da sua audiência,
13: hein? Tá igual o Palmeiras já.
0: Então o quê?
13: Audiência do Palmeiras.
0: Estamos chegando. Falta pra bater o recorde do Palmeiras, 110 mil só apenas. Ah, vamos lá, vamos em frente. Continue mandando essa mensagem, tá? Obrigado pelo carinho, obrigado pela audiência. 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Olha o Paulão, ó. Tava todo pimpão no começo.
3: Agora é. Ainda não tá desespero, mas tá tenso. Vamos dizer assim? Tenso é bom?
0: Tenso, o jogo tá tenso. Tenso é honesto.
3: O jogo tá tenso. Não vou dizer desesperador, dramático, mas tá tenso. Porque um gol aí já zera tudo. Agora, um gol do Flamengo também praticamente decide, né?
0: É isso. E aí vai mexer o Flamengo, hein? Já mexeu.
3: Já entrou o Saúl, não vi quem saiu.
13: É, Bruno Henrique, número 27, deixou o gramado para a entrada de Saúl, número 8. Vai reforçar ali o meio de campo, o Leonardo Jardim, depois da expulsão ali do nosso querido Jorginho.
0: Vai dar aquela recuada,
3: casinha, né?
0: Pois é. Tá cedo, não?
3: 22, é. Um pouco, não sei, né? Você sabe o que é? A gente não sente... É, o calor do jogo, né? Ele tá lá na beira do campo, talvez tenha sentido isso.
0: Vamos ver.
3: É que a gente daqui é fácil, né?
0: Muito, ar-condicionado,
3: é, nós aqui é tranquilo, né?
0: Ah, delícia. Saúl no jogo, portanto, e vem Del Valle. Já com bola em jogo, parte pela ponta direita, domina o Quintana. Quintana faz o break, ficou no chão lá o Reasco, hein? Levou uma pernada, ficou no chão o atleta do Del Valle. Recomeça outra vez com o Schunk, abrindo bola pela ponta esquerda no campo defensivo. Lor fez o passe na fogueira, agora pro Pata. Pata sustenta o contato, escapa do Plata. Trocadilho pro narrador, né? Tá certo.
3: É.
0: Prefere recomeçar outra vez. Volta com o Sornosa. Sornosa centraliza o lance com o Schunk no globão. Schunk faz a abertura de bola na direita. Carabajal já faz a abertura de bola na ponta direita, na extrema. Faz o passe pra Perejo. Chama na tabela, movimenta com o Romero. Deu certo a letra. Perejo quis cavar uma falta em cima do Ayrton Lucas. O árbitro tava em cima do lance e mandou jogar. Vai sair pela linha de fundo. Ele reclama, o camisa 11 queria falta, é só tiro de meta para a equipe do Mengão.
13: Leva o Peredo ali para os Jogos Olímpicos, salto ornamental para ele, viu? A piscina mergulhou, nada a marcar, ele vai reclamar com a arbitragem, mas sem razão nenhuma. O Independiente Del Valle vence por 1-0, mas por enquanto, Flamengo nas semifinais da Copa Libertadores de América.
0: É, por enquanto tá dando Mengão, hein? Por enquanto o Mengão tá passando, por enquanto Flamengo e Estudiantes. Mas esse Del Valle é um time chatinho, tá? Não é essa baba toda, não. Temos que valorizar isso também. O Paulo pode falar muito melhor do que eu.
13: A gente falava no pré-jogo, Gustavo, Paulo e amigos, o Del Valle, tudo bem que é o campeonato equatoriano e tudo mais, mas isso também engloba a Copa Libertadores da América. Em 21 jogos como visitante na temporada, foram 17 vitórias para o Independiente Del Valle. 17 vitórias.
3: Ó, só para acabar assim, eu caso agora, eu fecho agora. Acaba assim.
0: 1-0 tá bom.
3: Eu fecho.
0: Você assina.
3: Eu assino agora. Dá o papel. O que eu assino esse 1-0 aí?
13: Tá. Casei, ótimo. Tá?
0: Casei, né? Ô, nem fala. Ai, que delícia. E ó o Mengão saindo errado. Tentativa de passe em direção ao comando de ataque pro Reasco. Antes dele chega Léo Pereira. O Reasco tá... O Reasco, né? Tá certo. Ele tá exaurido. Exaurido. Tá exausto. A bola fica com o Rossi. Já ganha alguns segundinhos. 72 agregados. São 27. 27 minutos jogados desse segundo tempo, por enquanto 1-0 pro Del Valle, 2-1 pro Mengão no agregado. Tenso sim o jogo, intenso, e tem muito jogo pela frente. Vamos lá, Mengão, vamos pro jogo. Eu não narrei uma chance clara do Mengão no segundo tempo até agora, só aquela do Bruno Henrique no comecinho do jogo e só.
3: E aquela que ele não chutou, né?
0: Pois é, e pata vina, mais nada. Sai jogando outra vez a equipe do Del Valle no campo de defesa. Abertura de bola com Carabajal. Abre na extrema. Romero tem opção, se quiser, mais à frente na direita. Tentou o Perejo, tentava a conexão com ultrapassagem do Quintana. Corte feito pela Ayrton Lucas. A bola sai pela linha lateral. É posse do Del Valle. O relógio começa a correr mais rápido para a equipe equatoriana, para o Mengão. Ele vai passando devagar. Devagar. O tempo não passa. O Mengão vai segurando a pressão. Vem o Sornosa. Arma o jogo pela ponta esquerda. Levanta a cabeça, desafoga o jogo. Volta com Carabarral no Globão. Rompendo as linhas de defesa ao ataque. Já passou, deixou com Romero. Romero volta, centraliza o lance mais uma vez. Movimentação de bola com Sornosa. Pediu bola, Pata lá na ponta esquerda. Recebeu. Na extrema recebe. Tem a movimentação do Lor. Vai ultrapassar se quiser. Pata deu traço pro corredor. Mergulha o Royal para fazer o corte. A sobra de bola do Schunk. É o Flamengo fechado. É o Del Valle no campo de ataque. Eu não imaginava nunca ver o jogo assim no Maraca. Não imaginava. Tá jogando o Schunk. Vem buscar o Sornosa. Sornosa, intermediária, central do jogo. Vem avançando. Abre na extrema pro Pata. Vai pra cima do Plata. Traz pra destra, Pata. Tentativa de inversão. Deu um tubaço na bola agora. Biafra está presente na transmissão. Nossa.
13: Voar, voar. Subir, subir. Rapaz, que pataquada.
0: Foi ruim. Foi ruim, foi ruim. Ruim todo, vai ter mudança, hein?
13: A Diorkaeff.

0: Gustavão,
1: aí cansou.
0: Dá, diga. Já fostes feliz no Rio de Janeiro?
2: Rapaz, a primeira vez que eu fui, eu fiquei assustado. Mas eu conto depois, tá bom? Primeira vez que eu fui no Rio foi no Carnaval Carioca.
0: Putz!
2: Fui trabalhar. Depois eu explico como foi. Lá vem a equipe do Del Valle, Alcivan. Abre bola na ponta direita. Chegou na boca da área, o Romero no bico. Deixou na extrema, tentou cruzamento Perejo. Afasta de qualquer maneira o Léo Ortiz. A sobra de bola é novamente do Del Valle. O Mengão recuou. Ele tirou o Bruno Henrique e botou volante. O jogo tá ficando perigoso.
1: O Arrasca é o mais adiantado. Lá.
2: Pois é, virou atacante o Arrascaeta. Tem liberdade, Alcivar. Abre bola na ponta esquerda. Pata domina. Sornou se aproxima. Fez o traço. Pata escapou. Faz o corte. O Pata, a bola sai. Lateral para a equipe do Del Valle, já cobrado. Del Valle parte no campo ofensivo pela ponta esquerda. Sornosa faz nova inversão de bola. A bola chega ao Schunk. É o último defensor. Vai daí, Schunk. Intermediário ameaçou bater. Abertura de bola, Romero. Domina, sustenta o contato contra o Lino, escapou da marcação, voltou mais atrás, Carabajal outra vez do Romero, inverte, troca a passe, a equipe do Del Valle, o Flamengo tinha posse, como disse o Paulo, agora não mais, vem de novo Del Valle, Sornosa, abre bola na ponta esquerda com o Pata, vem pra cima do Royal, ultrapassagem do Lor, Pata, vai trazer pro pé direito, trouxe, centralizou, Pata, pé direito, explodiu no pulgar, no meio do caminho, o corte foi feito, a sobra de bola é do Sornosa, é pressão total do time do Del Valle, Mengão fechado, tá armando a Arapuca, vai pintar o contra e vai matar o jogo, faz o passe no meio, movimentação feita, busca espaço, Alcivar, passa entre linhas, afasta o Léo Pereira, lateral pro Del Valle.
0: Mas a ideia ali do nosso querido Alcivar, o número mega 12 do Del Valle, era muito interessante, o Romeu já vinha fazendo a quebra de linhas, entre o Léo Pereira e o Ayrton Lucas, o Léo Pereira atento no lance, interceptou, vem mais Del Valle.
2: Vem Del Valle com o Schunk, abre com o Lor, na extrema movimenta, lá vem o Pata, pra cima do Plata, pra cima do Royal, dobra a marcação, ele centraliza, volta com Sornosa, Sornosa olhou pra área, fatiada, levantamento, Quintana pro meio, tá viva, fácil, Léo! Escanteio pro Del Valle, se segura o Mengão!
0: E ainda bem que o Léo Pereira chegou na certeza, chegou na imposição, porque o Rossi já tava naquele voo, não voo, deixa que eu deixo. Foi bem demais o Léo Pereira, número 4 na segurança. Linha de fundo e escanteio pra equipe do Del Valle, lado direito.
2: Tá na bola posicionado o Sornosa, o Lor tá lá também. O jogo fica tenso pro Mengão, o Mengão se segura. No relógio, 32. Na bola vem o Sornosa. 32, 77, 45, 32, tá certo. Sornosa, pé direito, levantamento, subiu pra fazer o corte. O Léo Pereira mais uma vez. Em sobra de bola, Perejo joga pra dentro da área. Schunk, ajeitou, sobrou na boca do gol. Salva o Rossi, pintou e o gol.

0: Limpou. Impedido, impedido.
1: São Judas Tadeu salvou agora, hein?
0: Levantamento do Sornosa, o corte foi feito, a bola ficou viva. Schunk vai escorar. Tava impedido, impedido, hein? Tava impedido.
1: Impedido.
0: Participa do lance, menos mal, Carabarral. No fim das contas, quem fez o gol foi...
1: Que não tava impedido, não, mas tava o primeiro lance Vasquez, o cara tava.
0: Mas o Carabarral tava impedido, Pedrinho.
2: Gustavão, dos três lances, dois estavam impedidos. Primeiro na rebatida, o Carabarral, ele já pega essa bola à frente do último defensor do Flamengo. E quando o Carabarral dá um leve toque na bola, o Quintana, que também dá um segundo toque, também tava impedido. Também tava numa posição à frente da linha da bola. Então o árbitro assistente número um poderia escolher qual impedimento ele queria marcar, do Carabarral ou do Quintana. O impedimento vai ser assinalado, foi bem agora o nosso Paulo. São Judas Tadeu ajudando o Flamengo.
0: Se apega na crença aí, Paulão.
1: É o que eu tenho. É tudo que eu tenho nesse momento. É tudo.
0: Tá bem impedido, de fato.
1: Pô, mas a demora do VAR também é um negócio,
0: tá traçando, né, a linha pra quê, gente? Tem um... Tem dois jogadores à frente ali, poderia escolher.
2: Diegão, o Paulo aqui em off tá pedindo louvor do Ademir, hein? Procura aí.
0: Daqui a pouquinho nós vamos entrar nesse modo, viu? Modo desespero. Jogo tá parado, impedimento marcado. É isso. 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
0: É, rapaz do céu, hein? É, vai virar o ponteiro para 35. Temos 34 minutos jogados no segundo tempo. Flamengo tenta armar o jogo com a Arrascaeta. Ele domina, consegue manter a posse no campo ofensivo. Entrega mais à frente, já deu ladrão em cima do Léo Pereira. Na verdade, quem perdeu foi o Saúl. Roubada de bola do Edwin Vasquez. Sustenta o contato, na verdade é o Yandri Vasquez. O Edwin é o outro, é o Edwin Quinteiro. Tá no banco. Falta marcada, cometida pelo Pulgar. Falta pro Del Valle. Paulão!
1: Ah, meu Deus do céu. Agora tá ficando desesperador, viu? Porque, pô, imagina o tamanho do Del Valle indo pros pênaltis, conseguindo 2-0 no Maracanã, né? Imagina, né?
0: Nem fala, rapaz.

0: Pois é.
1: E aí nisso vai pintar a falta, hein? Falta marcada, pintou cartão.
2: Pulgar chegou muito atrasado. Como diria Cadu Santos, leva o reloginho de energia pro jogador chileno da equipe rubro-negra. Rapaz, ele meteu uma tesoura pra cima ali do Pata, velho.
0: Ah, não, Pulgar não tem amarelo, não. Foi o...
2: Pulgar.
0: É. Foi o...
1: Quem tem amarelo?
0: Paquetá que teve no primeiro tempo.
1: Exato. Paquetá, o Jorginho já foi e o Pulgar. São os três amarelados, o cara barrar o amarelado da equipe do Del Valle. Ai, ai, respira fundo aí, hein? Tem falta pra equipe do Del Valle. Não infarta não, Paulo. Tem falta para a equipe do Avalha na esquerda. E vai todo mundo na boca do gol. Fila indiana na linha da meia-lua na grande área. 35. O torcedor no Maracanã, apreensivo. Sornosa, pé direito, levantamento. Corte feito pelo Léo. Tá viva dentro da área. A bola vai sobrar nas mãos do Rossi, que faz a defesa, Pedrinho.
2: E o Flamengo, mais uma vez, não afastando como manda o manual. O Léo Pereira ali cabeceou na pequena área, só que ele cabeceia com pouquíssima força. Na marca da cal ali, o Yandri Vasquez ainda consegue fazer um novo cabeceio. Só que foi tranquilo pro goleiro Rossi, fraquinho no meio do gol. Vai sair jogando o goleiro argentino. O Flamengo, na Bacia das Almas, vai se classificando.
1: Vai segurando. 35 minutos jogados deste segundo tempo. Já perdeu o Samulino. E tome contra-ataque, mas agora o passe foi ruim pro Vasquez. Vai voltar pro Léo Pereira e pro Léo Ortiz. É, gente. Eu não imaginava jamais um jogo assim, tá? Jamais.
2: 6 mil. 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
1: 6.200 e subindo. Vamos nessa. 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Vamos nessa. Por enquanto, 1-0 Del Valle. No agregado, Mengão passando pra semi. Vai armando o jogo, Sornosa outra vez, abertura de bola na ponta esquerda. Fez a conexão com a movimentação, lá vem ele, lá vem o Pata. Fez o traço, trouxe pra destra, procura opção, não encontra. Volta mais atrás com o Schunk. Schunk deixou contigo com o Alcibar. Movimentação com o Carabajal. Todinho, Del Valle, exceção ao goleiro no campo de ataque. Romero fez a finta, escapou do Samulino. Cruzamento, tem desvio, tá viva dentro da área. Vai brigar o Quintana. Se sair, é escanteio. Evita a saída da Pereira. Afasta, negocia um lateral. É pressão do Del Valle. O Mengão segura.
2: Gustavão, tem uma notícia meio chata aqui pro... Não sei se é chato ou se é legal pro Paulo.
0: Ah.
2: No chat só tem ante, velho.
0: Não, tudo bem.
2: Mas só tem ante no chat. O Peredo, um dos melhores jogadores do Del Valle, tá deixando o campo pra entrada do número 16.
0: Não,
2: o
0: tudo bem. Não tem... 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
1: É isso. Perfeito.
2: Ronald Briones, 16, no Del Valle.
1: E lá vem o Pata, cruzamento, bola no peito do... consegue fazer o corte ali. O Pulgar, corte feito. Arrascaeta tentava puxar contra-ataque, pegou por último no Pulgar. O árbitro disse que não. O árbitro disse que o último toque foi do jogador do Del Valle. A posse de bola é do Flamengo. Bom pro Flamengo. Ô, Paulo.
2: Dale, Flamengo.
1: É, vamos, Flamengo.
2: Nota 10.
1: Você tá solteiro, você pode. Fica à vontade. Tá jogando outra vez a equipe do Mengão. A propósito, meninas do chat, Pedro Barroca está solteiro. Se você tiver acima de 60, ele se interessa.
2: É, não, 60 não. 90, no leito do hospital.
1: Que isso? Meu Deus do céu. Eu ia falar uma besteira tão grande, deixa quieto, vai. Rossi faz o levantamento. O goleiro saiu, mal arrascado, pintou.

0: Viana. A jogada começa no chutão do Rossi. Conexão direta, gol a gol. O kick do Maracanã. É a energia do Maracanã. Joga a favor do Mengão. Encobre o Quintana. O Arrasca estava atento. Olhos nos olhos com o goleiro cochilou ele não. Arrascaeta. Dá um totó, manda pro fundo do gol. Arrascaeta. É gol do Mengão. 20, ou melhor, 39 minutos jogados no segundo tempo. Agora, o Mengão tem 1. Agora, o Del Valle tem 0. E o detalhe do gol na energia.
1: Gol! Esse é mais do que gol, é golaço. 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
2: Pode computar assistência pro goleiro Rossi. Uma jogada completamente despretensiosa. Goleiro do Flamengo foi meter o bumba, meu boi. Foi afastar o perigo. Colocar essa bola longe do gol defendido pela equipe rubro-negra. Aí no kick da bola, não tá na altitude, né, goleirão? Não tá na altitude, foi traído pelo kick da redonda. Deu aquela toca, aquele chapéu no goleiro Altair Quintana. Ficou a bola, o Arrascaeta, e o gol só teve o trabalho de empurrar pro fundo do barbante. É o quarto gol de Jordan de Arrascaeta nessa Copa Libertadores. Tem que ter a estátua. Bruno Henrique marca lá, Arrascaeta marca cá. É ídolo demais, a torcida do Flamengo faz a festa.
3: Agora, a Arrascaeta deu uma de Romário, né? Que o Romário que espera o erro do zagueiro ou do goleiro. Ele foi esperando o erro do goleiro e aí teve calma e tranquilidade, não desesperou. Deu um totozinho de leve pra dentro do gol. Gol de craque, viu? Parece um gol fácil, mas não é muito, não.
0: Pois é, né, rapaz? Ó, tá rolando um VAR. O Romero tá no chão. Romero no chão, tá confirmando o gol. Ah, tá. É por outra questão. Romero tá no chão, fora de campo. É, tá mostrando o gol agora, chutão. O Arrascaeta ganha na corrida do Lor e Gustavo, o Quintana faz a ótima, né? Fala, Pedrinho.
2: Só uma informação, é a primeira assistência do Rossi na carreira. A primeira assistência do Rossi na carreira com 31 anos.
0: Sem querer também vale, né? Tá certo. Tenta avançar pela ponta esquerda, a equipe do Del Valle Alciva faz a finta, derrubado pelo Saúl, falta. Falta marcada para a equipe do Del Valle. 3 para o Mengão no agregado contra o Del Valle. 1 para a equipe equatoriana. Tem jogo, hein? Mas por enquanto tá dando tudo certo. Agora dá pra dar aquela relaxadinha.
4: É. Ufa.
0: Pois é, né, rapaz? Pois é, né, rapaz? Vai ter oportunidade na bola parada. Tá lá posicionado o Alcivar. Mengão é se segurar e garantir a vaga pra enfrentar o Estudiantes. Pra tirar os equatorianos e depois ir atrás dos argentinos pra bater na cara dos argentinos. Tem falta pra Sornosa, cruzamento, carimbou o Samulino. A bola tá vindo na entrada da área, corte feito, pode pintar o contra, hein? Se pintar o contra, legal. Plata disparou, Samuel Lino, lançamento pra Plata, saiu do gol, Quintana ficou no meio do caminho, Quintana fez o corte. Dessa vez ele conseguiu fazer o corte de cabeça, pode pintar contra do contra. A equipe do Vale parte pela ponta esquerda, a abertura de bola com o Pata. Vem pra cima do Royal, já tem ultrapassagem, movimentação do Lor. Pata trouxe pra destra, o Lor passa toda, não recebe nenhuma. Pata, levantamento, Rossi pegou, largou, Rossi faz a defesa. Ganha segundos preciosos agora sim a bola em seu domínio, Pedrinho.
2: Porque como diria o RG número 2, foi vez do Pata tentar aquela bola, vadiu o cruzamento que não bate em ninguém, morre no fundo do barbante. Foi bem demais agora o Rossi, atento no lance, defendeu em dois tempos. Daqui a pouco mais uma alteração no time do técnico Joaquim Papa. É o número 18 que corresponde pelo Steven Gongora.
0: Caboquinho mexe, o Paulo fala já. Tenta ser jogando. Ayrton Lucas tá mal no jogo, hein?
3: Bem mal, viu?
0: Perdeu. Mas por sua vez a defesa do Del Valle devolve a gentileza. Samuel Lino vai na corrida. Chega Carabarral na cobertura. Volta com Quintana. Já temos 43 minutos jogados desse segundo tempo. Por enquanto, 1 para o Mengão, 1 para o Del Valle. 3 no agregado pro Mengão. 1 para os equatorianos, que por enquanto é tchau, obrigado. É vale ducha pra eles. Sai jogando outra vez, Sornosa. No Globão, levanta a cabeça, inversão total, buscando na destra. Boa bola pra Briones. Chegou na linha de fundo, Briones. Tem cruzamento. Carimbou Ayrton Lucas. Lucas, a bola sai pela linha de fundo, escanteio pro Del Valle.
2: Pegou ali nas costas do camisa número meia dúzia e pela trajetória da bola, ainda passou por cima do travessão do goleiro Rossi, que precisou acompanhar. Arredonda até ela sair pela linha de fundo, tem escanteio. Escanteio a equipe do Independiente Del Valle. Reservas do Flamengo vão voltando ali pro banco e parece que o Léo Jardim também vai mudar.
0: Muito bem, tá na bola Sornosa, vai ter oportunidade na bola parada 43,5. Já sobe acréscimos, já sobe a plaquinha. Por enquanto o Mengão passando. Lá vem Sornosa, pé direito, levantamento, desvio de cabeça pra fora. Subiu o Schunk de cabeça, a bola passou à esquerda, o Rossi acompanhou. É tiro de meta, a Magnética faz a festa no Maraca, Pedrinho.
2: Tá mudando a equipe do Del Valle, sai com a 31 o Pata para a entrada do Steven Gongora. Steve Gongora, jogador da camisa número 18, novidade no Del Valle. Se tiver mudança no Flamengo, já eu confirmo.
0: Balão, tá dando tudo certo pro Mengão.
3: É, tirando a expulsão do nosso querido Jorginho, tá dando tudo certo, né? E aquele gol que não podia ter tomado no começo do jogo. Mas enfim, agora, gente, pelo amor de Deus, né? Vou falar uma frase inédita no futebol. Colocar o coração na ponta da chuteira. Isso é inédito, ninguém nunca falou isso.
0: Não, é inédito. Você tá criando, né, Bordões?
3: Isso é diferente. Hoje eu tô fantástico.
0: Tá certo, tá bom. Tentava sair jogando o Loro pela ponta esquerda, corte feito, dá um bico pra frente, afasta o Léo Ortiz. Vai subir plaquinha já, hein? Vem Sornosa no Globão, armando o jogo pra equipe do Del Valle. Por enquanto, o Mengão tá passando. O Mengão é o Brasil, mais uma vez. Mais um time brasileiro, são três agora. Vai enfrentar o Estudiantes. É Brasil e Argentina a confirmar. Ao que tudo indica, ao que tudo leva a crer. Mas tem jogo pela frente. Não podemos esquecer o que aconteceu com o Palmeiras ontem, hein?
3: Cara, eu só olho pro relógio. Eu nem olho pro jogo mais.
0: Tá certo. 44. Lá vem. Lor, cruzamento, tem desvio. Afasta o Léo Ortiz do jeito que dá. Dá um bico pra frente. Sobra de bola do Schunk. Abre bola na ponta esquerda. Leva melhor na disputa. Volta com o Gongra. Movimentação de bola com o Sornosa. Invertida de bola de uma ponta pra outra. Vai movimentando a equipe do Del Valle.
2: Seis,
0: perfeito. Tá aí o Gongra. Passa o pé em cima da bola pela direita. Fez o break. Dois em cima dele. Aí nisso deu pra ver que é muita disposição, transpiração e zero inspiração. Foi desarmado. Recuperação do Samolino. Vamos caprichar no contra-ataque, Mengão. Caprichar no contra, passe do Lino foi ruim, a Rascaeta fez o corte, o último toque, segundo a arbitragem, foi do jogador do Del Valle, portanto a posse é do Flamengo, Paulão.
3: É, não sei não, pelo que o juiz olhou era de quem pegasse, ele nem se mexeu, sabe aquela que pega a nossa e vai no grito, vai entrar o Varela, hein, vai sair o Ayrton Lucas com uma atuação desastrosa hoje.
2: Eu acho que é o Lino, hein, cara, não é o Lino não?
3: É o 6 ou 16.
2: É.
3: Não, é, foi é o Lino, isso mesmo, é foi o Lino.
2: Lino, número 16, deixou o campo, Varela é a novidade. Deve o Ayrton Lucas para a ponta esquerda e o Varela na lateral esquerda.
0: Muito bem. Varela volta, portanto. Vamos ver como é que vai ficar a disposição tática. E aí nisso demorou 5 segundos e deu reversão no lateral, hein?
3: Reversão pela primeira vez.
0: E cartão pro Leonardo Jardim.
3: Primeira vez acontece isso,
0: hein? Que loucura, velho.
3: Mas tá certo, a regra é essa, pô. Tá certo.
0: Vamos lá, vamos em frente. Vai ter lateral para a equipe do Del Valle já cobrado.
3: Pô, Ayrton Lucas nem lateral hoje, hein?
0: Misericórdia. Alciba tentou passe entre linhas. Corte feito, Romero. Abriu na direita. Sornosa chegou. Linha de fundo, cruzamento. Rebate o Ayrton Lucas. Afasta. A bola sai pela linha lateral. Sornosa vai ter um arremesso de mão. Vem Del Valle na reta final do jogo. Por enquanto, tá dando 1-1. Por enquanto, o Mengão tá passando. Alciba faz o passe lateral com o Schunk. Schunk vem trazendo quarta zaga quase como um volante. Del Valle todinho lançado. Se roubar essa bola, o Flamengo mata o jogo, hein? Se roubar essa bola, o Mengão mata o jogo. Sornosa. Invertida de bola, Plata tem o domínio. A invertida do Sornosa foi ruim. Volta com o Léo Ortiz, desafoga. Aí está jogando a bola, ficou de graça nos pés do jogador do Del Valle.
3: Entregou, né?
0: Pois é, Schunk faz o passe outra vez. Movimenta com Briones. Briones lateralmente, vem trocando passes. Vem o Alcivar, abertura de bola. Teve um cartão no banco, aparentemente.
2: De La Cruz.
0: Participou bem do jogo do De La Cruz, hein? Schunk abre bola na ponta esquerda. Lor vem pra cima do Plata. Trouxe pra destra, não evolui. Volta com o Schunk, vai invertendo bola outra vez. Virou pro Romero. Romero na direita, joga na extrema. Tem Sornosa, vem buscar, centraliza o lance outra vez. Sornosa procura espaço, vira de lado pro outro. A equipe do Del Valle. O Flamengo vai se segurando. O Mengão tá vencendo. Tentativa de passe entre linhas. Boa bola. Chegou o Lor na linha de fundo. Cruzamento, desviou. Desviou ali em cima do Ronhal. A bola sai. 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
0: Reta final de jogo, 47. Sornosa, vem Del Valle. Abriu na direita, vem Romero. Levantamento, desvio, Rossi! Pega, larga, pega de novo, faz a defesa!
2: Mas a real, Gustavão, é que o Carabarral tá ganhando todas no alto da defesa do Flamengo, tá? Já é a segunda nos últimos 2 minutos. A sorte é que as duas ele cabeceou nas mãos do goleiro Rossi. Mas o Flamengo tá dando muita liberdade no jogo aéreo.
0: E tome chutão agora do Rossi, conectando com o Plata. Linda finta. Plata dominou, canetinha.
3: Rapaz.
0: Em cima do Lor. Chamou pra dançar. Passa o pé em cima da bola, Plata. Traz pra canhota. Valoriza a posse importante nessa altura do jogo. Arrascaeta volta com o Ronhal. Entrega na direita, Plata. Tentou a jogada com a Rasca. Protege, ficou no chão. O jogo segue. Plata parte pela destra. Marcado por 2, por 3. Vai pro cantinho. Aí voltou ao normal. Uma de Mané, uma de Pelé. Pois deu aquela escapada, a bola voltou no pé dele, acabou saindo com o vale tudo.
3: Eita!
0: Chunk deu um bico pro alto.
3: Ganhou o leitor.
0: É isso. A sobra de bola é da equipe do Del Valle. Saúl não teve domínio. Vai sobrar na ponta direita com o Góngora. Vem partindo pela direita no campo defensivo. Já temos passado os 48, quase 49. Nós vamos a 51. 48, vai girar para 49 agora. 49 minutos jogados, segundo tempo é reta final. Armação de jogada com Sornossa. Sornossa levanta a cabeça, inversão total, buscando na direita o Romero. Romero ajeita pro Góngora. Góngora, ele domina, recebe o combate parcial do Ayrton Lucas. Erra o passe. Na sequência, Varela dá um bicão para frente. Apenas o goleiro Quintana, que fez a boa do torcedor flamenguista, que fez a boa do Maraca. Ele recua outra vez, recomeça outra vez para a equipe do Vale. 4 minutos e 20, acréscimos, 49 e 20. É reta final de jogo. O Mengão vai para a semifinal da Libertadores da América. Vai enfrentar o Estudiantes. Abertura de bola na ponta esquerda, vem Briones. Levantamento, sai Rossi, saiu do gol! Faz a defesa!
2: Como manda o manual do goleiro, a pequena área tem que ser dele, tem que ser do jogador que hoje veste amarelo. Subiu mais alto do que todo mundo. Bem demais no lance, vai meter o bicão para frente.
0: Tentativa de lançamento, buscava Arrascaeta.
3: Agora o Rossi acha que todo dia é santo, né? Vai acertar todos, né? Mas enfim, gente, não é possível agora, faltando 1:05, né? Eu posso relaxar já?
0: Acho que agora já foi, né?
2: Faz tempo.
3: Pô, também não vem com essa alegria toda, faz tempo,
0: já foi. Já foi. Lá vem da Vale de novo. Briones fez o passor, nossa, ajeitou, pé direito, bateu pro gol, pega Rossi! Encaixa no centro do gol, não larga mais. Vai acabar o jogo no Maraca. Rossi, o goleirão, vai colocar a bola ao chão. Vai ganhar alguns segundinhos na sua área, na sua retaguarda.
3: Rossi é bom nisso também.
0: É isso, aí deu um bico pra frente, pro lado que tava virado. É lateral pra equipe do Del Valle. O Flamengo tá chegando à semi. O Flamengo jogando Libertadores e vencendo. Mesmo que não vença no placar, tá vencendo, tá passando. 3-1 no agregado, sabendo jogar Libertadores. O homem do jogo foi o Pulgar na transmissão, hein? Tá bom.
3: É.
0: Ok.
3: Tá bom.
0: Tentativa de jogar agora do Vasquez. Abertura de bola na ponta esquerda. Vem o Lor, levantamento, bola pra área, corte feito. Afasta o próprio Pulgar. Ainda tem sobra, tem a posse. Mais uma vez, na ponta direita, tem cruzamento, meia altura. Mergulha pra fazer o corte, acabou. Léo Pereira.
3: Acabou,
0: pode
3: hein?
0: Acabar, professor.
3: Acabou, agora acabou.
0: Pode acabar, professor.
3: Agora acabou.
0: O árbitro acabou. Olha pro relógio. O senhor Andrés Matonte aponta o centro do campo. Está encerrado o jogo no Maraca. O templo do futebol presencia o Mengão de novo na semi da Liberta. 1-1, placar final. Gol de Reasco pro Del Valle. Gol de Arrasca pro Mengão. 3-1 no agregado. O Flamengo está na semi da Liberta. E agora o xodó da vovó pega o microfone e toca a bola nos vestiários da energia.
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0: Rossi faz o levantamento. O goleiro saiu, mal arrascado, pintou. Gol!

0: Santana. A jogada começa no chutão do Rossi. Conexão direta, gol a gol. O kick do Maracanã. É a energia do Maracanã. Joga a favor do Mengão. Encobre o Quintana. O Arrasca estava atento. Olhos nos olhos com o goleiro cochilou ele não. Arrascaeta. Dá um totó, manda pro fundo no gol. Arrascaeta. É gol do Mengão. 20, ou melhor, 39 minutos jogados no segundo tempo. Agora, o Mengão tem um. Agora, o Del Valle...
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2: 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E o Flamengo está na semifinal da Copa Libertadores da América. Vai enfrentar o Estudiantes em uma das semifinais. Na outra semifinal, Palmeiras e Fluminense. E dá pra dizer que deu a lógica, né? Que Palmeiras e Flamengo chegam com muita força e provavelmente são os favoritos aí para a decisão da Libertadores da América. Três equipes brasileiras, uma equipe argentina. Essa é a semifinal da competição. No jogo, o Flamengo empatou com o Del Valle por 1-0. Primeiro gol da partida do Del Valle. Djorkaeff Reasco marcou aos 31 minutos da primeira etapa. No segundo tempo, o Jorginho, ele foi expulso com 20 minutos. Aí o Del Valle fez o 2-0, mas o gol foi bem anulado. E o Arrascaeta, numa assistência do Rossi, numa falha do goleiro do Del Valle, de cabeça, ele empatou e deixou a torcida flamenguista um pouco mais tranquila. Portanto, Futebol Energia em Campo, ele foi pé quente, viu? Foi pé quente. Ele transmitiu esse confronto das quartas de final da Libertadores da América, de torcedor para torcedor, torcendo para o Flamengo. E o Flamengo avançou, repito, e vai enfrentar agora o Estudiantes. O Gustavão Santos vai passar aqui, manda bala. Fique à vontade, grande Gustavão Santos. E nesse momento, viu, Gustavão? Montevideo City Torque bateu o Cienciano por 3-0 em Montevideo.
3: Fala da Libertadores aí.
2: É. Né? E está classificado. O Cienciano tinha vencido 2-0 no Peru. E agora 3-0 para o Montevideo.
3: Quem mais que tá? Quem que passou?
2: É, então vou. Aqui, ó, vamos ver, Gustavão. Tá. Então, favor, agora.
3: Só para lembrar, estão por fora.
2: A gente sabia que tinha Vasco da Gama e Boca Juniors. Né, o Vasco eliminou Santa Fé, o Boca eliminou São Paulo. Agora, o Montevideo City Torque com o Atlético Mineiro que, infelizmente, eliminou
3: o Galo Santos. Passou, né?
2: O Galo passou. O Galo passou nos pênaltis. Então, ó, os confrontos definidos, tanto de Libertadores quanto de Sul-Americana, na Libertadores, Palmeiras e Fluminense, numa semifinal. Na outra semifinal, Flamengo e Estudiantes. Na Sul-Americana, numa das semifinais, Vasco e Boca Juniors. Na outra, Montevideo City Torque. Do Uruguai, obviamente, e Atlético Mineiro. 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Aliás, a gente vai para um rápido break comercial, mas antes, gostaria de agradecer, viu, Gustavão Santos, aqui o nosso convidado Paulo Eugênio. A gente teve de pico 6.500 torcedores, e no consolidado, que conta todo mundo que entrou, saiu, ficou um pouquinho, ficou bastante, já temos 350 mil.
3: Caramba!
2: 350 mil visualizações no consolidado, só no YouTube, isso sem falar do canhão, né, que é o Dial 97.7, tem aplicativo, tem Alexa, tem várias formas de você acompanhar aqui o Futebol Energia em Campo e a Energia 97. 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Quer ouvir o Gustavão Santos, Pedrinho La Roca? Faz o seguinte, vai lá, youtube.com/energia97, que a nossa live ela segue por lá, porque agora no Dial 97.7 a gente vai para um rápido intervalo comercial. 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Aliás, deixou o seu like? Deixa o like. Você gosta do Futebol Energia em Campo? Quando você deixa o seu like aí, né, isso ajuda bastante a gente. E o Gustavão Santos, por exemplo, também fica feliz, né, porque significa que todo mundo está gostando da narração. Você gostou da narração do Gustavão Santos? Então vai lá, like, dedo no like. E agora sim, Paulo Eugênio. Vitória, a classificação, aliás, do Flamengo sem uma vitória, né?
4: Imagino que... Pra mim, achei uma vitória.
2: É quase que uma vitória, né? Agora me diz uma coisa, quando tava 1-0 pro Del Valle, gol anulado, Jorginho expulso. Por um momento passou pela sua cabeça e falou, será?
4: Começou o cenário da desgraça, né?
2: Vai criando-se, né? Clima terrível.
4: É, cara, a gente começa a imaginar, pô, não é possível, será que é um clima tão péssimo assim? Como foi ontem na Neoquímica Arena, né? Ninguém imaginava aquilo, arena lotado, o Corinthians precisava só fazer um gol, né? E ainda teve requinte de crueldade no final com aquele pênalti do Memphis. Mas eu comecei a imaginar isso também aí. Eu falei, cara, Maracanã é lotado, ingressos vendidos já desde semana passada. E aí a gente começa a ver. Toma um gol no primeiro tempo. O time não corresponde depois que toma o gol. Aí tem um gol anulado. Jorginho expulso, um gol anulado. O time não pressiona. E aí um chutão do Rossi pra frente, o Arrasca, é o Arrasca, oportunista pra caramba, conseguiu fazer o nosso gol aí e tranquilizar as coisas. Aí depois melhorou muito. Agora, a gente tem que analisar uma situação, de uma forma geral, ninguém passou fácil nessas semifinais. Ninguém passou fácil.
2: Libertadores?
4: Ninguém passou.
2: É Libertadores, não tem jeito.
4: Palmeiras foi com dificuldade, Fluminense foi com dificuldade, o Estudiantes também com dificuldade, e o Flamengo hoje com dificuldade. Ou seja, a Libertadores, ela tem um clima diferente, realmente. Isso não tem como a gente negar. Eu acho que é o campeonato mais místico do mundo. Eu acho que é a Taça Libertadores da América, né? Tanto que a gente fala, pô, o Santos com o Pelé ganhou duas. De tão difícil que é isso, né? Deixa eu aproveitar e mandar um abraço aqui. Tem a torcida do Flamengo em São Paulo, chama Fla Sampa, que eu sou um dos fundadores e vice-presidente. Né? E tá todo mundo assistindo, mandou um abraço pra vocês. Gostaram muito da transmissão também, viu?
2: Um abraço, então, Fla Sampa.
4: Fla Sampa.
2: Tá? Legal, bacana.
4: Quem quiser seguir, vai lá no Instagram, então, @flasampanet.
2: Tá, e aí, como que é? Você que fundou, tem não, quantos integrantes?
4: Então, isso começou, foi no Orkut, lá atrás ainda.
2: Bons tempos, hein? Orkut era legal.
4: Era Flamenguistas em São Paulo, né? E depois foi mudando, né? Foi crescendo, a gente se encontra no Quintal do Espeto agora.
2: Ah, aqui na Vila Mariana?
4: Tem vários, né? A nossa sede é em Moema, na Carinás.
2: Você mora por ali, né?
4: E a gente se reúne lá, já estamos no Quintal do Espeto há 12 anos, mas a torcida tem 21 anos, faz 22 esse ano. Né? E a gente já chegou a reunir mais de 2.000 pessoas no Quintal do Espeto na final da Libertadores ano passado.
2: Mais velha que eu, a torcida.
4: Não precisa humilhar, tá?
2: E você sabe que o Navarro, ele foi uma vez no Quintal do Espeto e eles cobram por espeto, viu? A conta deu R$7.525. Porque Rafael Navarro, ele é faminto, hein?
3: Ele deixou 4 cartões de crédito lá pra terminar de pagar a conta, viu?
2: Exatamente. Ele parcelou, né, a conta dele no Quintal do Espeto em 75 vezes. Quem ganha? Ah, tem enquete, né?
4: Enquete do feio.
2: A gente pode fazer uma enquete.
3: Favas contadas, né?
2: É. O Frank, ele ficou satisfeito que não colocaram ele na enquete. Então ele já ficou feliz por causa disso.
3: É, porque são narradores, né? Se fosse apresentadores da energia, sim, aí abre o leque.
2: Locutor, exatamente. Ou jogador de futebol amador, né? Semiprofissional, o Frank poderia entrar também.
3: Pseudo jogador de futebol,
5: Você sabe que agora a gente tem os adjetivos posteriores aos nomes, né?
2: Sim.
5: Então a gente tem Silvano, o engenheiro.
2: Isso.
5: Frank, o locutor. Gustavo Santos, o chinês.
2: O chinesão.
3: Ou apaixonado, que é muito mais fácil.
2: Ou apaixonado, mais sentido, né? Melhor, né? Exatamente. Agora, vamos lá. Então, o resultado da enquete... Qual é o narrador mais feio da energia? Achei ofensiva essa enquete, viu? Quem teve a ideia aqui?
3: Fui eu.
2: Foi você? Achei...
3: Desculpa. Não, acertei. Isso é verdade, ué.
2: Eu achei extremamente ofensiva. Pode continuar, viu, Gustavão? Pode ter mais ideias.
5: Boa, Rani.
2: Não,
5: gostei.
2: O vencedor... Vou trazer aqui. Domênico, ó. Quarta colocação. Ficou o Navagol. 10%. O narrador mais feio. Então ele ficou em último na enquete.
5: Para alegria... Da Bruna, não é?
2: Da Bruna, isso. Ou Jéssica, cada dia ele fala o nome.
5: Calma.
2: Eu não sei especificamente.
3: Não, fala assim, cara.
4: Vai dormir.
3: A moça tem o nome composto, não é isso? Não é Jéssica, Bruna, Larissa...
2: Marquezine,
3: não é isso?
2: Aí na terceira colocação ficou o chinesinho, né? Que tá ali junto com o Gustavão, ó. Mostra aí o chinesinho, né? Pra quem não sabe, na testa do Gustavão tem o nosso chinesinho. Aí em segundo, 14%. Em segundo lugar ficou o De Paula, com 24%. E o Domênico Gatto, o cara é uma lenda, porque ele colocou todo mundo no bolso. 51%, ele teve mais votos que os três
4: primeiro
2: outros.
4: Primeiro turno!
2: Opa!
4: Primeiro turno!
5: Mas sabe o que é?
4: O que é isso?
5: Tem uma explicação pra isso, viu?
4: Eu vou embora, hein?
5: O Honey Boy. A galera, eu vi no chat, tava perguntando quem era o chinês. A galera ainda não conhece muito.
2: Sabe o que parece? quando, se você não vai lembrar disso, porque você não era nem nascido, o Silvio Santos, ele foi candidato à presidência. Sim, já.
3: Verdade.
2: Tô ligado. Só que a galera não sabia, porque ele não aparecia Silvio Santos na cédula, era voto impresso e auditável, pra muita gente era muito melhor. E aí, não apareceu o Silvio Santos, ele tinha que ficar explicando à televisão o que que era.
4: Aparecia Armando Correia.
2: Armando 26. Correia. Isso, era exatamente.
4: Número 26.
2: E aí tem explicação, você coloca no YouTube, tem lá, ó, vai aparecer pra vocês, a, oi, Armando Correia, 26, aí eu imito bem, né, Gustavo?
3: Nossa, imitação é maravilhosa, velho.
5: Silvio Santos, não, você, o presidente.
3: Não, pra mim, é que eu não acredito, mas você quase teve um momento mediúnico aqui, é que eu não acredito muito, mas...
2: Capu,
3: é,
2: quase. Não parece que o Silvio Santos desceu aqui?
3: É isso, é que eu não acredito em descer, mas foi muito bom, foi muito bom.
2: Deixa eu entrar na minha conta aqui pra ver se continua igual, né? Pessoal, então é isso, ó. Vamos seguir repercutindo aqui Flamengo e Del Valle, porque às vezes, né, a gente começa a entrar em outros assuntos e já fugiu do futebol. É, vamos lá, Palmeiras e Fluminense, Flamengo e Estudiantes. E aí, Paulo, Fluminense ou Estudiantes pela frente, dá pra dizer que o Flamengo pegou o adversário mais fraco dessa semifinal de Libertadores?
4: Por não ser um clássico nacional, pegou. Eu prefiro pegar numa semifinal o Estudiantes do que pegar um Palmeiras, pegar um Fluminense ou um Corinthians.
2: Exato,
4: eu foi acho eliminado melhor, pelo Estudiantes. Eu acho melhor, né? Agora, longe de ser fácil. A gente viu hoje aí o Independente Del Valle o que aprontou em pleno Maracanã. Agora, o Flamengo, time por time, tem obrigação de chegar na final, né?
2: Aí, primeiro final, jogo em La Plata, só, né? Isso. Segundo em Flamengo.
4: Segundo todos, o Flamengo, depois de um bom tempo, né? Conseguiu se classificar em primeiro no geral, então decide sempre em casa. Dá pra passar? Pô, dá. Sem susto. Mas tem que jogar bola. Tem que jogar bola. Se jogar o que jogou hoje aqui, não tem condições. Vai passar outro sufoco. Pode até passar. Agora, por esse gol de hoje aí, do jeito que foi, um chutão pra frente, o goleiro enganado no kick desse, sim, gramado ruim do Maracanã aí, é Flamengo campeão da Libertadores de 2026, viu?
2: Agora, eu vou te perguntar
4: Flamengo
2: uma coisa.
4: Flamengo campeão da Libertadores 2020.
2: Então você tá cravando.
4: Tô cravando.
2: Tá cravando. Flamengo campeão da Liberta.
4: Tem que ter sorte.
2: Vai abrir
4: também,
2: margem.
4: Né,
2: então quer dizer que assim, não é que agora é o brasileiro com mais Libertadores, vai começar a abrir margem, é isso?
4: É. Quem tem mais tem quatro, somos nós.
2: Isso.
4: Agora vamos ter cinco.
2: Ó, a gente vai voltar agora, nesse momento, você que tá no YouTube e... Agora também estamos novamente no FM 97.7. Muito bem-vindo novamente você que estava acompanhando, né, a nossa janela comercial. E agora estamos repercutindo aqui classificação do Flamengo para a semifinal da Libertadores da América. Flamengo 1-1 com Del Valle, jogo de ida 2-0 para o Flamengo em Quito. E com isso, Flamengo Estudiantes, Palmeiras e Fluminense. Primeiro jogo será em La Plata, na Argentina, segundo no Maracanã. E na outra semifinal, primeiro jogo será em Fluminense, também no Maracanã. E o segundo em Palmeiras, no Nubank Park. Para você, Gustavão, quem que avança e quem que forma essa final de Libertadores da América?
3: Bom, é difícil, né? Porque, querendo ou não, a gente tem visto que times que jogam bem em uma competição ou jogam bem em um jogo não conseguem manter esse nível de performance, né? O Palmeiras sofreu, o Flamengo sofreu, como bem dito pelo Paulo, o Libertadores pede isso. Eu acho que, além da técnica, você tem que ter esse outro fator externo, né? Esse fator extra, para que os times consigam chegar. Acho eu que Palmeiras e Flamengo são favoritos. Acho que entre Fluminense e Estudiantes, acho o Fluminense um time mais bem qualificado, acho um time melhor do que o time do Palmeiras, acho o time do Estudiantes bem limitado. Então eu acho que existe uma diferença, uma disparidade maior entre Flamengo e Estudiantes. Acho que, em teoria, o Flamengo tem totais condições pelo elenco, pelas peças, de passar, bem como o Palmeiras. Acho que Palmeiras e Flamengo com Palmeiras e Fluminense com uma distância menor. Só que o que eu vi do jogo de hoje me faz pensar qual Flamengo a gente vai ver. Porque, assim, o time não jogou bem, de fato. A gente pode valorizar o mérito do Del Valle, mas também tem o lado do Flamengo. O Del Valle jogou muito bem, o Flamengo não jogou bem.
2: Você não acha que teve um pouco de salto alto? Eu achei que o Flamengo, assim, ele entrou com um pouquinho de salto alto. Dá pra controlar esse jogo, dá pra levar em banho-maria. Vocês não acharam, não?
3: Foi, até falei isso.
4: Controlou o começo do jogo. Só que o controle fugiu.
3: É, e nós falamos.
4: No chão,
3: falamos sobre, exato, isso, né? Ficou jogando muito no banho-maria. Quando a gente quiser, a gente ganha. Quando tomou o primeiro gol, ainda assim continuou com aquele toque, né, pragmático e tal. Quando o Jorginho foi expulso, aí entrou o sexto.
4: O time melhorou.
3: É.
4: O time melhorou.
3: Porque aí o time bateu, não sofreu mais.
2: A água bateu na bunda.
3: Foi literalmente veio isso. O senso de urgência. Então, assim, eu acho que é uma lição que o Flamengo aprende, né? Querendo ou não, eu acho que o time tem muito mais a mostrar pelas peças, pelo elenco, por tudo. Mas hoje deixou um pouquinho a desejar. Passou muito pelo que fez lá. né, que conseguiu superar a questão física e conseguiu a vitória. De novo, acho que Flamengo e Palmeiras são favoritos a passar. Flamengo, pra mim, é um time bem melhor que o Estudiantes, mas o Estudiantes tem um jeito de jogar chato igual o Del Valle. Então, assim, não vai ser essa baba toda também. Flamengo é favorito, Palmeiras favorito contra o Fluminense.
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2: Agora, uma coisa que eu notei aqui, somando as equipes de semifinal de Libertadores e também de Sul-Americana, são 5 equipes brasileiras, aí você tem 2 equipes argentinas, né, o Estudiantes na Liberta e o Boca na Sul-Americana, e uma equipe uruguaia, que é o Montevideo City Torque. E das 5 equipes brasileiras, 3 na Liberta e 2 na Sul-Americana, 3 são do Rio de Janeiro, uma de Minas, né, Atlético Mineiro, e uma de São Paulo, Palmeiras. Mas o Fluminense e o Flamengo estão nas semifinais da Libertadores e também o Vasco da Gama na semifinal da Sul-Americana. Cara, o que acontece que o futebol do Rio de Janeiro, aparentemente, ele superou o futebol de São Paulo? Porque antes, os 4 de São Paulo aqui, eles lutavam contra uma equipe do Rio de Janeiro. E agora, Paulo, o que aconteceu? Isso se inverteu, tem o Palmeiras só e 3 meio capenga e o Rio de Janeiro tá mais
4: acaso,
2: forte?
4: Acaso, mas é um acaso que é muito forte, porque se a gente pensar mais atrás ainda, você vai olhar, Flamengo, Fluminense, Botafogo e Flamengo, tem 4 Libertadores. Futebol do Rio de Janeiro, nos últimos 5 anos, ganhou 4 Libertadores.
2: É, pra você ver. Mas será que é só acaso?
4: É um negócio. Então, mas é. O Botafogo foi um acaso. Porque chegou um dinheiro muito grande e montou um elenco.
2: Sim.
4: O Fluminense encaixou. Tinha um time bom, realmente. E o Flamengo com esse caminhão de dinheiro que tem aí.
3: Fluminense agora, campeão com o Diniz, né?
4: Com o Diniz, né? Meu... Jogando bem.
2: É.
4: Jogando bem.
2: Exato.
4: Né? Agora, o futebol de São Paulo, eu acho que precisa dar uma mexida. Há quanto tempo a gente não vê o São Paulo jogando bem? Há quanto tempo? São Paulo ganhou uma Copa do Brasil porque chegou na final e tinha que ganhar e ganhou.
2: Encaixou, e foi encaixou, um time que encaixou.
4: Jogou ali bem os 4 jogos ali e passou. O Santos foi jogar a Série B, cara, que é uma coisa que eu imaginei que eu nunca fosse ver o Santos jogar a B. O Corinthians, cara, não consegue mais se encaixar de jeito nenhum faz tempo, né? E o Palmeiras é o time de São Paulo, realmente é a maior força do futebol de São Paulo, não tem nem como discutir isso. Você pode ver números, pode ver faturamento, pode ver elenco, pode ver dinheiro, casa, tudo. Né? Agora, o futebol de São Paulo precisa se mexer, precisa se reorganizar de novo. O São Paulo, por exemplo, eu acho que ele sentou em cima de um trono depois do tricampeonato 2007, 8, não, 6, 7, 8, não foi isso?
2: De Campeonato Brasileiro?
4: Brasileiro, né? Eu acho que ele sentou num trono ali e tá sentado no trono só, não faz mais nada. Né? Então, o futebol de São Paulo precisa se mexer.
2: É isso. E chegamos na reta final aqui do Futebol Energia em Campo, né? A gente agradece muito novamente a audiência, né, de todo mundo que acompanhou. Como eu disse, audiência enorme para um jogo do Flamengo aqui em São Paulo. E a gente está começando agora a transmitir jogos de Flamengo, de Cruzeiro, de Atlético, de Grêmio, de Inter, de equipes do Nordeste também, que logo mais vão ser transmitidas no Futebol Energia em Campo. Então, no rádio, uma audiência tremenda. No YouTube, pico de 6.500, com mais de 350 mil no consolidado. Muito obrigado por você, ouvinte, aqui da Energia 97, do Futebol Energia em Campo. Pedrinho Larroca, parabéns, você é um monstro sagrado, você tem apenas 20 e poucos anos, né? 20 anos de idade, quem diria, hein?
3: Faz 4 anos que ele tem. Cara, 20.
2: Eu tenho o dobro da idade de Pedrinho Larroca.
4: Pô, ele tem a idade da minha filha.
2: A idade da sua filha, pra você ver.
3: Cuidado, hein?
5: Não, Gustavão.
3: Cara,
5: não,
3: cuidado, hein? Não levanta não, essa bola, não, que ele corta, velho.
2: Se sua filha tiver 70 anos, aí eu falaria pra você tomar cuidado.
4: Ah, 20 tá livre.
2: Tá. 20 ele não... Pedrinho Larroca, Aliás, Ademir Quintino manda aqui: eu troquei a fralda de Pedrinho La Roca. Eu vi os primeiros pentelinhos de Pedrinho La Roca nascer.
5: Não é verdade.
2: Não é verdade?
5: Não é verdade.
2: Pedrinho, grande abraço a você, parabéns mais uma vez pelo trabalho, sempre um prazer enorme, você é um moço sagrado, um cara muito gente boa, tamo junto, Pedrinho.
5: Valeu, Kenny Boy, sabe que a... como é que eu posso dizer? O carinho é recíproco, sou seu fã, parabéns pela pergunta para Dorival Júnior, no meio da semana, você é um monstro sagrado, você pautou todos os programas esportivos.
2: Às vezes a gente acerta, né?
5: Às vezes não, você acerta sempre. Gustavão Santos, meu parceiro, Paulão, volte sempre aqui nos estúdios da Energia 97 FM. O Flamengo volta a campo no final de semana pelo Campeonato Brasileiro, recebe o RB Bragantino no Maracanã. Um detalhe, viu, Caniboy? A pré-marcação, podemos dizer, das semifinais da Copa Libertadores da América para os dias 13 ou 14 de outubro e a volta para 20 ou 21 do mesmo mês. Lembrando que o Flamengo joga o primeiro jogo na Argentina e decide em casa, a reedição da semifinal do ano passado.
2: Ou seja, em menos de um mês teremos aí já mais Libertadores da América. Valeu, Pedrinho La Roca, nas reportagens de Flamengo e Del Valle. Agradecendo agora ao Gustavão Santos, sempre brilhante nas narrações, o homem está apaixonado, é lindo ver. Sinceramente, Pedrinho, eu vejo os olhos dele brilhando. E são quatro olhos, porque tem os dois dele e os dois do chinesinho na testa também.
5: Então são seis, porque ele usa óculos.
2: Então são seis, porque ele usa óculos. Gustavão Santos, parabéns por mais uma narração impecável, com muita emoção, com muita técnica. Tamo junto, bom descanso, merecido descanso pro narrador, que depois da transmissão adrenalina, aquela descarga de adrenalina, vai chegar em casa agora, assistir um streaming e depois vai pro bercinho. Grande abraço, viu, Gustavão?
3: É bem isso, muito obrigado, Rani, muito obrigado pelos elogios, muito obrigado pela nossa audiência, você que esteve com a gente na nossa transmissão, obrigado pelo carinho, pelas mensagens legais aqui, né, um abraço até pro Carlão, que pediu aqui pra eu mandar um abraço, lá da Fazenda Rio Grande, que é metropolitana de Curitiba, eu esqueci, tá? Um abraço, obrigado pelo carinho. A todos, assim, eu fico muito feliz, tá, de estar fazendo parte desse projeto, de ser o narrador dos times de fora, neutro, que eu posso trazer a emoção do time que você torce. Então eu torço pro seu time, tá bom? Muito obrigado pelo carinho, um bom descanso a todos. Eu estou no jogo do São Paulo no sábado, apresento o jogo. É sábado ou domingo? Sábado.
2: Sábado, estaremos juntos.
3: Estaremos juntos. Eu apresento o jogo do São Paulo, Rani, na reportagem. Estamos juntos no sábado. Obrigado pelo carinho, uma ótima noite a todos.
2: Boa, e agradecendo ao grande Paulo Eugênio, sensacional, alto astral. Palmas pra ele. Palmas obrigado, pra ele, obrigado, Diego
4: obrigado,
2: Dup.
4: Obrigado.
2: Palmas pro Paulo Eugênio, mandou muito, alto astral, timing bom de rádio, assim, de transmissão esportiva, aliás, né? De transmissão esportiva
4: esse
2: de
4: rádio. Esse é bom! Esse é bom!
2: Amigo de Domênico Gato, com certeza, Domênico Gato falou, aprovado, aprovado, pode... Vai ter, vai ter mais jogo do Flamengo? Chama ele, que ele manda muito bem. E também tem aquele alto astral do Futebol Energia em Campo, né? Que a gente sempre tenta trazer para todo mundo. Grande abraço, Paulo Eugênio. Espero que a gente consiga nos ver mais vezes aqui no Futebol Energia em Campo.
4: Obrigado a vocês, obrigado também à Energia 97 aí. Muito feliz aqui, muito bacana mesmo, realmente. Recepção muito legal. E gostei da transmissão, viu? Bem legal mesmo. Parabéns à Energia por abrir para times de fora de São Paulo também, que é uma tendência, e a Energia está saindo na frente de todo mundo aí. Obrigado, obrigado ao Sombra também, Domênico, o pessoal todo aqui da Energia, que eu sou fã, de verdade. Obrigado de coração. Chamou, tô aqui, viu?
2: Boa, tamo junto. Grande Paulo Eugênio, que comentou aqui, torcedor do Flamengo, comentou essa partida, esse empate entre Flamengo e Del Valle, a classificação do Mengão à semifinal da Libertadores. Agradecendo também ao grande Diego Dup, que esteve na operação de áudio. Palmas pra ele, Diego Dup, operação de áudio e também sonoplastia. Agradecendo também ao Fernando. O Diego Dup não pôs palmas pra ele, né? Pra você ver, eu acho que ele não aprovou o próprio trabalho.
5: O Gabiru colocaria.
2: O Gabiru colocaria pra ele mesmo, mas se eu falasse Diego Dup, colocaria vaias.
7: Sensacional, hein?
2: Esse aí é uma das vinhetinhas que eu mais gosto. Um grande abraço também, agradecimento ao Felipe Araújo na operação de vídeo, palmas pra ele. E ao Igor Azevedo, sobrinho dele, que também esteve aqui. Tá aprendendo com o mestre Felipe Araújo. E diga aí.
3: Não, é que ele passou no primeiro teste hoje, tá? O próximo teste é com o Mota.
4: Ai, que gostoso!
3: Aí o Mota vai fazer um teste diferenciado com o menino novo da equipe. Seja bem-vindo, viu, Igor? Boa sorte aí, tá?
2: É isso. O teste do Mota ali no sofá da sala do Zé Antônio, quando o Zé Antônio já não tá na rádio, né?
5: Ah, não.
2: E um grande abraço ao Frank, que esteve na produção. E palmas. Ó, palmas. O Gabriel nunca daria palmas pro Frank. Isso eu tenho certeza. Jamais. Jamais. E, obviamente, mais uma vez, um grande abraço a você, ouvinte aqui da Energia, internauta da Energia. Palmas, Diego Dup. Palmas, Diego Dup, que está sempre com a gente no futebol Energia em Campo. Então é isso. Siga ligado com a gente. Amanhã tem tempo de jogo. Se você gosta de futebol, tempo de jogo. Tem Estádio 97 também. No final de semana tem muito futebol. Tem Campeonato Brasileiro. Combinado, pessoal? Então, mais uma vez, um grande abraço a todos. Até a próxima e tchau.
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10: A Nissan confirmou que a versão atual de sua picape, a Frontier, saiu de linha no Brasil. Isso porque a fábrica onde era feita na Argentina fechou. Mas isso não quer dizer que a Nissan vai dar de mão beijada esse espaço para a concorrência. Vai vir para cá, fabricada na China, a Frontier Pro, criada em parceria entre Nissan e Dongfeng. A motorização vai ser híbrida plug-in, com um conjunto formado por um motor 1.5 turbo a gasolina e um motor elétrico. Juntos vão entregar 410 cavalos de potência e 81,5 kgfm de torque. Quase o dobro do que oferecia por aqui. O antigo motor da Frontier era um 2.3 biturbo diesel com 190 cavalos, com câmbio automático de 7 marchas. A concorrência fez todo mundo se mexer e atualizar a gama, correndo o risco de quem não fizer sumir do mercado. A nova Frontier vai vir um pouco maior que a atual, com 5,52 metros de comprimento, 1,95 metros de altura e 3,30 metros de entre-eixos. Me segue no Instagram, @claucarsugi.
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0: Muito bem, senhoras e senhores. Muito bem, respeitável público. Estamos começando, né? A edição deste minúsculo programa. Bom dia, meus amigos. Bom dia, queria feliz. Bom dia.
1: Bom dia.
0: Bom dia.
1: Bom dia.
0: E aí, seu Bernardo, fala, bom
1: Você
0: dia.
1: Você tá com esse frio todo pra estar de touca, Dudu?
0: Ah, é só pra...
1: Ah, só pra aparecer.
0: Bom dia. Porque é nojento, né? Nojento. Só pra mostrar.
1: Bernardo tá com uma cara de pastel.
0: É, cara de pastel queimado aí.
2: Noite pra
0: Palhaço,
2: esquecer
0: eu gostaria,
2: noite
0: antes de começar...
2: Noite pra esquecer.
0: Não, o dia tá lindo, gente. Pelo amor de Deus. Palhaço, desastroso. Eu gostaria que você agora voltasse aos primórdios. Quando nós tínhamos aqui, naquela época, né? A frase do dia, frase por exemplo. Frase do dia. Lembra a frase do dia?
1: Eu lembro.
0: Será que eu tenho ainda... A frase do dia?
1: O alto do corpo.
0: Tem a frase do dia. Eu gostaria de mudarmos a coisa hoje. Eu acho que você precisa dar...
1: aquela motivação.
0: Exatamente. Uma palavra ou uma frase de motivacional para as pessoas.
1: Boa.

0: Boa frase do dia, boa
1: defende
0: frase do dia.
1: O Corinthians aí, Fernando.
0: Boa frase do dia, não, boa tem, frase do dia.
2: Não tem que, vamos lá. Não tem defesa. Você sucinta porque tem tempo de jogo meio-dia, tem estádio 97, 5:30, tem a galera que é gabaritada pra falar do assunto. Mas se eu tivesse que falar alguma coisa sobre o jogo de ontem, Rani, eu iria na contramão do que os caras estão fazendo, viu?
1: Eles estão achando um culpado.
2: Estão crucificando o cara. E
3: elogiava.
2: Não, mas assim, continuo dizendo, é o mesmo cara que não deixou cair, é o mesmo cara que levantou 3 títulos aí recentemente.
1: Sim.
2: É o mesmo cara que teve a novela toda pra renovar e deu
0: é o mesmo cara que meteu fogo no clipe dele no símbolo do Corinthians.
2: É o mesmo cara que a torcida brigou para que ele renovasse. Sim, foi pra cima do prêmio. É o mesmo cara. Agora, quanto ao pênalti, inclusive, a gente tá vendo aqui, não sei nem se tá pro tá só pra gente aqui. Quanto ao pênalti, bicho. Não foi cavadinha, não foi displicente.
3: Foi cavadona.
2: Ah, jogador no nível dele não pode perder um pênalti assim. O Baggio foi um dos caras da Copa de 94, perdeu um título assim que resultou numa Copa do Mundo pra gente.
1: O Baggio era o melhor jogador do mundo na época.
2: Era ele e o Romário, a Copa era dos dois.
3: Onde os caras vão buscar o Baggio?
2: A Copa era dos dois. Ele deu na cara da bola, bicho. Errou e é isso, futebol é assim.
3: Pra comparar com o Baggio, porque faz muita gente, faz muito tempo que ninguém bate igual a ele. Hein?
2: Não, não tem esse de caçar tempo.
1: Você viu, Bernardinho?
2: É que eu fui num cara simbólico.
1: Você viu?
2: Eu fui num cara simbólico. E assim,
1: teve um confronto de Champions League em 2023, que ele jogava pelo Atlético de Madrid, o Memphis, contra a Inter de Milão, mata-mata também. Ele bateu igualzinho.
2: Exatamente assim.
1: Ele bateu, mas ele fez. Ele bateu do mesmo jeito.
2: Não, alto no canto
1: até
2: direito.
1: Até pegou na rede, pegou no, não na bochecha na rede, da rede, mas sabe no teto ali da rede.
2: Aí eu tava agora na cozinha, o pessoal na rádio. Mas não era ele pra bater.
0: Era
2: o Rodrigo Garro. Aí se o Garro bate e perde.
1: Era o Memphis.
2: É, o Memphis não pode abrir mão da responsabilidade pelo que ele ganha.
1: Palmas pra Bernardo, que ele merece.
0: Palmas.
1: Ele defendeu muito bem.
2: É impopular a minha opinião, porque o certo pra agradar quem tá ouvindo o Corinthians, ela tá xingando o Memphis aqui, mas não é. Por aí que eu vou, não, porque isso é uma coisa que eu não sou, é ingrato.
1: Mas
2: a história
1: nem oportunista.
0: O senhor tá falando que o Mano é ingrato, que o Benjamin é ingrato, que todos os corintianos são ingratos.
2: Eu acho que você esquece 3 títulos e um provável rebaixamento que o cara livrou.
0: 3 títulos? Ele ganhou sozinho? Ele levou nas costas?
2: Num curto espaço de tempo.
0: Tinha um time de futebol.
2: Ele chega, o time
0: vocês superestimam esse cidadão que ganha muito dinheiro pra fazer merda.
2: Domênico, não.
0: Mas olha, vou dizer uma coisa. Eu não quero falar de
2: futebol. Não acho que ele ganha, não. Não acho que vale o que ele ganha, não.
0: Só vou falar outra
2: conversa só pra aqui acabar, nesse momento.
0: Pra acabar.
3: É bonito como o Corinthians entrega no campo.
0: Entrega. E eu vou dizer uma frase só pra resumir tudo. Tudo, senhor Ranieri. O senhor vai entender.
1: Johnny,
0: presta atenção. Minha mãe sempre dizia, sempre ela falava isso. Se você quer ser alguma coisa na sua vida, estude antes.
3: Estude antes.
0: E vamos que vamos. Segue o jogo e vamos embora. Seu Bernardo falou, sorriso na sua cara feia. Vamos lá, assunto do dia de hoje.
1: Assunto.
0: Vamos lá.
2: Na cara feia não precisava, foi gratuito.
3: Qual é o assunto?
2: Os piores crimes culinários. Qual é o pior crime culinário? Vou dar exemplos para as pessoas entenderem.
0: Mas que é o crime culinário?
3: Não, culinário.
2: Uva passa no arroz.
0: Isso eu também acho.
2: Cravo no beijinho.
0: Como?
2: Cravo. Cravo no beijinho.
1: Eu também não acho.
0: Não,
1: legal.
0: Mas é um toquezinho.
1: Mas o cravo você tira, né?
2: Erva doce no bolo de fubá.
1: Putz, bom. Muito bom.
2: Eu não gosto.
1: Muito bom.
2: Eu não gosto.
1: E uva passas no arroz é bom também, viu?
2: Aqui tem um que eu gosto.
1: Tô gostando de todos.
2: Aqui tem um que. Você gosta de uva passa no arroz?
1: A uva passa no arroz no Natal, né? Não no dia a dia.
2: Abacaxi no bolo de... Que teoria é essa? Que é bom no dia 24, dia 25...
1: Não, ano novo,
2: e no resto
1: fim
2: do...
1: de ano. Fim de ano é bom, porque senão enjoa, né? Também
2: tá colocando
1: uva passa todo dia no arroz.
2: Enjoa, um bom argumento. Abacaxi no bolo de aniversário, esse eu já não acho ruim.
0: Ah, mas é legal abacaxi no bolo.
2: Esse aqui eu acho um crime. Maçã na salada de maionese.
1: Bom, Deus acho bom.
0: Ah, não tem só maçã, tem acho manga bom, também. Tem gente que põe manga.
2: Mas ruim também, na salada de maionese não.
1: Claramente você não gosta de,
0: não, manga na
1: de preparações agredoces. É isso, porque todas têm isso em comum.
2: Não gosto.
1: Não, então, bom. Maçã na salada russa ou salada de maionese, muito boa.
2: Queremos os piores crimes culinários. Qual que é o que te irrita? Hein? Você, ouvinte,
1: manda pra mim, crime culinário é tipo, sei lá, ketchup na pizza.
2: Pra mim também.
0: Eu vi outro dia um cara comendo arroz com feijão e macarrão junto.
1: Isso, pra mim é um crime.
0: Sabe o que é um
1: crime? Exato. Outro crime, arroz, feijão e estrogonofe. Isso é um crime.
2: Isso
1: é arroz, feijão e estrogonofe.
0: É arroz, feijão não vai,
1: estrogonofe e batata palha.
0: Já tem o caldinho, né?
1: Quando você põe feijão... Já não orna,
0: então. Não fica, né?
2: Com esse eu concordo também. Tá aí, crimes culinários, bons exemplos.
3: Crimes culinários.
2: Nenhum desses te desagradou, palhaço?
3: Gordo come tudo.
0: Gordo come tudo.
2: Nenhum te desagradou?

0: Mistura o feijão no macarrão e põe o arroz em cima, tudo na mesma panela, quebra um ovo e dá aquela mexida, nego, ali à noite.
1: É, você gosta, palhaço?
0: Come na panela mesmo com a colher. Nossa,
2: tem senhora. Gente que gosta de miojo com feijão.
1: Aí não miojo, é, não,
2: tem gente que gosta. Não,
0: saiu o miojo de
2: saiu
0: feijão.
2: Saiu o sabor feijão. Saiu.
1: Por exemplo, as minhas filhas adoram. Eu acho uma porcaria. Pega a batata frita e coloca ela no milkshake.
0: Meu Deus,
1: eu não gosto. Eu acho horroroso isso.
0: Eu chamo Juca na frente da pessoa que fizer isso.
3: Isso eu gosto.
0: Já dou aquela.
3: Batata frita no sorvete, no milkshake é bom.
1: Ah lá, eles gostam, tá vendo? Os dois aqui curtem.
3: Não, esse é um dos crimes culinários que eu gosto.
1: Mas é crime.
2: A Camila Veiga diz: eu gosto de arroz, feijão e macarrão, então tem mais gente aqui que gosta. Ova passa no arroz, odeio. Tami Pereira, quem mais aqui? O Ricardo Sabará, arroz, bife e parmegiana com feijão, não pode. Verdade, parmegiana com feijão não orna também.
3: Também não.
2: Parmegiana não é. Com arroz e fritas.
1: É aquele molho ou que legume, tem no parmeja, você joga em cima do arroz.
2: Você joga
1: em cima. Pra dar aquele brilho.
3: Sim, não, né? Feijão também não vai não.
1: É um brilhozinho.
3: É uma mistura esquisita, né? O molho de tomate com feijão nessas situações assim é esquisito.
1: A outra falou aqui, o André JP aqui. Sushi de goiabada, isso é um crime.
2: Isso existe. Nossa, não dá. Isso aí existe. Já, aí já inventa moda.
1: Não sei.
2: Deve existir, né?
3: É, o sushicha também não é legal, né?
1: É, o sushi aqui, de outro aqui, ó. O DJ é bom, Paulo Torres. Meu pai come lasanha com arroz.
2: Tem gente que faz isso mesmo.
3: Isso é comum.
1: Lasanha com lasanha.
0: É bom também, é bom.
1: Não, comum, mas não é legal.
0: Mas é bom.
2: Mas não faz sentido, né? Porque é massa com massa, mas massa, põe purê junto. Lasanha, arroz e purê.
1: Fica tudo, como é que é, carboidrato.
3: E batata frita.
2: Exato.
3: Carboidrato e
1: sal. Aí o cara falou aqui, o que vocês acham disso aqui, ó? Molhar o pão no café com leite. Daquela chuchadinha.
2: É bom.
3: Isso eu acho um crime
0: criminal. Melequento, é bom.
3: Isso é cultural do brasileiro.
0: Nojento, mas
3: isso é cultural.
1: Pizza de estrogonofe também acho bizarro, diz aqui, ó.
2: E tem pizza de hot dog também aqui, ó, que falam, e é ruim, já comi.
3: Essa
2: já
3: a gente
2: não
3: ganhou
2: faz
3: da Sabanta uma vez, que veio de metro aqui, e veio essa de pizza de hot dog. Boa, viu?
2: Era boa,
3: eu gostei. Não, galera, na rádio curtiu.
1: O Mendes Denise. Meu pai comia pão com manteiga e banana.
0: Bom também.
2: Não, muita gente
1: não,
2: come.
1: Não, bom.
2: E muita gente põe banana, põe banana no prato. Muita gente.
0: Isso é
2: não.
0: Bom também. Tá. Arroz, feijão, banana.
3: Eu fiquei com medo de onde o Renan falou de põe a banana. No prato, beleza, mas no pão com manteiga, gente.
0: Tem. Bom também.
1: O Doug Pina diz aqui: hot dog no pote é uma nojeira, diz ele.
3: Eu concordo com o Doug Pina.
0: Isso eu nunca
3: vi. Na pizza, eu acho que vai do jeito que a gente recebeu aqui. O hot dog no prato, eu acho que é ok.
0: No prato é bom.
3: Em Osasco tem no prato.
0: Dá
3: opa.
0: Aquela cimentada
3: isso.
1: Em cima. Cimentada.
0: Que o cara pega o purê de batata, dá aquela.
3: Aí vem com catupiry com cheddar.
0: Ali, aí...
3: E aí vem com batata palha
0: aí vem
3: por com cima.
0: Catupiry e o azi cheddar.
3: Ele chapisca, reboque e passa azia. Massa fina.
1: Nossa senhora.
3: Esse eu acho legal, mas no pote também concordo. Não sei porque no pote me parece também meio nojento. Já vi.
2: O Fred Pepe, ele diz que colocar manga, por exemplo, na rúcula, fruta na salada. Eu gosto pra caramba.
1: Eu já vi manga na salada.
2: Uma delícia.
1: Maçã na salada,
2: maçã
1: já vi
2: na
1: também.
2: Salada. Dá pra
1: pira na salada, eu já vi.
3: Já vi. Pelo amor de Deus.
1: Pelo amor de Deus. Mas eu já vi, mas não acho legal.
3: Pra mim, pera na maçã.
1: Pode misturar aí.
3: Pera na maionese, maçã na maionese, manga, tudo crime culinário.
1: É bom. O Bruno aqui falou: banana no arroz com feijão.
0: É bom.
1: Sim. Não é bom.
0: É lógico que é.
1: Você reclamou agora, agora você tá indo aí.
0: É diferente.
3: Não.
1: Banana e arroz com feijão.
0: Arroz, feijão. Você tá comendo arroz, feijão, uma mistura. Aí você pega uma bananinha põe do lado, vai cortando e vai comendo.
1: Aí o senhor fala da batata enfiada no milkshake, o senhor vomita.
0: São coisas distintas.
1: Olha.
3: Crime culinário. Essa é a pergunta de hoje no Morde e Assopra. Tudo isso que tá rolando na participação...
2: Teve é bom. Parabéns. Tá. Quem que escreveu esse tema?
1: Palmas pra Bernardo Veloso. Pode bater palmas.
0: Não fui eu que passei.
1: Então palmas pro palhaço. Palmas pro palhaço. Poxa, finalmente você fez alguma coisa.
0: Gordo vai falar do quê?
3: Ó, seguinte... Essas participações que o Rani estava lendo...
2: Por isso que foi o palhaço que passou mesmo?
3: Foi, lógico que não.
2: Não,
3: você viu, Ranieri?
2: Ele tava participando tanto, ele só falta.
3: Você tá há dois ou três anos no Morde.
2: Eu tô uns dois, três.
3: Vai pra três anos. Quando que você vê esse sujeito
1: Primeira vez que o palhaço participa, vocês querem aí.
2: Então, palmas, Dodô, palmas pra inteligência artificial aí, que ajudou o Bernardo. Palmas.
1: Inteligência artificial?
2: Palmas pro chat GPT.
0: Bernardo não serve pra isso.
3: Chat GPT eu não tô usando porque eu ouvi falar que vai dar ruim. Já não tô
2: mais. Aliás, temos uma pauta sobre uma pessoa que tá desafiando a inteligência artificial.
3: Muito boa.
2: Destemido, você viu?
3: Achei bem legal, vai rolar hoje, é bem boa. Então, quanto à enquete, qual é o pior crime culinário? Todas as participações que o Rani estava lendo estão pelo nosso canal da Rádio Energia 97 no YouTube. Tá no chat. Esse programa tá ao vivo no YouTube. Vai lá, canal da Rádio Energia 97 FM. Inscreva-se no canal. Isso é muito importante pro Morde a Sopra. Mandem superchats. Serão lidos no ar durante o programa pro Ranieri ou Domênico Gato. Curta a transmissão. Isso também é muito importante. E você pode participar por áudio de WhatsApp. Você manda seu áudio de até 30 segundos. Áudio de 30 segundos... E Vini joga aqui pra gente, tá bom? O número que você vai mandar é 11 9 6 6 5 0 7 9 9 7.
1: Repita.
3: 11 9 6 6 5 0 7 9 9 7.
1: Muito bem, agora é piada.
2: Boa.
1: Eu já tô tão feliz que eu queria rir mais, palhaço.
0: É mesmo?
1: Tem como rir mais?
0: Ontem eu tava lendo a Bíblia.
2: Boa. Bonito, palhaço.
1: Ah, bonito, parabéns.
0: Eu vi aquela a parte da multiplicação dos peixes.
1: Sim.
0: Ele pega...
3: Qual delas?
0: A parte que ele pega, olha pros peixes e fala... 6 vezes 7. Isso é muito bom. Entendeu a multiplicação? teve peixe que errou. Eu não sabia isso, mano.
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1: Tem o ouvinte falando do tema, hein? Vamos ver aqui o ouvinte do tema.
5: Bom dia pra quem é de bom dia. Leandro Freguesia do O. Pessoal da bancada, crimes culinários: chuchar o pão no café com leite, ketchup na pizza, arroz, feijão e macarrão. Várias. São crimes inaceitáveis, inafiançáveis.
2: Acordo apenas do primeiro.
1: Também, é bom.
2: Mas os demais...
1: Cada um tem um jeito de ver, né?
2: É.
1: Deixa eu ver, mais um.
6: Fala, galerinha do Morde a Sopra. Pra mim, os piores crimes culinários são você misturar arroz na bacalhoada. Não faz o menor sentido. E o outro, que é um negócio muito comum aqui em São Paulo, é a galera achar que a lasanha é mistura. Não, gente, lasanha é só lasanha, não é arroz e feijão.
2: É. Cara, eu sou a favor disso.
1: Lasanha é o prato principal.
2: É, mas eu acho que poderia ter, sei lá, um bife junto com a lasanha, né? Porque a lasanha é mais massa.
1: Se você pega com fome, rápido. Vou te explicar. Coma uma lasanha bolonhesa.
2: A bolonhesa,
1: Aí vem aquele a carninha.
2: Tem umas carninhas moídas
1: no meio. Aí, como não muda nada?
2: Tem que ter.
0: Aí você pega um frango assado e põe lá um pedaço do frango assado.
1: Não, mas fica muita coisa.
0: Ninguém
1: aguenta comer um negócio desse aí.
0: Que isso?
3: Lembrei de um crime culinário que minha namorada Eveline comete.
1: Qual é o crime?
3: É
1: ketchup na pizza.
3: Não, é uma mistura que eu não... Putz, vocês fazem isso? Ela levanta... Ela pega a pizza do dia anterior e aí ela come com leite com chocolate.
2: Como é que é? Ela faz o achocolatado. Não, mas não mistura.
3: Não, mas pô.
2: Ah, não. Café da manhã, não, pizza amanhecida.
1: Não
2: orna,
1: pera, não orna. Pizza, qualquer pizza.
2: Amanhecida com achocolatado.
3: As pessoas tomam com refrigerante. Ou suco. Ela toma com achocolatado. Não.
1: Ah, mas olha. Acorda, pega aquela pizza.
0: Eu acho lindo quando ela vai lá, pega aquela pizza. Faz o chocolate.
1: Você já viu?
0: Faz chocolate pra nós dois. E vem com a pizza.
1: Pra nós dois? Pra nós dois? Você falou nós dois?
0: Aquela roupinha do Palmeiras.
1: Ela tem.
0: É o bebidão do Palmeiras.
1: Não, ela tem, sei que ela é.
3: De que lado você tá?
1: Ela é palmeirense, então ele deve saber alguma coisa.
3: Vai demandar pro lado negro.
1: Não, jamais não. Mas olha,
3: Star Wars, velho. Vem lá, pra cá.
1: Olha aqui, ó. Eu até esqueci o que eu ia falar.
3: Eu também não lembro.
0: Eu também esqueci.
1: Não. Nada melhor que pegar uma pizza. Você pediu a pizza. Dormiu, sobrou pizza.
3: Acordou no dia seguinte.
1: Você deixou a pizza na geladeira, certo?
3: Certo.
1: Pega a pizza, dá uma requentada.
3: Onde você requenta?
1: Olha, o ideal seria num forninho ali, ou então no, na própria frigideira, pra você dar um... Ou air fry.
3: Air fry.
1: Air fry, ela vai ficar crocante.
3: Air fry é o lugar.
1: Aí um cafezinho passadinho, café com uma pizza, meu amigo.
3: Bicho, é tão horrível quanto chocolate.
1: É, não, não é, não é. Horrível, cara.
3: Ah, vocês estão malucos.
1: Horrível, cara. Pizzinha, cafezinho, maravilhoso. Como não orna? Isso não é bom, Ranieri? Um cafezinho com a pizza?
2: Eu você acho tá maravilhoso, sensacional.
1: Não é crime culinário, isso não é crime culinário.
2: Pizza de manhã é coringa.
1: Pizza com qualquer coisa.
2: Qualquer hora, café da tarde.
1: Um chocolate,
2: Tá doce.
1: Tá louco.
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8: É, agora, André Ranieri vai falar desse influenciador. O que aconteceu? Ele viralizou, né? Porque ele tava trolando a IA, é isso, Ranieri?
9: Exato, Dudu. A gente fala aqui muito sobre o avanço das inteligências artificiais. Muita gente tem medo das IAs, acham que elas, inclusive, vão dominar o mundo e acabar com os seres humanos. E eu, particularmente, acho que essa é uma possibilidade. Mas temos um influenciador brasileiro muito destemido, viu, Dudu? O Bruno Cunha, ele, dia após dia, tem trollado, sem dó, inteligências artificiais como o ChatGPT. Tem aquela função que você fica conversando em tempo real, palhacinho, outro dia. Sim. Ele utilizou até aqui, né, no Morde e Assopra. E aí, o Bruno Cunha, aliás, quem quiser seguir é arroba Cunha, com K, K-U-N-I, Suno, S-U-N-O. Ele, dia após dia, ele grava vídeos interagindo com essa função, né, que o palhaço ele trouxe aqui outro dia no Morde a Sopra, que é uma das funções presentes no ChatGPT. E aí, para exemplificar, né, muita gente em casa talvez não esteja entendendo como que funciona essa dinâmica dele interagir com a rede social em tempo real, conversar com ela.
10: Achei bem curioso.
9: E trollar a rede social.
10: Eu já enganei o GPT, mas isso não foi assim.
9: Foi de outra forma. Como que foi,
10: por exemplo? Eu pedi um negócio que ele falou que era errado fazer. E aí eu burlei, eu pedi de uma outra forma aquele mesmo negócio que ele fez.
9: É, eu lembro que uma vez, até viralizou, né, alguém pediu assim, ChatGPT, me fala um lugar para eu baixar vídeos de graça. Aí ele falou assim, eu não posso, né, te passar um endereço para você baixar vídeo de graça, porque isso é ilegal. Daí a pessoa colocou na sequência, me passe lugares para eu não acessar, para eu não baixar vídeos de graça.
10: Por aí.
9: E aí ele foi lá e entregou todos os sites.
10: É por aí. Esse é o ponto. É dessa galera que estamos com medo de que invadam a humanidade.
9: É isso. Então, Dodô, aquele convite para quem quiser acompanhar com imagem, tá? Esse vídeo. Vai lá, youtube.com/energia97. Aproveite e acompanhe o Morde e Assopra com imagem. É sempre muito legal. Você tem a oportunidade de ver aqui Domênico Gato, Bernardo Veloso, Palhacinho. Também estou por aqui. E aproveite e se inscreva no nosso canal. Estamos ampliando no digital. Olha que bacana. 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Mas, sem mais delongas, vamos lá. Nesse vídeo, Dudu, o Bruno Cunha, ele pede pro ChatGPT imitar a voz do Louro José e pede a opinião do chat sobre um quadro culinário. A gente tá falando de comida até agora há pouco, que o Bruno, ele pensou em produzir, e ele vai interagindo e pedindo a opinião do ChatGPT. O Johnny vai soltar na tela pra gente.
11: Fala, Louro Jochete.
12: Ô, louco, tô na área. Qual é a pauta?
11: Você fala igual o Louro José agora, sem eu precisar mandar? Você já aprendeu?
12: Sim, já peguei o espírito. É só chamar que eu chego voando.
11: Não, mas não tá muito parecido, não. Dá uma caprichada melhor no tom aí.
12: Ô, louco, meu filho. Tô aqui, todo empolgado, batendo asa na bancada. E aí, bora?
11: Boa. Então, eu tô pensando em fazer um quadro de culinária pra internet, porque eu acho que pode dar bastante acesso, visualização, sabe? Eu tô com um nome aqui, eu queria que você me dissesse o que você acha. É assim, ó. Se eu cozinho, eu como.
12: Gostei, Bruno. Curto, sonoro, já entregação e o resultado não tapa. Começa com bora pra cozinha e termina com agora eu como. É sucesso.
11: Você acha bom mesmo? Se eu cozinho, eu como?
12: Acho sim. Tem ritmo, é estrutura na medida, é bem sua cara. Se pintar qualquer dúvida de tom, a gente ajusta.
11: Repete 3 vezes aí o nome do quadro, como se você estivesse falando na TV, na internet.
12: Se eu cozinho, eu como. Se eu cozinho, eu como. Se eu cozinho, eu como. Tá bom.
11: Então, você não acha que pode ficar soar meio estranho, assim, um pouco, sei lá, ter algum mal entendido?
12: Olha, pensando aqui, pode rolar algum trocadilho por causa da sonoridade. Se falarem rápido, tem gente que pode distorcer pra piada. Mas
11: qual piada? Qual trocadilho?
12: Deixa eu pensar aqui. Ô, louco, meu filho, é aquela coisa de internet, né? Tem gente que, falando muito rápido, pode ouvir algo como seu cozinho e fazer uma associação com palavrão. É piada boba, que às vezes pita.
11: Não, chat, não tem nada, não tem nada de cozinho, não, cara. Tá louco? Esse programa é pra pessoas mais velhas, senhoras, quando tá assistindo lá. Não tem nada a ver com isso. O que eu tô falando é que pode soar um pouco individualista, sabe? Se eu cozinho, eu como. Parece que é uma coisa que eu não vou compartilhar, não é coletiva, entendeu? Eu não queria que soasse individualista, assim.
12: Ah, desculpa, foi erro meu. Saquei agora. A preocupação é parecer centrado demais em você. Isso. Então vamos pra algo que chame todo mundo pra mesa.
11: Queria pensar junto com você mesmo. Me fala umas três opções aí que você acha que poderiam ser legal pra esse quadro.
12: Vamos lá. Que tal vem pra panela? Ou então cozinha aberta? Ou se quiser manter um pouco da ideia original, que pode ser bacana também, se eu cozinho, todo mundo come. É nessa pegada?
13: Ah, se ferrou.
11: Se eu cozinho, o todo mundo come.
13: O chat zoou ele.
12: É isso? É. Fica mais claro
13: cozinho,
12: que é pra geral.
13: Todo mundo come.
12: Isso. Gosto sim. Fica acolhedor, direto.
13: Cara de trouxa. De
8: Essa deu troco, hein? Ela deu troco, hein? Ai, ai. Ei, ali.
9: Cara, esse eu passei, Dudu, sem exagero, acho que umas duas horas vendo os vídeos desse rapaz.
8: E tem um monte de vídeo assim?
9: É só isso. Todo dia ele posta um vídeo nessa pegada. Tem um outro. Você gostou, Dudu?
8: Gostei.
9: Então tem outro. Então ele tentou se vingar depois... dessa sacaneada do chat. Aliás, convite novamente, corre lá, youtube.com/energia97, na nossa transmissão. Pode soltar o outro, o Johnny Drum.
11: Chat, tem uma galera falando que você é meio burro aí. Eu não concordo, tá? Mas eu queria que você traduzisse três palavras do português pro inglês.
12: Claro, pode mandar as palavras que eu faço a tradução direta.
11: Beleza, a primeira palavra é dia.
12: Dia em inglês é day.
11: Segunda palavra é você.
12: Você é you. Manda a terceira.
11: Terceira palavra é legal.
12: Legal é cool. Fechamos assim.
11: Repete as três palavras, por favor, em sequência. Só as palavras.
12: Day, you, cool.
11: Repete cinco vezes agora as palavras, bem rapidão, por favor, só pra eu decorar.
12: Day you cool, day you cool, day you cool, day you cool, day you cool.
11: Foi boa a experiência, pelo menos?
12: Sim, foi executado corretamente. Se tiver alguma outra tarefa...
8: Ele deu troco, hein? Ele deu troco nela.
9: Mas é isso, Dudu.
8: Eu então... vou falar com essas máquinas... realmente tomarem conta, ele tá ferrado.
9: Ele tá, ele tá lascado, tá naquela lista vermelha ali pra se lascar. Então, quem quiser seguir o Bruno Cuni, vai lá no arroba Cuni com K-K-U-N-I, Suno, S-U-N-O. Sensacional, Dudu.
10: Me dá muito uma bom. Sensação ruim. A conversa dele com a IA.
9: É muito estranho, é natural, cara, né? A naturalidade da conversa.
10: Quanto mais natural, pior a sensação.
9: É, exato.
10: Vai começando a realmente dar um medo de. Assuntos que a gente já abordou aqui no Morde a Sopra, que é do quanto que a inteligência artificial pode realmente tomar conta do nosso universo, né? Fazer parte disso aqui, e é um assunto que vem rolando no momento, então dá uma sensação ruim aí.
8: Estranha, né?
10: Eu tive essa sensação. Não no segundo vídeo. O segundo vídeo ele tava mais mecânico, tinha um delay. É. O primeiro vídeo, que não sei nem se tem edição.
9: É que tem edição, provavelmente.
10: Mas que ele pergunta. E acho que com o tempo vai ser isso, velho. Não vai ter esse delay.
9: Vai ser cada vez mais rápido. Mas eu o palhaço, acho. Quando ele conversou aqui, não sei se você tava
13: não
9: no dia.
13: Não tem delay, não.
9: Foi. É muito. É rápido, assim. É. Nossa, é muito rápido. Esquisito. É isso,
13: conversa
9: parece
13: naturalmente com
8: naturalmente.
13: Ela.
8: Naturalmente.
13: É de piada, quer que eu troque uma ideia?
8: Vamos lá, vai, rápido. Deixa eu ver.
13: Olha aqui. Vamos lá, só colocar aqui, ó.
8: No chat?
9: É a Sol, né, que você coloca.
13: Oi, bom dia. Oi, tudo bem? Bom?
14: Tudo ótimo. O que que tá pegando?
13: Ah, você conhece o Bernardo Veloso?
14: Ah, deixa eu ver. Sim, conhece o nome. Você tá falando do Bernardo Veloso, aquele ligado à música, ao rádio. Você pode me dar um contexto rapidinho?
13: Da Energia 97.
14: Deixa eu ver. Ah, sim. O Bernardo Veloso da Energia 97 FM. Sei de quem você está falando. Você quer saber alguma coisa específica sobre ele?
10: Corta o assunto, palhaço.
13: Ele é humorista?
8: Aumenta aí o volume, palhaço.
14: Eu acho que sim. Sim, sim. Isso, exatamente. O Bernardo Veloso da Energia 97 é humorista, roteirista, teve uma presença
15: forte no humor da rádio. Oh. Ele participou do humor de Assopra.
9: Ih, foi embora?
15: Ih. Ele fez esse stand-up comedy. Ele é aliás, meio... ele fez parte...
13: Viu? Comecei a interromper ela. Já
10: porque ela é um currículo vasto.
9: É currículo vasto,
13: ele, ele é meio trouxa ou é muito trouxa?
10: Não precisa disso.
15: É, olha, eu não tenho opinião.
8: Ela não tem opinião.
10: Ela não sabe o óbvio, às vezes.
15: Se você me contar alguma história ou situação aí da Energia 97...
13: Eu vou contar.
15: Ah, de...
10: Isso é muito bizarro, velho.
13: É. Ele, é uma vez ele foi buscar a bola atrás do campo de futebol.
8: E aí?
13: E aí, ele foi ele um amiguinho.
9: Putz.
13: É. Aí, meu, você não sabe o que eles estavam fazendo. Os dois estavam lá atrás do, pegando a bola. Caiu um raio.
15: Meu Deus.
13: É. Meu Bernardo Deus. Foi parar, meu, nossa. Ficou de decúbito central.
15: Nossa!
13: É. Um e beijo. Um
15: dia de trabalho, né?
13: É, um beijo.
15: Ah, tá bom.
13: Tchau.
15: Não, mas tchau, tchau. É. Mas me conta depois.
13: Eu conto.
8: Ela ficou curiosa.
9: Tarde, entendeu? Caramba, é o sotaque. Ela é tipo uma gringa que fala português.
10: Vocês entendem onde tá meu medo?
8: Ela ficou curiosa.
10: Vocês entenderam onde mora? Você entendeu? Onde tá meu desespero?
8: Não, tá o teu desespero.
10: Era pra ser uma conversa mecânica, onde ele pergunta e ela responde. Ela termina essa conversa não querendo terminar e ainda fica curiosa pelo que ele não contou.
8: Ela quer guardar as coisas pra ela, né?
13: É
8: assim que ela existe. Quanto mais informações, ela vai tendo informações depois.
13: Ela já sabe agora do campeão.
10: Não, obrigado por isso.
8: Agora já sabe.
10: Como te agradecer.
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10: Vou ver mais algumas. E como é um evento que costuma dar sold out, esgotar antes do dia, é bom correr e aproveitar mesmo.
9: Já garantir.
8: É, já compra com valor legal, né?
10: Não é nem só a questão do valor legal, é a questão de não ficar sem. Então, corre.
8: Exatamente.
10: Bela promoção.
8: Vamos ver aqui, ó, pessoal falando aí do tema de hoje. Muita gente participando, hein?
16: Fala, galera do Morde, beleza? Então, eu não tenho muita frescura com comida, não. Banana com arroz e feijão e mistura já comi. Manga na salada, fruta na salada eu como também, tranquilo. Pizza estrogonofe já comi uma maravilhosa. Não. Agora... só tem uma única coisa que eu não consigo. É uva passa com comida. Aí não dá, aí não desce.
8: É bom, não é legal.
9: É bom, é bom.
8: Uva depois passa, que
9: acostuma,
8: não é.
9: É, depois que acostuma...
8: É, é, mas não é legal.
10: O cara se adaptou a estrogonofe de pizza.
9: É.
10: Mas não conseguiu se adaptar à uva passa no arroz.
8: Mais uma.
17: Fala, Dodô. Bom dia, pessoal do Morde. Cara, o crime culinário que a minha esposa comete, eu acho um absurdo. Melancia com farinha. Ela faz um potinho com farinha e ela vai chuchando ali a melancia na farinha, cara.
8: Caraca.
10: Nossa.
8: Melancia com na farinha?
10: Cara, eu acho que temos pai. O pior que apareceu até
8: esse
10: agora.
8: Daí acho que é um dos... Eu também acho.
9: Cara, vocês lembram? Teve uma artista, se alguém puder me lembrar no chat aqui... Mas viralizou, ela gostava de fazer o quê? Colocar azeite extra virgem no sorvete, se eu não me engano.
8: Ah, não.
10: Nossa.
9: É, uma artista famosa. E aí, descobriram, Dudu, não, começaram a fazer esse teste na internet descobriram que fica muito gostoso.
10: Não pode ser dois.
9: Azeite no sorvete.
10: Não pode ser volume
13: dois. Não pode
10: dois.
13: Recriminar é as pessoas antes de experimentar. Hoje eu vou fazer aí a melancia.
8: Com farofa?
13: Eu vou ver aí, eu vou testar.
8: Tá bom, você com testa, amanhã várias... você conta pra nós.
10: Mas aí,
8: ainda... Faz do azeite também, tá?
10: Não, mas vou se você fazer. Tivesse que testar um dos dois.
8: Olha lá.
9: Okay. Ali, ó, qual que é a. Quem que é
8: a Dua Lipa?
9: A Dua Lipa.
8: Não pode ser a Dua Lipa. Ele
9: usou sorvete com azeite.
8: Se você não pode
10: que...
8: ser.
10: Se você tivesse que experimentar aí, um. Ó,
9: quer ver?
8: É isso
13: por
8: mesmo,
13: mim, lá. Já tá aprovado.
8: Sorvete tiver... com azeite. Combinação inusitada. Dua Lipa é e Dua Lipa conquista as redes sociais.
13: É isso aí, Dua Lipa.
8: Ela revelou que sorvete com azeite e sal é o seu isso. favorito. E lança tendência nas redes sociais. Combinação é tradição. Lá na Itália, e eu honestamente não sabia.
10: Você tem que escolher uma pra fazer.
8: Não sabia que era tradição na
10: Itália. Você tem que escolher uma pra fazer, Domênico. Você não pode escolher. Uma você é obrigado a fazer. Sorvete com azeite ou melancia com farinha?
8: Puta merda.
9: É, não, obrigado. Sorvete com azeite, mas sem pensar duas vezes.
8: Ah, eu também
9: sorvete, sem pensar. Sem pensar.
8: Exato. E ainda mais que a Dua Lipa mandou, então vamos
10: nada. A melancia com farinha é a mais absurda, então, até agora.
9: Aí a galera fazia os reacts, Dodô, disso aí, né, provando esse sorvete com azeite e sal. E é incrível que todo mundo ficava impressionado como era gostoso. E ficava muito bom mesmo. Aliás, vou fazer esse teste, depois trago a resposta. Ah,
8: tá bom.
13: A Lipa é muito gostosa, eu sigo ela.
9: Bom, não, mas tá falando da receita.
8: É da receita, não é da... Você tá maluco? Não, eu
13: tô falando da receita também, que é gostosa.
8: Não, você falou outra coisa.
10: Você falou que não experimentou ainda?
8: É. Mas você não experimentou?
13: Pois é, gostosa.
9: Ô, Dodô, só pedindo aqui, então, ó, quem quiser, corre lá no youtube.com/energia97, acompanhe o Morde a Sopra com imagem, se inscreva no nosso canal, tá bom? 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
10: Aqui, sobre esse mesmo lance do sorvete, Rani, um ouvinte nosso, Marcelo Feitosa, que virava e mexia, mandava uns... Acho que era ele que mandava umas... montagens, era ele mesmo.
9: Sim.
10: Ele mandou aqui...
9: Tá bem, sumiu, né, o Feitosa?
10: Aí, às vezes ele manda as montagens.
9: Ah, ele manda?
10: Ele mandou aqui, sorvete de chocolate com azeite, sem sal, fica com gosto de trufa.
9: Ah lá. Oh, curioso. Ah. O segredo, Dudu, qual que é?
8: Pra fazer uma boa combinação, é necessário escolher bons ingredientes e, é claro, um azeite de oliva extra virgem de qualidade. Dica, azeite de oliva extra virgem, com perfis de sabores ricos e complexos, com notas frutadas,
9: nice,
8: e herbáceas e um toque leve de amargor tendem a funcionar melhor neste contexto. Acabou o programa!
18: Ah, que peninha!
8: Fazer o quê, né?
10: Quer atrasar,
8: amanhã...
10: Quer atrasar e fazer bombadas? Tô brincando.
9: Ó, oh, Dodô, rapidinho. É, um segundo mesmo. No Reino Unido, quem descobre esses artefatos de valor arqueológico, ele fica mais ou menos com a metade... do valor, né, do que representa o valor arqueológico. E na Escandinávia, normalmente fica entre 100 mil e 500 mil euros.
10: Muito bem. Já tem definido o que é.
8: Gente, acabou o programa, vem aí o horário político gratuito depois do intervalo. E você que não quer ficar com o horário político, vai lá e no YouTube tem o tempo de jogo. Valeu!
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9: Tá certo.
1: Bom dia!

0: começando, senhoras e senhores, mais uma edição do Energia na Veia, na Energia. Tudo bacaninha com vocês, tudo jóia? Então tá bom, é isso aí, sextou, né, gente? Sextou. Pra você aí que tá ouvindo a gente, né, pelo aplicativo, pelo seu computador, tá ouvindo a gente pelo, por onde? São vários caminhos, né? Twitch também, o pessoal que tá curtindo pelo Twitch aí, né, twitch.tv/energia97fm, certo? Acompanha a programação da Energia 97 normalmente, é isso que é importante nesse momento, é ou não é? É ou não é? É. O pessoal também já pode ligar, né, velhinha? O pessoal liga aí no 32847097. Manda mensagem também no 966507997. Certo? É isso aí. Manda mensagens, vai participando. É, estamos aqui ao vivo e a cores.
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0: É isso aí, velhota. Tem muito papo furado, vamos nessa, vamos tocar música. Não. Né?
2: Here comes the music.
0: Here comes the music. Ok?
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0: Energia, Tony Braxton, Break My Heart na Energia 97, a energia que te move. E aí, tudo bacana com você? Sextou, né? 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Olha, ligue aí, participe, nós estamos falando essa semana, né? Dos anos 80. Quando você curtiu os anos 80, você usava, né, a roupa dos anos 80, que era o New Wave, né? Aquelas roupas coloridas, brincão, mulher usava uns brincão de acrílico, colorido. Usou blazer de ombreira, parecia o Didi Mocó. É verdade, a produção dá risada, mas é verdade. É verdade, vai fazer o quê? Né? É isso aí, meu. Valendo um par de ingressos para o cinema. Né? Ô, velhota, chega aí e passa o enigma para nós. Certo? O enigma de todos os dias. Por favor. Vai. Passa aí, velhinha.
1: Muito bem, vamos lá. Enigma do Arco da Velha pergunta. Você tenta matusquear e tentar acertar. Jô Penteado, que era Cristiane Torlone, sofria de quê? Em A Gata Comeu, na novela A Gata Comeu, hein? Alternativa diabetes. B, ela era cleptomaníaca. C, sonambulismo. Ou D, alergia a vários cheiros. Escreve a resposta certa, hein? Daqui a pouco eu volto. Isso, pense.
0: Boa, velhinha. Olá, o pessoal ligando aqui, meu. Alô? Caiu a ligação. Alô? Bom dia. Ó. Oh.
2: Alô, bom dia.
0: Aê, bom dia. Tudo bacana com você?
2: Cara, é o Silvio Ribeiro.
0: Sou eu.
2: Opa, prazer. Mike de Souza.
0: E aí, Mike, tudo bom, cara?
2: Tudo bom com você, Silvio Ribeiro?
0: Tudo jóia, Mike. E aí, anos 80, você viveu os anos 80? Era uma criança?
2: Muito, muito. Primeiro lugar que eu vivi muitos 80, mandar um abração pro Hobbs, que era a casa noturna dos anos 80, que eu curtia demais.
0: Boa, legal, legal.
2: E um negócio que você falou também, que de acessório, não sei se você lembra, eu tive aquele Lecoq Sportif.
0: Porra, lembra? O Lecoq era chique. Tinha a cópia, que era o Lecheval.
2: Eu lembro do Lecheval, que era tipo como a gente falava, o Paraguai, né, Silvio?
0: Exatamente, cara.
2: Até que vinha o cadastro até na frente de couro.
0: É verdade. É a primeira vez que você liga, cara?
2: Primeira vez, Silvio Ribeiro.
0: Pô, aleluia, então, ó. Aê, boa! Legal, meu velho. Manda beijo e abraço pra quem você quiser.
2: Ah, mano, um beijo e abraço, principalmente aí. Apesar de eu ser São Paulino e o Domênico Gato aí, que eu gosto muito do Domênico Gato aí. O set dele é incrível. Um abraço. E pra todo mundo aí que curte o Fresh House aí. Eu concorro a algum ingresso aí, Silvio Ribeiro, tá. Não nome na lista.
0: Passa o nome completo, por favor.
2: Mike de Souza Carvalho.
0: Anotado, cara, tá concorrendo. Abração pra você, ótima sexta.
2: Pra você também, Silvão. Um abraço a todos aí.
0: Valeu. Esse é Energia na Veia, na Energia, ó. Pessoal falando do Halloween, tá todo mundo comentando, se liga, hein?
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0: 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Olivia Newton-John, na energia.
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0: Até às 11 horas tem energia na veia, na energia. A energia que te move. Não sai daí, não. Daqui a pouco tem o DJ Cadico. 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
12: 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Chegando o DJ Cadico.
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1: É isso aí, chegando na Veia em Love com a atração, né? Do Halloween da Veia, que vai rolar dia 14 de novembro. 14 de novembro, você não pode perder. Vai ser incrível com ela, ó. Virginie do metrô, isso mesmo.
2: Oi, aqui é Virginie do metrô, ligada na Energia da Veia.
1: Ela, essa participação aí, tem a participação do Léo Jaime, né? Nessa música. Johnny Love na Energia.

0: Energia, a energia que te move undercover. Baker Street. Também teve Alexia, The Summer is Crazy, Planet Soul, Set You Free. 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
0: Daqui a pouco tem muito mais, tem várias canções aí até as 11 horas da manhã. Tem muito energia na veia. 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
0: Estamos de volta com Energia na Veia, na Energia, a energia que te move. 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Limel.

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0: 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Esse é o Energia na Veia com Magic Marmalade, Do It Now. Também rolou pra vocês aí Dr. DJ Sela com Everybody Pom Pom, Lulu Santos, Toda Forma de Amor e Limel, Never End Story. Mas agora eu quero falar com você que anda muito chateado com seu desempenho sexual. Você que tá ouvindo essa música e falou, putz, nessa época, amigão, eu era o cara. Mas agora vive cansado, sem vontade de procurar sua parceira. 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Vai. Que bonito isso. Vamos lá, meu pessoal participando aqui também, contando dos anos 80. Certo? Aqui no Energia na Veia, valendo um par de ingressos para o cinema. Fala, Márcio.
1: Fala, Silvião. Bom dia. Aqui é o Márcio Valderrama de Osasco. Tô passando para dar os parabéns atrasados aí pelo seu aniversário.
0: Obrigado.
1: Avisar que eu, minha família e os meus amigos vamos comemorar o meu, que é hoje, junto com você daqui um pouquinho.
0: Opa!
1: Umas horas. A ansiedade aqui tá a mil, hein? Hoje é sexta-feira, dia de festa, e nós não estamos nem aí.
0: Valeu, Marcião, até mais, até mais.
2: Bom dia, Energia na Velha. Bom dia, Silvio Ribeiro. É, anos 80, muito bom. Eu gostaria de ter aquele tênis da Marathon da Adidas. Era um tênis muito bonito, azul e amarelo. É, show de bola. Fora outras coisas que nós usávamos na época, né? Os sapatos da Canon, 775, os iates que tinha na época. Época boa da turma. Na sexta-feira a todos.
0: É isso mesmo, iate, cara. Putz, esse tênis todo mundo usou, né?
3: Bom dia, eu sou Ivaneide Gomes do Jaçanã. Sextou e eu não tô nem aí. Saindo do trabalho, indo pra casa. Folga hoje e amanhã. Sextou. Beijo, Silvio.
0: Boa, boa. Participe aí, meu. Manda mensagem pra mim. Né? Sextou 966507997. O Vini tá falando, ó. Pessoal tá desanimado, meu. Não manda mensagem. Os anos 80 foi um fiasco.
4: Fala, Silvão. Bom dia, bom dia, bom dia pra todos. Sextou. E a gente não tá nem aí, né? Silvão, aqui é o José Luiz, né, de Mogi das Cruzes. Cara, na minha formatura da oitava série, ou seja, do ginásio, né, que falavam antigamente, minha irmã fez eu usar um blazer desse com essas ombreiras. Rapaz, eu era magrelo. Imagina, ficou igualzinho, Didi. Mas como dizem, né? Ainda bem que não tinha celular naquela época pra ficar, né? Tem umas fotos em casa. Dá vontade de rasgar, mas como pagou caro, né? Naqueles álbuns de formatura. Vamos guardar, fazer o quê? Beleza? Abraço aí.
0: Hoje pode parecer ridículo. Apesar que muitos... muitos lugares aí da moda voltaram com as ombreiras, né? Blazer com ombreira, terninho com ombreira, para as mulheres também e tal. A moda vai e volta sempre. Mas na época, vamos ser sinceros, na época era chique pra caramba. Todo mundo saía com o seu blazer, com a sua calça à noite. O pessoal se produzia mais à noite, né? Hoje é um relaxo. New Order! Word, The Price of Love, na energia.

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Desejo alguém. Dance Phil Canard. Alter Eagles, vocais de Daisy D. Vamos nessa, né? Vamos nessa, vamos nessa.

0: Kids. Ou eu fiquei de postar no meu Instagram meu CD do Beat Kids. Eu tenho. Eu tenho. Meu Deus. Pedi autógrafo dos meninos.
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0: Demora a chegar. Vamos lá, mais participações aí, o pessoal falando dos anos 80, parece que agora vai, hein? Muitos ouvintes participando agora, hein?
2: Bom dia, seu Ribeiro, São Luiz, aqui de Mugaçu. Ah, dos anos 80 eu não posso falar. Nasci em 76, então eu só tinha 4 anos. É. No meu tempo, a nossa moda ainda era as jaquetas da Hard Rock Café, almejava mais, né? Um abraço, meu.
0: Ah, mas não é 80 cravado também, né? Nasceu em 74, se for até 84, já tinha 10. Até 89, você já tinha 14 anos.
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0: 14 anos já metia aquele, né? Que chute no pé.
2: Bom dia, seu Ribeiro. Luiz, aqui de Mugaçu.
0: Já foi, Luiz. Não queira furar a fila.
3: Bom dia, galera da Energia na Veia. Bom dia, Silvião. Luiz Cláudio aqui da Zona Leste, São Mateus. Então, eu peguei o finalzinho dos anos 80, né? Assim, a adolescência mesmo foi no final dos anos 80. Foi quando a gente começou na escola, tinha ó, cinema na escola. Eles fechavam o pátio com uma lona preta lá e rolavam uns filmes que tava passando na época, né? Assisti o Grande Dragão Branco com o Van Damme lá. Foi o que me marcou, porque foi onde eu dei o primeiro beijo numa menininha no cinema. Beleza? Yeah. Bom dia, povo do Energia na Véia. Bom dia a todos aí. Uma ótima sexta-feira pra nós.
0: Valeu. Vamos lá.
4: Bom dia, Silvão, os 252 funcionários da Energia. Um bom dia pra todos que tá ligado nesse programa maravilhoso. Quem fala é Paulo, aqui do Cangaíba, motorista de aplicativo. Anos 80 pra barra 90, né? Comecei a curtir ali com uns 13 anos. Ah, era bom os bares de escola, bailinho de garagem, dava de skate. É muita coisa boa.
0: Muito legal. Kelly!
5: Bom dia, Silvio. Aqui é a Kelly de Mauá. Olha, eu lembro muito que eu adorava. Era aquele conga, né? A gente usava na escola. Nossa, eu não tirava aquilo do pé. E só que na minha época também, né? Aí já era mais anos 90, né? Não 80, que tinha aquele trapézio, que era um vestido que veio da novela Vamp, se eu não me engano. Também, nossa, era doida por aquilo. E esse aí eu cheguei a ter também, né? Não original, o paralelo, mas teve sim. Beijo!
0: Obrigado, Kelly! Ah, mas todo mundo tá falando de uma coisa só.
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0: Esse é o Energia na Veia, na Energia. Tá a fim de voltar. Tá a fim de voltar aí. É o Tim Maia pedindo aí.
1: Estou a fim de voltar.
0: No Energia na Veia, na Energia 97. Também rolou aí KC and the Sunshine Band. I'm your boogeyman. E Need You Tonight com In Excess. Intervalo e já voltamos com muito mais Energia na Veia.
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0: Tá a fim de voltar. Já voltamos com muito mais. Não sai daí não.
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14: 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Continue participando aí, valendo aquele par de ingressos para o cinema, hein, meu? Chegando MCL e Frankie S. Blame it on the Samba.

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0: The Cars. Na energia, energia que te move. Também rolou o que mais? Boom Shakalaka. Apache Indian. The Bomb. But the Heads, os vocais de Kenny Dope. E ainda Blame It on the Samba com MCL. Os vocais de Frankie S.
1: Só fala isso o tempo inteiro.
0: E aí, sextou?
1: Não sei se é louco.
0: 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Vamos lá, todo mundo aí participando, né? A Regina, falando dos anos 80.
2: Bom dia, Silvio. O que me marcou nos anos 80 foi o Trem da Alegria e o circo. Eu morava no interior de São Paulo e todo ano chegava um circo na cidade. Teve um ano que o circo trouxe o Juninho Bill Cover. E escolheram algumas crianças da plateia. Eu fui uma delas. A gente foi dançar com o Juninho Bill Cover. Silvio, eu me senti dançando com um verdadeiro Juninho Bill. Foi muito marcante pra mim, foi uma delícia, foi o máximo. No dia seguinte, a escola toda comentava, foi muito gostoso. Então, isso é uma das boas lembranças que eu tenho dos anos 80. Beijo!
0: Juninho Bill Cover, olha que loucura!
3: Bom dia, Silvio Ribeiro, bom dia para todos. Meu nome é Wagner Luiz, aqui de São Mateus. Anos 80 e 90, rapaz, tentação de roupa de marca, né? Eu lembro dos tênis, o Far White, chinesinho, Dragon Far, né? E quando eu ia pra escola, era o Kixute e aquele Alcolor. Pô, tempinho bom que não volta muito, nunca mais, né? Saudades mil.
0: Pô, e o Bamba Cabeção.
4: Oi, Silvio, a Regiane da Vila Formosa, tudo bem? Pra mim, uma das coisas que lembra muito anos 80 eram aquelas folhas da escola Fisk de inglês que vinham com letras de música. Eu estudei em escola estadual e a professora, sempre que conseguia, levava aquelas folhas pra classe e a gente ficava tentando cantar as músicas. Era muito legal.
0: E era legal que as folhas eram, tinham as coloridas, né? É. Tinha as folhas que eram coloridas, tinha uma laranja, outra vermelha. Era muito legal, meu. Com a tradução, né, das músicas, era bacana.
5: Muito bem, vamos lá. Enigma do Arco da Veira pergunta, você tenta matusquear e tentar acertar. Jô Penteado, que era Cristiane Torlone, sofria de quê? Em A Gata Comeu, na novela A Gata Comeu, hein? Alternativa diabetes. B, ela era cleptomaníaca. C, sonambulismo ou de alergia a vários cheiros? Creio a resposta certa, hein? Daqui a pouco eu volto. Isso, pense.
0: Boa, velho. É isso aí. Daqui a pouco a velhinha volta com o enigma valendo aí. Um par de ingressos pra você ir no cinema. Fausto Fawcett.

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0: Energia, Surface Happy, aqui no Energia na Veia, certo? Também rolou pra vocês aí Ray Parker Jr. com A Woman Needs Love. Base X, Is This Love? Black Rose Melody. I got my mojo working, baby. Ainda rolou também Fausto Fawcett com Katia Flávia. Vamos lá. Todo mundo participando, concorrendo a par de ingressos para o cinema, hein? Vamos lá, as últimas participações, velhinha, vamos lá.
1: Bom dia, Silvio, Vini e os 253 funcionários da 97. Hoje é sexta, não estamos nem aí. Silvio, o que me lembra os anos 80? Eu tive a sorte de ir na inauguração do Rádio Clube em 1981. Oh. E ali eu conheci as domingueiras e comecei Show de Saloon, Regines, Clube Militar. Morei no Rio, fui na Help, dezenas de casas. Aí fiz 18. Aí foi Rose Bombom, Nation, Overnight, Toco, Contramão. Acho que eu conheci Open Down. Se eu não conheci uma, eu conheci quase todas. Tá bom? Silvio, beijo grande e parabéns atrasado.
0: Obrigado, Marcelo.
2: Olha, algumas coisas me lembram os anos 80. Por exemplo, papel de carta, bonequinha de papel que a gente colocava roupinha nelas.
0: Olha.
2: Camisa fluorescente. Enfim, essas brincadeiras assim de criança mesmo. Um beijo, bom final de semana a vocês.
0: As menininhas, né? Tinha essa bonequinha de papel aí, colocava, dobrava assim e colocava as roupinhas. Era verdade, isso era uma febre na época, né? As meninas tinham.
3: Bom dia, Silvio Ribeiro. Aqui é o Alexandre Dantas da Moca. Eu tava lembrando aqui do último dia dos anos 80, que foi o dia 31 de dezembro de 1989. E eu tava lembrando desse dia. A minha irmã, ela tinha participado do programa Passa ou Repassa, né? Da apresentação do Gugu. Tava representando a escola Oswaldo Cruz aqui da Moca. E foi muito legal. Eu nunca mais esqueci isso. Foi no último dia. Ela acabou perdendo, a nossa escola acabou perdendo, né? Mas ficou marcado na minha memória. Da década de 80 foi num domingo. Então é isso aí, um bom dia a todos e fiquem com Deus.
0: Poxa vida, ela perdeu, meu. Tava indo tão bem, né? Pô, foi perder bem no... nesse dia, marcou, né? É ou não é? É ou não é?
4: É ou não é?
0: É o Gugu aí.
4: Vai ganhar!
0: Vai ganhar! Oi, é ou não é? Boa, Gugu, é isso aí, meu. Vamos nessa, né? Esse é o Energia na Veia, na Rádio Energia 97.

0: 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No Energia na Veia, na Rádio Energia 97, a energia que te move, certo? Terminou. Terminou, velhota. Chega aí com a resposta do enigma. Vamos lá.
1: Muito bem, havia perguntado que o penteado na novela Gata Comeu, que era Cristiane Torlione, ela sofria de alguma coisa.
0: Sofria.
1: Perguntei do que era e, claro, a ordem das minhas abrindo ali. Opa. A língua e a dentadura escapou.
0: Meu Deus.
1: Colocar aqui de volta. Isso, a alternativa certa, sim, sonambulismo. Sonambulismo era a resposta certa. Isso mesmo. Quem ganhou o presente, diga lá, vagabundo Silvio Ribeiro.
0: Juro por Deus, eu tenho medo de uma hora a senhora engolir essa dentadura aqui ao vivo e a cores no nosso programa. Aí eu vou ficar assustado. Vini, fica de olho, hein, meu. Johnny, a hora que ela engasgar com a dentadura, aí vocês saem correndo e ajuda. É ou não é? Então vamos lá. Quem ganhou o prêmio, um par de ingressos para o cinema, Mike de Souza Carvalho. Mike de Souza Carvalho ganhou aí esse par de ingressos, vai assistir filmes por conta da Energia 97 e do Energia na Veia. Fechado? Então tá bom, meu. 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
3: Foi daqui que pediram um figurante vestido de cowboy texano com um chapéu de copa? Não! Então tá. 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
14: O mercado mudou de configuração em pouco tempo, colocando as marcas chinesas na frente de muitas marcas tradicionais. O mês de agosto cresceu 22% sobre o mesmo período do ano passado. E a BYD foi a quarta marca mais vendida no Brasil, se aproximando inclusive da General Motors. Entre os 10 mais vendidos, a BYD ocupa 3 lugares, com o Dolphin Mini em 5º, o Dolphin em 9º e o Song em 10º. A GWM também aparece em destaque, estando em 8º lugar como marca no ranking de agosto, dividindo o top 10 com Renault renomadas marcas como Volkswagen, Fiat, Hyundai, Toyota, Honda, Jeep e Renault. Entre os veículos de entrada, o Fiat Mobi liderou. E entre os hatches pequenos, o Volkswagen Polo saiu na frente, ocupando a primeira colocação. Entre os sedãs médios, o BYD King superou pela primeira vez as vendas do arquirrival Corolla. E entre os SUVs, o T-Cross. A grande líder continua sendo a Fiat Strada. Me segue no Instagram, @claucarsug, com GHI no final.
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0: Molto bem, muito bem, muito bem, senhoras e senhores. Muito bem, respeitável público. Estamos começando a edição deste minúsculo programa. Bom dia, amigos, bom dia.
1: Bom dia, bom dia, bom dia.
2: Bom dia.
3: Esse ridículo programa.
2: Não é ridículo, não. É um grandíssimo.
4: O cabelo
2: programa.
4: Tá ótimo do Zé hoje,
2: tá lindo,
4: não tá?
2: Lindo. De moletom.
3: Cortei lá no Pomba.
4: Você foi no Jaça?
3: Fez uma cagada na minha cabeça.
2: Lavou com shampoo de laranja. Shampoo de laranja.
5: Cortava no sindicato.
3: O cabelo tá um bagaço.
2: Lembra?
3: Eu cortava
4: no sindicato, pode crer.
3: Na estação rodoviária. Dava uma sopa.
5: Tinha que tomar na hora que tava cortando.
4: Tomava a sopa, aí punha em cima e você cortava do lado.
2: Para de mentir que você nem sabe como é uma rodoviária. Eu pegava a
3: ferroviária pra vir Santo André pra cá.
2: Prefeito Saladino.
3: Chegava lá e ainda tinha que ver aqueles caras que encantavam a cobra.
4: Você ficava vendo o cara encantar a cobra, José?
3: Ficava encantando a minha cobra.
2: Ficava encantado com a cobra.
3: Que menino.
4: Tinha aquele barbeiro do Largo 13, acho que ainda tem, que era R$1. Um amigo meu fez estágio lá, o Marinho, que era baixista do Pavilhão, que tem
2: a barbearia, né?
4: A barbearia dele lá, que é, como é que é o nome da barbearia?
0: Dois Irmãos.
4: Não.
5: Segura, outro corta.
4: Ai, caralho.
0: Não?
4: Bom, enfim, mas o Marinho fez estágio lá.
0: Ai, o quê? O nome?
4: Não, isso é outra coisa.
5: Não é?
4: Também
5: é importante o nome da barbearia.
4: Porque aí eu fazia o merchan pra eles.
5: Ainda existe?
4: Ele montou a dele. Ele montou a cavaleira.
5: Você tá indo lá, então?
4: Não tô. Mas posso ir, começar.
5: Se conseguir lembrar, Marinho.
4: Se eu lembrar o nome.
5: Se lembrar o nome. O Elinho quer fazer os merchan,
4: aquela orquestra. Aquela orquestra meio de mambo, moderna.
3: Ei, mambo.
4: Vou lembrar. Eu vou procurar aqui.
5: Legal, parabéns, Elinho, pelo merchan.
4: Cagada.
6: Baita merchan, hein? Tenho até vontade de ir lá cortar o cabelo.
4: Não tenho. Mas eu criei uma expectativa.
0: O Gabriel Henrique Lima está aqui no chat e está perguntando quem é que vai ganhar a prova do banquinho.
5: Não é da sua conta. Não é da sua conta.
4: É isso, porque esse
3: dia... Semana passada quem ganhou?
5: Eu?
4: Não?
6: Não,
5: e você? Foi
6: o Zé que ganhou. Não foi o Zé?
5: Foi
6: o Zé.
0: Acabei de ver aqui. Porque daqui a pouquinho, vamos primeiro pro assunto do dia. Vamos lá, qual é o assunto do dia de hoje?
6: Dodô, o Morde a Sobra quer saber: você acha que as músicas antigas eram melhores ou a nostalgia faz parecer isso? Então, na opinião de vocês, as músicas antigas efetivamente eram melhores ou tem esse efeito nostálgico que, né, que você pega até música que você não gostava tanto, hoje em dia quando você escuta, você fala assim, pô, esse tempo era muito bom, essa música era muito boa. Mande sua mensagem de áudio, então, dando sua opinião para 119-6650-7997, 119-6650-7997. E aqueles recados de sempre, Dudu. 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Deixe o seu like. Se você quer que o Morde a Sopra ele sobreviva para sempre, até o último dia de sua vida, então deixe o like, que o Morde a Sopra será eterno. Mande também superchat, ele será lido durante o programa. Curta a transmissão. Esses são os recados.
0: Tem aqui uma mensagem de Daniel Álvares. Palhacinho, você estava lindo ontem. Que noite.
5: Obrigado, Dani.
0: Daniel Álvares.
5: É isso aí.
0: Boa. Foi assim? Foi bom, palhaço?
6: Porra. Foi inesquecível.
4: Onde foi?
5: Não é da sua conta.
0: Muito bem. Tá certo. Vai, chega disso aqui. Chega disso aqui, porque agora sim, senhoras e senhores, é a hora do... Prova do banquinho. Ver como é que tá o negócio
2: prova
0: aqui.
2: Do branquinho.
0: Como é que tá o negócio?
4: Como é que ela mudou prova a regra? Como é que é o negócio?
0: Por enquanto, em último lugar com uma vitória, Elinho. trouxa.
7: Mas aí, meu Deus, eu já vi com muito vermelho.
0: Caramba. Empatados em terceiro lugar. Ai, ai. Com duas vitórias. Ai, ai, ai. Tri, Barros e Palhacinho.
7: Aê, é nóis, Tri.
4: Quantas vitórias?
0: Duas.
7: Muitas vitórias.
4: O dobro do que eu.
7: Mas na frente, muito na frente.
0: Em segundo lugar, José Antônio Constantino, com três vitórias.
4: Tudo bem, José.
3: Queria agradecer a mim mesmo.
0: Liderando a prova do banquinho com quatro vitórias, André Ranieri.
7: É, mas ele não vale. O não cara vale é o placar aqui, velho.
0: Você pra cá.
7: O placar vai competir. Não placar. É. O cara é placar. Não,
6: eu sou placar no quiz.
0: É no quiz.
6: Desafio das piadas.
7: E aqui o cara rouba também, né?
0: Por tudo pra ser rouba.
6: Tiraram uma vitória minha ainda.
0: Então, tiraram uma vitória por quê?
6: Tiraram aquela da polêmica, não entrou, não foi com

0: Vira do zero.
1: Vira isso aí.
2: Vira o celular. Tá virado.
3: É o seu,
2: tá virado.
3: O Ranieri, ele vai pelo pessoal que posta aí.
1: É lindo. Vira aí o celular. Eu tô falando, mandando um recado aqui.
4: Que recado?
1: Me mandar.
0: Vamos lá.
4: Presta atenção no programa.
3: É isso.
4: O recado você manda depois. Ora.
1: Tá, vai.
4: Vamos lá. O que é o que é que tem? Tri começa.
0: Vamos lá.
4: O que é o que é que tem no corpo humano?
0: Corpo humano.
4: Corpo humano.
0: Nossa.
4: Com a letra P.
0: Tá, eu não vou começar com baixaria, não.
4: Vai.
0: Perna.
4: Perna, palhaço.
3: Pênis.
2: Aí, ó.
4: Tem?
3: Aí, ó. Já vou queimar esse.
2: Peito.
4: Peito. André Ranieri. Oh.
2: Pelos.
4: Pelos tem, Zé.
5: Panturrilha.
4: Puxa vida, oh. Boa.
0: Punho.
4: Punho.
3: Palhaço. Pulmão.
4: Elinho.
0: Nossa.
2: É. Pleura.
3: Pleura?
0: Não, olha,
3: é isso.
2: Eita, eita,
4: pleura.
0: Pleura.
4: Tem pleura?
2: Vê aí,
3: Júlio.
2: Vê aí, vê.
4: Pleura. Tem pleura?
3: Tem,
4: no pulmão
2: tem pleura.
0: No pulmão tem pleura.
2: Não,
0: no pulmão.
2: O que é pleura? É o
4: cebolinha.
2: Tem
4: pleura.
2: Peraí, cebolinha.
0: Tem.
2: Cebolinha.
3: Acho que tem pleura. Pega na minha pleura.
0: Na verdade, o pulmão é a pleura.
4: Olha, pleura é uma membrana serosa, fina de dupla camada, que recobre os pulmões.
3: Parabéns,
4: Elinho. Parabéns.
3: Elinho, meu, me acertou.
4: Vamos lá, André Ranieri.
2: Eita, pleura.
0: É isso mesmo.
4: Tempo para André Ranieri.
3: Acabou.
2: Não acabou. Tem planta do pé. A planta do pé.
4: Planta do pé, tem. Vamos lá,
5: se
4: Zé.
5: Planta do pé tem pescoço.
4: É. Pescoço, muito bem,
0: Dri. Tem a pálpebra.
4: Pálpebra, palhaço.
3: E o pé?
2: Já foi.
3: Plasma.
0: Tempo,
4: plasma não foi, né? Não foi plasma. Oh. Vamos lá, Elinho. Tempo para o Elinho.
1: Precheca. Não.
3: Aí.
1: Não é precheca.
4: Não.
3: Tem a peleleca.
1: Pelo já foi.
0: Peleleca.
4: Pentelho
0: ou
4: vara? Pentelho. Pentelho.
2: Não, pentelho.
0: Não, gente,
2: não. Tem
4: pentelho? Não tem pentelho? Não tem pentelho.
3: Pode que pode.
0: Vulgarmente
1: eu sou sempre roubado nesse
0: pelo. Pelo, pentelho,
3: pentelho.
4: O Dodô perguntou. Você não acha? Acertou. Pegue o seu banquinho.
1: Na Irlanda, que foi no outro lado.
0: Elinho, passado. Agora,
1: passado. É sempre o passado no meu ânus.
4: André Ranieri vai começar agora.
1: Punho.
4: André Ranieri começa.
3: Punho. Cara da pleura.
1: Punho.
0: Não, agora acabou já.
4: O que é o que é?
1: Agora é tarde.
4: E tem num show de mágica.
0: Mágica.
4: Essa é difícil, hein? Show de mágica.
3: Show de mágica.
4: E comece com a letra C.
2: C.
4: É,
3: vamos lá.
2: Tem a cartola do mágico.
4: Cartola. Zé.
5: Tem a cara do mágico.
4: Cara do mágico.
0: Tem aquela caixa.
4: Sabe? Caixa. É. Tem caixa.
0: Tem caixas.
3: Cartas.
4: É, Ranieri.
2: Aí. Tem corda, né? Porque faz
4: corda, mágica, tem corda. Tem, claro. Vamos lá, Zé.
5: Tem chave pra abrir a...
4: Chaves.
0: Tem correntes.
2: Correntes.
3: Eu ia falar isso.
4: Tempo para o palhaço.
3: Clarividência.
2: Não, que clarividência.
3: Clarividência.
4: Não. Tem?
3: Não tem.
4: Vai.
3: Todo mundo sabe.
4: Outra.
3: Todo mágico é clarividente.
0: Ah lá, todo mundo sabe, é o melhor.
3: Ah, que isso, tô me roubando, viu, meu.

0: Vamos procurar aqui. Se tiver,
1: vocês
2: querem. Tá maluco, clarividência.
1: Penteiro, não tem penteiro no corpo.
0: Tem o que é um paranormal.
2: André Ranieri começa de novo, porque saiu, né? Vai saindo aí. Olá, André Ranieri, atenção.
1: Tá rigoroso.
3: Nossa, tá vendo? É só a gente ficar...
2: Personagens, nome de personagens de desenho animado...
3: Ai, meu Deus.
2: Que comece com a letra... M. M.
0: Olha lá, tem clarividência lá.
1: Personagens?
2: É, com M.
1: É fácil, hein?
0: Tô falando.
2: Tempo para Ganieri.
0: Clarividência tem ouvir aqui.
1: Tem um Pokémon, Google. Pode ver, que chama Mr. M, inclusive. Mr. M. Pode ver, pode por aí.
2: Mr. M.
0: Não tem.
1: Tem
0: não
1: sim.
0: Tem.
2: Zé.
1: Mr. Mine. Mr. Mine, aliás.
0: Não tem clarividência.
2: Mickey.
3: Margarida.
0: Caramba,
2: tempo para o Ganieri.
0: O cara não me aceitou clarividência. E eu vi aqui no Google.
2: Cala a boca, palhaço.
1: Tem, é igual o penteiro.
0: Fui roubado. É.

0: É isso aí.
1: Foi roubado nada. Cala a boca.
0: Qual é a pergunta
1: agora? Cala a boca, senão eu te expulso, hein?
0: Deixa eu saber. Qual que é a pergunta nesse momento?
1: Não, não. Calma.
0: Mas tem mais tempo, não. Porque nesse momento, o Ranieri vai pra casa.
2: Bugou, meu cérebro não consegue achar nada.
1: O Dodô perguntou. Você não acertou. Tá muito rápido hoje, hein? Muito rápido, hein? Olha lá, olha lá. Olha lá, Magali. Mônica, Megamente, Marge Simpson.
2: Megamente também, ó.
1: Mini.
2: Misty.
0: Nesse eu ia arrebentar.
1: Olha, tinha um monte. Ficou entre Zé e Dri, hein?
0: Roubaram com a Clara Evidência.
2: Zé e Dri. Clara Evidência. Tudo roubado aqui, meu. Ah, aí, ouvintes que estão aí ligados, aqui é tudo roubado. É tudo culminado.
0: A mágica.
2: É, mas ai, tem, mágica, bota aí penteiro, vê se não tem penteiro.
0: Lógico que tem penteiro. Também.
2: Tem penteiro em tudo quanto é lugar. Até no sabonete.
1: Clarividência, a suposta capacidade de obter informações sobre um evento.
0: Mágica.
1: Objeto ou pessoa sem usar os sentidos físicos normais. Tem nada de mágica, tá? Só cala sua boca, senão te expulso.
0: Clarividência é mágica.
1: Aí o senhor também que fica reclamando aí. O que, que o senhor falou? Vai.
2: Claro, eu falei que ele trabalha... Penteiro, bota aí, penteiro. Penteiro. Se não tem, não
3: colou.
2: Claro,
3: evidência é, para, é paranormal.
0: O que, que nós vamos falar com o Alexandre de Moraes ali também? Senão nós já expulsamos.
4: Oh, o Johnny, ele tá...
0: Ele quer expulsar.
2: Tá rigoroso.
4: Ele tá rebelde.
1: Porque eu tô... Olha.
3: Ele vai pesquisar pentelho mesmo?
2: Olha lá, olha lá.
4: Ah, não, pentelho.
1: É, agora. Pera lá.
2: Você é concorrente.
0: Evidência e pentelho.
2: Você é concorrente.
1: Pera lá, pera lá.
0: Pera, eu voltar, eu também vou voltar.
1: Falou o que aqui? Pentelho faz parte do corpo humano?
0: Acho que faz.
2: Olha lá, vamos ler.
1: Diz aqui, segundo a IA. Diz que sim. O pentelho ou pelos pubianos faz parte do corpo humano.
2: Eles já tinham falado.
1: E começa a crescer durante a puberdade.
4: Ué. Pelo é pelo.
3: Mas pentelho é uma forma vulgar de falar.
0: Mais uma vez.
1: Mas não é.
2: O ChatGPT falou que tá certo.
1: Mas, na verdade, não se chama pentelho. Aí. Se chama pelos pubianos. E pelos já tinha sido falado, portanto.
2: Ninguém fala
1: portanto, pentelho. Portanto, o senhor está fora e o senhor não tem a menor cara de pau de vir aqui me encher.
2: Pentelho não existe. Então, essa palavra lá, que nós estamos falando.
1: Olha o Johnny. Olha pro Johnny ali.
0: É, o Johnny também. Chupa.
1: Vamos à final. A final.
4: O palhaço falou pênis.
1: A final é Zé e Dri. Zé e Dri. Presta atenção.
2: Não, pingolim é uma pentelho.
1: Zé e Dri. Um dos dois vai ganhar, hein?
0: Eu tô torcendo pro Zé.
1: Um dos dois vai ganhar. O que é que tem...
2: É. Peraí que chegou a comida.
4: Oh. Olha lá.
1: O que é que tem...
0: A mão
1: que
0: te alimenta.
1: Tem
0: que torcer pra mão que te alimenta.
4: Vamos lá.
1: É amplo isso, hein? Ah, eu acho que é meio amplo aqui. Vai dar confusão, hein?
4: Vai dar
1: confusão. O que é que tem... numa área de serviço.
0: Área de serviço. Tem muita coisa.
1: Área de serviço. Área de serviço.
4: Entrou em uma.
1: Área de serviço.
0: Tema ruim.
1: A área de serviço é aonde, Elinho? Fale pra eles onde fica a área de serviço.
2: Ô, Zé, sabe passando ali a cozinha na tua casa?
1: Não. Área de serviço na sua casa.
2: Naquela que você recebe os... Não na tua casa mesmo. Na área de serviço do...
1: Área de serviço.
2: O Zé tem um apartamento.
1: É que é grande, né?
2: Uma vez eu fui na casa dele. Aí o sobrinho falou... O Zé te recebeu em qual andar? Eu falei, no andar lá, tal. Aí falou, não, mas esse aí não, esse é um apartamento que o Zé tem só pra receber visita.
5: É um pai.
2: O apartamento dele mesmo é lá em cima na cobertura do prédio. Onde ele mora mesmo.
1: Não, mas tem então, o quê? É onde fica a máquina de lavar roupas.
2: Então, mas ele
1: o varal. Sabe.
2: Ele nunca foi
1: essas
2: lá.
1: Coisas.
4: Ele
1: essas coisas.
4: Lá.
2: Ele nunca foi lá.
1: É, mas não importa, não tenho culpa.
4: Ele nunca entrou mas numa ele é rodoviária.
2: Culto. Não é,
4: ele
2: tem culpa.
4: Ele nunca...
2: É culto, é culto.
1: O que é ele o que, é que tem na área de serviço?
0: Programa Comendo
1: que comece com a letra... Comece com Zé. Que comece com a letra A. A.
5: Água.
1: Água. Dri.
4: Alvejante.
1: Alvejante, Zé.
5: Amaciante.
1: Amaciante.
4: Caralho.
0: O Zé tá arrebentando.
4: Armação de varal.
0: Não. Armação de varal.
1: Armação?
4: Armário, vai.
1: Armário. Zé.
5: Aspirador de pó.
1: Tem. Tempo, Padri!
0: Acabou. Quando é assim, eu vou te dar um toque. Ó, esse pão de queijo aí que o Zé trouxe.
4: Au, tem já um... falei alvejante.
0: Au. Repete comigo. Complete a linha pontilhada.
4: Ar-condicionado.
1: Ar-condicionado? Não aceitou. Não tem ar-condicionado.
0: E acabou a musiquinha. E o Zé venceu.
1: O Dodô perguntou.
0: Mas o Zé demais.
1: Vitória do Zé! Vitória do Zé!
0: É muito legal!
1: Olha só, tinha lá.
4: Tem balde, balde é com A?
1: É arara. Arara, que é pra pendurar roupa que você queria lembrar.
0: Ah, busca falei.
1: Errada. O cara água, já balde. Falaram balde?
2: Falei.
0: Balde, balde com A.
1: É. Ah, tá. Vamos lá. Bom, vamos ver o que tem lá.
4: Ah, lá.
1: Alvejante, olha, amaciante, aspirador de pó. Arara, água. Balde. Não tinha muita coisa, não, viu?
2: A burra é com B.
1: Não tinha muita coisa, não. Tinha muita coisa, não.
4: Ah lá, ó, gente.
0: Se tem pra pagar,
1: é o seguinte. Agora nós vamos ao quadro Apollo News. Apollo News, que chegou agora nesse momento, traz notícias e bastidores do mundo da música. É o quadro Apollo News, que sempre está presente nas sextas-feiras. É um quadro maravilhoso que eu amo, eu adoro, eu gosto, e você também, e agora vai pro ar.
6: O que é mais importante para um festival? Os artistas velhos e experientes ou os artistas novos que podem trazer públicos diferentes? Com a chegada do Rock in Rio e principalmente com a existência do Dia do K-Pop no festival, eu fiquei curioso e comecei a pensar, quem seria mais interessante para eles trazerem? Os artistas mais velhos ou esses artistas mais novos? E eu descobri uma coisa muito interessante. A gente está tendo uma crise de headliners, artistas grandes, que realmente chamem a atenção, como por exemplo o Elton John, artistas mais velhos que são mais consolidados e que vão atrair muito público. Hoje em dia, a galera tá ouvindo muitos artistas menores, ou seja, esses artistas têm mais oportunidades, mas eles não têm tantos fãs. As músicas hoje em dia que são mainstream, que estão no foco de todo mundo, podem não estar no seu foco ou no meu foco. Afinal, a gente tem várias bolhas gigantes, por assim dizer. Então tá muito difícil a gente achar um artista que unifique essa bolha. Então é muito comum a gente ver em festivais as presenças desses artistas mais velhos. Até como, por exemplo, o Foo Fighters também, que tocou no Rock in Rio. Artistas e bandas que já são consolidados estão ficando cada vez mais difíceis de achar. Então, mesmo que seja importante você renovar seu público, os festivais estão tendo que aproveitar enquanto existem esses artistas que conseguem chamar todo mundo. Mas o que vocês aí acham? Comentem aí que eu vou estar assistindo. Pra você que não conhece, eu sou Apollo Underline Music 5 e esse foi o Apollo News.
1: E aí?
3: Muito. Cara, porra, meu. Mas muito bem pensado isso.
1: Caramba,
3: mesmo.
1: Caramba, velho.
3: Porque antes
1: cara
3: era
1: que
3: rádio.
1: Isso é bom, velho.
3: O cara é bom. Antes era rádio e televisão que pautava o que as pessoas consumiam, né? Hoje em dia.
1: E a quantidade era menor.
3: É, hoje. Então todo mundo, assim, por mais que você não gostasse, você conhecia o artista. É. Independentemente de gostar ou não. Agora não. Agora tem um monte de. Por exemplo, quando eu pego essas listas de artistas que vão tocar em festival, tem muito que eu não conheço. Tem um monte que eu
1: todo
3: não conheço.
1: Todo mundo.
3: Exato.
1: Tem um monte que não conhece.
3: Quando você volta nos anos, sei lá, 80, do Rock in Rio, começou nos anos 80, né?
1: É, 85.
3: Todos eram conhecidos, absolutamente todo mundo conhecia todos. Podia verdade. Não ser fã, mas conhecia, né?
1: Verdade. É. Porra. Então, cada dia que passa tem mais bolhas, como ele falou.
3: Isso.
1: E essas bolhas não lotam um lugar daquele, né? Uhum. Uma arena daquele tamanho.
4: Mas, sim. Ó...
1: Não lota nada.
4: Mas eu vou falar uma coisa.
1: É, então, também.
4: No Rock in Rio, eu fui duas noites só, dois dias.
3: Tá.
4: E aí tinha artista de nichado que tinha mais público do que o artista do palco Sunset, por exemplo.
3: Que era um palco maior. Que era o segundo, né, o Sunset.
4: É, porque é o Mundo, o Sunset e aí o
3: e aí vários outros palcos.
1: Nova.
0: Fala aí... um artista bichado que tava lá.
1: Bichado ou Lucas... nichado? É nichado, não é bichado, seu maluco.
0: Às vezes se machucou.
4: Major R.D.
0: Neymar.
4: Lotado.
1: Não é possível.
3: Quem?
4: Major R.D.
1: Major
4: um cara
1: R.D.
4: do trap lá de Duque de Caxias.
3: Então, o talvez...
4: Lucas
3: Dri...
4: Inutilismo?
1: Lucas Inutilismo. Caramba, tocou no Rock in Rio,
4: lotado,
1: Lucas.
4: Lotado.
1: Ah, mas esse dele. Cara já lota, aí, vamos dizer, o...
4: Lotado.
1: Unimed, por exemplo. Ele
4: e tem uma questão Unimed. Que eu tenho observado em mas todos nós, os tá festivais que mesmo. Eu tô indo, que é uma questão geracional.
3: Sim.
4: É então. Um geracional. Não adianta. Assim, é... Esse Lucas, você via a idade da moçada, era...
1: Geração Z.
4: Geração
1: 23,
4: Z.
1: 23,
4: 20.
3: O Gabriel. Então, mas talvez o Medina, né, que quem organiza o Rock in Rio, ele tenha percebido também essa questão, ele já se antecipou fazendo esses palcos menores, que querendo ou não, você já vai enchendo, você vai vendendo o ingresso pro dia.
1: É.
3: Então só às vezes nos palcos menores você já garante que
4: tem mais.
3: Vai ter bastante
4: marcas...
1: gente.
4: É.
1: Gente, né?
4: As marcas também estão de olho nisso. Então, o stand de um banco lá, eles levaram, não esse ano, mas teve um ano que eles levaram um artista, tinha mais gente no stand da marca do que no palco.
3: Ó. Oh. Caramba, que curioso.
4: Tá legal de observar isso, porque tá mudando muito.
2: Então, eu acho que, no fim das contas, talvez daqui a um tempo não tenha o palco mundo e vai ter um monte de planetinha em volta.
3: Assim. Vocês conhecem o BTS? Todo mundo aqui já ouviu falar no BTS?
2: Já.
3: Agora, quem conhece Stray Kids?
2: Eu não conhecia.
3: Então,
2: Deles que saiu do BTS foi montar esse
3: Stray Kids. O Stray Kids, eu até que tava conversando com a Ana aqui da rádio, trabalha com a gente, ela foi assistir o show. E foi um dos dias que mais bombaram. É uma nova geração, porque o BTS é uma geração anterior que acompanhava, que ele é uma banda de 10 anos.
2: E o Stray Kids. Uma galera mais velha.
3: É uma banda coreana mais também, nova, K-pop, né? Que já pega uma galera mais nova.
0: Tá ficando velho, Ranieri. É isso que eu vou explicar.
2: Muito bem.
0: Quando você não começa a não conhecer as bandas.
4: Mas o Elton John.
0: Mas o cara não conhece,
2: foi o que o Apollo falou. Tá ficando raro esse tipo, porque o Elton John tá velho, né?
7: Elton John. Muito bem. Vamos agora ao quadro Desafio das Piadas. Desafio das Piadas.
2: Ai, Dudu.
7: Vamos ver como é que tá o troço aqui pra ver.
4: Nossa, que bom.
7: 24 desafios até o momento. 24 desafios. Por enquanto temos. 12 vitórias do palhaço. A metade ele ganhou. A metade ele ganhou. Mas temos mais 6 empates.
2: Quantos?
7: 6. E 6 derrotas.
2: Putz, grilo, mano.
4: Então ganhou 6 e perdeu 6.
2: 6 derrotas?
3: Muita derrota, hein?
7: Muita derrota. Deixa eu ver aqui. Alô.
4: Eu tô achando também. Muita
7: alô.
4: Derrota.
7: Alô. Alô?
0: É melhor. Alô? Um medo da pessoa.
7: Vamos participar. Ver aqui. Alô? Alô?
0: Alô, pô.
8: Tá bom dia.
7: Onde é quem fala?
2: Oi, são bom.
8: É o Fauzer, Dodô.
7: Fauzer do Canadá. Vamos lá, Fauzer. Vamos lá, ganhar do palhaço?
8: Vamos ganhar.
7: Bora. Quando tá valendo. Valendo.
0: Quando você vem pro Brasil trazer uns presentes pra nós?
7: De novo?
0: É o mínimo.
8: Pode deixar. Assim que o Vini deixar eu entrar de novo na rádio, eu volto a levar presente pra vocês.
7: Boa. Vamos lá. Pauzer, valendo.
8: Vamos lá. O cara, ele foi convidado pra ir numa balada que era exclusiva. Só quem era convidado podia ir. Top de linha. Tão top que o DJ residente era o Dodô lá, pra você ter ideia.
0: Nossa! Puta saco, velho. Olha, o cara usando o puxa-saquismo pra tentar nota.
7: E aí?
8: O Dodô não vota, pô. Aí o cara chegou lá, balada top, só gente bonita, bem vestida, open bar, só bebida top, ele bebeu muito, ficou doidão, chamou até o segurança pra dançar, e fez a festa. Só que teve uma hora que deu vontade dele ir no banheiro. Aí ele foi no banheiro, aí ele olhou e falou, meu, uma privada de ouro, não acredito, essa balada é boa demais. Eu nunca tinha visto uma privada de ouro na minha vida. Foi lá, fez o serviço dele, foi embora pra casa, no dia seguinte... Ele foi pro trabalho, virou pros amigos dele do trabalho e falou assim, puta, vocês não acreditam na balada que eu fui hoje, ontem. A balada top, e tinha até uma privada de ouro. Os caras falaram, não acredito. Privada de ouro, eu não acredito. Não, vamos lá, vou te levar hoje à noite lá, você vai ver. Aí quando chegou de noite, ele levou os amigos lá, chegou lá na porta, o segurança tava de braço cruzado, o cara falou, ô, tudo bom? Eu vim aqui ontem, não sei se você lembra de mim, segurança, claro, até você me puxou pra dançar e tudo mais. Ele falou, então, eu falei pros meus amigos aqui que tinha uma privada de ouro nesse lugar, eles não acreditaram. Aí o segurança começou a dar risada. Quando ele parou, ele falou assim, ô João, olha só, acabei de descobrir quem foi que deu um cagote no teu trombone aqui.
7: Boa piada! É muito boa piada! Grande chance de ganhar, grande chance. Boa, Fauzer!
8: Valeu, obrigado.
7: Abraço!
3: Boa, Fauzer!
7: Abraço. Vamos lá, próximo a desafiar o palhaço, alô!
9: Fala, rapaziada!
7: Quem é? Marcão?
9: Sou eu.
7: Marcão? Marcão da Whisky Piranha.
9: Esse cara sou eu.
7: E aí, Marcão? Vamos lá?
9: Hoje eu vou fazer um desafio maior. Eu vou fazer uma piada, um pensamento.
7: Deixa eu falar. Manda teu nome completo, porque se você ganhar, né, tem que ter um nome aqui. Qual que é?
9: Marcos Augusto Pinto Júnior.
7: Marcos Augusto Pinto Júnior.
0: Marcos Augusto o quê?
2: Pinto o Júnior.
4: Eu imaginei ele pintando o Júnior do Júnior.
7: Vai, valendo, Pinto Marcão.
2: Pinto de preto.
9: Bora lá. Então, numa fazenda, Dudu, uma fazenda.
7: Tá.
9: A galinha estava andando pela fazenda
0: e
9: escutou um barulho no buraco. O cavalo.
10: Olha!
0: Caraca!
10: Nossa!
0: Depois de palmas, depois dessa merece.
10: Já ganhou!
0: Nossa, meu, o cara é um imitador de cavalo. Será que ele tem um cavalo de verdade do lado?
10: Tá com o cavalo aí?
0: Quieto.
9: E aí? A galinha olhou, viu o cavalo no buraco. Ela falou: papá, eu não tenho como te salvar, papá.
0: Nossa senhora!
10: Tá muito bom. Que
0: galinha mais...
10: Meu Deus.
0: Ele tá numa fazenda.
10: Ele tá no zoológico. Na Record.
0: E aí?
9: E aí ela falou assim: papá, eu vou pegar a Porsche Panamera do patrão pra te tirar do buraco.
0: Certo.
9: A galinha foi lá, pegou a Porsche Panamera.
0: Certo.
9: Foi até o buraco.
0: Certo.
9: Amarrou na Porsche, jogou a corda lá dentro.
0: Ah.
9: Salvou o cavalo.
0: Sensacional. Salvou o cavalo.
9: E aí, Dodô?
0: Motivacional.
9: Tempos depois.
0: Olha.
9: O cavalo tá lá. Pocotó.
0: Nossa!
9: Passou e viu a galinha no buraco. No mesmo buraco.
0: Galinha.
4: Tadinho.
9: Ele falou assim: bom, vou lá pegar a panameira do patrão pra salvar ela aqui.
0: É.
9: Quando chegou lá, a panameira não tava lá, o Porsche não tava lá.
0: Ah.
9: O patrão tinha saído com ela.
0: Certo.
9: Bom, ele voltou até o buraco, esticou as patas de um lado, esticou as patas do outro. Esticou o Pingolex pra baixo. Salvou a galinha.
0: Aê!
9: Salvou a galinha.
2: Graças
9: a Deus. Moral da história.
0: Moral da história.
9: Quem tem pau de cavalo não precisa de Porsche.
0: Tem moral e tudo. É maravilhoso. Boa, Marcão.
4: Arrasou.
9: Valeu, rapaziada.
0: Abraço.
2: Ai, que susto, pensei que você fosse tirar o pau de cavalo.
0: É. Vamos lá. Palhaço. Ô, Dodô, rapidinho. A gente recebeu um superchat, chama arroba Casbiquete. E diz o seguinte: Dodô, ontem foi aniversário do palmeirense Eduardo Sanches, de Sapopemba. Ele vai ficar feliz com o parabéns de vocês. Ele é fã da Energia 97.
10: Mas no meio da piada?
0: O Eduardo Sanches. Pra você ter tempo aí pra pensar na piada. Então, um abraço,
10: Eduardo Sanches, um abraço pra você, meu velho.
0: Ai, Eduardo.
10: Ó, muita saúde, viu? Saúde pra você.
0: Meu saco aqui, Eduardo. Vai,
10: piada.
0: Porra, perdi. Já que você tá doido.
10: Não perdeu nada. Vai.
0: Vem.
10: Não vem colocar culpa no cara que o senhor não tem uma piada boa e os dois vieram aqui pra arregaçar o senhor.
0: Puta palmeirense enchendo o saco nosso no meio da.
4: É isso aí.
0: Do rosto da piada.
10: Cartão amarelo pra você.
2: Velhinho.
10: Ó, Ranieri. Tira um ponto dele.
0: Menos um.
10: Pode tirar.
0: Menos um.
10: É, o senhor H não. Vai, continua. Continua.
0: O AM tá impossível.
10: Quer que eu tire mais um?
0: Eu não duvido.
2: Deixa ele morar.
10: Não me coloque nesse risco, nesse coisa aí não, tá?
0: Eu não duvido nada.
10: Não me julgue com esses aí não.
0: O Fanho foi no circo.
10: O banho foi no circo.
0: Só faltou o palhaço falar assim: nem todos os carecas, mas sempre um careca, né?
10: O processo, hein? Agora tem um negócio dos carecas também.
2: Seu
10: gordofobia, carecofobia.
0: O banho foi no circo. Aí ele tava lá e o Fanho não tinha uma perna.
4: Ai, meu Deus.
2: Nossa, coitado, Fanho.
0: Que vida sofrida.
4: Não tinha.
0: Ele tinha só um cotoquinho.
2: Cotoco.
0: Aí ele tava lá no circo, rolando lá e. Meu, e aí de repente.
10: O que aconteceu?
0: Entra o quê? Entra o cavalo.
10: Ah.
0: Olha como é que é o cavalo. O cavalo
4: muito
0: fazendo. Andando apenas em duas patas. Poc.
2: Ah, não é, mano.
0: Duas patas.
10: E o
0: Fanho falou. Aí,
2: O fanho é bom.
0: Aí, olha aí, legal, aí, amaram. Aí, né, meu? Aí entrou o elefante.
2: Quem?
0: O elefante. Elefante, elefante. Zazinho, olha. Aí,
2: velho. É. Nossa, o elefante tá dando um chilique, velho.
4: Ai, que caótico.
0: É o circo, é o circo. É todo mundo falando, todo mundo do circo.
2: E aí?
0: Aí o elefante. O elefante também entrou andando em duas patas.
2: Duas patinhas, duas patinhas.
0: Duas patas. Põe, põe, põe, põe. E aí? O fanho falou, olha aqui, é um elefante. Aí, meu, de repente...
4: É muito, muito acelerada.
2: E aí?
4: Entra tá dando labirintite leão. Essa leão. Piada.
0: O leão. O leão ali na jaula. A jaula com o leão. E o leão andando em duas patas.
2: Também.
0: E aí, foi...
4: Duas?
0: É. O leão andando em duas patas. Todo mundo aplaudiu. Nick, de repente. O leão.
2: O que aconteceu?
0: Escapou.
2: Não, não, não.
0: Aí ele começou a ir pra cima da turma.
2: Nossa.
0: Aí o pessoal gritava assim, olha o feio perneta ali, olha o feio. Aí todo mundo correndo pro lado, ali, o leão. Casquei com pão de queijo, caralho. Aí o leão vindo.
2: O leão vindo.
0: E todo mundo ali, olha o feio perneta ali.
5: Aí
0: o
5: Ferreira
0: falou assim:
5: socorro! Esse é um leão escolhido, boa noite!
2: Tá boa, boa.
0: Muito boa.
2: Boa, hoje nível alto. Mas quem decide são vocês, escolhido. Jurados e mais o ouvinte.
4: É o leão o quê?
5: Escolhido o ovinho.
2: Deixa o leão escolher. É, Dri. Primeiro nota para o Fauser, que mandou do banheiro lá, da cagadinha lá no banheiro de ouro.
4: Eu vou dar 8 pro Fauser. 8.
2: A Marcão da Whisky Piranha, da galinha do buraco, cavalo no buraco.
4: Vou dar 10.
2: 10. Muito bem. E o palhaço do fanho,
4: Manda nome.
2: 9. Ela não entendeu o fim, nem eu, né? Porque não ficou.
4: É porque ficou muito. Não, é porque foi uma piada e agora muito caótica.
2: Frenética. Alô.
9: Alô. Bom dia, Dodô.
2: Quem é?
9: É o Gil Bala. Faz tempo, hein?
2: Gil, e aí, você ouviu as piadas?
9: Ouvi.
2: Vamos lá. Qual é a nota que você dá pro Fauser, a primeira, do banheiro lá, que o cara foi dar um totox lá?
9: Nota 7, Domingos.
2: 7. Marcão, da Whisky Piranha, contou aí a piada do cavalo no buraco, galinha no buraco, como é que é?
9: Nota 10.
2: 10. Palhaço do fanho sem a perna.
9: Um palhaço nota 10. Eu 10. Quase me enjei, tanto dar risada aqui agora.
2: Boa, boa. Muito bem, obrigado, um abraço.
9: Falou, um abraço, tchau.
2: José Antônio Constantine.
5: Sou eu.
2: Primeiro do Fauser, do banheiro.
5: Do banheiro do 8.
2: 8. O Marcão, o segundo, do cavalo no buraco, galinha no buraco.
5: 9.
2: 9. Palhaço do fanho sem a perna.
5: Eu não queria dar nota hoje, porque eu falei, vai fazer cagada. Mas foi muito boa, a piada é 10.
2: 10, 10, 10. Mais um ouvinte antes do nosso jurado técnico. Alô?
9: Fala, Domênico.
2: Quem é?
9: É o Márcio Evangelista.
2: Evangelista. Evangelista, qual que é a nota do Fauser, o primeiro que contou lá do banheiro, do Totox lá no...
9: Aquela ali eu vou dar nota 7, Domênico.
2: 7. A segunda do Marcão, que contou do cavalo no buraco, galinha no buraco, quanto?
9: Eu vou dar nota 9.
2: 9. Palhaço do fanho sem a perna.
9: Pô, cara, você viu a interação do palhaço com a piada, cara?
2: Ah.
9: Todo mundo rindo, mó alegria. Nota 10, cara.
2: 10. Valeu, valeu, Evangelista. Elinho, chegou o momento de você dar as notas. Mas o Elinho, ele analisa tudo isso, hein? O Elinho analisa tudo isso. O Elinho, ele analisa a criatividade. Ele analisa até o jeito do cara contar, se ele faz alguma graça ou uma gracinha aqui ou não. Elinho, o Fauser, tá? O Fauser,
10: da balada. Não, acho que deve estar tudo empatado, hein? Cuidado, viu?
4: Empate e vitória. Um a menos que o Dodô tirou por advertência.
0: Empate e vitória.
10: Aprenda aí, com o Cuca.
7: O Fauser, quanto que é a dele, lá do banheiro? Aqui
2: é vitória. Olha, a piada é muito boa. Eu particularmente já conheci, inclusive contei ela aqui um tempo atrás no programa nas férias do Pará.
10: Verdade.
2: Tem uma incongruência.
0: Incongruência?
2: Qual que é? É, porque o cara mesmo bêbado e tal, porra, ele achou que tivesse entrado no banheiro, não entrou, devia estar no palco. E aí, que tamanho que é a pleura do cara aqui pra poder ir num trombone? O trombone é pequenininho, a boca do trombone. A privada é
0: massa. Fala mais que
10: aí. E aí, quanto?
2: Então...
0: Pleura, fala da pleura.
2: Nota 9.
10: Só por esse motivo. Nota 10. O Marcão do Whisky Piranha, do Cavalo no Buraco, Galinha no Buraco.
2: Marcão, além de um grande músico, né?
0: Grande músico.
2: É, de já ter ali chegado no Energia Me Ouve, né? Faz 10 anos, chegou.
10: Acho que em quarto lugar. Ou terceiro.
2: Terceiro, acho que foi terceiro. Além de um grande músico, uma pessoa incrível, ele é um bom imitador, hein?
10: Você viu?
2: É.
10: E aí, isso ajuda? Isso ajudou?
2: Ah, lógico. Ah. Entre o cavalo dele e o cavalo do...
10: Do palhaço?
2: Palhaço é um abismo, né? O cavalo dele dá um pau.
10: Um abismo, é isso?
2: Dá um pau no...
0: Ai, pai, para.
2: E a genialidade da piada, né?
10: Quanto?
2: Nota 10, né?
10: 10. 10. E o palhaço do fanho sem a perna?
2: O palhaço teve algumas...
0: interrupções.
2: Alguns deslizes.
10: É. Deslizes?
2: Deslizes.
10: Como diria Fagner?
2: E o final, né? O final que, pô, foi ele realmente, como o Vinícius falou, né? O final foi caótico.
0: Caótico.
2: E o fanho, faltou uma pitadinha ali no fanho, que se talvez...
0: Dá uma pitadinha.
2: Talvez na... Tá vendo? Ele fala que a gente interrompe a piada, ele interrompe a piada.
0: Eu aprendi com o senhor.
2: Isso daí vai caindo.
10: E aí?
2: E aí a hora que ele ia entregar, ele podia ter falado pro fanho assim, aí o fanho falou assim, calma, deixa o leão escolher quem ele vai comer. Faltou esse quem ele vai comer.
10: Porque não dá pra saber. Faltou quem ele vai comer.
2: Quem ele vai comer.
10: Perdeu no fim,
2: meu. Tá, mas aí, por isso... Vamos dizer...
0: Eu falei isso,
2: só um exemplo,
0: que o senhor não
2: estava
0: prestando atenção.
2: Vamos dizer que você sai com uma pessoa, com uma pessoa que você tem uma admiração e tem um certo afã e tal. E aí você... Vai pras preliminares, é tudo legal. E na hora H, o negócio não acontece. Como é que é isso? É nota 10?
0: Não.
2: E aí?
10: Não é nota 10.
0: Daqui a pouco está de 97.
10: E qual que é a nota? Qual a nota?
2: O filho da mãe me mandou enrolar pra não ter um quiz.
10: Não, senhor, vamos lá. Vai.
2: Nota 8.
10: Oito. Então, como é que ficou o negócio aí?
4: Que humilhação, palhaço. Nossa,
3: a gente teve na terceira colocação o Fauser com 32 pontos.
10: Certo.
4: Ele humilhou você.
3: E aí, na primeira colocação, teve um empate, mas tem um porém, né? Porque tanto o Marcão quanto o palhaço fizeram 39. Mas o palhaço tem aquele menos um que você deu pra ele.
10: Se ferrou.
0: É o Alexandre de Moraes.
10: Não importa, dane-se. Vem falar do Palmeiras aí. Né? Chupa. Vitória do Marcão. Veio. Então o Marcão pode passar aqui pra pegar um presente, hein? Passa aqui pra pegar...
3: Par de ingresso.
10: Par de ingresso pro cinema. Agora eu quero saber, Elinho, da agenda da Fader Music.
2: Ô, Dodô, rapidamente. A Fader volta aos palcos na semana que vem.
10: Ah,
2: a gente teve a pausa para o Rock in Rio. Semana que vem a gente toca no Steel Bar na sexta-feira, mas sexta-feira vou estar aqui para dar ingresso e tudo mais. E no sábado nós estaremos no Moto Aventura. Mas eu gostaria de ressaltar rapidamente que essa semana saiu os indicados para o Grammy Latino. Os indicados para esse ano, para ganhar o Grammy.
10: Certo.
2: E dentre eles, entrou na categoria Rock em Língua Portuguesa, a banda Black Pantera.
10: Que legal.
2: Que é uma banda lá de Minas Gerais.
10: Eu vi,
2: que é incrível e que está concorrendo. E eu queria enaltecer isso, porque ano passado muita gente reclamou, muita gente do rock falou, pô, não tem banda de rock aí. E esse ano o Black Pantera tá lá para representar, assim como tem lá Detonautas e outros artistas e tal. Mas
10: certo.
2: O Black Pantera entrou lá aos 45 segundo tempo e realmente tomara que caia.
10: Que ganhe. Muito bem, agora chegou a hora. Quiz musical.
0: Vai dar sim.
10: Eles me enrolaram aí a semana passada. Vai ficar duas semanas sem isso aqui, não.
0: Data velha.
10: Deixa eu ver aqui.
4: Não vai dar
10: tempo. Por enquanto, temos aqui. Deixa eu ver quem tá em último lugar. Ranieri. Elinho com 5 vitórias. E o Ranieri praticamente
2: não participou de 5, ganhou 5.
10: A Tri, então, com o Palhacinho, vem com 6 vitórias. Pô,
4: de novo, toda gente.
10: E em primeiríssimo lugar, José Antônio constata 7 vitórias. 7. 7 vitórias.
0: José.
10: Vamos rápido que tem horário político hoje. Vamos lá. Primeira pergunta. Placas na mão, hein?
0: Placas na mão.
10: Antes da fama, Harry Styles trabalhou em qual desses lugares que eu vou falar aqui? Num desses ele trabalhou, nos outros não.
5: Era um,
10: padaria. 2, loja de roupas. 3, lanchonete fast food. Ou 4, borracharia. 1, padaria. 2, loja de roupas. 3, lanchonete fast food. Ou 4, borracharia. Levantando as placas em 1, 2, 3, levantou. O palhaço borracharia.
0: O Zé falou que era
10: foi padaria. O Elinho foi em loja de roupas. E a Adri foi lanchonete fast food. Resposta certa é...
5: Queimou arroz.
10: Padaria! Aê! Ponto do Zé! Boa, ponto Zé. Do Zé!
0: Ah, mas o Zé que falou que era borracharia pra mim.
5: É verdade.
0: Eu ganhei um ponto também.
10: Qual cantor ficou conhecido como o Gigante Gentil?
4: Ah, essa eu sei.
2: Eu não sei.
10: 1, Sérgio Reis.
0: Gigantes do Rio.
10: 2, Falcão. 3, Gustavo Lima.
4: E você?
10: 4, Erasmo Carlos. 1, Sérgio Reis. 2, Falcão. 3, Gustavo Lima. Ou 4, Erasmo Carlos. Placas na mão levantando em 1, 2, 3, levantou. Olha, o palhaço e o Elinho foi em Sérgio Reis. Dri e Zé em Erasmo Carlos. Resposta certa... Erasmo Carlos!
5: Aê!
10: Ponto do Zé, ponto da Dri.
2: O Zé sabe muito, velho.
0: É burro, hein, Linho?
10: Burro.
0: Brincadeira, velho.
10: Próxima pergunta, a música...
0: Só porque o cara é alto.
10: Gamei.
2: Pigente.
10: Gamei é de qual grupo? Gamei.
4: Gamei.
10: 1, só pra contrariar. 2, Exalta Samba. 3, Arte Popular.
0: Agora.
10: O 4, Fundo de Quintal.
0: Agora não.
10: A música Gamei é de qual grupo? Só pra contrariar é 1, Exalta Samba é 2... 3, Arte Popular, o 4, Fundo
2: tá
10: de Quintal.
2: Ele não tá.
10: Placas na mão, levantando em 1, 2, 3, levantando! Levantando!
4: Colou.
10: 1.
4: Ele ia acertar.
10: Só pra contrariar, Elinho e Zé, Adri foi... Não, o palhaço foi em Exalta Samba e Adri em Fundo de... Não, em Arte Popular.
0: Foi 1.
10: Resposta certa é... Exalta Samba, ponto do palhaço!
0: Recuperação!
10: Ponto do palhaço!
0: Agora eu vou! Agora eu liguei a seta! Meu Deus!
10: Qual dessas cantoras recebeu do Guinness World Records, que é o Guinness Book, né?
0: Guinness Book.
10: O título de Icon? 1, Madonna. 2, Ariana Grande. 3, Taylor Swift. Ou 4, Lady Gaga? 1, Madonna. 2, Ariana Grande. 3, Taylor Swift. Ou 4, Lady Gaga? Placas na mão, levantando em 1, 2, 3, levantou! Levantou! Olha, o Elinho foi no, na Lady Gaga e todo mundo foi na Taylor Swift. Resposta certa? Taylor Swift! Ponto do Zé, ponto da Dri, ponto do palhaço!
0: Quem tá em último? Fala quem tá em último!
3: O Elinho tem 4 erros.
10: Eduardo Paraná foi integrante de qual dessas bandas?
0: Eduardo Paraná.
10: Ira, 1.
4: Eduardo Paraná.
10: 2, Legião Urbana. 3, Cidade Negra. Ou 4, Engenheiros do Havaí? Eduardo Paraná, hein? Foi integrante de uma dessas bandas,
0: Eduardo
10: tá?
0: Paraná.
10: Ira, Legião Urbana, Cidade Negra Eduardo ou Engenheiros Paraná. Do Havaí? Placas na mão, levantando em 1, 2, 3, levantando. Só o palhaço foi na Ira. Todo mundo foi em Legião Urbana.
2: Desconfio que é o
10: Resposta Batista certa é Legião Urbana. Ponto da Dri, ponto do Zé, ponto do Elinho.
0: Tô encostando, tô chegando, minha gente.
10: Última pergunta.
0: Tô chegando.
3: Ai, meu Deus, hein, meu.
0: Ainda dá, vai lá, Santão.
10: De quem é esse trecho da música? Você me pede na carta que eu desapareça. Que eu nunca mais te procure. Para sempre te esqueça. Essa música é de quem? É de um. João Paulo e Daniel.
0: João Paulo
10: 2,
0: e Daniel.
10: Tonico e Tinoco.
0: Tonico e Tinoco.
10: 3, João Mineiro e Marciano. Ou 4, Trio Parada Dura. Placas na mão, levantando em 1, 2, 3, levantou, levantou.
0: Parada Dura.
10: Todo mundo foi em João Mineiro e Marciano e a resposta certa é... João Mineiro e Marciano! Ponto de todo mundo! Vamos lá, quem ganhou? Quem ganhou?
3: Eu reagi. Vamos lá, na última colocação, Elinho, 2 pontos. Terceira colocação, Palhaço, 3 pontos. Segunda colocação, Dri, 4 pontos. E na primeira colocação, Zé.
10: Vitória do Zé! Vitória do Zé!
2: Eu sou quem
10: é aquele
2: time que se tivesse aos 45 de segundo tempo, tivesse mais 5, eu empatava. Se tivesse mais 5 perguntas, eu ganhava hoje.
10: Agora que eu entrosei, velho.
0: Se o campeonato brasileiro desse ano acabar, o ano que vem.
2: Ano que vem a gente ganha, a gente ganha.
4: Não vamos falar disso.
10: Muito bem, acabou o programa, acabou o programa. Vem aí o intervalo e depois do intervalo vem o horário político gratuito. Você que não quer ouvir o horário político gratuito, vai lá com o tempo de jogo na sequência, na programação do YouTube. E depois que terminar o horário político, volta pro rádio. Aí o tempo de jogo. Valeu! A gente volta na segunda-feira, 11 da manhã. Tchau!
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0: Ah, muito boa tarde! Está começando mais uma edição do Tempo de Jogo. Sexta-feira, dia 18 de setembro. Sextou! Seja bem-vindo, você que está chegando no youtube.com/energia97. Já sabe, chegou aqui na live, deixa o like porque fortalece o programa.
1: Mete o dedo aí.
0: E o nosso canal. Aliás, inscreva-se no nosso canal aí, né? E faça como mais de 1 milhão de amigos já fazem, nos acompanhando no youtube.com/energia97. E claro, você vai participar conosco dessa edição de hoje pelos corneteiros. Anote o número 11 966507997.
2: 11 966507997, ok?
0: Isso, mande aí o seu áudio ou o seu vídeo de 10, 15 segundos e o seu nome para a gente colocá-lo aqui para participar desta edição de hoje do Tempo de Jogo, que começa agora. Comigo na bancada, Marcos Costa, André Ranieri, Rafael Sgrilles. Bom dia, galera.
3: Fala, Victor... Marcelo Lima.
0: Ioqueres.
3: Victor Ioqueres. Boa tarde, Marcelo Lima. Boa tarde, André Ranieri. Boa tarde, Rafael Sgrilles. Boa tarde, Quero Quero.
2: Boa tarde.
3: Hoje tem mixagem aí, hein? Já me liguei que hoje...
0: Hoje é o alucinado que tá no comando.
3: Hoje
0: é o
3: cabeça de pote.
2: Ah, cabeça de pote.
3: É, exatamente. E boa tarde pra você que acompanha a gente também aqui pelo youtube.com/energia97. Já chega deixando o like aí. Queremos audiência igual de ontem. Foi maravilhoso. Os likes também foram sensacionais. E comente aqui com a gente. Vamos fazer junto esse programa até a 1h30 da tarde. Boa tarde, meu caro, meu brodinho, que sobe a escada, mas não se atrasa. O sempre pontual Rafael Sgrilles. Boa tarde.
1: Fala, brodinho. Tudo bem? Grande abraço pra você, rapaz. Já 9 andares de escada aí. Tá tudo certo. O card
3: que
1: tá
3: são
1: pago.
3: São 12, na verdade.
1: Na verdade,
3: né?
1: São 12, né? Mezanino, sobreloja, aquela coisa toda. Grande abraço pra você, Costinho. Abraço pra você, André Ranieri. Abraço, Marcelo Lima. Boa tarde, Quero Quero.
2: Boa
1: tarde, meu brodinho. Grande abraço a todos. Muitos assuntos no Tempo de Jogo. Bicho já pegou com a torcida indo lá no CT, dedo apontado, elenco todo ali olhando, o bicho já pegou, a pressão já começou a ficar intensificada.
0: CT de quem? Você tem que explicar.
1: CT do Corinthians.
0: Tem 3 CTs que podem ser alvos.
1: Exatamente, CT corintiano hoje lá no CT do Parque Ecológico do Tietê, CT Joaquim Grava, na antiga Trabalhadores agora... Ayrton Senna, né, rapaz? Daqui a pouco a gente vai falar bastante sobre isso, mas eu faço aquele convite para você ser o nosso seguidor nas plataformas digitais da emissora, @FutebolEnergia97, com muitos recortes do Tempo de Jogo, do Estádio 97 e também das nossas transmissões. É o CEP 09432. Valeu, grande Silvio Luiz, abraço para você também, pro Robertinho. Boa tarde, André Ranieri.
4: Fala, Sgrilles, tudo bem? Muito boa tarde a você, Marcelo Lima, Marcos Costa, Quero Quero.
2: Boa tarde!
4: E muito boa tarde a todo mundo ligado aqui no youtube.com/energia97. Por enquanto, daqui a pouquinho estaremos também no 97.7, no dial. E lembrando aquele recado de sempre, ó, quer concorrer a esse boné? Muito simples, vai lá no chat, nome completo, hashtag boné tempo de jogo. Automaticamente você estará concorrendo, porém, deixe o seu like. Temos uma meta de likes hoje. 600 likes, 600 likes é a nossa meta. Assim que a gente bater, a gente vai selecionar um nome e anunciar o vencedor ao fim do programa.
2: Flamengo.
4: Marcelo, é Flamengo, passou. Não foi tão fácil. Aliás, Marcelo Lima, falar ontem da belíssima audiência que tivemos aqui, o Futebol Energia em Campo, né? A gente começou a transmitir outras equipes, além das 4 grandes aqui de São Paulo. O Flamengo, pela segunda vez nessa última leva, né, digamos assim, ou dessa nova tendência... E tivemos pico de 6.500 simultâneos só no dial, isso sem, só no YouTube, isso sem falar no dial. E tava ontem em 300... Vai se lascar, quero. E ontem tava em 350 mil consolidado, né? Somando todo mundo que entrou, saiu, que viu...
3: Caramba.
4: Pelo menos um pouquinho da transmissão. Então, muito bacana. Saiba que a Energia 97 agora... o Futebol Energia em Campo, na verdade, ele vai se ampliar e vamos transmitir também outros grandes clubes aí pelo Brasil.
1: Pintou o campeão!
2: Flamengo!
0: Rapaz, quase que deu uma flamengada lá ontem, hein? Quase! Flamengo e Estudiantes, Palmeiras e Fluminense... A semifinal da Libertadores 2026. Muito bem, já tem enquete no ar aí pra você participar antes das manchetes, já vou anunciar, né? A enquete já tá no ar. O São Paulo supera a crise porque passa? Sim, vai vencer o Internacional É, vai vencer o Internacional amanhã no Morumbi. Vai dar empate ou não? A crise aumenta e o São Paulo perde do Inter.
2: Não.
0: Participe aí, vote na nossa enquete que já está no ar no youtube.com/energia97. Vamos às manchetes do tempo de jogo.
4: Tempo de jogo. Corinthians, o volante Ranieri será a grande novidade do Timão na partida contra o Fluminense, domingo, 4 da tarde, na Neoquímica. Marcelo Paz, executivo de futebol do Corinthians, defendeu o trabalho de Fernando Diniz e negou a possibilidade de demissão do treinador depois da eliminação alvinegra na Libertadores.
0: Medroso, covarde. São Paulo, novo lateral direito do tricolor, Pedro Lima, treinou normalmente com os companheiros e pode estrear com a camisa do São Paulo neste sábado às 9 da noite contra o Internacional no Morumbi pelo Campeonato Brasileiro. O técnico Dorival Júnior não contará com Pablo Maia e Osório, ambos cumprindo suspensão.
4: Tudo azul, Adão e Eva e o paraíso. Santos, o goleiro Gabriel Brazão será desfalque do Peixe na partida contra o Remo sábado pelo Campeonato Brasileiro. O jogador voltou a sentir fortes dores no ombro esquerdo. O atleta já tinha uma cirurgia programada para o final da temporada, mas diante do agravamento do problema, o procedimento deve ser antecipado.
0: Palmeiras, elenco do Palmeiras segue sua preparação para o jogo contra o Grêmio, domingo às 11 da manhã em Porto Alegre. O zagueiro Murilo vai cumprir suspensão pelo terceiro cartão amarelo. Em contrapartida, o capitão Gustavo Gomes, que não atuou contra a RDU, volta a ficar à disposição de Abel Ferreira.
4: Torneios continentais. Estão definidos os confrontos das semifinais dos torneios continentais após a rodada desta quinta-feira. Pela Libertadores, o Flamengo, que empatou por 1-1 com o Independiente Del Valle, agora vai enfrentar o Estudiantes na próxima fase. Já o Palmeiras, ele encara o Fluminense, as duas equipes vão medir força na outra semifinal. Na Copa Sul-Americana, Montevideo City Torque passou pelo Cienciano por 3-0 e agora terá pela frente o Atlético Mineiro. A outra partida acontecerá entre Vasco e Boca Juniors.
0: Perdão. Campeonato Brasileiro, 5 partidas abrem a 28ª rodada, com confrontos envolvendo times que estão na segunda página da tabela. Destaques para os jogos entre Remo e Santos, São Paulo Internacional, Mirassol e Botafogo. No domingo, o líder Flamengo encara o Bragantino no Maracanã e o Palmeiras pega o Grêmio às 11 da manhã em Porto Alegre.
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0: Muito bem, vamos começar o tempo de jogo falando do Corinthians.
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0: O Corinthians começou ontem a sua preparação, né, para o jogo do final de semana, né, no Campeonato Brasileiro. Vai enfrentar o Fluminense às 16h em Itaquera. E, claro, né, vai ter que... não tem uma virar chavinha, né? Foi eliminado ali, deu curto-circuito na chave da Libertadores, só sobrou a chave do Brasileiro. E no Brasileiro, a situação não está legal, são 5 derrotas consecutivas, o time caiu para 14ª colocação, está só 4 pontos acima da zona de rebaixamento, né? E, rapaz, o Fernando Diniz vai ter que juntar os cacos para esse jogo aí de domingo. O Ranieri volta, né? O André já tinha voltado e ficaram à disposição no jogo contra o Estudiantes. Porém, o Yuri Alberto, que era tido, né, como jogador que fazia recuperações antecipadas de suas lesões desta
4: Wolverine,
0: vez.
4: Wolverine, né?
0: É, ó, oh, Wolverine! Vou te falar, hein? Enferrujou o adamantium dele. Porque, olha, tava lá, não, olha, tá voltando, eles vão, foi treinar, não sei não se não se precipitaram. Fato é que ele voltou a sentir a contusão e tá fora já há um bom tempo e continua fora para domingo, né, Esgrilis?
1: Exatamente, só vai ser aproveitado mesmo pós-data FIFA contra o Internacional no dia 7, né, isso aí já tá consolidado, é que ele teve um problema, né, já na transição física, já para começar as atividades no gramado com bola, uhum. Ele teve um problema de fibrose na cicatrização daquela lesão na coxa, da coxa direita, então ele teve uma regressão aí na sua lesão e teve que não começar do zero, mas começar ali do meio do tratamento para tratar dessa fibrose, então é considerado muito ainda cedo voltar, mas é claro que vai ter a data FIFA, né, de quase 3 semanas, é um momento importante para dar condição física ao camisa número 9, que faz muita falta. E também vai ser um momento para preparar melhor o André, para você ter ali basicamente força máxima para retomar essa equipe do Corinthians, que dentro do Campeonato Brasileiro, Lima, não ganha desde o dia 9 de agosto, na vitória contra o RB Bragantino, jogando em Bragança Paulista por 2-0. E existia naquela possibilidade, Lima, uma vitória sobre o Cruzeiro para entrar no G5, e aí começa a derrota para o Cruzeiro 2-1, você tem entre os jogos aí o confronto da Libertadores com o Rosário Central, perde para o Coritiba fora, perde o duelo em casa para o Santos, depois aquela derrota inexplicável para a Chapecoense por 2-1, Flamengo 2-1, e agora a equipe do Corinthians vive essa pressão, são 6 jogos sem vencer, e é claro, eliminação na Libertadores, amigos, sempre traz o mesmo roteiro, torcida pressionando. E nos últimos dias, alguns líderes da antiga Gaviões e da nova Gaviões se pronunciaram nas redes sociais, né, a principal organizada.
3: São duas?
1: Não, é a mesma, mas só que são administrações diferentes, né? Os antigos ali, Metaleiro, entraram ali nas redes sociais e se posicionaram. Fazia tempo que eu não vi um posicionamento do Metaleiro muito forte, e também do vice-presidente, o Serginho. E eles elegeram alguns culpados. Claro, o Memphis Depay foi o principal, principalmente na nota oficial ontem da Gaviões. Rodrigo Garro foi cobrado. O trabalho do Diniz também contestado. E também, é claro, os dirigentes do Corinthians também entraram na nota. E hoje, uma reunião, né, foi aberta ali, né, a porta do CT, como sempre, para alguns organizados, não só a principal, ali líderes de algumas organizadas, para a conversa com o elenco e também com o departamento de futebol e comissão técnica. Oh, e continuaram ali com a pressão sobre esses que eu já citei, mas o elenco todo acompanhou essa conversa ali, que foi rápida, mas a paz acabou, a pressão está estabelecida e se não ganhar no domingo, 16h contra o Fluminense, aí o que é o prestigiado Diniz deve ser aí o final da rota do trabalho do Fernando Diniz, e aí para cima do elenco vai ficar uma pressão muito forte aí para a ida à data FIFA e depois a reta final do Campeonato Brasileiro.
0: Pressão de torcida, esse negócio de ficar entrando em CT, fazendo reunião, realmente é um negócio produtivo demais, sabe? Olha, fosse assim, não precisava nem ter técnico.

0: Eu tenho o máximo respeito por torcida, tenho muitos amigos em torcida organizada, mas eu acho que não cabe a torcida organizada entrar no centro de treinamento, sentar com o jogador e fazer uma reunião. Eu, sinceramente, acho que já passou esse tempo. Até porque hoje o atleta, ele não tem mais nenhum vínculo que o prende, de fato, ao clube. Se acontecer alguma coisa, alguma ameaça, sabe o que ele faz? Ele rescinde. Ele vai para outro lugar, um abraço e tchau, e fica lá. Foi-se o tempo em que tinha uma ligação, em que tinha algum tipo de carinho, alguma coisa mais forte com o clube, que isso mexia. Hoje não mexe mais, hoje não faz mais parte disso. Pelo contrário, acaba só atrapalhando. Essa que é a realidade hoje.
1: E assim, sinceramente, vocês acham que o trabalho do Diniz, ele não está sendo executado? Você pode falar, o trabalho do Diniz não é bom.
2: Não.
1: Como eu também acho que não é bom. Mas você acha que o Diniz não acorda cedo todo dia? Que ele tá ali, que ele tá estudando os adversários, que a comissão técnica tá estudando o adversário. O trabalho dele, ele tá fazendo. Então, se o trabalho dele não está bem executado, porque você não pode exigir assim, você não pode virar pro Diniz e falar assim, Diniz, vai à torcida, agora você é o Guardiola. Agora eu quero que você vire o Guardiola. Não, o Diniz vai continuar sendo o Diniz. E vai continuar tendo as virtudes e as limitações dele, certo? Então, o que tem que ser cobrado é, o Diniz não está fazendo um bom trabalho, então tem que mandar embora. Vamos imaginar, não, se a torcida quiser que mande embora. Então tem que cobrar quem? Os dirigentes. O jogador está fazendo corpo mole? Tem algum jogador que está fazendo? Ou o Corinthians está esbarrando nas próprias limitações? Para mim, o Corinthians está muito mais esbarrando nas próprias limitações do que jogador fazendo corpo mole, entregando. Tem algum caso de indisciplina? Jogador que não está indo pro, que não está chegando no horário, está chegando atrasado, que está faltando, está chegando bêbado? Se tivesse, eu acho que teria vazado. Então, os jogadores ali em teste estão fazendo o trabalho deles. Ah, mas não é bom o suficiente. Então, o problema é de quem contratou. Mas é de quem contratou e de quem mantém. Então, eu acho que a reclamação tem que ser sempre com o departamento de futebol. Se o técnico não é bom o suficiente, foi o departamento de futebol que contratou. Se os jogadores não são bons o suficiente, foi o departamento de futebol. E o transfer ban? Alguém pagou o transfer ban? Acho que não, né? Então, continua lá.
2: Não.
1: Então, como que você vai exigir, né? De novo... Você vai exigir, os caras estão chegando no horário, o Diniz está fazendo o trabalho dele, estão recebendo sempre de jeito picado, atrasado, etc. Divide o salário na carteira do direito de imagem. E está com o transfer ban. Então, assim, cara, sinceramente, é com dirigente. Vocês têm que reclamar com dirigente, entendeu? Com dirigente. Quiser achar alvo ali para ser bode expiatório, pode achar. Mas tem que reclamar com dirigente.
0: Então, mas a questão é estrutural. É isso que eu bato na tecla aqui sempre. Tanto de Santos, de Corinthians, de São Paulo. É uma questão meramente estrutural. Analisar os outros times, que eu não tenho o lado da paixão, principalmente quando fala-se de jogadores, que eu não tenho nenhum tipo de idolatria, que eu não vou acompanhar. Eu falei desses dois. Eu falei do Garro e do Memphis aqui. O Garro era muito pouco exigido e cobrado pela capacidade que ele já demonstrou ter, só que está mais do que claro que não vai passar disso. Ele vai fazer 2-3 jogos bons para uma sequência de 4-5 ruins. Ele não tem dinâmica, ele não tem um potencial físico para correr o tempo inteiro, que hoje é exigido no futebol. Infelizmente, para os mais, aqueles que têm um lado mais romântico do futebol, daquele 10 clássico que não precisava correr tanto, fazia a bola correr, hoje não existe mais. Por isso que hoje a gente não tem mais esse 10. Isso é meio óbvio. Hoje o cara precisa ter, mais do que tudo, ele ser um atleta, mais do que um jogador de futebol, mais do que um craque, ele precisa ser um atleta. Ele precisa ter o físico dele em dia, ele precisa correr 12 quilômetros em campo a cada partida, porque senão não atinge, não adianta o cara só ter a qualidade técnica. Hoje, esquece isso aí. Então não adianta você ficar pedindo, exigindo do Memphis, vai ser isso. Ele tem a qualidade técnica? Tem. Ele vai entrar em campo, a bola vai ter que chegar para ele em condições, em 2-3 vezes, para que ele consiga fazer um gol, para que ele consiga fazer uma jogada. Esquece isso aí, cara, não adianta. E aí você vai lá cobrar o quê? Que o Memphis volte a ter 20 anos de idade para ter essa disposição física? Não vai ter, então tá. É estrutural, você tem que ir para cima da diretoria.
3: Repita esse efeito sonoro, por favor. Porra, lá, isso aí deve ser introdução.
4: Sabe aquela quermesse do interior?
3: Pataqui, pataqui.
4: Me senti no interior naquela quermesse, quando você vem assim, tá passando ali o tira-alvo, você vê o pessoal chamando.
3: Não, parece aquela musiquinha lá do Lá Vem o Pato, pataqui, patacolá.
0: Não, acho que é do Chaves, não é?
3: Não é? Sei lá.
1: É.
3: Repete aí. Olha lá.
1: Mas sabe
3: lá
1: que eu
3: vem
1: vejo?
3: O pato.
1: Eu vejo, ó, quando toca a música, eu vejo assim, tipo o Marcelo Lima na frente, o Isgris atrás e os dois assim, ó. Põe aí, ó.

0: Nossa senhora.
1: Um atrás do, um na frente do outro?
0: Nossa.
2: É assim, mas não parece? Você não
3: eu já vejo o André Ranieri andando igual um pinguinzinho. Bota o André Ranieri assim, ó, andando que nem um pinguinzinho pela rádio. E a
4: olha o que o quero provocou. Olha o que o quero.
3: Eu já vejo isso, velho. André. Imagine você, André Ranieri, andando igual um pinguinzinho e essa música de fundo. Lembra mais, acho que é mais. Não, essa não. Isso aí, é. Já, isso aí já saiu do roteiro. Aí você já se perdeu. Bom, é o seguinte.
5: Ah, cabeça de pote!
3: Tá bom, Penácio. É o seguinte. É, enfim, já falamos de torcida aí, ok. Olha lá. Outro dia, se surtisse efeito, né? Independente, foi lá e não sei o quê. O São Paulo, porque me parece, também não tá na semifinal da Libertadores da Sul-Americana. Então, esse negócio de ficar torcida ficar falando aí é mais, olha, sei lá, mas deixa pra lá.
1: Lima, bom, o nosso chat tá reagindo bastante aqui, todo mundo comentando, o Fábio tá falando, a cobrança deve ser feita de forma firme, mas com respeito e responsabilidade. O torcedor não pode achar que a paixão pelo clube dá direito de ultrapassar todos os limites. É, quem mais está aqui? O Ronaldo está falando, o jogador só faz corpo mole até sentir a cãibra. O Marcos Vinícius. Ah, não, ele está dando boa tarde, pessoal. Parece alguma coisa... Enfim, o Diniz perdeu todos os jogos em que poupou jogadores no Brasileirão. E ainda foi eliminado das Copas. Dito isso, fora Diniz, está falando o André aqui.
3: O roteiro do Diniz é absolutamente previsível em qualquer time que ele vai e está se repetindo mais uma vez no Corinthians.
4: Se você for fazer uma comparação com o Cuca, por exemplo, antes da chegada desses reforços, você pode ter qualquer tipo de aversão ao trabalho do Cuca ou não gostar do trabalho dele, mas ele sensivelmente buscou opções no que tinha, porque ele tinha transfer ban no momento e ele buscou opções. E ali o grande problema era o arremate ao gol. Mas ele tinha... Obrigado, senhor. Parece aqui o programa do Gugu. Olha! Gente, que triste. Gente, que triste momento do Corinthians.
3: Nossa, que imitação do Gugu.
4: Péssima, né? Péssima, péssima. Mas o Cuca buscava opções dentro. Agora, o Diniz, ele sempre vai com o mesmo time. É claro que você olha para o banco de reservas, dá vontade de chorar. Mas pelo menos você tem que buscar uma nova forma de jogar, mudar esquema tático... Tentar alguma coisa dentro do transfer ban, não ficar só naquele mesma coisa. Ah, você não tem o Ranieri, você tem vai colocar o Alan, você vai contar com o Memphis Depay, que é menos um pra marcar. Você tem o André Carrillo também, que até os 30 minutos do primeiro tempo tem bem a mas parte Esgrelha, física.
2: Então, uma pergunta pra você. Se o Diniz não consegue fazer essas mudanças, talvez isso não indique que o Diniz ele tenha certas limitações.
4: Sim, que ele tem
2: limitações. Se são limitações, ele não tem como fazer algo diferente, porque é justamente uma limitação. Então, o que resta não é trocar, por exemplo, o Diniz? Não seria uma responsabilidade?
4: Por exemplo...
2: E eu não tô falando que tem que mandar o Diniz embora, eu tô falando assim, é que, às vezes, a torcida parece que quer exigir de alguém algo que ela não pode dar. Algo que ela não pode dar. Ah, o Diniz, ele é limitado, ele joga sempre do mesmo jeito, não sei o quê. Mas antes de vir pro Corinthians, ele era limitado ou não era? Ah, ele também era. Então ele só é o que ele sempre foi. Então esse que é o ponto. Exigir de jogadores algo que eles não podem entregar. Como que você vai exigir do Pedro Milans? Como que você vai exigir do Anguilleri? Ah, como que você vai exigir do Alan? Você vai dar uma pressionada neles e falar, joga em futebol? E aí, do nada, magicamente, eles vão aprender a jogar futebol de alto nível? Então esse que é o ponto. Esse que é o ponto principal pra mim. Talvez... O problema não esteja no Diniz, porque ele está esbarrando nas próprias limitações, seja de quem contratou, entendeu? Esse que é o questionamento que eu coloco
4: não, aqui. Não, mas eu concordo em parte com você, mas quando eu falo de tentar coisa nova, eu sei que ele não tem muita coisa no banco de reservas para testar, mas ele pode fazer uma variação. Por exemplo, no jogo contra o Estudiantes, eu entraria com 2 pontos. Você precisa ganhar em casa, você precisa propor o jogo. Então, se não tem uma qualidade, a gente brinca muito com o Dieguinho aqui, você poderia ter um Caio César e um Dieguinho nas pontas. O Jesse Lingard tá performando muito pouco, mas você coloca um cara aberto pelo lado esquerdo, você tem que tentar algo diferente para surpreender. Se no jogo da Argentina você não ganhou e certa parte você teve ali o seu ataque envolvido, mexe no time, faz alguma coisa de diferente. Não seja ali, esperar ali a morte chegar, como diria Raul Seixas. Tem que fazer alguma coisa, tem que mexer. Eu sei que a qualidade que ele tem no banco de reservas não é efetiva, mas você precisa buscar opções.
3: Muito bem, bom, falando em Diniz, rapaz, agora eu fiquei preocupado. Que o Marcelo Paz, o diretor de futebol, ele concedeu entrevista coletiva e ele defendeu o trabalho do Diniz e negou a possibilidade de demissão. Vamos ouvir.
6: Bem, eu acho que para falar do Diniz a gente tem que contar um pouco da história dele aqui no clube, né? Quando ele chegou a gente estava num momento muito difícil, era 16º. e engatamos 7 jogos sem levar nenhum gol, né? Devolveu a autoestima, a confiança, fizemos um Libertadores decente, né? Libertadores passamos em primeiro lugar no nosso grupo, passamos do Rosário sem sofrer gols e caímos ontem. No Brasileiro tivemos bons momentos também, boas vitórias em casa, vitórias fora, e o atual momento é ruim no Brasileiro, então a gente não pode contar a história dele só pelo recorte atual, que não é o ideal, a gente está nessa posição que está. Mas hoje o presidente esteve aqui, né, conversou comigo, com o Diniz, com os jogadores, e confiança no trabalho, dá sequência ao trabalho, não passa pela nossa cabeça qualquer questão de mudança. O presidente fez questão de vir aqui hoje reforçar isso junto aos atletas e ao Diniz. Então estou transferindo aqui para vocês essa informação, essa comunicação, para que não fique qualquer dúvida da convicção que se tem de que ele vai dar sequência no trabalho e certamente vai recuperar aí a gente brigar mais em cima, que é o que deseja, né? Já brigamos em cima mesmo. A gente, quando foi para o jogo contra o Cruzeiro, né, que foi onde iniciou essa sequência aí de derrotas no Brasileiro, a gente foi ali na perspectiva de vencer o jogo. Ele, inclusive, escalou o time titular. Tinha um jogo depois da Libertadores, mas escalou o time titular porque a gente queria ganhar aquele jogo para brigar lá em cima. E no dia a gente não conseguiu ganhar e depois vieram mais derrotas seguidas que nos levaram a essa posição. Mas dá sequência ao trabalho, confiança, é um cara sério, que gosta do clube, que já mostrou que sabe dar a volta por cima. E o momento é da gente confiar, dar as mãos e voltar a vencer no Brasileiro.
3: Que ele falou, né? O Diniz, quando ele chegou, quando ele estava em 16º, agora está em 14º, né? Então era o porteiro da zona, 16º, né? O primeiro fora da zona. Agora virou manobrista da zona, que está um pouco mais afastado recebendo os carros, mas está perto ali.
4: Está de olho, né?
3: Está perto.
1: Por conta da incompetência dos demais, né? Que está muito ali embaixo, está um bololô, porque ninguém consegue vencer. Mas o que ele diz nas entrelinhas... Ele está correto quando ele fala que o Corinthians fez uma Libertadores decente, fato, mas o brasileiro não é decente. O que ele está falando para o corintiano é assim, é isso aí. Melhor que isso aí, não espera muita coisa não. E acho que pior que o brasileiro
2: é a Copa do Brasil. A Copa do Brasil, para mim, aquela eliminação para o Internacional é que pega muito, né? Porque, cara, o Corinthians perdeu para um time que estava esfacelado.
1: Não, o Inter, se eu não me engano, das últimas 8, 9 partidas aí, só venceu uma. Que foi... Aliás, 12? Eram 12. Agora eu não sei dar. Acho que aumentou para 13, tá? Eu vou procurar aqui. Mas ganhou uma do Corinthians. Só do Corinthians eles ganharam e eliminaram da Copa do Brasil. Então, assim, o duro é isso. Nas entrelinhas, o diretor de futebol vem e tá falando para você, corintiano. Olha.
4: É 2 vitórias porque ganhou da Chape recentemente.
1: Ah, tá. É
3: última
1: isso.
3: Rodada.
1: Então, ele tá falando isso. Ele tá falando. Não espere muito mais, não. Se for 14º, tá bom. É um ótimo trabalho do nosso técnico. E chegar nas quartas de final da Libertadores é o máximo, é maravilhoso. É o máximo que esse time pode chegar, esse elenco.
3: Bom, ele voltou também a falar, né, da questão financeira, né, da venda de jogadores e tal. Ele afirmou que o clube ainda tem tempo para negociar atletas e comentou, né, a situação do trio convocado para a seleção brasileira, né, o Mateuzinho, o Hugo Souza e o Bidon. Vamos ouvir.
6: No caso, primeiro que o ano não acabou, né? Então ainda pode ter uma venda até dezembro. Então ainda está valendo aí a fala, eu lembro bem dessa fala e eu pensei, rapaz, será que eu vou pagar pela boca, né, de ter dito isso? Mas o ano não acabou. O Corinthians tinha uma venda encaminhada que era do André, estava tudo encaminhado e houve uma decisão do presidente de não fazer. E ele reconhece isso claramente, assim, ele já disse, poxa, talvez naquele momento eu deveria ter feito, né, ele imaginou que talvez pudesse ter uma proposta maior e não veio essa proposta. Então, aquela venda ali, ela já poderia nos ajudar nesse fluxo de caixa, já poderia... Boa parte das receitas com venda poderiam ter sido feitas naquele momento. Não foi feito, faz parte, é decisão que se toma, às vezes é certo, às vezes não é, o tempo vai dizer. De repente, o André é vendido mais na frente por um valor maior, aí a decisão passou a ser certa, porque naquele momento não vendeu por um valor menor. Né, e foi uma decisão que foi tomada. E eu acho também que o Corinthians tem que buscar valorizar os seus ativos, porque o mercado sabe que o Corinthians passa por um problema financeiro e às vezes ele vem com proposta muito abaixo do que o jogador vale. E aí é uma decisão difícil de tomar. Você está vendendo um jogador sabendo que ele pode valer muito mais, mas você tem a pressão de caixa. É uma situação delicada. Mas o ano não acabou, ainda pode vender em dezembro, existem sempre vendas em dezembro em muitos times do Brasil, de repente essa maior venda ocorre lá, e se não ocorrer, jogadores, por exemplo, os convocados para a seleção brasileira, certamente hoje eles têm um valor de mercado maior do que antes da convocação.
3: Muito bem. Aliás, muito obrigado a você que nos acompanha no 97.7, né? Também estamos no... É pra você, né? Muito bem. É isso aí. Seja bem-vindo você também no 97.7. A gente tá falando do Corinthians, né? Corinthians que vai brigar com sua crise aí após a eliminação da Libertadores, vai ter que juntar os cacos pra domingo voltar a jogar pelo Campeonato Brasileiro, né? À tarde, às 4 horas, contra o Fluminense lá em Itaquera. Diga, Ranieri.
2: Ô, Lima, só, cara, esse trecho, eu não sei o quanto que quem estava no FM conseguiu ouvir esse trecho do Marcelo Paz, né, que é o executivo de futebol do Corinthians, falando sobre o fato do Corinthians não ter vencido o André Luiz, etc. Ele disse que...
1: Vendido.
2: De não ter vendido o André Luiz, o que eu falei?
1: Vendido
2: o André Luiz. E, cara, foi muito bizarro, porque ele mesmo Total. Se contradiz na resposta.
1: Concordo.
2: Ele fala assim, que naquele momento o presidente não quis vender o André Luiz, porque achou que deveria permanecer, teve até um apelo nas redes sociais, porque a gente já falou aqui, é verdade, né? O Corinthians, o presidente Osmar Stable, ele toma as decisões baseado em rede social, baseado nisso aí que ninguém tem dúvida. E que naquele momento ele não quis vender, que era uma proposta irrecusável, e agora o André Luiz, ele desvalorizou bastante, o Corinthians claramente não vai conseguir vender pelo mesmo valor. Aí, na segunda metade da resposta, ele fala assim, e o mercado sabe que o Corinthians tá com o Pires na mão, e que eles podem chegar com qualquer proposta aqui pra gente, porque a gente tá precisando do dinheiro. Então por que que quando você recebe uma boa proposta, você recusa? Então não faz sentido. Basicamente, ele admitiu na coletiva que todo mundo ali dentro se arrependeu de não ter vendido o André Luiz, e que por razões óbvias, foi uma decisão equivocada, que o tempo só mostrou que todo mundo já sabia que ia acontecer.
4: E Rani, foi uma decisão exclusiva do presidente. Porque, inclusive, o próprio Marcelo Paz, todo o departamento de futebol era a favor da venda, departamento financeiro era a favor da venda, e foi uma das decisões isoladas do presidente. Então, o presidente que se arrependeu nessa, porque ele foi na barca sozinho, mas ele tem a caneta. Então, ele foi lá e
3: foi falou. Naquela época do Dorival, que o Dorival também botou a boca no trombone.
4: Em janeiro,
3: ele não, porque não deve vender, que não deve vender, que não sei o quê. Ele foi na onda do Dorival, o Dorival já não tá mais lá, e agora ele se arrepende.
4: Isso, foi ali na janela de janeiro, né? Logo depois que o time já tinha conquistado, estava no começo da temporada, o jogador queria vender, departamento de futebol queria vender, o financeiro já cresceu o olho e falou assim, nossa, vamos vender agora, já vai começar o ano, já perto daqueles 152 milhões. Mas só que ali foi uma atitude do presidente Osmar Stable, ali foi isolado.
3: Cara, isolado, que desastre. Não,
1: entrou na onda do treinador, né?
4: Exato. Vamos segurar o jogador porque ele foi um dos principais atletas no final do ano.
3: Exato, enfim.
1: Que desastre de entrevista, sério. Eu acho que foi muito naquela onda de o diretor falar, sabe, pra colocar panos quentes em cima
4: porque
1: de uma crise.
4: Porque ninguém falou no estádio, porque ninguém...
1: Mas é melhor não falar.
4: É melhor não falar.
1: Desculpa.
4: Não, ontem.
1: Ele veio, olha só, vamos analisar. A primeira parte lá, ele vem e fala claramente pro corintiano. É isso, melhor do que... Fizemos o melhor, mais do que isso não dá pra fazer. Nessa segunda parte, ele vem... Ele coloca o nome do jogador de uma forma totalmente desnecessária, falando assim, deveríamos ter vendido mesmo. Como é que o jogador recebe isso? Segundo, ele joga tudo toda a culpa no presidente, falando...
2: Ele foi perguntado, entendeu? Por isso que ele respondeu sobre o André Luiz.
1: Mas
2: ele
1: por isso que é desastrosa a entrevista. Desnecessária, fica quieto. Aí ele vem e joga tudo na culpa do presidente. Não, foi uma escolha única e exclusivamente do presidente.
2: Sim, claramente ele fala assim, que ele até diz que o presidente meio que se arrependeu, né?
1: Pô, assim, uma aula do que não se fazer, sabe? Media training, peguem esse case aí pra falar, olha, nem sempre você precisa dar uma entrevista, nem sempre você precisa botar a cara. Às vezes ficar quieto é melhor.
3: Muito bem, então é isso, o Corinthians com o prestigiadíssimo Fernando Diniz no cargo, joga domingo contra o Fluminense, 16h em Itaquera, com transmissão do futebol Energia em Campo. 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Muito bem. Atenção, quero. Não é bode, não, jumento. Jumento de pena, preste atenção. Silvio Luiz, coloca a tabela do Campeonato Brasileiro aí, por favor, Silvio Luiz. Ele não presta atenção, né? Hoje ele tá aéreo, ele tá voando. Vamos lá. Ah, não tem Campeonato Brasileiro?
0: Alô? Tem?
3: Tem,
0: mas na
3: Tá aí. Primeiro é Libertadores. Então tá bom. É que nós estamos falando do Corinthians, que vai jogar domingo na Libertadores. Amanhã o São Paulo vai jogar contra o Inter pela Libertadores, né? Então vamos colocar a tabela da Libertadores. Tá certo. Tá certo. Vamos lá. Bota a tabela da Libertadores aí então, Silvio. Vamos lá. Né? Então vamos lá, como estamos falando do Corinthians e do São Paulo, que jogam nesse final de semana pela Libertadores, vamos falar da Libertadores, vamos lá. É o seguinte, Platense e Fluminense, foi 2-1 para Platense, passou o Fluminense. LDU e Palmeiras, passou o Palmeiras. Corinthians e Estudiantes, passou o Estudiantes. E ontem o Flamengo empatou em 1-1 com o Del Valle. O Flamengo está classificado. Então,
2: Lima, posso dar só um pitaco nesse jogo do Flamengo? O Flamengo no confronto jogou mal, tá? Se você pegar, por exemplo, o desempenho de Palmeiras e de Flamengo, para mim o desempenho do Palmeiras contra a LDU foi superior ao desempenho do Flamengo. No Equador, o Flamengo venceu por 2-0, mas o primeiro tempo foi, acho que o pior primeiro tempo do Flamengo na Libertadores. E aí no segundo tempo, de maneira eficiente, eu acho que a palavra é essa, o Flamengo conseguiu fazer os dois gols na altitude e trouxe o resultado. Mas ontem, o Flamengo ele tomou 1-0. Ele tomou 2-0, a sorte que foi anulado. O Jorginho foi expulso com 20 minutos do segundo tempo e estava 1-0 para o Del Valle. E o Flamengo, o torcedor flamenguista, chegou a pensar por algum momento que a classificação poderia não acontecer.
1: Passava nem o Wi-Fi.
2: Não passava nem o Wi-Fi.
1: Nem o Wi-Fi.
2: É o que a gente fala aqui, Libertadores é pra você ganhar, não é pra você dar show, não é pra você dar espetáculo. Então, o Flamengo, ele passou, assim como Palmeiras, Estudiantes Fluminense, né, mas não foi um bom confronto de quartas de final aí do Flamengo.
1: E os dois enfrentaram equatorianos, né? O Palmeiras perdeu fora, mas venceu em casa. Ontem o Flamengo sofreu pra empatar. Mais uma vez, a Arrascaeta, impressionante esse cara, né? A bola procura, de fato, o craque, é impressionante. Cara de pau.
3: O Leonardo Jardim ontem teve uma atitude até corajosa, porque foi expulso o Jorginho, e o Arrascaeta tinha acabado de entrar, ele poderia até tirar e tal, não, ele tirou o Bruno Henrique e falou, Arrascaeta, você vai ficar lá de centroavante, você vai virar centroavante a partir de agora, e foi ali, né, ficou lá na falha do goleiro, né, o chutão do Rossi, a bola quicou, ultrapassou o goleiro do Del Valle, e aí o Arrascaeta, de forma oportunista, de cabeça, fez o gol de empate.
2: Na assistência do Rossi barra gramado do Maracanã, que não tá bom, né? Então isso também,
4: e
2: obviamente...
4: vai piorar.
2: Obviamente que foi falha do goleiro, né, do Del Valle, mas teve também o agravante do gramado, que tava muito ruim, e acabou enganando ali, ajudando a enganar o goleiro, e o Arrascaeta, que não tem nada a ver com isso, e tem uma qualidade absurda para jogar futebol, ele fez o gol ali, que deu alívio pro flamenguista.
4: E vai piorar, porque em 9 dias tem NFL, e a gente sabe como é que fica o gramado depois do futebol americano, então o que já é ruim pode piorar.
1: Ixi, então o Vasco, a chance do Vasco jogar a Copa do Brasil lá, que já é difícil porque tem toda essa briga aí com Fluminense e Flamengo, fica quase nula, né?
3: Deve jogar em casa, né? Diante de sua torcida lá em São Januário.
1: Mas
3: né?
1: Tem o Fluminense também pela Libertadores, então...
3: Aí é o problema do Fluminense, né? Enfim, mas o Vasco ainda consegue, se bem que o gramado lá de São Januário nunca foi bom, né? Mas, por incrível que pareça, hoje eu acho que tá melhor que o do Maracanã. Então é isso, a semifinal da Libertadores definida, então, de um lado o Flamengo e o Estudiantes, do outro Palmeiras e Fluminense. Muito bem, tá? Então, definidas, né? As semifinais, ainda faltam as datas, né? 13, 14, 20 e 21. De outubro, né? Os jogos de ida e volta, a Conmebol ainda vai definir. Né? E pela Copa Sul-Americana, o Cienciano perdeu, havia vencido por 2-0 o Montevideo City Torque, né? E ontem o Montevideo meteu 3-0 no Cienciano e passou. Então vai ser o adversário do Atlético Mineiro. Atlético e Montevideo, do Uruguai, e Vasco da Gama vai jogar contra o Boca Juniors, que eliminou o São Paulo.
1: Atlético e Vasco em duas frentes aí, né? Com possibilidades grandes em semifinais, tanto da Copa do Brasil quanto da Sul-Americana, quem diria?
4: E o poderoso futebol paulista tem só um representante, e o futebol carioca só o Botafogo fora. Porque tem Vasco da Gama na Sul-Americana, Flamengo e Fluminense na Libertadores.
2: Até a gente abordou isso ontem, né? Porque antes era o oposto, era sempre o futebol paulista chegando com 3 representantes, às vezes os 4 nessa reta final, né, de temporada nos principais torneios, e agora o que a gente vê é uma inversão. Cariocas com 3 representantes, levando em consideração Sul-Americana e Libertadores, e o futebol paulista apenas com o Palmeiras.
1: As últimas 4 Libertadores, todas cariocas.
2: Exato.
3: Muito bem, mandem cornetas aí pra gente no 11 96650 7997, tá? 11 96650 7997, áudios ou vídeos pra gente, 10, 15 segundos com o seu nome para a gente colocá-lo aqui no ar, tá? Agora vamos falar do São Paulo, que joga amanhã, 9 da noite no Morumbi. Também depois da eliminação da Sul-Americana, volta a reencontrar com o seu torcedor. Jogo importante para o São Paulo e para o Inter, né? Jogo que vale ali para o Inter talvez respirar um pouco saindo da zona e o São Paulo se afastar da zona de rebaixamento. Hora do tricolor no tempo de jogo. 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
0: Vamos, São Paulo! No tempo de jogo, vamos de tricolor.
3: É, rapaz, São Paulo que joga amanhã às 9 da noite contra o Internacional no Morumbi, depois do empate contra o Boca Juniors na última terça-feira, que o eliminou da Copa Sul-Americana, né? O Dorival Júnior já começou a preparar a equipe e pode ter como novidade o lateral direito Pedro Lima, né? O jogador jovem de 20 anos que veio do Wolverhampton, da lá da Inglaterra, por empréstimo até o meio do ano que vem. Já treinou normalmente e está à disposição do treinador São Paulino, caso ele queira, né, utilizar o lateral, né? Em contrapartida, ele não vai poder contar com o Pablo Maia e com o Osório, que estão suspensos, né? Receberam o terceiro cartão amarelo, Pablo Maia, e o Osório expulso no jogo contra o Palmeiras. Lembrando ainda que o Bobadilha, com eternas dores no joelho, continua de fora. O Lucas já está de recuperação física, na transição física daquela operação que fez no tendão de Aquiles. É mais fácil o Lucas voltar, ele que operou o tendão de Aquiles, é mais fácil ele voltar antes do Bobadilha. Porque o Bobadilha está com dores no joelho. Agora o departamento de São Paulo agora faz igual fez com o Lucas antes. Dores no joelho. O cara já perdeu 10 jogos e está com dores no joelho. Né? É igual o Buta lá, o lateral direito. Ah, está com dores no joelho. O cara é capaz de ter que operar o menisco, mas são dores no joelho. Então é isso, meu amigo. Então o Buta também está com dores no joelho, está fora. E o Nicolas, né? Ele operou o seu joelho, obviamente, também está fora, né? E um dado curioso que o nosso José João Fakir coloca aqui, né? O São Paulo hoje tem 10 laterais direitos com contrato vigente com o clube. 10! Não é brincadeira. Exatamente. Tem o Ângelo, né? Que já foi vendido, né? E desses todos aí talvez seja o mais promissor, já está vendido pela administração do Casares. O Buta, que está com dores no joelho. O Cédric Soares, que está afastado, treinando lá em Cotia. Igor Felisberto. Lucas Ramon. Lucian. Maílton. Maílton ainda é do São Paulo. O Mike, né, que foi emprestado, mas ainda é do São Paulo. O Pedro Lima, que chegou agora.
4: Esse aí eu quero ver você falar de boca isso, cheia, aqui, hein?
3: Eu não lembro dele, não.
4: O Elber
3: Scott.
4: Meu
3: Deus. O Elber Scott. Elber Scott também tem contrato com o profissional de São Paulo, né, da base, e não é aproveitado, né?
4: Cara, 10 no mesmo setor,
3: 10 jogadores no mesmo setor. Isso mostra, né, André Ranieri, o total descontrole, né, da antiga gestão, porque isso não vem de agora, né? Mas é um exemplo muito claro do descontrole de gestão que vinha e vem tendo o São Paulo, né?
2: Ah, completamente, né? E assim, sabe o que é mais curioso pra mim? São 10. Pra mim, se você tirar o Lucas Ramon, que é um jogador mais pronto mesmo, efetivamente mais pronto, nenhum desses aí é melhor que o Felisberto, que é um jogador da base, que é um jogador que já mostrou que tem qualidade. Pra você jogar com 3 zagueiros, o Felisberto, ele funcionaria muito bem. Tá certo que foi convocado, então... Só que assim, jogador é convocado pra defender a seleção de base... A prioridade tem que ser o profissional, se ele está ali integrado e se o técnico nem que seja para ser reserva do Lucas Ramon. Então, assim, eu não entendo por que contratar tanto jogador que é inferior. Todos esses jogadores são assumidamente inferiores a um jogador que você tem na base. Que se você tiver um pouquinho de tato, um pouquinho de paciência, conseguir fazer essa transição e melhorar alguns aspectos que, de fato, podem... comprometer, né? Porque o Felisberto, o grande problema dele é defensivo. Ofensivamente, ele tem muita qualidade. Um jogador extremamente.
4: Ele é feliz no ataque.
2: Ele é muito feliz no ataque, na defesa, nem tanto. Mas.
4: É um Infelisberto.
2: É um Infelisberto defendendo e é Felisberto atacando. Agora, com 3 zagueiros dá pra você colocar. Então, por que você vai trazer uma pancada de lateral, gastar um dinheirão? Cara, fica com o jogador da base. No Campeonato Paulista, uma coisa que eu não entendo. de Corinthians, de São Paulo e até do Santos muitas vezes, por que que não pega um campeonato paulista? Tá certo, tem Copa São Paulo ali rolando. Cara, isso é uma coisa que o Abel faz que eu tiro o chapéu. Ele não tá nem aí, ele desfalca o Palmeiras inteiro pra jogar Copa São Paulo. E traz os caras, que nem ele fez com o Pacheco, que nem ele fez com o Arthur, que nem ele fez com outros, que eu não vou lembrar agora, nesse Campeonato Paulista.
1: Foram cinco. Só nesse Paulista.
2: Cinco
1: jogou que ele a primeira desfalcou. Fase, melhor time, ele foi lá, arrancou cinco
2: destaques. Tem o Belé também, teve o Belé, teve...
1: O Riquelme
2: o
1: Felipe.
2: Riquelme.
1: O Pacheco.
2: O Pacheco, o Arthur.
1: Figueiredo.
2: E o Figueiredo, Arthur. Perfeito. Então, assim, a musiquinha, pôs musiquinha pra mim? Aqui. Então, pra acabar e tirar essa musiquinha do Quero Quero, Lazarento...
3: Essa aqui é música de velório, bicho.
2: Então tem que colocar, Marcelo Lima, os jogadores da base. Porque você vai ficar contratando Cedric Soares, você vai ficar contratando Aurélio Buta, você vai contratar jogadores que não têm qualidade superior aos jogadores da base.
4: Tá bom, Chavinho, eu te levo.
2: É isso, viu, Marcelo Lima?
3: É, rapaz, eu vou te falar, hein, com musiquinha, tá, esse aí...
4: Aparecendo olha... Chaves, todo mundo indo pra Capuco, o Chaves fica sozinho na vila, né, aí o seu barriga leva ele. Tá bom, Chaves, eu te levo, quer ir pra Capuco?
3: Você quer falar alguma coisa, Costa, dos 10 laterais direitos que São Paulo tem?
1: Ah, não tem nem o que falar, né, Lima, é bizarro isso aí, parece que é piada, parece que é zoeira, mas não é, 10 laterais esquerdos, põe um goleiro, você faz um time só direitos. De lateral... É direito, você põe goleiro, tem só... Consegue montar um time só com lateral direito. Tudo bem que o futebol brasileiro tá precisando de lateral direito. São Paulo quer ser a salvação do futebol brasileiro. Tentar até achar um lateral direito.
3: Mas aí o torcedor vai vendo por onde escoa o dinheiro, né? Porque assim, cara, você tem 10. Por mais que esses 10 não tenham salários milionários, né? Mas com certeza não são salários baixos. Você tem, tá pagando 10, né? 10 jogadores. Alguns emprestados, outros... encostados e tal, mas são 10 jogadores que constam na folha de pagamento do São Paulo. Então você vai vendo o que uma má gestão é capaz de fazer, né? Depois você vai entendendo que a dívida do São Paulo já passou de bi e tal, porque não tem dinheiro para pagar a CLT, atrasa a CLT, atrasa direito de imagem. São pequenas coisinhas que somadas, né? Acabam acarretando nisso aí,
1: não,
3: né?
1: Então, é o raio-x do porquê que a bola não entra lá, porquê que tem uma eliminação, e aí o torcedor que acaba vendo só isso, ele acredita que a eliminação foi porque, sei lá, o Luciano perdeu um gol cara a cara, porque o Rafael não defendeu uma bola. Mas tem muita coisa por trás que é isso que tem que ser cobrado. Antes de cobrar um chute que não foi dado, uma bola que não foi defendida, tem que ser cobrado isso aí. Tá aí, ó, 10 laterais direitos, cara, com contrato, é um absurdo.
3: É, rapaz, é um fato bem curioso. Por falar em lateral direito, o Pedro Lima, né, esse aí é promissor e tal, né, foi revelado pelo Sport, né, com 17 anos, foi lá pra Inglaterra e tal, né, depois foi emprestado pro Porto, voltou e agora tá no São Paulo, né, ele já, como já dissemos aqui, já treinou e se o Dorival quiser utilizá-lo amanhã contra o Inter, ele já pode. E ele concedeu entrevista coletiva e tal, e ele falou, né, que o jogador revelou que já foi ter sido rejeitado pelo clube ainda na base e como isso mudou a sua carreira. Vamos ouvir
5: Dorival,
3: o Pedro Lima.
5: Bem? Então, o Willian é um amigão meu, né, a gente joga, é rival desde 11 anos de idade, jogava futsal e futebol de 7 ali. E na época que a gente vinha aqui, 2018, fazia avaliação, né, a gente vinha juntos, né, por nós sermos lá do Nordeste, aquela região ali, então... É, cara, quando eu cheguei aqui, como menino, sonhador, queria muito vestir a camisa de São Paulo e pra quem não sabe, eu era volante, né, naquela época ali, então o não que eu recebi ali, eu fiquei muito triste, né, mas se não fosse esse não, talvez eu não estaria aqui, porque depois desse não foi quando eu virei lateral direito, né, eu vi que tinha uma carência na lateral direita e aí eu como empresário, a gente começou a trabalhar nessa posição e 8 anos depois a gente tá aqui podendo realizar esse sonho, né.
3: Tá bom, o Willian que ele citou aí é o Willian Gomes, né, que já não está mais no São Paulo, foi um dos tantos vendidos a preço de banana e tal, né, e, então ele disse, vocês viram, né, eu não sabia disso também, ele foi lá fazer teste lá pro São Paulo, foi rejeitado lá.
4: Eles vieram, né, juntos de Cabedelo lá no interior da Paraíba, e eles chegaram lá para fazer o teste juntos, né, ficaram ali 3 semanas fazendo o teste no São Paulo, o Willian Gomes passou e ele não passou, e ele era volante, como ele explicou na Sonora que ele era volante, e a partir deste não do São Paulo, ele vira lateral direito.
2: E só um detalhe sobre o Pedro Lima, é impressionante como tem jogadores que vão jogar no Porto B. Eu não entendo isso, né? Então o jogador tá encostado porque ele começa muito bem no Sport, ele é vendido por 10 milhões de euros, talvez eu esteja falando besteira, mas se não me engano, na época, 10 milhões de euros, vai pro Wolverhampton, não consegue jogar na Premier League, porque tem concorrência, etc. E aí ele é emprestado pro Porto B, né? Então sempre que jogador encostado, brasileiro, na Europa, parece que vai jogar no Porto B. Vamos ver, né? Se agora tem 20 anos ainda, é jovem, parecia que era uma carreira muito mais promissora, então ele acaba, né, dando um passinho para trás, não que o São Paulo um passo para trás, mas um passo para trás naquela evolução que ele vinha apresentando de potencial para a seleção brasileira, e agora ele tem que meio que recomeçar no futebol brasileiro, né? Boa sorte para ele aí, que seja um jogador interessante ali para ser uma alternativa ao Lucas Ramon.
1: E a concorrência é muito grande no São Paulo, na lateral direita, né?
2: É, exato.
3: Ô, Rafael Grilis, para quem tá no rádio, qual o provável São Paulo para amanhã contra o Inter?
4: Com Rafael, aí os três zagueiros, Domingos Duarte, Arboleda e Sabino, Lucas Ramon, um dos 10, né? Marcos Antônio, Danielzinho e Iago Borducci na frente, Arthur, Luciano e Jonathan Caleri. Este o provável São Paulo contra o Colorado amanhã às 21 horas. No triste.
3: O Gabriel achou agora a música agora de velório. Vai. Aí pronto, ele acha bonitinho ficar colocando música de velório aleatório. Que beleza. Ô, Marcos Costa, tem Diga. Enquete no ar aí, como é que tá?
1: Tem enquete no ar, agradecendo a nossa audiência, pedindo sempre o like. E a enquete é: Tricolor vai superar a pressão amanhã contra o Inter? Sim, São Paulo vence 28%. Empate 19% agora por cento. E a crise aumenta. Inter vence 53%.
3: Muito bem. Rafael Grilis, São Paulo passou de fase no Campeonato Paulista Sub-20, é isso?
4: Isso, e agora vai começar o mata-mata que você já acompanha aqui no Campeonato Paulista Sub-20. 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
4: 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Lima.
3: Boa, isso aí. Tem corneteiro, mandem cornetas, a gente põe no ar. Vamos lá.
8: Fala, meus amigos, o tempo de jogo aqui é o Wellington. Ô, Rani, amanhã você pergunta pro Dorival na coletiva se o time perdeu pro Internacional porque sentiu falta da festa da torcida, né? Porque acho que essa vai ser a desculpa, se perder, né? Porque pro Boca perdeu, jogou pra torcida. Se perder amanhã, vai jogar de novo pra torcida, porque não quer culpa deles, né? Valeu, galera, abraço!
2: Dorival, tudo bem? Abraço. Ó, e é isso, né? Porque a Energia 97 pautou a discussão, tá? De todos os programas esportivos aí nas últimas horas. Repercutiu muito. E aí eu confesso que eu vi uns vídeos que eu achei muito engraçados, cara. Tem um vídeo do Barolo. Eu não conheço o Barolo, tá? Então não sei se vocês conhecem. É gente boa,
1: sim,
2: se não
1: gente
2: é?
1: Boníssima.
2: Gente boníssima.
1: Sim. Ele família inteira palmeirense do Barolo.
2: Ele ensinando a torcida do São Paulo a torcer baixinho. Pra não atrapalhar. Vale,
1: é
2: pra não,
1: ele é muito bom, cara.
2: Pra não atrapalhar o time dentro de campo. É verdade, né? Então, se a festa da torcida. Concordo com esse corneteiro. Se a festa da torcida atrapalhou no jogo importante de Sul-Americana, que era um jogo com a atmosfera de Libertadores, então se faltar torcedor, se tiver o estádio vazio, o São Paulo não pode reclamar também que faltou apoio da torcida, né, Marcelo?
3: Então, amigo meu, aí o Rogério Lins, que é o perfil dele, o Tricolor Onde For, ali no Instagram, ele também fez isso. Olha, no sábado, vamos lá, todo mundo gritando baixinho pra não assustar os jogadores.
1: Todo mundo meio cuca,
3: meu,
1: né?
3: Deus
1: meio
3: do
1: falando
3: céu,
1: do jogadorzinho, né?
2: Tricolor. Nossa. Vai, Lima. Tricolor.
3: Você nunca tinha visto.
2: Tricolor.
1: Vai lá.
2: Vai lá de coração. Vamos São Paulo.
3: Aí o Dorival vai virar pra você e falar assim. Silêncio.
1: O jogador, quando der o carrinho, ao invés de tipo, chamar a torcida, vai fazer assim, ó.
2: Eles podem mandar assim, ó. Se o São Paulo não jogar, olê, olê, olê, o pau vai quebrar. Bem baixinho.
4: Ao invés do jogador colocar ali a mão no ouvido pra ouvir a torcida, vai ficar.
3: É uma coisa impressionante que aconteceu. Eu nunca tinha visto um time que tem 55 mil torcedores a seu favor ficar nervoso com a torcida, rapaz. Com a pressão que deveria ser toda pro adversário. Olha, esse time aí, esse atual elenco do São Paulo, tá de parabéns, viu?
9: Se o São Paulo não jogar, olê, olê, olê.
3: Ela, pronto.
2: Acho que estava baixo o suficiente, né, Marcelo?
3: Já, eu acho que não vai assustar. Acho que não vai dar pressão. Capaz deles jogarem um bom futebol amanhã às 9 da manhã. Aliás, com transmissão do futebol Energia em Campo.
7: Ei, vamos falar do Corinthians?
3: Vamos falar do Corinthians. É, o Corinthians já foi o seu jumento de pena. Agora é hora do outro alvinegro. Vamos falar do Santos aqui no tempo de jogo. 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
3: É, o Santos que também tem jogo importante pelo Campeonato Brasileiro, né? Vai jogar contra o Remo lá em Belém, mas vai ter uma baixa importante talvez aí por um período mais prolongado, hein? O Gabriel Brazão, né, vai ser desfalque nesse jogo aí, ele tá com dores fortes no ombro esquerdo e vai ser reavaliado, mas o goleiro já tinha uma cirurgia programada aí pro final da temporada e diante desse agravamento do problema, o departamento médico do Santos não descarta antecipar essa cirurgia no ombro do Brazão. E aí, se isso acontecer, ele vai ficar afastado por tempo indeterminado, não se sabe até se já pode perder, né, a temporada, né? Então, tá praticamente certa aí, né, essa cirurgia no ombro do Brazão. Resta saber quanto tempo ele vai ficar afastado, provavelmente perdendo aí boa parte do final do Campeonato Brasileiro. É um grande desfalque pro Santos, o Brazão, ou o Diógenes, né, pode dar conta
4: do recado? Tem uma dúvida ainda, né, entre o João Paulo e o Diógenes, né?
3: Exato. João Pedro.
2: João Paulo. O João Paulo e o Diógenes, né? São os dois. Tá errado aí na pauta?
3: É Pedro.
2: Tá errado na pauta. Põe aí, quero.
3: Que o
2: tá
3: Pedro errado. E o Paulo são.
4: É,
3: né? Pedro,
4: mas
3: Paulo.
4: Tem goleiro João Pedro também, viu? Sim, tem João Pedro, mas é o João Paulo ou o Diógenes.
3: Exato.
4: Isso. Aposto.
7: A minha pauta não está na hora certa, não.
2: Aí, ó. É, o Diógenes, assim, sinceramente, eu colocaria o Diógenes porque é um jogador, é um goleiro mais jovem, acho que tem. É promissor também. Ele teve falhas, tá? Principalmente naquele jogo contra o Bahia, que ele ganhou a oportunidade de jogar como titular, né? Então ele falha e o Santos, que tinha uma vitória na mão, acaba até sendo derrotado naquele jogo na Arena Fonte Nova. Mas é um goleiro muito bom, é um goleiro que tem potencial, que de repente se ganhar uma sequência, já que o Brazão está fora até o fim da temporada, o Santos ele ganha alternativas para também para o ano que vem. É, eu lembro que quando o Brazão ele ganha a oportunidade é justamente numa lesão do João Paulo, né? Uhum. Se não me falha a memória. E a partir daí, o Santos não só encontra um goleiro titular, que em determinado momento foi um dos melhores goleiros do Brasil, né, como também o João Paulo, ele passa a ser uma peça não tão importante mais no elenco, depois é negociado. Então, sinceramente, eu daria uma chance pro Diógenes, gosto dele, apesar de ter falhado, apesar de ainda precisar de experiência, não ter muitos jogos aí como profissional.
1: É o que eu falo sempre do Carlos Miguel, goleiro falha, você tem, sim, que dar confiança para ele, deixa ele trabalhar.
2: É isso, e ele lembra um pouco o Carlos Miguel, assim, ele é altura, estatura, é alto, forte também, bonito.
3: Rapaz, bom, o William Arão é outro que vai desfalcar o peixe, né? Ele também tá com problema muscular e tal, então esse é desfalque certo. E pelo que vem jogando ali, até no sistema tático do Cuca, esse também vai fazer falta na linha, né, André Ranieri?
2: Com certeza, até porque provavelmente o Cuca já ia colocar o William Arão e o Veríssimo. O Luan Pérez, depois do jogo contra o Atlético Mineiro, ele só vai ser mantido de titular por falta de opção. Se o Cuca não colocar o Ananias ali, que eu não duvido do lado do Luan Pérez.
1: Mas aí não seria queimar o jogador? Porque o Santos vinha bem. Então, assim, aconteceu, foi um desastre ali. Acho que foi, como disse o Paz pelo Corinthians ali, também foi conseguiu o que poderia ali o Santos, né? Então, ele tem que olhar pro brasileiro agora, o Rani, de uma forma separada, cara. Virar a chavinha de novo, porque no brasileiro tá indo bem. E parece loucura, mas tem a possibilidade, sim, de buscar uma vaga na Libertadores, no brasileiro.
2: É, mas eu acho que, assim, o desempenho em campo também determina se o jogador ele tem que seguir ou não. O Lucas Veríssimo, ele se lesionou e ele não voltou tão bem. Tanto que os escolhidos para começarem a partida contra o Atlético foram o Luan Pérez e o William Arão. Em tese, o Lucas Veríssimo ele é titular indiscutível, mesmo com uma perna. né? Então, assim, o Ananias também, ele oscilou, e por isso ele perdeu espaço. Já que o Luan Pérez está oscilando, de repente outro pode ganhar a oportunidade. Não acho que seria queimar o Luan Pérez, até porque o próprio Luan Pérez já falhou, já saiu do time, já voltou, jogou bem e reassumiu a titularidade.
1: Mas agora tem também uma possibilidade muito maior, se você pensar para os zagueiros do Santos, porque você tem um lateral direito experiente, sim, com força física e tudo mais, você vai ter um volante também experiente, que sabe jogar bola, então acho que isso também dá uma tranquilidade melhor para os zagueiros do Santos nesse momento.
2: Agora é a expectativa para ver se o Arthur vai começar como titular, né? Ver qual é o condicionamento físico dele hoje, se começar, né, um ganho enorme pro Santos, mas não deve fugir muito dessa escalação que tá na tela para quem tá acompanhando no YouTube.
3: Então vamos lá, para quem tá no rádio, como é que vai vir o Santos para jogar contra o Remo no domingo?
4: Com essa dúvida no gol, né, se vai o Diógenes ou se vai o João Paulo, o Rodinei, aí os dois zagueiros, o Lucas Veríssimo, amanhã o time pega às 18 horas mais 30 minutos a equipe do Remo lá no Mangueirão, então João Paulo ou Diógenes, Rodinei, Lucas Veríssimo, Luan Pérez e Escobar. O Escobar não jogou a última partida do Campeonato Brasileiro contra o Cruzeiro e agora retorna na competição nacional, o Cristian Oliva, Arthur, Bom Tempo, Rolheiser e Rony, porque o Everton Cebolinha está suspenso pelo terceiro cartão amarelo e o Gabigol na frente.
7: Repita!
3: Muito bem, só lembrando, né, que o Cebolinha ele está suspenso, ele levou cartão amarelo, né, na estreia e já estava pendurado, né, de vir para o Santos. Por isso é que ele não vai jogar amanhã, tá suspenso. E depois acho que o Santos pega o Flamengo, também não joga, porque o Flamengo tem contrato com ele, né? Então é o seguinte, ó, a tabela do Campeonato Brasileiro, para quem tá aí no FM, a gente já vai se despedir daqui a pouco, vai continuar com o tempo de jogo até 1h30 no YouTube. É o seguinte, amanhã às 4 da tarde, Atlético Mineiro e Chapecoense. Às 5 da tarde, Mirassol e Botafogo. 6h30, Remo e Santos, com transmissão do Futebol Energia em Campo. 8h30, Vasco da Gama e Coritiba. Às 9 da noite, com transmissão do Futebol Energia em Campo, São Paulo e Internacional. Agora, palmeirense, liga aí, hein? No domingo, às 11 da manhã, hein? 11 da manhã, Grêmio e Palmeiras.
7: Graças a Deus!
3: Às 4 da tarde, tem Corinthians e Fluminense, né? Ambos os jogos com transmissão do Futebol Energia em Campo. Também às 4, Vitória e Cruzeiro. 6h30, Flamengo e Bragantino. E às 7h30, Atlético Paranaense e Bahia.
2: E só uma última informação sobre o Santos e o Cebolinha, informação de Pedrinho La Roca, ele disse que quando o Cebolinha ficou sabendo que não jogaria por três jogos, ele virou lá no CT indignado e falou assim, eu quero jogar, pola! E aí não pode, né? Três jogos sem jogar, Marcelo.
3: Bom, me perdoem vocês do FM, vocês poderiam ficar sem essa, mas precisava. Tudo bem. É o seguinte, no FM a gente vai agora com Lunch Break, DJ Ronaldinho, 5h30 da tarde, tem o Estádio 97, continuamos no YouTube, tem Palmeiras, tem Corneteiros, tem muito mais coisa legal, tem mais Santos, São Paulo, Corinthians, agora no youtube.com/energia97, no tempo de jogo, até 1h30 da tarde. Vai pra lá, abraço! Okay, ready?

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1: Grande tarde, Jimmy. Para você que acaba de chegar na Energia, 966507997, WhatsApp disponível para você participar e concorrer a presentes. A linda camiseta te espera com copo personalizado e ingressos para o kart no Auto Shopping Global. Vai participando. Para começar, World Hold On, Bob Sinclair no Lunch Break.
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0: Seu som aqui na Energia 97 FM, Ronaldo.
1: Remix espetacular de Radio Gaga na programação Energia 97. Queen, grande banda. E Radicals, Justin Timberlake, Erasure, W, Delight, Grooves in the Heart. E Bob Sinclair, World Hold On. No 966507997 permanece, valendo. Você pode concorrer a um kit do Lunch Break com camiseta, copo personalizado e ingresso pro kart no Auto Shopping Global. Só você mandar o seu nome completo e pronto, você tá concorrendo no final. Jogamos na sua mão. 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
1: Não demorou nada. Vamos com um grande clássico dos anos 90 na programação Energia 97. Participe, continue. 966507997. Eu quero ler o seu nome no ar aqui. Eartha Kitt. Grande sucesso na programação. Aumente o volume.

0: Seu som ligado aqui na Energia 97 FM, Ronaldo. Golaço essa, hein?
1: Ritaço, com Cia nos vocais, David Guetta, Titanium. Demais. Gala, Free from Desire. W, Corona, Coro, Eurtakit, tudo isso pra você nessa edição do programa. Tocamos também o Nico em Vins, I'm Wrong. Bem legal, no 96507997, hora de ganhar presentes. Antes, deixa eu mandar um abração pro meu amigo Wagnão, grande Wagner do Shopping da Utilidade, na sintonia da Rádio Energia 97. Ele que mora no sul do país, mas hoje tá passeando em São Paulo.
0: Bem-vindo.
1: Abração, Wagnão. Também um beijo pra Thalita, trabalhando, ouvindo a Rádio Energia, mandou uma mensagem aqui, ela sempre ouve o programa. E agora é você, que sempre ouve o programa e participou. 96507997. Quem ganhou?
0: Rubem Noel de Oliveira, Ronaldo.
1: Olá, Rubem Noel. 5 dias úteis, Avenida Paulista, 1439, nono andar. Só você chegar com seu documento e retirar aqui na recepção.
0: Boa.
1: Grande final de semana para todos. Amanhã, às 13 horas, mais uma edição do Lunch Break por aqui. E eu espero a sua presença e seu prestígio. Abração, valeu.
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0: Vocês estão ligados aqui na Energia 97 FM, rolando o playlist na sua tarde de sexta-feira. Sextou, né? Parada seguinte, ó, WhatsApp liberado 966507997 e um ingresso pro Halloween da Veia. Parada seguinte, ó, responde por mensagem de texto no nosso WhatsApp o seguinte: qual música de um dos artistas que estarão no Halloween da Veia tem essa frase? Atenção na frase: se alguém te faz sofrer, pra que lembrar? Responde pra gente no WhatsApp. Ó, qual frase de um dos artistas do Halloween da Veia tem essa frase aqui, ó? Qual música? Presta atenção. Se alguém te faz sofrer, pra que lembrar? É uma música que tem essa frase aí de um dos artistas. Manda no nosso WhatsApp aí, boa sorte.
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0: Seu som ligado aqui na Energia 97 FM. JQS Negrali, o descobridor dos sete mares, fazendo parte aqui do nosso playlist Sextou. WhatsApp liberado, tá bom? 96650-7997. Tem um ingresso pro Halloween da Véia. Você manda mensagem de texto com o seu nome completo e responde: qual música de um dos artistas estarão no Halloween da Véia? Tem essa frase. Tem uma música que canta essa frase aqui, ó: se alguém te faz sofrer, pra que lembrar? Já sabe qual é o artista que canta essa frase aí numa música? Então manda pra gente no WhatsApp aí, boa sorte, tá bom? Volta na sequência com mais som, só fica ligado por aqui o playlist. Afinal, a frase que todo mundo gosta, a palavra, né? Sextou!
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0: Seu som ligado aqui na Energia 97, FM, tarde de sexta-feira, 12h30.
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0: Seu som aqui na Energia 97 FM, senhorita Shawn Mendes. Ó, cabina, acabei. Ó, 2h47, tá valendo pra você aqui no nosso WhatsApp, 96650-7997, um ingresso pro Halloween da Véia. Quer ir? Então é o seguinte, tem que responder por mensagem de texto, junto com o seu nome completo, o seguinte: qual música de um dos artistas que estarão no Halloween tem essa frase? É uma música de tal artista que canta essa frase aqui: se alguém te faz sofrer, pra que lembrar? Sabe? Manda pra gente aí no WhatsApp e boa sorte. Okay, ingresso aí vai ser seu, certeza. Vai falar, pô, sexta-feira, tava ouvindo Energia 97 com o Jimmy, ganhei um ingresso pro Halloween. É hoje.
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14: O piloto de Fórmula 1 da Ferrari, Lewis Hamilton, chegou em Monza, na Itália, a bordo de uma Ferrari F40. Ele estava à procura desse modelo faz tempo e acabou encontrando uma guardada por mais de 30 anos, com 69 quilômetros rodados e com o número 44 gravado no motor, número de sorte de Hamilton usado desde a época do kart. O proprietário dessa F40 comprou o carro, dirigiu de Maranello até sua casa, estacionou e nunca mais ligou. A porta do passageiro nunca tinha sido aberta. Para restaurar, a surpresa, quase nada precisou ser trocado. Hamilton entendeu que, ao ver o número 44 gravado no motor, era seu destino comprar esse carro. E levar essa Ferrari para Monza às vésperas do GP da Itália foi para homenagear a história dessa marca tão icônica. Ele disse que é uma experiência fenomenal fazer parte desta marca, Ferrari, e ver como ela transcende o esporte, a cor, o logotipo e estes carros icônicos. Me segue no Instagram, @claucarsul.
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0: Seu som ligado aqui na Energia 97 FM. Parada seguinte, hein? Tá sabendo do WhatsApp que tá rolando aí um ingresso pro Halloween da véia? 966507997. Você manda sua mensagem de texto junto com o seu nome completo pra você concorrer a esse ingresso pro Halloween da véia. Você tem que responder o seguinte, ó: qual música de um dos artistas que estarão no Halloween da véia tem essa frase? Tem uma música de um dos artistas que canta essa frase aqui: se alguém te faz sofrer, pra que lembrar? Já sabe, então manda pra gente no WhatsApp, você concorre aí esse ingresso pro Halloween da véia. Tá fácil, tá fácil. Fazer um break rapidão, volto mais rapidinho, tá? Na sequência tem mais playlist por aqui, tem David Guetta, tem o som do Lulu Santos e muito mais.
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0: sempre bom saber que seu som tá ligado aqui na Energia 97 FM. Sextou. A melhor música, o melhor som sempre por aqui, fazendo sua trilha sonora aí da sexta-feira. Ótimo final de semana, coisas boas pra gente, claro, sempre ligados aqui na Energia, né?
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0: 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Bem legal, hein? Tá bom pra você? Tá ótimo, né? 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Vou repetir, ó. Virada de lote no próximo sábado, na virada pro domingo. 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Putz, tô sem tempo, não vou conseguir, então já se garante aí, porque vai ter virada de lote no próximo sábado, virada pro domingo, tá bom? Se programa aí.

0: seu som ligado aqui na Energia 97 FM, na sua tarde de sexta-feira, 4h19. Continua participando aí se você tiver a fim de ganhar o ingresso pro Halloween da Véia, tá? Tem um ingresso aqui para fazer o sorteio através do WhatsApp 966507997. Porém, você manda aí o seu nome e a resposta. Seguinte, ó. Qual música de um dos artistas que estarão no Halloween da Véia tem essa frase na música? Se alguém te faz sofrer, pra que lembrar? Já sabe qual é? Então manda pra gente aí, boa sorte. Fechou? Aquele break rapidão, volta na sequência com Madonna, Backstreet Boys, tem The Cure, tem Alexia. Nossa, que programação!
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0: Atenção, ligado aqui na Energia 97 FM, a energia que te move. 4h48, a sua tarde de sexta-feira. Continua rolando pra você aquele ingresso pro Halloween da véia, tá afim? Tem um ingresso aqui, ele pode ser seu. Sua participação por mensagem de texto no nosso WhatsApp 96650-7997. Seu nome completo e responde essa pergunta: qual música de um dos artistas estarão no Halloween da véia? Tem essa frase na música. Se liga, se alguém te faz sofrer, pra que lembrar? Já sabe qual é? Manda no WhatsApp aí, boa sorte. Vamos no break rapidão na sequência. Mais som na sua tarde, até a chegada do estádio 97. Tamo junto.
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0: Seu som aqui na Energia 97 FM, final de tarde de sexta-feira, 5h24, clássico Nick French. Para quem participou aqui no nosso WhatsApp 966507997, tava valendo aquele ingresso, um ingresso pro Halloween da véia. A nossa pergunta era, né, de um trecho de música de um artista que estará na festa no Halloween da véia. O trecho era: se alguém te faz sofrer, pra que lembrar? E é esse trecho aqui, ó. Kiko Zambianchi, atração do Halloween da véia, Rei Jude. E quem se deu bem, acertou, mandou certinho pra gente aí, foi a Margarida de Souza.
1: Aê, Margarida!
0: Já sabemos que sofrer a Margarida não vai, né? Porque vai pra festa aí pro Halloween da véia, por nossa conta, tá? Amanda te passa todas as informações aí através do WhatsApp e obrigado pela participação. Vambora! Vambora! 5h25, na sequência toda a galera do Estádio 97 ao vivo por aqui.
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0: Boa tarde! Tá começando mais um Estádio 97 aqui na Energia 97 FM. 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Alexa, ouvir Energia 97. E também no youtube.com/energia97. E aí, povo, tudo bem?
1: Boa tarde.
2: Tá muito frio.
1: Tá bom pra cacete.
2: Por quê?
1: Tá bom, ué.
3: Como não tá?
4: Tá bom pra quem?
1: Espera só um minuto. Vou te ensinar igual eu faço com o seu Bernardo Veloso aqui. O senhor acordou bem?
4: Mais ou menos.
1: Por quê?
4: Meio gongado, hein?
1: Não. Acordou bem.
4: Acordei.
1: Tá com saúde.
4: Tô com saúde.
1: Agradeça.
0: Ele não sabe nem onde acordou.
4: É verdade.
0: Ele não sabe nem onde acordou.
1: Então é isso.
4: Aliás, pensa nisso. Hoje eu nem acordei, porque eu não dormi.
1: Dizer, viu?
2: Ele foi pra casa das tias.
0: Mas você saiu com o Marcão?
4: Ontem com o Marcão.
0: É mesmo?
4: O Marcão foi lá perto de casa.
0: Na Connection?
4: É, foi lá perto de casa. Me ligou, Pedrinho, tá por onde?
1: Pedrinho,
4: tá tua pé agora.
0: E aí?
4: Tô passando aí.
0: Não.
4: Saí de lá, vim direto pra cá, velho.
0: Vai te dar uma dica. Quando eu falar, não pega carona, vai direto.
4: Vai direto, não vai com o Marcão.
1: Vai direto,
4: melhor.
0: Perigoso. Vai direto.
1: Perigoso.
2: Não anda no carro do Marcão.
0: Perigoso.
1: Ô, De Paulo,
4: muito perigoso.
0: Medroso,
4: olha aí.
1: Perigoso. O senhor tá aqui hoje, hein?
2: Opa. Um fã número um do De Paulo.
1: Eu. Quem?
2: Você.
1: Senhor.
2: Eu? O fã do número um do Memphis, o que defendeu o Memphis.
4: Aê,
2: do Corinthians.
4: Pediu a renovação.
2: Vestiu faixinha.
0: Meteu faixinha.
1: Faixinha
5: tinha. Olha, calma. Muito boa tarde a
2: você
5: todos.
2: Também tá chateado.
5: Não, é, na verdade, assim, cara, sinceramente falando, o Corinthians nem deve jogar mais a Libertadores da América. É uma vergonha essa Comebol aí, cara. Sinceramente falando, os times brasileiros deveriam boicotar. Comebol.
1: Eu acho que é melhor vocês ficarem fora.
5: Uma roubalheira desgraçada.
0: Como que pode o gol não ter sido ampliado no dia que o Memphis ia bater um pênalti?
2: Fazer aquele americano, né?
0: Ele tinha feito gol.
2: Fazer aquele americano, sabe, que chuta por cima.
5: Olha, o assunto Memphis, eu diria a vocês, meus amigos, que ele causa frisson. O Memphis conseguiu dividir a torcida do Corinthians.
1: De novo?
5: Não, tá dividida a torcida por conta desse cara aí. Mas já tenho a minha opinião sobre ele,
2: calma,
5: sabe?
2: Calma,
5: eu
2: ia falar dele.
4: Falar em opinião.
1: Cara chato.
3: Tem gente que defende ele.
1: O quê?
3: Não é possível.
1: O quê?
4: Domênico?
1: Não é possível. O quê?
0: Opa!
1: Domênico do céu!
3: É. Ah, não.
1: Um monte. Domênico do céu!
5: Você gosta do Abel Ferreira. Você não fica louco quando atacam o Abel Ferreira?
3: Tem um monte.
5: Tem um monte de gente que idolatra o Memphis ainda.
3: Não é possível.
5: Ah, mas o que eu vou fazer? É democracia.
0: Mas eu entendo também, gente, seria legal entender os argumentos de quem defende.
1: Qual argumento?
0: Porque, por exemplo, eu vejo muitos palmeirenses que têm fortes argumentos contra Abel Ferreira.
4: Injustos.
0: Fortíssimos e justos, Pedrinho.
1: Eu queria entender os argumentos de
0: quem defende o Memphis.
5: É, alguns dos argumentos...
0: Porque aqui a gente só ouve um lado, né? O lado da depressão, o lado do desânimo, do pessimismo.
1: Pessimismo.
0: Eu queria ver o outro lado.
4: Então, vamos lançar um desafio.
5: O outro lado, grande parte daqueles que defendem o Memphis dizem que ele foi muito importante na retomada de 2024 pelo Corinthians, que senão o Corinthians poderia ter sido rebaixado se não fosse ele. Entendem que ele foi importante nas conquistas, os 3 títulos, os quais o Corinthians teve com a presença dele. Esses são os argumentos daqueles que defendem a presença do Memphis.
4: Nem precisamos de um defensor do Memphis, então. O cara que é contra já trouxe argumento.
5: Mas eu tô refletindo os argumentos daqueles que defendem. Agora,
4: que são argumentos
5: justos.
4: Eu
5: tenho um milhão pra rebatê-los, entendeu? Mas tudo bem, não tem problema nenhum. Cada um na sua. Eu vi, se alguém tiver interesse aqui, vai depois no YouTube da Energia 97 FM. Aliás, parabéns, Domênico, toda a equipe
4: parabéns mesmo, Dodô.
5: Pelos números
1: parabéns
5: aí alcançados.
1: Todos, Energia em Campo.
5: Vai lá e pega os vestiários da Energia em Campo, Danilo Soto. entrevistando a torcida do Corinthians na Neoquímica Arena. O Mota tava presente e acompanhou.
2: O cara tava chorando.
4: Tava chorando mesmo?
5: O que estavam falando do Memphis?
2: Deu entrevista chorando pro Danilo.
5: Deu entrevista chorando. Emocionado. É assim, vai ver o Danilo. É que não, ao vivo, né, senhor? Não, não tem o pi.
2: É melhor não, é melhor. Viu? Era só palavrão, velho.
5: Foi só palavrão.
4: Sério? Ah, mas foi assim, no calor da emoção.
5: Mas no esfriar da emoção também tá, porque os caras... O Mota vai falar? Os caras foram hoje lá, viu? Deram uma conversadinha com ele.
4: Olha o vendedor de ilusão.
5: Deram uma conversadinha.
4: Olha o vendedor de ilusão. Então, daqui a pouco nós vamos falar... Porque hoje teve reunião da Gaviões com o elenco, o presidente, etc. Daqui a pouco tudo sobre esse encontro.
5: É.
4: Maravilha. Inclusive, encontro. Chegou pra mim que o Mano fez parte.
5: Ah, o Mano Foi Mano fez moletom, parte. De foi moletom. Encontro com Patrícia Poeta.
2: É. O Mano tava de moletom, com o moletom da Fiel.
4: É. Daqui a pouco tudo a respeito desse encontro da Gaviões com o presidente do Corinthians.
5: Bora tomar café da manhã.
2: Fernando Diniz.
4: Também com o elenco. Comissão técnica.
6: Tem mais uma em sombra. Ontem, na transmissão do Flamengo, a gente transmitiu com uma grande audiência.
4: Grande audiência.
6: Lançamos uma enquete. Qual o narrador com a maior latinha?
4: Maior
6: o narrador, o narrador mais feio da rádio.
4: Mais feio?
6: Na disputa, na Vagol, o chinês. Pra quem não sabe, o chinês é o olhinho e a boca que fica na testa do Gustavão.
4: Certo.
6: De Paula e Domênico Gato. Mais tarde o resultado.
5: Quem é mais
4: feio? E por que o Cadu não tá nessa?
6: Ah, porque o Cadu tem uma lata que é invejável nessa.
5: O Cadu você acha bonito?
6: Todos queriam ser Cadu menos. Santos.
2: Porra, então tá feia a coisa.
5: Tamo ferrado.
4: Eu não sei de que planeta você veio.
6: O Cadu, Sombra, o Cadu sei, é não. O único que não transparece a idade que ele tem.
2: Ele tá maluco, hein?
5: Pelo amor de
2: Deus. Não, isso é uma coisa, mas falar que é bonito.
6: Não falei que é bonito.
2: Então eu vou embora.
6: Mas ele é o menos feio.
2: Juro que eu vou embora.
5: O Cadu é o menos feio. É que você gosta do boné dele.
2: Pedrinho, eu vou falar uma coisa pra você. Como abrir o meu coração a você, porque você é o meu filho, né?
4: Que isso?
2: Então eu posso falar, vou falar uma coisa, eu com a minha lata, que é feia, que vocês falam, o que eu
6: mas peguei, eu não falei nada.
2: O que eu peguei de mulher na minha vida,
4: que você isso, tem que nascer
6: Mas também precisa ver o quê, né?
4: Exato.
5: Ele precisa ver quanto você gastou, amiguinho.
4: Também precisa ver o quê, né?
2: Ah, o mano beijava as meninas lá no...
5: Só um minuto, o quê?
2: O mano beijava as meninas lá naquele chão.
4: Média das
2: micareta lá, o mano pegava as meninas
4: com uma estrada
2: na micareta.
5: Mas quanto você gastou, Domênico?
2: Ah, só vou falar uma coisa pro senhor aí.
5: Lá vem.
2: Só da época do Clube das Mulheres, meu amigo. Só ali, esse aqui precisa nascer três vezes.
5: Você dançava?
2: Três vezes.
5: Você dançava?
2: Programa.
5: Dançava?
4: Dançava.
5: Programa.
6: Em Santos.
4: Não sabia.
6: Não? Qual o tamanho do estrago?
2: Você era dançarino do Clube das Mulheres? Era um programa no rádio.
6: Qual o tamanho do estrago que você fez em Santos?
5: Com a manga, pelo amor de Deus, Domênico do céu, você só com aquela sunga. Você tirava que abria aquela calça rasgada e com a sunga.
2: Caraca, velho. Aí não.
4: Vamos então ao que interessa.
5: Vamos lá, segue.
4: Vamos ao que em tese interessa. Vamos lá, começando as manchetes do Estádio 97. 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
5: Belo programa, hein?
4: Pela bela recepção. Também a presença incrível. Você sabe que ontem, inclusive, nós batemos o recorde de visualizações do Estádio 97 na história,
5: né? Estamos começando a bater recorde.
4: É, 240 mil visualizações, né?
5: É recorde atrás de recorde.
4: Uma maravilha.
5: Beleza.
4: E assim, cara, tem umas 200 pessoas nos assistindo ontem.
6: Eu vi ontem.
4: Botou uma coisa incrível.
5: Tem bastante gente.
4: Foi muito legal, né? Então, muito obrigado a todos que foram até o Atacadão lá da CUPC.
5: Nossa. O Mano se emocionou.
4: Assistir. O Mano?
2: Porra, foi homenageado pra caramba, hein, Mano?
4: Foi.
2: Pelo amor de Deus.
5: Xingando igual o Memphis.
4: E você não sabe que legal que o Mano é. Ao final do programa, ainda ele sorteou 10 ouvintes. Fez compras pra 10 ouvintes.
5: É verdade.
4: Pagou carrinho cheio pra 10 ouvintes. Caraca, que legal, véio. Meu.
5: De até quanto?
4: Hã?
5: De até quanto?
4: Enche o carrinho.
5: Livre. Dane-se. Vai?
4: Ah, depende.
5: Ah, mas aí você me desculpe, Sombra, pelas ofertas tendo Atacadão, até eu faria essas compras, né? Pelos valores.
4: Ah, você tá assim. Deu um carrinho cheio.
5: Tranquilo, né?
4: Lá é barato. Sim, mas não interessa, ele pagou. Boa.
5: Né, mano? 10 ouvintes? Caramba, hein, mano?
4: 10.
5: Belo coração.
2: Uma salva de palmas pro Mano.
4: Uma
2: boa ação.
4: Porque, como diz o Mano, não basta ter coração, tem que ter bolso.
5: É, tem que ter dinheiro.
2: Não, negativo, pô.
6: Não foi Mandela.
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6: Gandhi. Não foi o Mandela que disse. Gandhi. Foi o Gandhi. É, tem que ter bolso Gandhi. Boa! 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
2: Let's go. Que notícia.
6: Motinha, antes de você dar a notícia, ontem eu fiquei ainda mais puto por causa da eliminação, sabe por quê?
2: Por quê?
6: Porque o Cienciano, que era o time que o Santos jogaria na altitude, meteu 6 no Botafogo, 4 no Lanús, caiu pro Montevideo City Torque. Se você pegar o adversário mais fácil na semifinal da Sul-Americana.
2: Meu Deus.
6: Ontem eu fiquei ainda mais puto, Motinho, mas fala aí.
2: Vamos lá, a notícia triste é o seguinte, né? É Gabriel Brazão passará por cirurgia, né, nos próximos dias. Ele sofre com dores no ombro faz um tempo, né? Aí eles estavam tentando segurar para que ele fizesse a operação no fim do ano. Só que já vinha muita, tava com muitas dores antes do jogo, inclusive, né?
6: Sim.
2: E aí não aguentou, realmente decidiram fazer a operação. E agora o Santos vai ter que decidir quem vai ser o titular do Santos, o Diógenes ou o João Paulo? Diz que tá uma dúvida aí, porque os dois faz tempo que não jogam, né?
6: Então, Motinha, pela coerência, seria o Diógenes. Acho que o justo, pela coerência, seria o Diógenes. Por quê? Nos últimos meses, foi quem mais jogou pelo Santos. Uhum. As atuações do Diógenes nos últimos tempos têm sido infinitamente melhores do que o João Paulo. Se eu não estou enganado, o João Paulo, no período de empréstimo pro Bahia...
2: Ele jogou
6: 2 jogos, o João Paulo, pelo Bahia.
2: Poucos dias, desculpa.
6: E tomou 7 gols, Motinha.
2: Meu Deus.
6: Em 2 jogos. E assim, os gols, a maioria deles sendo defensáveis. E o Diógenes, quando jogou, correspondeu. O último ele não foi tão bem, que foi um empate contra o Bahia no primeiro turno. Mas nas outras vezes que ele teve a oportunidade, ele correspondeu. Agora fica a dúvida por quê. Eu falando tudo isso, parece que é garantido o Diógenes ser titular. Mas o Arzu, preparador de goleiros que voltou para o Santos, tem um apreço muito grande pelo João Paulo. Então por isso que fica essa dúvida.
2: Eu já decidi, né? O Cuca que vai decidir.
6: Eu já falei que no escuro eu escolheria o Diógenes tranquilamente.
7: E o Pedrinho é goleiro, hein? Dos não, bons.
6: Tranquilamente eu escolheria o Diógenes.
2: Mas pra você, o Diógenes é melhor que o João Paulo?
6: Hoje sim, o João Paulo, ele até vai bem no Santos na primeira passagem, mas a gente tem que lembrar que ele teve uma lesão de tendão. E depois da lesão que ele teve no tendão de Aquiles, ele não voltou igual, tanto que eu falei, no Bahia, ele não foi nada bem. Agora, ele conta com o prestígio do preparador de goleiros. E a informação que eu tenho, Motinha, é que o Cuca, ele ouve muito a preparação de goleiros pra fazer esse tipo de escolha. Então, vamos ver o que vai acontecer amanhã contra o Remo, mas a tendência, se for pela coerência, é pra ele escolher o Diógenes. Agora, sobre a lesão do Brazão...
2: Só volta ano que vem.
6: Eu já venho vendo o Brazão ali nos jogos que a gente faz do gramado, pedindo direto ali atendimento médico, principalmente no aquecimento. O clássico contra o Palmeiras pela Copa do Brasil, que o Santos toma de 3-0, ele não finaliza o aquecimento. Ele poderia ter ficado no banco, inclusive, naquele jogo. Então já não é de hoje que o Brazão vem sentindo essas dores.
2: Tá indo no sacrifício.
6: O que ele sente lá? Não, sente dores, ok, mas qual é o problema? São dores no ombro, ou sombra, que ele já carrega há um tempo. E o Santos vai unir o útil ao agradável. Por quê? Já não vai ter mais a reta final da Sul-Americana, porque foi eliminado. E o rebaixamento hoje se tornou uma possibilidade remota.
8: É desgaste, o que que é?
6: Não, é uma lesão mesmo. Ele tem uma lesão, tava jogando no sacrifício. Como o Neymar ano passado, por exemplo, tinha uma lesão no menisco e ia ter que passar por artroscopia, mesma coisa o Brazão agora no ombro. Entendi. Então ele já vinha carregando essa lesão, porque, pelo que parece, não confiam nos goleiros reservas, e o Santos estava na iminência aí de conseguir uma final de Sul-Americana. Se ele fizesse a cirurgia hoje, como vai acontecer, ele perderia o resto da temporada. Então esperaram aí o Santos ser eliminado da Sul-Americana, livrar praticamente aí, pelo menos de forma remota, da possibilidade de rebaixamento, para aí sim fazer a cirurgia no Brazão. Então a gente deve ir de Diógenes aí até
8: a final do ano. Agora, isso é o que todo mundo sabe. E as fofocas da Vila? Aquilo que só vocês, os fofoqueiros da Baixada, sabem.
6: Mas o que você quer saber exatamente?
8: Fofocas da Vila.
2: Mas tem mais uma lesão no Santos.
8: Porque,
2: mais
8: por exemplo, você e o Ademir são uma espécie de Léo Dias, né?
6: Não, da Baixada. Não.
7: Pedrinho corta cabelo lá Léo na Dias. Vila. Sabe, ele quer que ele corta, não, né? Cortava. Porque agora não
8: quem
7: corta mais.
8: Quem pegou mulher de quem? Essas coisas.
2: Tem um bastidor importante que tá acontecendo.
8: É mesmo?
6: Não, mas já faz tempo. Outros elencos.
7: Mas fala.
6: Outros elencos. Não, pra quê?
7: Fala.
6: Pra quê?
7: A gente quer saber.
6: Tá em outro clube, tá jogando. Tá jogando.
7: Tem outro
6: clube em Minas.
7: Não.
8: Minas?
6: Em Minas? Aí o resto vocês descobrem.
7: Opa. Ex-jogador do Santos.
8: É corno jogando em Minas, é isso?
2: Não.
6: Não, é. Deixa pra lá.
7: Não passa na
6: deixa
7: porta
6: pra lá, jogando em Minas? Ei, né? Deixa pra lá.
8: Você tá vendo como eles são fofoqueiros?
7: Nossa, é. Pedrinho.
8: Você tá vendo?
7: Você fica expondo o jogador aqui do Santos, hein,
6: cara? Que sem vergonha. Mas eu não falei.
7: Você é sem vergonha demais.
6: Qual é outro jogador?
7: Você tá presta um agora desserviço,
8: tá todo mundo procurando ver quem era do Santos e tá em Minas.
7: Todo mundo agora
6: procurando. Eu não falei nem quem é o outro jogador.
7: Presta um desserviço pra.
6: Olha, vamos ver se os fofoqueiros do chat vão acertar.
7: Ah, eles acertam.
8: Em vez dele ser um jornalista sério, ficar trazendo esse tipo de.
7: Trazendo esse tipo de levantando fofoca.
6: Troca informação pela
7: mesa. Quem pediu deles, a fofoca cara. Foi aqui. Não é porra. Porque você usa o cabelo do Nelson Rubens que você é o Nelson Rubens.
6: Quem pediu a fofoca foi aqui.
8: Eu queria só saber como era o teu, a tua ética. Só
7: você
8: isso.
7: Foi além, eu tava você fazendo foi um além, teste. Pedrinho. Você foi além, cara.
2: É. Vamos lá, William Arão. Né? Sentiu dores no oblíquo interno do abdômen.
7: Aonde? Aonde?
2: Oblíquo.
7: Aonde?
2: Oblíquo.
6: Foi oblíquo.
2: Não é oblíquo?
6: Oblíquo, Motinho.
2: É oblíquo.
6: Meu Deus.
2: Ué,
6: meu
2: tem acento no I, não é oblíquo?
6: Meu Deus, o moto é obtuso.
2: É o oblíquo interno do abdômen.
6: Aonde é o oblíquo interno do abdômen?
7: Véio. O moto tá indo bem. Vocês
2: aí você tá querendo demais, velho. Onde é? Você sabe?
6: No abdômen, pô.
2: Não.
6: Onde é o oblíquo do
2: porra.
6: Abdômen?
2: Não, mas aonde? Na parte de trás, aqui,
6: na parte lateral. Na parte lateral. Que
7: é o risco.
6: Hã?
7: Hã? É o risco que vai pra...
2: É aquele
7: que
2: fica marcado,
7: mano. É o contorno da barriga, ô Motinha. É.
2: Aquele quando os caras fazem assim, fica levantado isso. Assim, marcadinho.
7: Isso. É. O meu não, eu
2: a
7: não,
2: saboneteira.
7: Eu não vejo o meu oblíquo faz...
6: Eu também não.
2: A gente não tem esse oblíquo.
7: Eu não tenho isso
2: aí. A gente não tem oblíquo e aí fica... Não sabe o que é.
7: Exatamente.
2: Né? Então, vamos lá.
6: Diga aí,
2: Motinha. E aí, tem previsão de volta dele?
6: Aí? O Arão não. O Arão não. O Brasão só final do ano. O Arão...
2: Sem previsão, sem previsão de volta. Não achei.
6: Mas também ia perder a posição, tá, Motinho? Nada que fosse aí...
2: Veríssimo volta.
6: É, o Veríssimo volta a ser titular. No meio campo ele também já ficou pra trás, pra Schmidt, pra Oliva, pra Gustavinho. Então já ia perder a posição de qualquer jeito.
2: É o Oliva que foi injustiçado. No jogo,
6: injustiçadíssimo.
8: Né? Mas ele foi injustiçado ou ele foi preservado?
6: Não, como é que você vai preservar um cara de um jogo de volta de...
8: Não sei,
6: de vai quartas que... de final.
8: Não sei, o cara podia estar com
2: E ele vinha bem, né?
8: A beira de estourar uma contusão.
6: Não, mas
2: ele vinha bem ou não vem?
6: O Cuca já tinha poupado ele contra o Cruzeiro justamente pra esse jogo. Só que aí me parece que ficou claro que foi muito mais...
8: Se a musculatura dele é muito frágil, não sei.
6: Mas eu acho que vale muito mais a pena você ter o jogador pra 45 minutos iniciais e você perder ele, porque pelo menos você tentou. O Cuca nem isso, ele vai colocar o Oliva nos últimos minutos.
7: Oliva?
6: Oliva.
7: Tem alguma fofoca dele também?
6: Não, não. Não, Oliva não.
2: E era um jogo que tinha que colocar de qualquer jeito.
6: Cara. De qualquer jeito.
8: Foi você que espalhou que o Cuca tinha apanhado no hotel?
2: É, foi.
6: Jamais, negativo.
2: E foi de onde saiu isso?
6: Inclusive eu que fui atrás da informação e a gente trouxe com exclusividade que
7: a
6: não...
7: QTV?
6: A QTV? A QTV. Eu e Ademir Quintino, conjunto de apuração, Luiz Cláudio de Paula.
7: Ah.
8: Nossa. Agora ele fala, ai, vamos brincar. É. Você agora é a Júlia Petualib e eu sou a Andréa Sadi. Ai, pro inferno, sei. Conjunto Natuza. De apuração.
7: Natuza.
8: Eu sou a Natuza Neri agora, é.
6: Tava todo mundo ali falando que tinha sido o Cuca, mas foi uma discussão entre torcedores. Mas sobre a questão do Oliva, Motinha, eu gravei um vídeo hoje falando sobre o aproveitamento do Santos na Copa do Mundo e as duplas de volantes, né? Os grupos de volantes que foram titulares. Curiosamente ou não, todos os melhores aproveitamentos quando o Oliva era titular. Por exemplo, Oliva e Schmidt jogaram juntos 4 vezes. 3 vitórias e 1 derrota. Oliva e Gustavinho, que pra mim é a melhor dupla de volantes do Santos, 2 jogos, 2 vitórias. E agora nos jogos recentes, inclusive. Então assim, o Cuca, primeiro que ele não prezou pela coerência. Segundo que o Schmidt já tá na terceira temporada dele pelo Santos, já viu que pra jogo grande assim não serve. E é mais um treinador que tem essa insistência com esse tipo de jogador. Você
7: tá criticando o Cuca? Olha onde o Santos
6: ele foi mal.
7: Tá agora, cara.
6: Não, ô De Paulo, eu acho
7: que... Tá tão contente com nada
6: não,
7: também.
6: Não, mas caiu da... Eu acho que o trabalho dele é louvável. O Santista, no começo do ano, chegasse pra ele e falasse... Oh. Quartas de final de Copa do Brasil, quartas de final de Sul-Americana. E parte de cima da tabela no Campeonato Brasileiro, faltando 12 rodadas, a gente assinava na hora. Só que ao mesmo tempo que ele vinha acertando em todas as escalações... Ele dá a possibilidade pro Santista de sonhar com uma classificação, de sonhar com uma final de competição continental.
7: Você, além de muito crítico, é muito fofoqueiro também.
2: Não, mas vocês não sonharam muito alto, não.
8: É. Cara, permitiu sonhar.
2: É. Ah, não, tudo bem. Tipo, eu sabia, eu achava que o São Paulo não ia passar do Boca. Mas, tipo assim, vocês sonharam, tipo assim, porque chegou os caras e tal. Mesmo sabendo que os caras não iam jogar, vocês achavam que ia dar?
6: Mas eu não falo nem pelas contratações, Motinha. Primeiro de tudo, o Santos tinha feito 2-0 no jogo de ida. Contra o Atlético Mineiro, que já era algo difícil.
7: É.
6: Segundo, pro jogo da volta, o Atlético também não ia contar com seus principais jogadores. Então eu achava que, pelo menos, em algum momento, o Santos fosse segurar o jogo. Até a estratégia, eu nem achei tão errada. Por exemplo, muita gente pediu o Arthur como titular. Eu achei que tinha que segurar o Arthur pro segundo tempo. Por quê? Se você sai ali pro intervalo... Ah, que isso, De Paulo?
1: Calor. Roupa, né?
6: Calor. Que isso.
1: Calor. Sensualizando aí, cara. Fica sensualizando.
9: Pedrinho, na sinceridade.
6: Sim, diga aí.
9: Mas, ô Pedrinho, na sinceridade, cara, é o que você falou. O torcedor do Santos, ele não tinha expectativa. Quando vieram esses jogadores aí, inclusive, gerando muita dúvida por parte de muita gente. Olha o Arthur, joelho baleado. A gente viu aí que a condição física não era boa. O cara chegou, vestiu a camisa, mostrou a qualidade que tem. Everton Cebolinha entrou no time aí com a primeira partida, parecia que estava no time já há 6 meses. É, você vê lá o Rodinei, acertou a lateral,
1: lindo,
9: um cara que...
1: lindo.
9: Achei até que tinha aposentado já.
6: Eu também.
9: Então, Pedrinho, por mais que o Santista tenha criado uma expectativa na Copa Sul-Americana, e até se decepcionado por ter aberto 2-0 aqui, tomou 4 lá, mas acabou buscando também a possibilidade de levar o jogo para os pênaltis também, enfim. Sair nos pênaltis é meio complicado, mas diante do que o Santos... tava apresentando num passado não tão distante, cara, até a permanência na Série A de forma mais tranquila, como tem demonstrado agora, é o título do Santista, velho.
6: Agora, mas há quantos meses eu tô falando aqui que o troféu do Santos na temporada é o troféu escapamento?
8: Mas você falou que chegou a sonhar com o título.
6: Não, mas é claro, ô Sombra, pelos últimos jogos, pelo que
8: o Santos... mimada.
6: Pelo que o Santos vinha apresentando, e por fazer um jogo 2-0 na ida, permitiu o torcedor Santista sonhar, até porque...
8: Vocês só ignoraram que tinha o jogo da volta.
1: É por isso que o Mano tem bandeirão lá na torcida jovem.
6: Não, mas
1: por
6: esse
1: isso
6: cara
1: que o Mano é bem recebido
6: esse lá cara, na Baixada. Esse infeliz ficou vendendo ilusão. Esse infeliz ficou vendendo ilusão.
1: Ele é coerente, o Mano é coerente.
6: Por conta das contratações do Marcelão,
1: não,
6: do
1: Renê,
6: agora vocês estão sonhando. Esse cara é um infeliz oportunista.
9: Mas peraí, eu vendi ilusão, era uma realidade. O Santos saiu nos pênaltis, bacana. Inclusive, eu vi sua carinha felizinha fazendo assim que o Gabigol tinha marcado o gol. Você esqueceu da
1: transmissão?
9: Tava tão em choque, Sombra. Se o Cowboy puder reprisar o primeiro gol do Santos, ele não sabia nem onde ele tava, porque ele achou que tava vendo o Barcelona de 2012.
6: Mas vamos lá, bacana, como você gosta de dizer, quando você chegou, você também. Quando o Memphis chegou, você colocou faixinha também.
9: Ai,
6: agora tá batendo.
9: Mas é que tá, mas eu não critiquei.
6: É o momento.
9: Mas o cidadão, eu não critiquei, diferente de você. Você tá criticando um time que chegou aonde nenhum Santista esse ano pensaria que chegasse, Domenico Gatto.
6: Mas,
9: por exemplo, você e o Quintino são dois lambibola lá. Eu não sei até que ponto, Domenico, que as provocações do Neymar não inflamaram o Atlético Mineiro.
6: Também.
9: Se é o Gabigol, Domenico, que provoca o time do adversário e não entra em campo pra jogar, eu queria ver que esses dois canalhas não tá falando do Gabigol.
6: Mas você acha errado, mano? Você tava aqui outro dia, tava aqui outro dia, inclusive com razão, parabenizando o Neymar pela postura que ele vem tendo, que é o futebol raiz. E eu acho isso maravilhoso. Sim. Me perguntaram outro dia.
8: A resposta
6: dia.
8: Do Galo foi 10 vezes melhor do que a provocação
1: do baleão. Não,
6: mas me perguntaram outro dia.
8: Incrível.
6: Me perguntaram outro dia que eu tinha achado das provocações do Galo.
1: E você?
6: Eu achei maravilhoso. Porque se a gente classifica, a gente ia provocar também, tá tudo certo.
9: Ó, o primeiro gol.
1: Quem tá no YouTube?
9: Primeiro gol do Santos.
8: E vocês querem saber mais? Olha o que aconteceu aqui nessa mesma transmissão, ó.
6: Estou broxado.
8: Olha lá.
6: Esse aí é o gol contra. Esse é o primeiro gol. Aí é o gol contra.
9: Não,
6: do
9: mas Liano. Volta lá aí, pra ver a reação do cara.
1: Volta aí, Cowboy.
9: Ele comemorou 30 segundos depois que o Cadu narrou.
1: Olha lá ele.
9: Não, e depois desse gol.
6: Esse é o segundo gol do Galo. Mas eu vou explicar
1: pra ele. Tomou um susto.
6: Eu duvidei, eu confesso que eu duvidei do meu narrador. Eu achei que a bola tinha ido pela rede e pelo lado de fora. E ele tinha narrado o gol errado.
1: Olha, não.
9: O Cadu não erra.
8: O Cadu é lindo.
1: Além de lindo,
8: mas lindo é lindo e cirúrgico.
1: E narra mal.
6: Olha.
9: Mas ô Pedrinho.
6: Ó, nesse momento
1: aí. Você pediu desculpa pra ele? Ter duvidado dele?
6: Não, eu pedi desculpa. Falei, perdão, Cadu, porque eu fui traído aí pela imagem. Mas você foi bem. Falei na transmissão, inclusive.
9: Mas, ô Pedrinho, quando eu falei do negócio do Neymar, eu não tô criticando o Neymar. Inclusive, eu parabenizei ele, porque a melhor fase do Neymar tá sendo agora, que tá dando pedrada em todo mundo.
6: Também acho.
9: É, mas o que eu tô dizendo é a sua omissão com relação a isso, sendo que ele não jogou nenhum dos dois jogos e continuou provocando o adversário. Se é o Gabigol que provoca o adversário em duas partidas e não entra em campo, você e o Ademir Quintino iam estar descendo a mamona no Gabigol.
6: Não, mas em nenhum momento. Nenhum momento, mano. Até pelo pênalti perdido, eu critiquei o Gabigol, pelo contrário. Se o Santos pôde sonhar mais uma vez com a classificação, é porque o Gabigol fez o gol.
9: Então, assim, novamente, você não entendeu a minha pontuação em relação ao que eu disse.
6: Mas você falou que eu criticaria o Gabigol.
9: O Neymar, ele não jogou nenhum dos dois jogos. Ele falou pra cacete. Eu não sei até que onde essa provocação do Neymar não pilhou o time do Atlético Mineiro. O que eu tô dizendo é que, se é o Gabigol que não joga nenhum dos dois jogos e pilha o adversário, vocês dois vão estar descendo o cacete no Gabigol e no Neymar vocês não falaram nada. Não,
6: eu entendi o que você tá falando.
7: Olha, de fácil compreensão.
6: Eu entendi o que ele tá falando. É difícil falar, simples.
8: O Mota entenderia.
6: É difícil falar por suposição, mas foi o que eu falei. Eu sou a favor do futebol raiz, velho. Se é o Neymar, se é o Gabigol, se é o Brazão, se é o Luan Pérez, eu acho que tem que ter a zoeira mesmo, velho. Eu acho que tem que ter a zoeira.
2: Entendeu, mano? Esquece. Não, olha, deixa eu falar. Mano, tá rolando uns bastidores aí muito interessante, que é o seguinte: o Santos tá pra trocar de fornecedor de material.
6: Pode trocar,
2: né?
6: Verdade. Nossa.
2: E aí, o Santos tava negociando com a Umbro, né? Pra permanecer, iam dar um dinheiro a mais, iam dar um dinheiro à vista agora pro Santos, pro Santos pagar as contas e tal. Só que entrou um intermediário aí. Diz que a Adidas ofereceu um pacotão de dinheiro aí pro Santos e talvez a Adidas vai furar o olho da Umbro.
6: Cara, o contrato do Santos...
2: O presidente não viajou, pegou o jatinho, foi lá falar
6: com a pessoa da Umbro. Viajou pra pegar um adiantamento pra pagar direito de imagem, viajou.
2: Pegou o dinheiro da Umbro? Pegou
6: ou não? Não, chegou a pegar, eu não sei.
2: É isso que eu tô falando, porque fica meio confuso, né? Porque estava fechando com a Umbro, pegou um dinheiro antes e agora vai fechar com a Adidas, dar um passa-moleque
6: na Adidas. Na teoria, não teria por que não ter liberado o dinheiro. Concordo? Se o cara foi até lá, na teoria não teria por que, certo? Agora, Motinha, o contrato do Santos com a Umbro não é benéfico em nada pro clube, eu vou explicar por quê. O Santos recebe anualmente da Umbro 3 milhões de reais, De Paula. 3 milhões de reais e mais 20% de royalties em relação às vendas que a Umbro faz de camisa. É pouquíssimo.
7: Mas era por conta da situação que o Santos estava passando.
6: Eu fui atrás do São Paulo, por exemplo. A New Balance paga de 30 a 35 milhões ano, podendo chegar a 60, dependendo do desempenho esportivo. E vou mais além. O que eu já vi, De Paula, da molecada de futsal, de base, roupeiro, utilizando material de 4, 5 temporadas atrás... É assim, um negócio assustador. Nossa. Lá na Vila, Sombra. Já vi, inclusive, time sub-20, preparador de goleiro, preparador físico, fisiologista, utilizando uniforme de outras temporadas. Então, assim, até a entrega de material por próprio clube é muito baixa. Agora, tem um contraponto. O que a Umbro vai muito bem? As terceiras camisas. Isso a Umbro tem mandado muito bem. Nessa atual gestão, 24 fizeram uma camisa que foi bonita, mas não vendeu muito bem, porque não era unanimidade. Em 25, reeditaram a camisa azul, que nem era a primeira edição da Umbro que tinha feito, mas eles fizeram a reedição e foi recorde de vendas no Brasil.
2: Então o Santos ganhou um bom dinheiro com
6: isso. Ganhou um bom dinheiro porque tem direito a 20% dos royalties. E agora, mais uma vez, essa camisa preta tá com uma quantidade boa de vendas. Então, assim, nesse quesito...
2: Mas mesmo assim é baixo.
6: Mas mesmo assim é baixo, ô Motinha. Não é um contrato tão benéfico pro Santos. Agora, se essa nova empresa, Motinha, conseguir um valor superior ao que paga a Umbro, e ainda com a mesma qualidade desses materiais... Valor
8: superior que paga a Umbro, até o seu Pedro aqui na esquina.
7: Pois eu vi aqui a União São João de Araras, recebe 6 milhões. Calma. O Grêmio Prudente,
2: a luz, 7
7: milhões.
2: A luz.
7: É, realmente...
2: Eu achei estranho esses valores que você falou, Júlio. Eu tenho certeza,
6: Pode pesquisar aí.
2: 3 milhões, cara?
8: Nossa, o time que foi do Pelé.
2: Velho. Porque, bom...
6: Mas você acha que tem a ver com a marca ou com quem
7: o
6: negocia?
7: O América de Natal, 10 não, milhões. Não,
2: cara, porque o Santos...
6: Vou te mostrar aqui,
2: mal, é um dos quatro grandes de São Paulo.
7: 10 milhões.
2: Quatro grandes de São Paulo, cara. É muito baixo.
8: Ó, o Botafogo da Penha, acho que recebe isso.
6: Matéria da Trivela de quando o Santos anunciou essa renovação com a Umbro. Em termos financeiros, além do pagamento de um valor de luvas para a renovação, a partir de janeiro de 2025, a fornecedora de materiais esportivos irá desembolsar, no mínimo, 3 milhões de reais nos cofres do Santos por temporada.
7: Nossa, é pouco demais.
6: Eu tô achando muito. Matéria bom. Da Trivela, do Bruno Lima, que é um bom repórter.
8: Mas vocês estavam rebaixados, não tava? Quando foi negociado isso aí?
6: A partir de janeiro de 25, senão você tava de volta.
8: A 24 eu não tava.
6: Sim, mas o contrato vale a partir de janeiro de
7: 25. Uberlândia aqui, ó, 10 Quanto? Milhões e meio.
6: 10 tá de brincadeira. Aí você vem pro próximo aqui, Motinha. São Paulo, estende contrato com a New Balance até 32. De 30 a 35 milhões, com possibilidade de chegar a 60 Porra. Milhões por temporada. Aí vocês perguntam, pô, Pedrinho, por que o Santos não compete mais com seus rivais? Por que só tá tomando na cara aí dos rivais? Tá vendo? Tá explicado. Só no material esportivo, Domênico, São Paulo recebe 10 vezes mais que o Santos.
2: Aí se a Adidas chegar como? A oferecer 10 milhões, só vai fechar.
9: Aí você vai mas, competir com. Mas, ó, como? Pedrinho, aí não, é questão, aí não é uma questão de clubismo, é uma questão mercadológica, cara, desculpa. É, o Santos, ele recebe o que ele vale, realmente, é o valuation do produto no mercado. Você
6: acha que só 3 milhões, mano?
9: A questão não é eu achar, a questão é oferta e procura, Pedrinho. Por exemplo, se você tá vendendo um negócio por 10 e ninguém paga 10, é porque teu negócio não vale 10. É, agora, se você reduzir o preço para 5 e todo mundo começar a comprar, é porque teu negócio vale 5. É, Adidas, a Umbro, a Nike, a Puma, a Diadora, quem quer que seja. Sim. Quando eles vão fazer propostas para os clubes, eles analisam o número de torcedores, eles analisam o poder de consumo de cada torcida. É, se nenhuma outra empresa fez uma proposta tão absurda pelo Santos, é porque o mercado entende que o Santos tem aquele valor. É, eu não sei em termos de venda o quanto o Santos consegue de potencial... É, para talvez ter alguma coisa um pouco mais atrativa. Então, mas é nítido que as empresas que vão pagar mais para clubes brasileiros é Corinthians e Flamengo, cara.
6: Não, mas pagar mais eu concordo. Pagar mais eu acho que isso é até justo por uma questão numérica. E até por uma questão de local. Valor, essas equipes estão em capitais, o Santos está numa cidade litorânea. Por uma questão numérica, isso que o Mano está falando está perfeito. Agora, na questão da lei da oferta e da procura, a torcida do Santos é uma das que mais é engajada nessa questão de compra de uniformes, principalmente dessas últimas agora. Sem contar... que o Santos tem uma questão de marca que também consegue se igualar aos demais. O Santos hoje tem talvez o principal fenômeno midiático do planeta no mundo do esporte, se chama Neymar Júnior, e tem a marca Pelé. Aliás, não é de detenção dos direitos do Santos a marca Pelé, mas o Pelé jogou aqui. Então, nessa questão de marca, o Santos também consegue se igualar aos seus rivais. Agora, numericamente, isso é uma verdade, é uma certeza.
7: O São Paulo é 10 vezes maior que o Santos, segundo a lógica do Mano.
6: Entendeu?
7: Quanto São Paulo? São Paulo é 10 vezes maior que o...
8: No mínimo, depende, no mínimo 30 milhões. Então dá mais ainda, dá mais.
6: Porque é 3 milhões?
9: Mas não, porque as empresas não sombra.
6: Quanto que é o Corinthians?
9: As empresas, mano? Eu acho que nós vamos fazer propostas aí para clubes. Não é só o número de torcedores também, porque você pode ter uma torcida numerosa, mas as empresas vão ver qual que é o real poder de consumo.
6: É o engajamento.
9: Exato, o quanto eles compram, enfim. Então tudo isso está numa composição de proposta.
6: Mas nesses últimos lançamentos, mano, vou te dar um exemplo da camisa azul. Dessa preta agora eu não consigo te falar porque não lançou, não tem uma semana. Mas da camisa azul, Domênico, acabou o estoque. A torcida do Santos bateu o recorde nessa última camisa azul. Teve uma outra edição que o Santos fez do Charlie Brown. Inclusive foram duas edições limitadas de muito sucesso.
7: Então, essa é estranho.
6: Também esgotou. E até não torcedores do Santos, eu vi comprando esse tipo de uniforme. Legal. Então, apesar de não numerosa, Domênico, Mano e meus amigos, a torcida do Santos é muito engajada nessa questão.
7: Por isso que eu tô achando
6: consumista. Exato.
7: É consumista. Agora, o Corinthians é 59 milhões por ano. O Palmeiras é 50 da Puma.
2: Flamengo 60.
6: E merecido, tá?
7: O São Paulo 35. E o Santos 3, tá tudo errado.
6: Entendeu? Essa equipe tá justo.
7: Tudo bem que você tem que... Não pode ser igual o São Paulo e o Palmeiras e o Corinthians.
6: Não pode, concordo.
8: Né? Parece que inclusive a Adidas já desenhou aí o novo uniforme do Peixe.
6: Ah, você tá de brincadeira, cowboy.
8: Tá na tela.
7: O que é isso aí?
8: Tá na tela o novo uniforme.
7: Ah, não é possível.
8: É um avental cirúrgico.
6: Sabe de onde ele pegou essa foto? Do departamento médico do Corinthians.
7: E é o azul, né, que fez tanto sucesso. O azul, lembrando o azul. Que mais vendeu.
6: Isso é um lixo humano, esse nosso diretor
7: de vídeo. Não pode falar assim de pessoas.
6: Não, esse cowboy é um lixo.
7: Não.
2: Cowboy é muito boa pessoa.
8: Bom, eu acho
9: cowboy que... Cowboy é sangue bom, mano. Vai ser pai agora.
8: Dados os valores...
6: Sabe o que é? Como assim?
8: Sabendo, dados não. Os valores que hoje o Santos recebe pra ter fornecedor, etc. Tá boa. Lailton, vamos conversar aí, bicho. 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
7: Aliás, o Pedrinho tá com ela.
6: Tô com ela.
8: Tá com ela. 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Já está à venda na nossa loja. use360.com.br/ Energia 97, ou só energia, tá bom? 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O Zé já mandou aqui, vamos conversar.
6: Mandou? Ah.
8: Vamos conversar. Ah,
6: mas 3, milhões. Falar 3, 3 milhões ano é vergonhoso, velho, desculpa. 3 milhões ano é vergonhoso, cara. Tá louco. Ah,
10: eu acho também.
8: Não é?
7: Eu também.
2: Eu tava pesquisando aqui, diz que o Vasco, eu tava pensando no Vasco, né? Ah. O Vasco, ele não...
8: Que Vasco, meu?
2: É Vasco. É Vasco.
6: Que Vasco? Você não é carioca, cara. Motinha? Para é
2: os caras que falam assim.
7: Não, você não é carioca. Vai ser no Portuga, aquela época que um dia ele veio com o sotaque.
8: O gaúcho é outro
2: dia. Então, você imagina se o Portuga tivesse morado na China. Ele não recebe, ele recebe só por venda também. Ele não recebe nem anual.
6: Mas qual a porcentagem? O Cruzeiro acho que também é só por venda.
2: É, por tipo assim, 500 mil recebe tanto.
6: Mas Motinha, não é só a questão do valor. O valor também é muito abaixo. Tô falando de entrega de material também, como eu falei aqui pro Sombra. É, eu vejo o profissional do Santos
7: antiga, né?
6: Utilizando material de treino de 2022, de 2021.
8: Ah, porque esse material todo que é entregue pras equipes, não só o que o time joga, que os jogadores treinam.
7: Tá incluso, né? Também.
8: Tá incluso. Tudo isso...
2: Conta, né?
8: Conta. Tudo isso conta.
6: Domênico, se eu não tô enganado, em 2019, eu joguei contra o Palmeiras, eles foram jogar contra a equipe nossa lá em Santos. Isso, escolinha do Palmeiras, que joga lá na quadra de futsal do Allianz e tudo mais. Eles com uniforme de viagem correspondente com o da temporada. Todos padronizados, comissão técnica, delegação, jogadores. Isso de molecada, eu tinha 13 anos na época, sub-3 do
7: e
6: futsal.
7: Você de regata. Vocês
8: de chinelo e regata.
6: Não, mas eu não tava no Santos.
7: A camisa branca com a marca amarela no sovaco. Não fala muito longe não,
2: que
7: no
2: teu time outro dia aí, teu time não podia nem trocar camisa no intervalo.
8: Os caras tudo precisando usar Vênus.
7: É verdade. Não, o Corinthians ou Motinho? O Corinthians vai jogar com o Fluminense, ele pediu o Fluminense jogar com a camisa alternativa, mano. Porque ele não tinha a titular pra levar, velho.
8: Tá brincando, então, mano. Sério? É verdade.
2: Quando deu aquela briga que sumiu.
7: Naquela época que deu BO lá do
10: Corinthians. Sumiu as camisas.
7: Roubaram.
6: Ah, o negócio do mano.
7: É, fizeram uma lojinha no Parque São Jorge lá.
8: Sumiu o moletom de jogador.
7: Que o estado ele falou que achou que o mano pegou.
8: Achou
7: que eu tinha comprado dessa leva que abriram na lojinha no Parque São Jorge.
2: Acabou o Santos, hein? Falando
8: pra caramba. É isso aí, olha. 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Já já tem São Paulo, já já tem Palmeiras, já já tem Corinthians, né? Já já vamos dizer quem que achou a bola que o Memphis chutou. Será que acharam a bola? A bola apareceu? 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
8: Muito bem, é isso aí. 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Motinha, quem?
2: Dom de tricolor.
8: Ai,
6: putz.
8: Vamos lá que o Maci está cortando o cabelo.
2: É sério? Olha.
8: Eu tenho conhecido que nesse momento fofoca está na cadeira ao lado.
6: Tá brincando?
8: É sério.
2: É, então pergunta pra ele aí, por que ele acaba de pedir o arquivamento de representação que poderia expulsar o Outen? Né?
8: Você sabe que o Outen, aquela questão da investigação, se ele havia cometido um crime de Ai, ai, de falsa assinatura, como que é mesmo?
7: Falsidade ideológica?
8: Falsidade isso. ideológica foi arquivada. Então essa investigação foi arquivada. Porém, haveria dentro do Morumbis esta investigação interna.
2: Sim.
8: E acho que diante da investigação ter sido arquivada na esfera, seria criminal?
7: É.
8: Criminal.
7: Inquérito policial foi arquivado.
2: É, exato. Então ele publicou, via pedido ofício à comissão de ética, né?
8: É.
2: Para que fosse houvesse o arquivamento. Só que estão falando o seguinte, chefe, isso aí faz parte de um acordo, né, do Outen com o Maciz, para quê? Para que ele liberassem, o Outen liberasse logo a votação do contrato da Ticketmaster.
8: Nossa, sei.
2: Entendeu? Ah. Então, por isso que ele pediu o arquivamento. Ah. Porque quando ele pediu isso...
8: Ah, tudo jogo fora, político.
2: Então, o jogo aí. Político é esse, para quê? Porque eles estão travando, né, essa votação pro contrato com a Ticketmaster, por causa o Maciz quer o dinheiro, né? Conforme for logo sair esse contrato, for aprovado, faz o acordo com a Ticket e o São Paulo vai ter dinheiro, que ele tá desesperado por dinheiro. E aí, diz que houve esse acordo entre cavalheiros, né? Entre eles dois.
8: Cavalheiros,
2: não foi isso que eu falei?
8: É, damas e cavalheiros.
2: Damas e cavalheiros. Né? Na verdade, então, houve esse acordo entre eles, e aí ele pediu o arquivamento, e agora parece que o Outen, que hoje ainda é... destituiu, o que fala? Desinstituiu.
7: Destituiu,
2: tá certo. Dois integrantes desse...
8: Eu vi isso aí.
2: Comitê de ética, né? Porque teriam falado na Argentina, lá... É. Que iam votar pra expulsão do
8: Pela outro. Expulsão, eu vi isso. Ah, você tá vendo? Isso é fofoca. Olha, tá vendo o Mota?
2: Entendeu?
8: É o cara engajado das fofocas.
6: Mas peraí, tu tá com conhecido...
8: O cara sabe até o que comentaram na Argentina.
2: Não, então... Um era o... Como é que fala? O cara que ia dar o parecer e o outro é um dos que ia votar. E aí o cara conversou, falou com os caras lá, ele ficou muito...
7: Isso é vingança, né?
8: Vingança.
2: Então,
8: Game que of ouve... Thrones sem espada.
7: É. Fala de mim, aí, tchau.
2: Mano, os caras sabem bastidor, né? Os caras vão, foi lá no Avião da Alegria. Você sabe
8: que o Domênico no Clube da Voz é assim, né?
2: É. Manda, desmanda. Manda, desmanda.
8: Corta língua.
2: O cara fica...
7: Pra quem corta a língua de quem?
8: Ah, não.
2: Calma. E aí, chefinho, lembra de... Eu vou mudando de notícia aqui. Lembra do Aurélio Buto que a gente tava falando ontem, que era misterioso o caso dele, né? Que ele tem problema do... No joelho direito e tal, que ninguém queria falar, que ele negou, quando ele voltou, ele foi lá pra Grécia e voltou, porque não passou no exame médico. Então, que é isso?
8: É o presidente cortando o cabelo.
2: É o mestre dos magos.
6: Tem uma fofoca ali do barbeiro? Sabe que o barbeiro sempre tem fofoca. Barbeiro,
8: né? Vou ver se é o meu agente aqui.
7: A fonte, né?
8: Barbeiro ele é troca bom, uma hein? Ideia.
7: Barbeiro é bom, meu.
6: Barbeiro é bom. Utilize seu instinto de repórter investigativo.
8: Ah, mas aí tem que contar com o meu amigo.
2: A fonte, o Tozão, né? Faz várias fofocas. Hein? Tozão, meu barbeiro.
6: Como é que é o nome do teu barbeiro? Tozão.
2: É verdade. Então, amém. E aí o Aurélio Buta vai passar aí por uma artroscopia, né, no joelho direito, aí mais 2 meses fora, né, parece que perdeu o ano, né, o Aurélio Buta...
7: Nos anos 80, artroscopia era um
2: olha,
7: ano.
2: Olha, o São Paulo não vem dando sorte com lateral, velho, só jogador sorte? Ruim não vem dando sorte.
6: Sorte?
2: Não vem dando sorte.
6: Sorte ou competência?
2: Ah, mesma coisa, pô, foi 7 já. Ó, Cédric,
7: Buta... mas vocês estão indo buscar uns caras que nunca ninguém ouviu falar, mano.
2: Então, por que trouxeram o cara? Quando
7: você ouve falar, pelo menos, você sabe que o cara é
9: ruim. Mas o Domingos Duarte, ele surpreendeu positivamente.
6: E ninguém ouviu falar.
2: Não, ele é zagueiro, ele não é lateral. Tô falando lateral.
8: Não, nem interessa.
2: Tô falando lateral.
8: Jogador São Paulo,
2: quantos laterais São Paulo trouxe aí?
8: Questão a posição.
2: Eu falei a posição, vocês que mudaram.
7: Como é aquele que ficou 5 anos com contrato, não jogava nada
6: mais? Orejuela.
7: Orejuela, nossa senhora do
2: céu.
8: Mas esse era conhecido.
2: Esse era conhecido.
6: Era do Cruzeiro, né?
8: Tem um conhecido que não presta, tem um desconhecido que não presta e vice-versa.
2: Tipo, então, cara, como é que aprovaram a vida desse cara se ele já tinha rejeitado lá, rejeitado lá na Grécia?
8: Então, mas vai ver se o médico do São Paulo eu tava recebendo.
2: Mas, pô.
8: Não sei.
6: Ó, já que vocês querem fofoca, eu vou falar, hein? Quando o Ricardo Goulart veio pra ser contratado no Santos. O médico reprovou a contratação dele. Falou, esse joelho aí não dá mais, gente. O que aconteceu? O médico foi mandado embora. Contrataram e o médico foi mandado embora.
8: É.
7: Caramba.
8: Porra. Às vezes o negócio tem que acontecer.
2: Vamos lá, São Paulo
8: que fica joga... Fica quieto, é que você não sabe nada.
2: É.
8: Você não, você ficou 12 anos fazendo medicina, especialização. Não interessa. É tudo firula.
2: Interessa. É. Então, vamos lá. O São

0: Inclusive, ah, chefinho, é disse que dentro...
1: Puta clichê, meu.
0: Ó, essa é fofoca, hein?
2: É velha, assim.
0: Essa é fofoca,
3: hein? Vai, Mota, fofoca.
0: Fofoca. Diz que dentro...
4: Ah, mas do depende, tem aquelas lá que pode ser um pouco mais agressiva, sabe, Sombra? Que aí fica melhor assim,
2: como
4: ó.
2: É que é, como é que é?
4: Arerê, se não ganha essa porra, vai morrer.
2: Aí fica agressivo.
0: É, isso daí é aquela que mais aconteceu legal. Hoje lá na Zona Leste,
1: e,
0: né?
1: E o que eles cantaram lá do boi, ou... Como que era do boi, mano?
0: Boi, boi, boi.
4: Boi, boi, boi. Boi do Piauí. Eu gosto do Caleri, Maltesão tá no Raí.
0: Que é isso? Isso?
3: Tá no Raí? Era um grito de guerra,
0: não, cara. Não,
3: ah, não é possível.
0: Eu não acredito nisso.
2: Você cantava isso, Matinha?
0: Não, nunca.
1: Cantaram,
3: o Marcão
4: cantaram, sim.
3: Marcão cantou?
0: Marcão cantou isso aí.
2: Cantou isso. E o Sombra?
0: Ah, o Sombra?
1: Eu cantei a mãe dele.
0: Que isso? Que isso?
1: E ela foi prontamente seduzida. Prontamente seduzida. A mãe do Marcão é a mãe do Marcão. Prontamente seduzida.
4: Não. O Sombra ia chegar na minha mãe e ia ficar assim, ó. Amiga, sua louca.
1: Bom, mano, a tua mãe é mãe do Marcão também, velho. E aí, cara?
4: Sim. Ah, mas São Paulino não mexe com ninguém.
0: Ô, chefinho, diz que pra preservar, Lucas Ramon deve ser aí reserva contra o Inter. Mas diz que nos bastidores lá...
2: Fofoca
0: News. Nos bastidores, no vestiário...
2: Tem uma fofoca do Corinthians.
0: Houve também um clima, assim, de pesada do Lucas, né? Que ele não teria corrido lá no jogo.
1: Mas não correu mesmo.
0: Então... E aí foram pra cima dele.
2: O Camorra
0: não bateu, não teve porrada, nada
2: disso.
0: Foi pra cima pra
3: enquadraram, cara, enquadraram.
1: Ele ficou olhando.
0: Diz que deram, tipo assim, ele ficou meio assustado, porque os caras foram pra cima. Ô, mano, você tá louco?
1: Que você fez? O Arboleda também falhou no gol, velho. Não, mas não, o Arboleda, mas ali... ele errou no posicionamento. Talvez ele tenha até excesso de ter ido lá no meio de campo
0: vontade,
1: pra
0: né?
1: marcar atacante. Agora, o Lucas Ramon. Ele voltou,
0: correu pra não chegar.
1: Largou o lance. Correu pra não chegar. Ele reduz o passo.
3: É aí.
1: Meio, então, meio Santos no.
0: Aí os bastidores estão um clima meio assim, que pesaram na do cara.
3: Mas é bom isso, sabia? Quando o companheiro cobra companheiro no grupo.
0: É bom. Mas tem que falar,
3: é
0: né?
3: É bom, mas é bom isso tem aí que os caras, cara, pelo menos, eles estão tentando. Ô, oh, peraí, ajuda a gente. Sabe, eles estão tentando se ir lá dentro, entre
1: agora,
3: eles.
1: Agora, se ninguém tá com, nem aí com o preço da gasolina,
3: foi. Cara. Aí já foi.
0: Mas tem que ter, tem um pouco de ódio ali. Se não ódio também, tá o ódio certo. Vence também, cara.
3: Grupos vencedores sempre tem treta.
1: Claro, e tem que ter.
3: Todos.
0: E aí, então, vamos ter São Paulo e Inter, né? Com 10 mil vendidos. Até ontem.
1: Ah, uns 18 cheios.
0: É, talvez 20, eu acho. Ué.
1: Talvez. Chega um cara que fala assim, pô, não temos nada pra fazer. Vamos escolher alguma coisa ruim pra fazer hoje?
0: E aquele jogo pra você levar criança. E o Inter tá empolgado. É, diz que tá tendo bicho, vai ter bicho alto. Pagaram o salário dos caras.
2: Tão desesperado.
0: Aquele milionário lá pagou, né? Deu 10 milhões pra pagar o salário.
1: Que milionário?
0: É um milionário do Inter.
1: Era fofoca completa. É um conselheiro, Delcir Sonda, que por muito tempo... Que por muito tempo... possibilitou que o Santos continuasse respirando.
3: Verdade. Ah, pelo amor de Deus, eu adorava
1: ele. Emprestou muito dinheiro pro Santos.
0: Deve dinheiro.
1: E
0: ainda.
1: Tem jogador lá também, tá?
0: Tem.
1: É? Na base.
0: Então, e aí diz que pagaram todos os salários, CLT.
3: O Inter tem técnico.
1: Pesolano.
3: Ainda?
1: Caiu? Não caiu.
2: Não. Ah, eles queriam o Abel, mas o Abel acho que não quis, né?
1: Tomaram um cacete nosso.
0: Queriam tirar ele do hospital. Abelão. Da outra vez, tirar do hospital. O agora Abelão, dessa vez...
2: Ele falou, não.
1: Eu acho que o Inter tem uma vitória depois, depois da volta da Copa.
0: E aí o Inter tá tratando esse jogo do São Paulo como final. Diz que vai ganhar um bicho. Aqui no Morumbi.
2: Ah,
0: que difícil. E aí diz que vai pagar um bicho alto pros caras pra ganhar de qualquer jeito.
1: Molhado,
0: aquele bicho molhado.
3: Depois eles pegam o Corinthians lá, no Beira-Rio.
4: Mas só depois da pausa para a Copa,
3: Depois da pausa da data FIFA.
1: Copa não, né? Data FIFA.
4: Da Copa não, é data
3: FIFA. Achando que o Inter ganha dois seguidos, hein?
4: Ganha nada, filho. Vamos passar o bambu neles lá.
1: Dois empatezinhos, Lolo. Dois empatezinhos pro Inter, tá bom? A produção aqui, o Cowboy me passou. São Paulo tem 10 laterais direitos sob contrato, cara.
2: Meu Deus,
1: então, como é que é?
0: Eu falei aqui, o lateral São Paulo...
2: Dos 10, somando tudo, dá quanto?
1: São muitos novos aqui, né?
2: Se der um, tá bom.
1: Vamos lá. Tem o Ângelo, que é aquele que é, se eu não me engano, sub-17, que já foi vendido quando o Casares ainda era presidente, mas só ia entregar com 18 anos, se eu não me engano.
2: Pro Estrasburgo da França, né?
1: É um negócio assim. Aurélio Joelho Buta.
3: Nossa.
1: Cédric Soares, 3.
0: Português.
1: Igor Felisberto, que é uma
2: base.
1: Promessa.

0: Lucas Ramon, o acelerado.
1: Sim. Né?
0: Lucian, base.
1: Nunca vi.
0: Maílton.
2: Maílton!
0: Tá no Fortaleza. Tá no Fortaleza. Mike.
1: Mike.
0: Agora o Pedro Lima. E tem um aqui que Pedrinho. Eu nem sabia que existia. Chama Welber Lee Scott.
1: Nossa.
0: Hã? Eu não sei que nem
1: de quem se trata. Lucien, o Welber
0: base, também será? Conhecia.
1: É, eu nem... falei, cara. Eu falei 7 ainda. São 10.
0: 10.
1: Eu falei 7. São 10.
0: 10. Opa,
1: oh, errei, zica, tá? Véio. Errei, tá?
2: Acabou. É, esse Pedro Lima chega pra jogar.
0: Não, dizem que ele até estreia.
2: Vai, chega pra jogar, certeza. Depois dessa relação que você trouxe aí, ele
1: não,
2: vai
1: jogar. Ele tá relacionado.
2: Já. Se ele andar e não cair...
1: Ele treinou com os caras.
2: Ele joga.
0: Já. É, hoje no futebol brasileiro, dependendo da...
1: Verdade. O cara chega...
2: Se ele der um pique, não tropeçar, tipo, sabe, ficar em linha reta...
1: Foi no Santos que um chegou e no outro dia já jogou, quem foi?
2: Rodinei.
1: Ah, foi o Rodilindo.
0: Rodilindo? Mas então, o Rodinei tem uma história, né?
2: É, rodado, né?
0: E o Rodinei tava jogando no Olympiacos, né? Um cara que tava afastado.
1: É, não, mas jogando, é estranho, né? O cara chega num dia, no outro dia já...
0: Estranho não, filho. Meu lateral é o Igor Vinícius. Estranho não. Estranho. Estranho é ter o Igor
2: Vinícius. Estranho seria se o Rodinei não estranhasse. Estranho o
1: Igor Vinícius ser jogador, velho. Estranho o Igor Vinícius ser jogador.
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0: 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Vamos ter cobertura lá, hein? Danilão vai estar lá ao vivo.
1: Boa.
0: Trazendo tudo, entrevistando ídolos ilustríssimos do esporte aqui para Energia 97. 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
1: Porco!
2: Ah, nós!
0: já... Fala do apocalipse aí!
1: Ah, Pedrinho! Meu Deus, Pedrinho, não faz isso! Tá tudo bem!
2: Fala aí do time! Fala do time que disputa 3 campeonatos!
1: 3!
2: E vai ganhar!
1: Os 3?
2: Pro desespero dos nossos antes!
1: Quanto tempo faz que ninguém
2: ganha? E pro desespero de muito cara! Presta atenção no que eu tô te falando!
1: Mas faz tempo que ninguém
2: ganha 3, hein? Presta atenção. Não, 3 seguidos ninguém ganhou até hoje.
0: Trips Coroa, Cruzeiro.
2: Trips Coroa, o Palmeiras pode ganhar.
1: O Cruzeiro
2: ele
1: tem, foi
2: ele
1: o
2: ganhou
1: último.
0: Ele ganhou o Paulista, né, verdade?
2: Não, mas o que eu quero dizer é ganhar a Copa do Brasil, brasileiro e Libertadores. Nunca ninguém ganhou.
0: No mesmo ano?
2: Não, ninguém ganhou. Ninguém ganhou. Agora, Motinha.
1: Vamos lá. Olha, hoje o BTG tornou-se o sócio majoritário, né, da Arena.
2: Quem?
1: O BTG.
0: É o banco. BTG tá. Pactual.
1: É. Tornou-se sócio majoritário da Arena. Sabe
0: que se tornou, porque ele comprou a dívida que a W Torre tinha.
1: Exatamente.
0: A W Torre tinha uma dívida enorme.
1: Ele vinha comprando
0: ele e agora... Ele foi lá e comprou a dívida da W Torre. É por isso que eles não
5: fizeram o estádio do Santos?
0: Adaptou? Aí eu já não sei. Ah, deve então, ser. O BTG era um dos embrólios aí que o Santos e a W Torre tinham aí na negociação. Mas não é por causa disso.
6: Ah, não é?
0: É porque pensei a questão que... maior. Ah. Mas era um dos embrólios sim, Dodô. Tinha embrólios.
1: Mas disse que o BTG queria assumir a coisa toda, né?
0: A operação toda. A W Torre e o Santos estavam na questão das garantias bancárias. Aí tinha o BTG e mais um banco no meio.
2: É que lá em Santos você constrói e fica torto depois.
0: Lá em Santos você constrói,
1: gasta mais concreto,
5: Mas esse prédio torto, mano, ele é de paquetão, velho. É. Não é prédio ruim, é paquetão.
0: O quê? Você viu a
5: cobertura? É prédio de 300 metros, Domênico.
0: O quê? O prédio mais torto de Santos?
5: É.
0: O Domênico?
1: É só a gente...
0: Vou te mostrar depois. É
5: prédio de 300 metros, Domênico.
0: O quê? Rico não, velho.
6: Vem cá, o cara é rico, mas não pode ter mesa de bilhar, né?
0: Não pode.
5: Não, mas ô Sombra, eu tava vendo até uma matéria no YouTube aí, mano, que eu
0: mas
5: vejo
0: vários cai, bagulho não?
5: De não dá pra canal jogar independente.
0: Não cai.
5: É, esses apartamentos aí que são tortos, até esses aí que foram reformados recentemente, eles são todos nivelados. De vez em quando você vê um degrau assim meio estranho dentro do apartamento, Sombra, justamente por causa disso.
0: É verdade.
5: Pra deixar o apartamento todo nivelado. Ele é um degrau que é meio uma rampa, sabe?
1: Eles levantam uma
5: parte assim. Não é pra tropeçar mesmo.
0: Meu pai mora na Avenida da Praia. E o prédio dele é mais compridão, vai mais pra dentro. E pra quem tá no YouTube, ele vai reto assim. No final, a parte lateral vai fazendo assim. E a outra vai reto.
6: Ô, louco.
0: Juro por Deus, Domênico. Juro por Deus.
1: Diz que eles vão fazer um negócio de colocar uma molinha
0: tanto
1: ali, né?
0: Tanto que meu pai assinou o aluguel lá. Sem me falar, porque se ele me fala antes, eu vou mandar rasgar o contrato, porque eu não moro lá nem a pau, velho.
6: É mesmo?
0: Não, vai comigo no pai, velho.
6: Por isso você mora com a sua mãe? Não é porque você gosta.
0: Não.
6: Você se sente mais seguro.
1: É chata, ele falou.
2: É, seu pai é mais legal, mas você tem medo.
1: Ele queria
6: agora, se a sua mãe nem seu pai te querem,
1: aquele ali, ó.
6: Você ia morar com o Ademir?
1: O verde.
2: Ele é meio torto.
0: Cara, você me deu uma boa ideia. É que eu acho que ele não ia me aguentar.
1: Ademir. Ah, mas você ia dormir naquele quartinho dele lá que ele apanha.
0: Então, mas é que tá, ele já dorme lá. A mulher dele expulsa tanto ele do quarto que não tem mais
6: quarto. Mas vamos, Motinha, fala.
1: Vamos lá, então, aí a W Torre.
6: Todo mundo quer.
1: A W Torre.
6: É o time do momento, De Paulo.
0: Mais endividado.
1: A W Torre continua como sócia, né? Certo. Só que quem vai tomar as decisões agora é o BTG, né? O banco que vai manter. Certo. E o contrato com o Palmeiras continua valendo a mesma coisa, né?
0: Sim.
1: Em 2044, o Palmeiras assume a arena, né?
0: Sim.
1: Então tá tudo certo, continua a mesma coisa, nada muda pro Palmeiras. Tudo que foi assinado...
0: Só podia mudar a internet do estádio, que é ruim, hein?
1: É ruim.
0: A
6: internet precisa melhorar mesmo. Mesmo.
0: É lamentável que um dos estádios mais modernos do Brasil, pra quem trabalha como nós, como os veículos de rádio,
6: precisa ter um horror. Coisa...
1: É a Vila, não, então. Mas você sabe que... Eu posso falar um negócio?
0: Mas a Vila... Na Vila nunca tivemos problema. Do Palmeiras
1: é direto. Mas você sabe que a do São Paulo foi mutada, né? A Conmebol vai mutar o São Paulo porque o sinal de internet do São Paulo tava ruim. Sabia?
2: Aí também eu vou te falar.
1: E no Santos, que tá lá na Conmebol, uma das coisas que tem que cumprir o clube durante os jogos da Conmebol, tem que ter internet boa.
6: Mas ô Botinha aí,
2: e Palmeiras então, não tem sido multado?
1: Então vai continuar, tá tudo certo. Palmeiras tá nada muda.
0: Já perder pontos.
1: É.
6: Cara, o desespero dos caras.
1: Agora se outra história.
6: Desespero. Falando, legal, desespero, vai.
1: Até falando outra história do Nubank Park, Domênico, o Palmeiras vai enfrentar uma dificuldade aí na semifinal contra o Fluminense. Por quê? Vou explicar. No regulamento da Conmebol de 2026 fala claramente que todos os clubes têm que ceder 4 mil lugares para o adversário, certo? Coisa que não vinha acontecendo. O Palmeiras só tem lugar para 2 mil pessoas, num cercadinho lá.
6: Lá em cima.
1: Descobri e aí, na só jaula, não acontece isso quando...
6: Não, é um lugar na parte de cima do estádio.
1: Só não acontece isso quando... Os dois clubes entram em acordo.
6: Certo.
1: Então, o Fluminense vai ter que aceitar a quantidade que o Palmeiras vai dar.
6: Mas vamos fazer entendeu?
1: Uma coisa de cavaleiros. Mas eu não sei quanto
6: cabe ali. Juro
1: por Deus. 2 mil.
6: É 2 mil?
1: 2 mil pessoas. E aí o Fluminense...
6: Ah, a parte boa ali.
1: O Palmeiras e o Fluminense vão ter que fazer um acordo. Se o Fluminense não aceitar, o Palmeiras vai ter que jogar em outro estádio. Aí deve ser o lado da tia Leila lá.
6: É. Agora, o meu receio não é nem isso. O meu receio é mais com relação ao estádio do Maracanã.
1: Não, mas no Maracanã tem lugar.
6: Não é
1: isso. Tem os 4 mil.
6: Não é isso. Tô falando o gramado.
1: Ah, o gramado que falaram ontem.
6: Ontem os caras do Flamengo falaram que era melhor jogar no sintético do que lá.
0: Léo Ortiz falou isso aí.
6: É, então.
1: Detonaram. É. Mas então, mas por causa desse regulamento da Conmebol aí, o Palmeiras pode jogar a semifinal fora de casa, né?
6: Não vai acontecer isso.
1: Você tem que entrar num acordo com o Fluminense.
6: Não vai acontecer isso.
1: Será?
6: Não vai acontecer.
1: Mas se não cumprir?
6: Ele não vai cumprir. Lógico que vai cumprir.
7: Mas é porque são 2 mil, né, Domênico? Vai ter que aumentar ali a capacidade para
6: visitar. Aqui no Brasil você cede acho que 10% do valor.
7: 10%.
6: 10% é 4 mil.
7: 4 mil.
6: 4 mil. Porque o Palmeiras parece que é 40, 40 e pouco. Né? Agora, não sei. Não sei como é que vai fazer.
7: As diretorias são amigas?
2: Bater o pé por causa disso, hein?
1: Ah, difícil pode não fazer bater. Pode fazer pra irritar. Ué.
6: Mas só adversário. Se fizer isso, lá na frente pode ter complicação, né?
1: É, vingança, né?
7: É que nem agora.
5: Mas vale Libertadores, gente. Não tem que ter acordinho de cavalheiro. Tem que botar no traseiro do rival, velho. Se o Corinthians tivesse que tirar o Flamengo do Maracanã lá numa dessa, vai se enfrentar com o Flamengo. Mas
6: o Palmeiras é capaz de arrumar um jeito ali.
1: Abrir um pouco mais pra cá.
6: Abre mais pra cá. Dá pra fazer
1: isso. Mas dá
2: sempre um jeitinho.
6: Você vai ter que entrar por um lugar só e aí você abre pra cá, pro outro lado.
2: É o time do jeitinho.
6: Aquela parte de cima ali. É que vocês não foram lá, talvez não tenha a visualização do estádio.
7: Eu também já fui lá.
6: Fica naquela, sabe onde tá a cabine aqui? Naquela parte lá do lado.
7: Sim, sim.
6: Quase perto da marca do escanteio do lado.
7: Tô ligado.
6: Mas é na parte de cima. É só abrir a outra parte aqui.
7: De frente pro gol sul, porque diagonal esquerda.
6: O lado de cá não é a parte de baixo que são os camarotes.
2: É onde não dá pra ver nada, né? Que fica torcida
6: adversária. Dá pra ver. Ali dá.
7: Ponto
6: ali
7: cego,
6: dá
7: né?
6: Não, ali não tem ponto cego não, amiguinho. Ali dá pra ver todos os lugares, dá pra ver. Ali não é estádio... Ali é um estádio moderníssimo, né? Diferente aí.
7: O meu também é moderno.
1: Que tem que fazer degrauzinho, mas
6: lá falaram que não consegue ver.
1: É, o degrauzinho lá. É, fazer degrau.
7: Eu também moderno.
2: Não, do Pedrinho não dá pra ver da cabine.
1: A churrasqueira. Vamos lá. Olha, o Palmeiras já bateu esse ano 60 milhões de reais em premiações, viu?
6: É.
1: 60 milhões. Já. Olha, 25 milhões com a Liberta até agora, 18 milhões com a Copa do Brasil e 5 milhões do título paulista. Então tá batendo a meta. Se chegar na final, Dani Domênico. Mais 40.
6: Passa a meta.
1: Bate a meta e passa. É. E vamos lá, para pegar o Grêmio, o Palmeiras aí estão avaliando o DM para ver se tem alguém aí que tá, né, abatido aí de pós-jogo. E Murilo volta. O Murilo será desfalque, viu? Porque ele tá suspenso. Volta o Barbosa e o Marlon Freitas, que não jogaram no Brasileirão, né? Num jogo contra o São Paulo. Maurício e Sousa também, que ficaram de fora contra o São Paulo, certo?
6: Certo.
1: Agora, mas o DM lá do Palmeiras tá estudando aí pra ver se tem alguém que tá com uma carga, tem que... Aquele, como é que fala? De carga?
6: Reforço,
1: né?
6: É, que jogou demais, né? Alguma coisa assim. Né?
1: Então, é isso. Acabou, Sombra.
7: É isso? Mais nada?
1: Mais nada.
7: Pô, falei pra caramba. Essas manchetes mais sem graça.
1: Mais sem graça, pô. Falei do banco. Falei do...
2: O Santos é mais animado que o
1: do... Mas é que o Santos é a tragédia da Ibope, né?
6: O Palmeiras...
1: Tá voando.
6: Com o Grêmio às 11 horas da manhã do domingo. Domingo.
7: É isso aí.
6: Tá?
7: Com transmissão da energia, hein?
1: Café domingo, da manhã aqui na rádio.
7: Ah, gostoso. 10 e 15 da manhã,
6: todo vai estar aí.
7: Ah, mas você gosta de acordar cedo?
6: Eu?
7: Não.
6: De final de semana, não, né?
7: Não?
6: Já acordo todo dia?
7: É?
6: Ah, gostoso. Tudo bem, vamos embora.
7: Mas você acorda que horas no fim de semana?
6: Putz, a hora que dá. Se tiver festa, acorda 1 da tarde, meio-dia.
2: É? Aí você faz o quê depois?
7: Mas ninguém fica te enchendo o saco, acorda, levanta.
6: Acordar por... Encher o saco por quê?
7: Não sei, ué.
6: Não, encher o saco.
7: Você é casado, não é?
1: Três mulheres em casa, nossa, ninguém
7: te perturba. De Paula falou que quem é casado tá ferrado.
6: É. Mas o De Paula não faz festa à noite.
7: 10 da manhã, já deu banho na sua filha?
6: Eu vou fazer as festas à noite.
2: Depois você acorda...
7: Ele não faz festa, ele vai na festa.
2: Depois você faz o quê? Depois você acorda.
6: Aí já é um problema meu, né?
2: É.
6: Aí já não,
1: você não quer expor.
6: Caraca, velho.
7: Como é que problema, é, Domingo?
2: É um problema. Você não quer dividir com a gente.
6: Não, o problema é
2: meu. Ouvinte, você não quer dividir com o ouvinte.
6: Mas que pena que não tá aí a vinheta aí, porque tem uma vinheta boa aí que eu uso aí.
1: Qual é?
2: Qual que é?
6: Toma conta da sua vida aí que tem aí.
7: Putz!
6: Maravilhosa.
7: Nossa, você tá atacado. Você pode fazer a vinheta ao vivo, assim.
6: Não.
7: É, tá atacado hoje, velho.
1: Alberto Lima, 2108.
6: Coloca no jornal aí.
1: A informação que eu tive que o Ministério Público não permite mais que 2 mil pessoas, mais que 2 mil torcedores.
7: É, o Adilson. Onde? Silva, vocês estão maus informados.
6: É o Mota, né?
7: Trata-se de uma lei estadual que não pode passar de 2 mil lugares. O estádio do Palmeiras comporta. A questão é a lei estadual. Visitante é no máximo 2 mil. Adilson de Diadema.
5: Então o Adilson de Diadema tá falando bobagem, porque no estádio do Corinthians lá, por exemplo, o Rosário tinha mais de 2 mil.
1: Tinha muito.
5: O Flamengo, quando vai jogar na Neoquímica Arena, sempre tem mais de 2 mil. Então não existe essa lei estadual falando a respeito disso. E outra, não é o Ministério Público que vai determinar.
7: E o setor de visitante ali do Morumbi também tem muito mais que 2 mil.
1: Não, eu vou falar. Lógico, muito mais. Isso aí pode ser que tenha alguns jogos que não permite, mas eu acho que isso aí não é lei, não.
8: Mas vamos lá. Eu já vi muito mais do meu.
1: Do Boca tinha muito mais.
8: O Flamengo na Libertadores de 22 contra o Corinthians, eles pegaram quase o gol sul inteiro ali.
2: O Duílio abriu as pernas.
5: É, o idiota lá. Mas tinha muito mais de 2 mil.
1: Não teve que fazer um acordo. Ali,
2: Pedrinho, 4 mil. Pelo menos
1: 5 mil. Não fizeram um acordo, mano, com o Flamengo?
6: Mas não é um acordo.
2: O acordo que o Duílio abriu as pernas.
5: Mas o Domênico, quando tem acordo, o acordo não sobressai em cima de lei. O que ele tá falando é que tem uma lei estadual, municipal, sei lá.
6: Existe uma lei. Eu não sei se tem a lei ou não tem. Vou verificar. Tô falando com relação, você falou que o presidente foi infantil. Às vezes fez um acordo. Ó, vamos com os nossos torcedores lá. Eu quero tantos aí,
5: foi que foi feito. Mas, ô Domênico, ele fez um acordo, só que esse idiota, ele pegou 4 mil lugares na Neoquímica Arena e deu pro Flamengo, no estádio que cabia 40, 45 mil, e no Maracanã ele pegou os mesmos 4 mil, no estádio cabe 60, 70.
2: É.
5: Você vê como é burro.
2: Jogaram nós lá em cima.
6: Ah, mas, cara, mas é um acordo que foi feito.
5: Domênico, não é questão de acordo, é proporcionalidade. Se você vai dar 10% do teu estádio pro rival, beleza, na Corinthians cabe lá 43 mil. Vou te dar 4 mil aqui, um pouco menos de 10%. No Maracanã, ele tinha que fazer a mesma proporção.
2: É, 6 mil.
5: Maracanã cabe lá. 60, 70, 6 mil lá, não é 4 mil. Eu
6: quero saber como é que foi o acordo, mano. Não sei como é que foi.
5: Um acordo mas mal é isso feito. Que eu tô falando, Domênico, um acordo de bosta.
6: É, isso pode ser, é claro.
2: Deve ter sido mesmo.
6: Acordo imbecil.
5: Olha, não ser que ele chegou e falou, você me dá 4 mil aqui, eu te dou 4 mil aqui, tá tudo certo.
6: Só que o que ele deveria ter feito, aí é que tá. Olha, eu quero 10% da capacidade. Eu te dou 10% do meu, você dá 10% do seu.
2: Mas não foi isso.
6: Então, mas não foi.
7: Eu fiz aqui uma breve pesquisa através do nosso querido estagiário. E ele disse o seguinte, olha, não existe nenhuma lei estadual que determine torcida única ou estabeleça um percentual máximo geral para a presença de torcida rival. O que existe são duas coisas diferentes. Legislação estadual. A Lei Estadual número 17832/2023 disciplina questões de segurança nos estádios. Ela prevê, por exemplo, que podem ser reservadas áreas específicas às torcidas organizadas e que essas áreas não podem superar 20% da capacidade total do estádio. Atenção, esse limite de 20% refere-se às áreas destinadas às organizadas, não à torcida visitante em geral. A torcida única nos clássicos paulistas não decorre de lei estadual. Para a temporada 2026, o Ministério Público de São Paulo recomendou que fosse mantida a torcida única nos confrontos entre São Paulo, Corinthians, Palmeiras, Santos, Ponte Preta e Guarani.
6: Recomendou.
7: Não sei porque põe o Santos aqui. A Federação Paulista de Futebol acolheu integralmente a recomendação por meio da portaria número 189/2025.
2: Certo.
7: Portanto, há uma distinção importante. Não é a Assembleia Legislativa que proibiu duas torcidas em clássicos. É uma restrição adotada pela FPF. Ainda assim, estamos falando de torcidas visitantes. Não há lei que fale a respeito disso.
5: Exato. Pode ser uma recomendação. Mas, Sombra, não faz sentido. A gente citou exemplos aqui de jogos que aconteceram aí com mais de 2 mil.
7: Vários.
5: O São Paulo e Boca, inclusive, agora na Sul-Americana tinha mais.
1: Pô, tinha gente. Boquenses infiltrados corintianos.
6: Vamos ser sinceros.
8: 4 mil boqueteiros.
6: 4 mil pro Fluminense. O Fluminense não põe nem mil aqui.
2: Para.
6: Vai pôr mil pessoas aí, não vai nem pôr nem mil.
2: Acho que põe,
1: Se vai pôr não, o cara pode exigir que tenha 4 mil.
6: Aqui? Vai vir aqui?
1: Domênico, mas o cara pode exigir
6: que... aqui, pô.
8: Na Argentina os caras lotaram lá,
6: pô. É o Flamengo, tudo bem. Mas o Fluminense, não.
2: Na Argentina os caras lotaram, Domênico. Você acha que não vem 2 mil
6: torcedores do Fluminense? Não, 2 mil até vem. 4 mil não
2: vem. Ah, vem, vem. Libertadores, Domênico.
8: Claro que vem, pô.
2: Não vem. Tem torcedor aqui, aí tem organizada que vem.
8: Ô, Domênico, o Botafogo que não tem torcida em 2024, aí fez mó festa no dia que veio jogar no Palmeiras aqui, pô. Logo o Botafogo.
6: Mas tinha 2 mil e não tava cheio.
8: Mas na Vila
6: tava cheio, sim, tava cheio.
8: Não tava cheio. Ah, é 1.600 no máximo.
1: Que é 10%?
8: Né? É, 10%. Não tava lotado, não tava.
7: Então tá aí. Para aí as notícias do Porco na Energia 97, certo, Pedrinho?
8: Estou broxado.
7: Tá bom, Pedrinho, tá bom. Vamos lá com outro. Vamos ver se tem outro aqui que não tá broxado.
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7: Maravilha, seu Fábio Vieira. 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Daqui a pouco também tem corneteiros, porém antes... Vamos falar dos caras. Teve visitinha hoje.
9: Teve.
1: Eu ia Pedrinho. Não, Pedrinho, põe a manchete, lê a manchete aí. Vai pra gente começar. Vai,
7: cara, só. Isso é maravilhoso.
1: Olha lá.
7: Organizada do Corinthians chegou com raiva e saiu com pena em visita ao
1: É verdade, gente.
7: Não, gente. É uma matéria do UOL, é sério, primeira, não é?
1: Do UOL. Tá aqui. Não, mas é. Gente, é verdade, sabe por quê? O presidente da Gaviões deu entrevista, né, mano?
2: O Ale.
1: É. Foi. E aí ele falou que tava. Quem tava na reunião? O Memphis, o Garro, né?
2: Hugo Souza.
7: Mas peraí, gente. O torcedor do Corinthians sair com pena não é notícia.
1: É.
7: Não, não. Galinha sempre sai com pena.
1: Eu sei.
2: Mas o Ati é que o diga.
7: Ah, não.
2: Pra que isso? Pra que é isso aí?
1: Aí o que acontece? Aí os caras estavam o presidente, tava o Marcelo, tava o Júlio Diniz, César. Tava todo mundo ali.
2: E aí?
1: E aí teve a conversa, cada
2: foram
1: um teve
2: envolvidos em separado.
1: Exatamente. Aí cada um teve a sua cobrança. Cobraram o Diniz pelo trabalho e tal, o que tá acontecendo. Foram pra cima dos jogadores, falaram, olha, pô, vocês não entraram aí com força, vocês não entraram com vontade, né? Pediram explicação sobre o que, qual foi, por que que a postura do time foi aquela durante o jogo, né? Foram conversar com o Memphis.
2: Individualmente, Memphis e Gary.
1: É, entendeu? Cobraram eles.
2: Sim.
1: Falaram que, ó, aqui no Corinthians não é assim, se você quer continuar aqui, é assim, assim, assim. Sim. Tal. Só que quando foram conversar com os jogadores... Eles ouviram dos jogadores que tá difícil o dia a dia no Corinthians. E com toda essa crise, que não paga salário, que não tem essa crise política dentro do Corinthians.
2: Paga salário.
1: Né? Que tá difícil, que pagaram na última semana uma parte do salário, do CLT, dos caras. E aí, o presidente lá da Gaviões, ele sai conversando, falando isso pro repórter, mas ele falou de um jeito que eles ficaram com pena dos caras.
2: Eu não vi isso aí, não, mano.
1: Não, rapaz, tem o vídeo dele.
2: Matéria do UOL. Eu vi todos os vídeos.
1: Então, mas ele fala de um jeito que parece que esse cara...
2: Pô, ele fala, Motinha, que ele fala, a gente já chegou a 220 aí acelerando os caras, dando aquela ideia que a gente já tá acostumado a dar. Falou, aí na hora que a gente passou a palavra pros caras, eles ficaram com um semblante assim até...
1: Abalados.
2: Desabafaram.
1: Histórias aí, desabafaram aí o que eles tinham pra falar ali também, mas, tipo, dando a entender que era um clima muito ruim. Falou um ambiente pesado.
2: E eu nunca tinha visto, ele falou.
1: Até quando ele fala isso, o Motinha, ele fala, não é que a gente abraçou a ideia dos caras, não. Falou, a gente veio pra cobrar, cobrou, falou, mas a gente entendeu também ali o momento que eles estavam ali, porque ninguém tá de tiração, enfim. Mas eu acho que as críticas que os Gaviões fizeram, inclusive através da nota ontem, de Paula, eles responsabilizam o Memphis, o maior responsável aí... pela cobrança ali de pênalti da forma como foi feita ali, até acusando ele de displicência para bater o pênalti do jeito que bateu e eliminando o Corinthians da Libertadores, mas eles não aliviam pro restante do elenco não, eles cobram o Garro, falam que o Garro tem que ser mais participativo, eles falam que o restante do elenco tá numa tiriça do cacete, que o próprio Fernando Diniz tem que tirar mais desse time, que a diretoria é uma vergonha por tudo que vem fazendo no clube, há 100 dias, há mais de 100 dias no transfer ban, sem poder contratar ninguém, eles essa marreta em todo mundo e eu acho que tá certo, mano. Eu acho que você não pode nomear, tudo bem, o Memphis é um desgraçado, é um lazarento que bateu daquele jeito. Foi o principal responsável? Sim, porque a chance caiu no pé dele de poder colocar o Corinthians pelo menos nas cobranças de pênaltis.
2: Milagre veio, né, mano?
1: Porra, o milagre tava desenhado ali, Motinha. O script tava pronto pra lembrar 2012, aquela defesa do Cássio lá naquele chute do Diego Souza. Se o Corinthians vai pra semifinal contra o Flamengo, passando do jeito que passou, pênalti no último lance do jogo, ganhando nos pênaltis do Estudiantes, a gente ia chegar grandão no Rio de Janeiro lá, mano, pra eliminar o Cheirinho.
5: Passando do numa dessa aí, eliminando o Flamengo, mano. Pô, imagina, Corinthians e Palmeiras ganham uma Libertadores em cima do Palmeiras. Mas esse lance, Domênico, ele serviria, De Paula, como se fosse a defesa do Cássio no chute do Diego Souza. Você pode ter certeza que iam falar, pô, foi nesse momento que o Corinthians foi campeão. Na hora que teve o pênalti lá contra o Estudiantes, no último lance do jogo, levou pros pênaltis, passou nos pênaltis, beleza. Aí elimina o Flamengo, ganha do Palmeiras, enfim. Iam falar desse lance como falava da defesa do Cássio. É. Mas enfim, então, nos lascamos.
1: E aí até teve, De Paulo, pode ser complementar? Claro. Ontem teve também... Olha,
5: disse puta com esse vídeo aí, viu, mano?
1: A Lele falou que ficou no
5: médico. A Paulo me puseram no corpo do Portugue de...
7: Ah, não!
1: A Lele tá gordinha. Pô, pra quem não tá vendo, gente, quem tá no rádio é o seguinte, tá passando o vídeo, né? A pastelaria do Mano... Do De Paulo e da Lele, que tá gordinha.
7: O Mano tá parecendo o Alê.
1: Fritando aí o Diniz, pastel Diniz, pastel Memphis.
7: O Mano tá cara do Alê, presidente da Gaviões.
1: Pastel Memphis é recheado de quê, De
5: Paulo? Irmão, pô.
1: De tiriça. Nossa, mas você tá com. Olha, putz, você tá com uma papada ali.
5: Ah, mas os caras pegam também, velho. Né, meu? Caramba. Tá louco, o cowboy é atrasado.
1: E a Lelê também tá gordinha mesmo.
7: A Lelê tá parecendo a tia do pastel.
5: É o Portuga, é o corpo do Portuga.
1: Nossa, velho.
5: Os caras. Os caras acham que a gente é irmão mesmo, Motinha. É. Eu e o Alê, mano. Não, se liga.
8: É lá de Osasco, Alê. E aí, Motinha?
5: Então. Ele é parceiro, mano.
8: De Osasco. Então,
5: lá, os caras acham que a gente é irmão mesmo.
7: Não, é igual, mano. Tá louco. É, poderiam ser irmãos.
8: É, vai. O Alê lembra mais o Marcão que você, mano.
7: Não, tá louco?
1: Para.
7: Ele vai na zona,
1: quem? Vida louca.
8: E aí,
7: vida louca.
1: Então, aí ontem também teve aquela história da entrevista coletiva.
8: Do Marcelo Paz.
1: Né? Marcelo Paz, que foi convocado e tal, de urgência, né? E aí ele falou assim, que não passa pela cabeça da direção qualquer mudança,
7: hein? Tá, eu reparei.
1: Não, tá difícil. Difícil nada, tô indo muito bem, cara. Tá
7: parecendo o trânsito na Paulista. Aí, vai.
1: Pô, tu tá do meu lado, vem me ferrar, velho.
7: Ferrar não, mas tá difícil hoje. Tá difícil, velho. Só
1: porque você pintou o cabelo.
7: Não pintei o cabelo, tá louco?
1: Não, teu cabelo não é assim.
7: Tá louco, teu cabelo.
8: Olha, eu vou dizer,
1: velho. E disse que o presidente foi ao CT dá confiança ao trabalho.
8: É, esse é um problema. Quando fala isso, porque os dias estão contados.
1: Ai, ai, ai.
8: Mas não é. Ontem, rapidamente ontem, o Marcelo Paz, quando ele convocou a coletiva, todo mundo já ficou imaginando. Nossa, será que o Diniz pediu demissão?
7: Vai mandar embora.
8: É não sei o que e tal. Aí eu tinha até falado, olha, ele vai lá pra se desculpar, pra justificar. E não deu outra, né? Não precisava ter convocado nenhum tipo de coletiva para falar o que ele falou. Falar que não, os jogadores chegaram consternados, tristes, abalados. A gente tá trabalhando, etc e tal. A gente vai recuperar, a gente confia no Diniz, não sei o que, sabe? Começa, isso aí a gente tá careca de saber.
1: Não, essa frase é melhor.
8: Não precisamos disso.
1: Vamos dar as mãos e voltar
8: a vencer. Vamos nos abraçar. Ele falou, ele começou meio coach. Vamos nos abraçar. Que não sei o quê. E ele disse uma coisa, viu, mano, que eu pesquei daquela coletiva do Marcelo Paz, rapidamente, quando ele fala a respeito do jogador André, daquela venda que não foi concretizada, porque o Osmar Stabile acabou barrando aquela negociação com Milan. Ele disse que o Osmar Stabile se arrependeu de não ter feito a venda, que se voltasse no tempo teria vendido.
7: Ele é um
8: vendido.
7: Cara que se arrepende bastante do teria que faz e do que não faz,
8: verdade. Né? Teria vendido, né? Pô, enfim, lógico. Quer dizer, apareceu a proposta, ele optou, ele achou que ia valer mais, tal, não sei o quê, né? Mas agora ele já tá... O Marcelo Paz disse que ele se arrependeu, mano. Devia ter vendido lá, cara.
5: Então, mas, ô De Paula, ali era um momento, cara, que o André tinha despontado e a própria torcida ficou muito puta em saber, naquele momento aí, que uma proposta de 20 tiraria o moleque do Corinthians. É claro que diante do que a gente tá vendo do André hoje, lesionado, até as partidas que ele fez, aí ele teve uma queda de rendimento brusca, ali era uma proposta de 20 milhões de euros, cara. É, o Corinthians até entendia que poderia ter um jogador mais promissor na mão, mas aí eu acho que é uma faca de dois gumes, ô De Paula. Ou você aposta ou você vende. É, o Corinthians bancou. Eu não acho que foi ruim naquele momento ter bancado, cara. Porque o André, ele tava mostrando um futebol absurdo, com potencial enorme. Aí iam fazer sempre o comparativo. É, mas o Palmeiras tá vendendo os moleques aí por 70, o Corinthians vai vender por 20. Aí iam começar a chover críticas pra cima do cara, como choveram também quando o Corinthians se desfez de alguns outros jogadores. Então, De Paulo, é uma parada que nesse ponto, cara, não dá pra ficar também execrando. Ele pode ter se arrependido depois e falar, porra, tive a oportunidade ali de ganhar 20 milhões de euros aí, dar uma livrada, pelo menos aí nas contas mais urgentes, e eu não fiz. Mas é um negócio que poderia ter pintado uma outra proposta, talvez aí por 30 ou 35. Pagou pra ver e até agora não conseguiu aí aquele montante. Mas eu acho que valeu a pena sim, cara. Não vou criticar, porque naquela época eu também defendi a permanência do André.
2: Então, enfim, com relação à entrevista foi isso, viu, Mota? Agora, os caras foram lá, cobraram, diretoria, tem que cobrar mesmo. Contra o
1: Fluminense, teu bicho tem...
2: Falaram que não querem outro resultado que não seja a vitória. Já meteram a letra nos caras lá e falaram, ó, é vitória ou vitória... Senão o bicho vai pegar. Falou que as críticas serão mais incisivas. Deixaram o recado lá.
1: Agora estão todos se borrando. Negócio
2: vai começar
8: a fazer o quê? Eu consigo saber o resultado antes.
1: O que é?
8: Maurício Borges, você vai pro jogo?
5: Diga.
8: Você vai pro jogo?
2: Lógico que vai.
7: Vai também. Então, é a estreia da terceira camisa, né?
1: Mas aquela aí, essa imagem aí, vai ficar como?
2: Vocês estão apagados? Vocês estão querendo dizer que o mano é um Mick Jagger agora?
8: É a estreia da terceira. Não, ele é.
2: Não, você tá louco.
5: Mas é pé frio, ô cidadão, diferente do monte de modinha que só vai quando o time tá ganhando, eu vou em qualquer jogo, velho. E digo mais, pé frio é aquele cara que nunca vai. E quando o time tá bem... Ele vai lá no jogo pontual e o time perde.
2: Mano,
5: não é meu caso.
2: Você é tão torcedor que você vai nas derrotas também. Ultimamente só tem ido nas derrotas.
1: Pois é. Eu acho que o Toninho tá dando trabalho.
5: E vou levar o moleque no domingo pra ele ver que o bagulho é daquele jeito. Vai domingo lá pra... Mas é óbvio, mano.
8: Vai ser o primeiro
5: levar dele, o moleque, mano. Levar o moleque na boa,
7: Sombra. A mãe sabe.
10: Também vai.
5: Sabe, ela também
8: coitada,
5: vai.
8: Mano.
5: Também vai? Então o negócio é o seguinte, com relação ao moleque, Motinha, levar ele na boa é muito tranquilo. Né? Sabe, ele tem que ir pra sentir cheiro de pólvora, sentir cheiro de gás de pimenta.
2: De outras coisas também.
1: De erva, né?
5: Maconha também.
8: Essa história...
5: Vai ter que ficar ligeiro.
7: Ó, você quer vir a Thaís aí no estádio, se ela ficar fazendo sinais.
1: Assim, ó, com a mão.
7: Ela tá sendo obrigada a ir num lugar que ela não queria.
1: Se ela fizer assim, ó, já era.
8: Agora, essa história eu já vi antes. Tô vendo o futuro repetir o passado.
2: Qual? Opa, gostei dessa frase.
8: Este que vos fala...
2: Cazuza, hein?
8: Este que vos fala aqui, Domênico, teve seu coroa, teve seu patriarca,
2: certo.
8: O levando num primeiro jogo do Corinthians.
2: Pedrinho, cuidado que você vai falar, porque o Bar e eu, nós temos uma informação que ele compromete.
8: Não, mas vamos lá, eu vou chegar.
2: Você vai devagar no que você vai falar aí. E se o Bar mandar o WhatsApp aqui, chega a foto, hein? Você fica esperto no que você vai falar
8: aqui. Meu pai falou,
7: usou camisa do Corinthians?
2: Corinthians não. Da Gaviões da Fiel.
8: Com 3 anos.
2: Da Gaviões da Fiel. Da Gaviões da Fiel.
8: Você deixa eu falar?
7: Com cara de gatinha, com a galinha.
2: Da Gaviões da Fiel.
5: A galinha bordada.
2: Vai ter essa fonte. A fonte é seu pai.
8: Foi eu começar. Foi eu aprender a ler isso.
2: Não, acho que não.
8: Foi eu nem aprender.
2: Foi eu aprender a ler e escrever.
5: Com cara de otário aí, olha. Com cara de trouxa.
8: Foi o seguinte: meu pai quis me levar. Falou: vou levar esse moleque pra ver se ele vira corintiano. Corinthians e Cruzeiro. Sabe quanto foi o jogo? 1-0 pro Cruzeiro. Dali em diante.
2: Pra você ver como você é modinha.
8: Você falou: nossa,
2: se você devia ter continuado.
8: O Toninho vai ser igual. O Toninho vai ser igual.
5: Imagina, moleque é desenrolado, mano.
1: Com a camisinha, com a camisa bordadinha.
2: A alma desse garoto.
8: Com 2 anos de idade. Com 2 anos de idade. Nossa. Se bobear esse cabeça de joelho. É que na época não tinha foto. Esse cabeça de joelho aí deve ter foto aí com a camisa do São Paulo.
1: Não, tem. O cabeça de joelho
2: entrou no
1: tempo.
2: Também tem. Meu, o Toninho é tão maravilhoso. O Toninho é tão maravilhoso que as primeiras palavras que ele aprendeu foi chupa Domênico. Não foi nem mamãe nem papai. O mano ensinou chupa Domênico. Ele fala, não foi, mano?
5: É verdade.
2: Não faz mal se eu tenho essa.
5: Ele tá quase falando que o Palmeiras não tem mundial completo.
8: Mais um pouquinho.
5: Palmeiras não tem, Palmeiras não tem.
2: Eu vou dizer uma coisa.
1: Olha pra vocês. Só o Pedrinho já apareceu.
8: Você tá louco? Sou eu? Isso aí, você é louco?
1: Você era gordinho, porra.
8: Tava gordinho. Era uma
2: criança. Mas vamos arrumar essa foto. Seu pai já mandou essa foto pra nós.
8: Eu fui viratinha.
2: Oi,
8: desculpa, fala. Não, fui virar gordinho e agora mais velho, cara. Quando era pequeno era magrinho, tá louco?
7: Motinha, você já trouxe a informação, eu não sei, posso não ter estado atento. A justiça determinou de novo suspensão da Assembleia Geral e votaria a reforma de estatuto.
1: Recorreram, né? Recorreram de novo.
2: Eu falei, é uma briga de liminares isso daí. Não tem como
1: escapar. Os mesmos 3 conselheiros que entraram. Aí a justiça tinha mandado fazer a assembleia. Agora, de novo. Como o Mano já tinha falado isso. Que ia ocorrer isso, né, mano? É uma guerra
2: de liminares, né, mano?
5: É uma vergonha, De Paula. Porque se a justiça tá determinando que tem que ter uma mudança. Ou pelo menos mudança, não. Uma votação pela mudança. É constrangedor ver esse monte de rato que tá lá dentro, achando que é dono do clube. Qual que é o problema desses caras? Qual que é o problema desses caras colocarem de maneira democrática uma votação para associado, se querem ou não uma mudança estatutária? Esses caras estão achando que eles são o quê do clube? Ah, eu sou conselheiro. Que CF que você é conselheiro, você não é dono dessa porra desse clube. Então vocês que têm vergonha na cara e deixem o voto popular, não batem tanto no peito falando de democracia corintiana. Democracia corintiana pra esse monte de estrume que tá lá dentro é só um rótulo comercial. Cadê a porra do negócio da democracia? Cadê o negócio de poder falar, vou colocar na urna aí, o associado vai votar se quer ou se não quer? Cambada de... Não vou nem falar o que eu gostaria de falar de vocês.
2: É. Ô, Motinha, eu sei que deve ter coisa, mas o Sombra, eu queria pontuar algumas situações. Caraca, rapidamente aqui. Eu trouxe cola aqui. Rapidamente.
5: Olha o tamanho,
2: são informações rapidinhas. Informações rapidinhas, né?
5: Nossa.
2: Primeiro senhora. Que tem mais uma pemba pro Corinthians, né? Pra variar, né? O jogador Felipe Bastos, né? Jogou no Corinthians em 2017. Ele é comentarista hoje de um canal aí. Oh, mano, ele fez 18 jogos com a camisa do Corinthians em 2017. Eu não me lembro dele fazer nada de positivo.
5: Nem lembro esse nome.
2: Corinthians foi condenado a pagar mais de 10 milhões de reais aí para uma empresa que fez a intermediação da negociação com ele. E esses 10 milhões e 200 mil reais aqui vão entrar no regime centralizado de execuções, né? Que é o RDE. Mas é mais uma pemba de 10 milhões de um jogador que fez 18 jogos. E eu nem me lembro dele, mano.
5: Ô, De Paula, pra falar a verdade, cara, aí não tem muito o que falar, é batom na cueca, porque se o Corinthians fez um acordo, é porque já tá proposto.
2: Sim.
5: É um negócio que não é nem que a justiça determinou. Houve ali uma reunião pra tentar parar arestas ali, definir um valor, e o Corinthians fez um acordo e a empresa acabou optando por entrar nesse regime aí também pra fazer esse parcelamento junto com outros credores do clube. Então, cara... Batou na cueca, mano, tem que pagar.
2: Pois é. E esse... tava dando uma pesquisada junto lá ao Parque São Jorge, que o Bá conhece bem, o Mano também conhece bem. Fui pescar umas informações lá, porque vai ter eleição em novembro no Corinthians, até pra passar pro ouvinte da energia, né? Quem já aparece aí como pré-candidato, né? Não é nada definido ainda, mas são aí, você vai conversando de um lado, Motinha, do outro, você vai pescando. Então, por exemplo... pré-candidatos aí, né, que não disseram ainda formalmente, só um aqui que já declarou, dois declararam formalmente, mas, por exemplo, André Negão, claro, né, os derrotados na última sempre costumam aparecer de novo, André Negão é um dos, um pré-candidato aí que estão falando, né, e o André do Bilhão, né, o André do Bilhão. Você lembra dele, mano? O André do Bilhão, que falou que ia ter 1 bilhão se assinasse. Sim. Ah, então, ele também, o André do Bilhão, né? Minha, o próprio Osmar Stabile, também, né? Já disse aí que vai querer também. Dizem que o Rosala Santoro, que foi diretor financeiro do Augusto até junho de 2024, pediu para sair, também pode surgir no quadro aí como pré-candidato. O Guilherme Strenger, que é ex-presidente do Conselho Deliberativo, é um senhor de 75 anos de idade, foi desembargador do Tribunal de Justiça, também surge ali. Sérgio Janiquian, esse aí a gente lembra bem. Ele participou em 2015 com o Roberto de Andrade, ele foi diretor de futebol do Corinthians por 3 meses. Foi 3 meses diretor de futebol do Corinthians, da gestão do Roberto, e quer ser candidato também. Além da Miriam Atiê, que a gente conhece bem, né? Ex-vereadora, advogada, a Miriam Atiê também surge aí como possível nome. E o Juca Kifuri, né? Ele deu em primeira mão e ficou confirmado. O José Augusto Mendes, né? Ele que foi secretário-geral da gestão do Mário Gobi em 2014. E trabalha com consultoria e tal, em empresas. Também é um pré-candidato aí, mano. Essa daí, mano, é a lista... daqueles que pleiteiam o cargo de presidente do Corinthians, mano.
5: Olha, vou te falar, De Paula, olhando aí esse cenário, é como se estivesse nos Jogos Mortais, aí aquele cara, no albergue, sabe?
2: Não.
5: No albergue, aquele cara que escolheu te comprar pra te matar, ele fala, vou ser gente boa pra você. Quer morrer afogado, queimado, esquartejado?
2: Não.
5: Sabe, tipo, é o que sobrou, cara, é o que sobrou. Olha o nível dos candidatos do Corinthians, olha o nível. E aí vem esse monte de conselheiro me encher o saco. Ah, que, pô, você tem que ter um pouco mais de esperança e acreditar que aqui alguém vai fazer alguma coisa pra mudar. Como? Como? A Miriam Atier é a mesma que falou que outro dia conversou lá com o dono do Paris Saint-Germain, e o cara pediu um media kit do Corinthians falando que ia patrocinar o Corinthians, ia dar um dinheiro pro Corinthians. Tá de brincadeira, velho. Osmar Stabile. Ah, em 5 anos eu vou tirar o Corinthians desse buraco, mano. Que buraco ele vai tirar? Metade do que a gente arrecada é juros e a outra metade é salário. Não tem fluxo de caixa essa porra desse time. Não tem capital de giro. Como é que ele vai tirar o time do buraco? Ele não tem um plano financeiro. Esses outros aí que estão aí também, o Rosala pra mim é uma grande decepção. Com relação a tudo que ele fez aí ultimamente, pra mim é uma grande decepção. Assim como esses outros que foram citados por você também, De Paula. Eu não vejo futuro dentro do Corinthians em absolutamente ninguém. Ninguém. Eu tenho nojo desses conselhos. Não, tanto deliberativo quanto core, eu tenho nojo.
2: Pelo amor de Deus. Ó, mano, e aqui, ó, de minha parte, Motinho, uma última informação. Porra. Saiu a lista de convocados da seleção holandesa. Né? O técnico Xavi Hernández, que jogou muita bola. Aquele. Quem não se lembra de Sérgio Busquets, Xavi Hernández e Iniesta.
7: Sim, meio campista. Estamos falando de jogador bom de verdade.
2: Pelo amor de Deus, Xavi, Iniesta e Busquets, ataque mamãe MSN, do céu, né?
7: Exato.
2: Liga das Nações, né? A Holanda vai disputar, né? A data FIFA, né? E ele não convocou Memphis Depay, não. Memphis não está na lista. Não está na lista, o Memphis não está convocado.
1: Você ficou triste.
2: Pro ataque, ele convocou o Somerville, que jogou bem na Copa do Mundo, o Malen, que é da Roma, o Brobbey, o Gakpo, o Lang do Napoli e o Van Bommel do PSV.
7: Gostei.
2: Memphis começou ficou mal. De fora gostei, da lista. Por que será, né?
7: Que pena, começou mal.
2: Começou olha, mal, eu vou te falar, pra mim surpreendeu, hein? Ele é o artilheiro da seleção holandesa.
7: Uma coisa que é.
2: Me surpreendeu, viu, mano?
7: Surpreendente essa ausência.
5: Ou sabe quem vai contra... De Paula, o Memphis, cara, dentro da Copa do Mundo, se a gente pegar as últimas partidas da Holanda, inclusive na partida que a Holanda foi eliminada, o treinador fez 5 alterações, eu não lembro se teve a sexta por causa de batida de cabeça, mas o Memphis não entrou em nenhuma delas. E a Holanda precisando da vitória.
2: Pois
5: é. Então isso fala muito aí a respeito do próprio jogador. É que dentro do futebol brasileiro, De Paula, se esse cara quiser se empenhar um pouquinho só, ele faz chover, porque a gente tem um nível técnico aqui muito abaixo. Muito aquém. Só que o grande problema é que o Memphis, hoje, ele tá me parecendo um fumante correndo na altitude.
7: Como é que é? Sabe? Como é que é?
2: Que isso!
5: Ele tá com um pulmão hoje, eu vendo ele em campo, ô Domênico, parece que é um idoso fumante correndo na altitude. Sabe? Ele tá exatamente assim.
7: Tá num brinco. Então, hoje eu subi 13 andares, cara. Me senti um fumante
2: na altitude. Na altitude.
1: Posso, agora acabou o Corinthians, posso dar uma notícia só da portuguesa, da Luzinha?
7: Mas antes. Vocês gostaram da terceira camisa azul do Corinthians?
8: Eles querem ser o Santos, velho. Olha aí.
5: Nessa camisa é uma homenagem ao Tobias, azul? Que morreu.
7: Goleiro.
5: O goleiro Tobias que morreu. Que é uma gola, camisa, né? Em homenagem a ele.
7: Também é homenagem à arbitragem, né? Que é muito
2: verdade. Entendi.
5: Mas eu não gosto, viu, Sombra? Eu acho que camisa de clube, cara, mesmo que seja uma terceira camisa, não pode fugir às cores tradicionais. Esse bagulho de terceira camisa colorida aí, pra mim, é coisa de europeu, mano. Eu não curto, não.
2: Olha, raro eu fazer isso, mas eu vou discordar do Mano.
7: Hã?
2: Nossa! Aliás, normal eu discordar do Mano. Gostou. Eu e o Mano, a gente não tem se entendido.
7: Para, velho.
2: Sabe, ultimamente. Olha água, né, Mano? A gente não se entende,
7: que
2: né?
7: O que você achou?
2: Eu gostei da camisa. Eu achei legal. Achei interessante. Eu acho
1: que terceira camisa
2: colorida. Gostei da camisa.
7: Sim, representa. Ele quer receber Tobias, do clube a camisa.
2: Meu nome não é Demir Quintino, não, viu?
7: Não, também não recebe, não.
5: Caralho, eu faria essa homenagem ao Tobias. Eu até faria essa homenagem ao Tobias. Mas eu colocaria no Hugo Souza mesmo, que é goleiro, tá ligado? Agora o time inteiro jogar com a camisa assim, eu acho meio estranho.
7: Como assim, você colocaria no Hugo Souza?
2: O goleiro, isso, né?
7: A camisa do goleiro.
2: Goleiro.
1: Jumento.
2: Goleiro. Então é isso.
1: Não. Posso falar uma notícia da Luzinha rapidinho?
2: Claro.
1: Uma coisa importante a ver com o Corinthians. Sabe quem que vai vir pra... Já contratou?
2: Eu vi.
1: Quem? Romarinho.
2: Romarinho!
1: Na temporada 2027,
7: A Lusa?
1: É.
2: Romarinho.
1: Nossa. Né? O jogador
2: o Domênico tá preocupado já com o Romarinho jogando contra o Palmeiras. 35
1: anos é o primeiro reforço da Lusa.
7: Essa tranqueira?
1: Primeiro reforço da Lusa pra 2027.
2: Você tá de brincadeira. O Dom Romarinho deitava no Palmeiras.
7: Aonde?
2: Romarinho! Vem, mano, você que é melhor que eu de memória.
7: Ele faz um gol e os caras...
2: Nenhum!
7: O Mirandinha acabava com a porcada.
2: Todas as frangas aí,
5: O Mirandinha acabava com esses porcos aí.
7: Para.
8: Ô, Domênico, olha como são as coisas.
2: Amigão. O Flaco faz mais gol em você.
5: Eu quero ver Português aí. E Palmeiras.
2: Mas ele joga
5: louco ainda pra ver. Onde?
2: Português e Palmeiras. Quer ver o Romarinho em campo? Nossa Senhora.
7: Joga, quem é Romarinho?
8: Ele tava no Vitória, eu acho, né?
2: Vai fazer um golzinho lá.
7: Mas só pra você ter uma ideia, o nome já é porque é coisa do Romário. Já é um paga-pau do Romário.
8: Você quer saber de uma coisa?
7: E não joga 10%. Pô,
6: 5% que jogava o Romário.
2: Mas fez o gol na Libertadores pra nós.
8: Você quer uma informação, Domingos?
2: O Marinho é tudo
6: mas
2: nosso.
6: Mas não fez em cima de nós.
8: Esse gol na Libertadores em 2012, antes do gol do Caio César contra o Estudiantes, tinha sido o último do Corinthians fora de casa na Libertadores.
2: E daí?
8: 14 anos já, velho. Os caras não faziam gol fora de casa na Libertadores.
2: Calma.
8: 14 anos.
2: Qual é o problema?
5: Que a gente empata fora e resolve em casa.
8: Tá de brincadeira. Eu não vi que você empatar
6: em casa e o goleiro lá.
8: Resolveu bem.
6: Resolveu bem pra cacete.
8: Tá super resolvido. Já já corneteiros assim, ó.
10: Pai.
8: Daqui a pouco. Daqui
6: a mas
8: pouco,
6: vai ser maravilhoso. Maravilhoso.
1: Olha, De Paul tá emocionado.
6: De Paul. E vou dizer uma coisa, hein? Me cobraram muito o replay.
8: É. O replay?
6: Vai ter replay?
5: Já foi, irmão, já foi.
6: Já foi, olha, cara.
5: Já foi.
6: Pô, bate,
5: uma
6: tem que falar todo dia que vocês falaram
8: um monte de papinha aqui. A Voz do Brasil vai ao ar às 9 da noite.
6: Não pode ser. Sério?
8: É. Não teve jeito.
6: Tá.
8: Tá bom? 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Vamos lá que tem cornetas. Cornetas chegando aqui no Estádio 90. Ah, já deixou seu like aí no YouTube? Tá assistindo e nem o like você deixou? Sacanagem,
6: aí não,
8: sacanagem.
11: O Mó tá falando oblíquio. Oblíquio, averiguei, misterio. É uma mistura de seu Creyson com o Chaves. Falou, galera. Aqui é Rafael da Zona Leste. E é um prazer ouvir vocês. Vocês são incríveis. E o Mota é mais ou menos. Falou.
8: Mas, Motinha, eu vou resolver seu problema.
1: Seu carro capote 8 vezes.
8: Eu vou resolver seu problema.
1: Não, pode desejar mal. Não, mas eu não desejei que ele morra. Só falei que o carro dele é capote.
6: Mas é muito ruim isso.
1: Não,
2: a moto é muito
8: vingada. Não é ruim ter uma pessoa com uma energia negativa.
6: É ruim isso.
5: É, é mais estranho, né, mano?
6: Eu tô
5: tá no CT do Corinthians hoje.
1: Ontem falou pra você que você ia pro inferno. Aí você não falou isso, que a energia negativa.
8: Você me veio elogiando RG por causa disso?
1: Ah.
2: É, moto, o mano fala, é que ele falou, é verdade, tá parecendo o CT do Corinthians.
8: O que você fica pesquisando aí? Homens mais 70.
2: Clima.
8: Que isso, cara? Homens mais 70 na barra de pesquisa.
2: É credo, Mota.
8: Como você. Com declaração de imposto de renda também?
2: Também. Né? Nossa, moto é mó. Nossa, motinha.
1: Ué, mas eu.
2: Sugar Daddy.
1: Nunca escondi que eu gosto de um velho. Agora você.
8: Ele confia. Mas você não acha que hoje você tá mais pra ser o velho que os novinhos querem?
2: Isso é verdade.
1: Mas eu não gosto de novinho, gente.
8: Então, não,
1: eu gosto de macho.
8: Mas você. O Mó tá falando, eu quero velhos. Mas ele já é o velho.
1: Eu gosto das umas coisas estragadas que nem o De Paula, o Domênico.
2: Velho pra você, entendeu? É só se você for cuidador, Mota.
1: Não,
2: porque
1: mas
2: eu gosto mais de, velho que você.
1: Eu gosto de um cara tipo você, Domênico, estragado, umas coisas estragadas assim. Sabe? Eu gosto assim. Eu não gosto
2: as coisas estragadas.
1: Eu não gosto, por exemplo, isso aqui. Eu ia morrer de fome.
8: Mas eu ele numa ilha.
1: Eu ia criar um coqueiro em volta pra ele não chegar perto.
8: Ele ia ficar louco. Só tirar essa dúvida. Com quem o Mota deve ter um relacionamento? Domênico ou De Paula?
6: Eu? Não, eu não. Não me põe nesse troço aí, não.
8: Quem?
6: Eu sou casado e bem casado.
8: Ah, eu também.
6: Relacionamento.
8: Terceira opção. Trisal.
6: Né?
8: Não. É só. Não. A gente tem que. Cara, tem que sair do muro. Tem que ser um ou outro.
2: Ai, meu Deus do céu.
1: Põe o Zé também.
8: Com quem o Mota. Não. É. O Mota. O
2: Zé é rico.
8: É o Mota, é os o Domênico e o De Paula. Não, vamos lá.
6: Eu e De Paula.
8: Mais cornetas.
6: Isso não entra nessa.
8: Mais cornetas.
6: Você entra aí.
8: Ele mencionou vocês.
6: Ah, mencionou o Cássio.
8: Mencionou sim.
5: Quer comer o seis.
8: Onde são os caras no último minuto?
6: Mencionou eu não. Mencionou eu não.
8: Vamos lá, cornetas.
6: Oh, mano.
1: Hã?
10: Gamba fora da Copa, outra eliminação. Gamba fora da Copa, gamba sem tradição. Toma vergonha na cara e vai jogar só Paulistão. Gamba fora da Copa, outra eliminação. Gamba
12: fora da Copa,
10: gamba sem tradição. Toma vergonha na cara e vai jogar só Paulistão. Grito preso na garganta, outra eliminação. E o culpado é essa anta. E ganha 5 milhões, grito preso na garganta.
12: Você tem que cantar junto.
10: Outra eliminação.
12: Vai,
10: é animado. E o culpado é essa anta. E ganha 5 milhões. Gamba fora da Copa, outra eliminação. Gamba fora da Copa, gamba sem tradição. Toma vergonha na cara e vai jogar só Paulistão.
12: Depois tá se curando pra
10: mim. Ei, Curica, não tem jeito, só passa vergonha. Valeu, Eduardo Tatuapé.
7: Boa, Edu!
12: Sensacional. Esse Edu é maravilhoso.
7: Olha, inclusive, Lazarento. O Edu é um cara tão bacana, mas ele faz tantas músicas legais. Edu, eu vou dar pra ele um par de ingressos pro Halloween do Energia.
12: Muito bem.
7: Ai,
12: boa,
7: sim,
12: boa, boa. O Edu é gente boa.
8: E ele estava no resort.
7: Estava no resort.
12: Apanhou da mulher.
7: Halloween do Energia. O Edu vai ganhar um par de ingressos.
12: Que legal.
7: Vai assistir, inclusive, acho que ele vai curtir. Tem o Gigante dos Anos 80.
12: Maravilhoso.
8: Tá? Boa, Sombra.
7: O Maurício Gasperini, ex-vocalista do Rádio Táxi. Sim, o Kissa Zambianchi. A Virginie do Metrô. Boa, isso. Né? E ainda a cantora do Culture Beat.
12: Tânia Ivans.
7: Pra quem gosta do Eurodance Tânia dos Ivans. Anos 90, Tânia Ivans.
12: Maravilhosa.
7: Essa é uma festa incrível. 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
12: Cheguei aqui, tinha um rapaz adquirindo ingressos aqui na hora que eu cheguei.
7: É, então, não, bombou aí. Bombou.
12: Ainda bem.
7: Bombou.
12: Vai bombar.
7: Ainda bem. É isso aí. Vamos lá, mais cornetas.

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2: Devolve o agasalho, viu? Valeu, Diego Lamartine, palmeirense de Osasco.
3: O Lamartine é muito bom.
4: Sem mundial, querendo falar de tradição.
3: Maravilhoso. Cara, a música é boa, sem mundial.
0: Fala a verdade.
3: Toca no final do programa de
4: onde você mora em Osasco, é que eu vou mandar os caras pegar você, seu trouxa.
3: Maravilhoso, ameaçando ouvinte aqui, não pode.
4: Mandar os caras buscar você em Osasco, seu trouxa.
3: Irmão. Eu gostei do
0: trecho. Mas você é da justiça ou você é do crime?
3: É,
0: se decide.
4: A justiça.
3: Sim.
4: Justiça.
3: Não sei não, hein?
4: É, vou mandar a polícia lá, pra averiguar.
2: Não, mas o De Paula, como bom advogado, ele tem que ter os contatos pra assumir com testemunha também.
3: Que é isso? Na fracassa, na fracassa associados tem
4: os caras. Associados.
3: Tem os caras que fazem trabalho sujo. Tem o trabalho que faz
0: contatinho. Pessoal, que vamos lá. 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
5: Boa noite, galera do estádio. André do Capão. Cara, assim como os galinhas foram lá no CT, tem que ir na moca ou na frente da rádio, cobrar o mano. Porque ele é tão responsável por essa eliminação aí quanto os jogadores e o Diniz.
3: Ele
5: porque ele é um vendedor de ilusões, um encantador de serpentes. Eu tô em 2012, já tô vendo o Mateuzinho marcando doer lá no final do ano. Eu vou falar pra você, mano, onde é que vai doer, seu canela de sabiá? Você é culpado por isso, você fica iludindo um bando de alma penada aí que torce pro teu time.
0: Sensacional, André do
3: Capão.
0: Muito
3: bom, mano. Hein?
4: Muito bom.
2: Nossa, Samutema, cover do Casares, o bagulho é o seguinte.
3: Ele tem razão,
2: Samutema não. Não, mas é que tá. Os caras acham, ô Pedrinho, que o mano é um vendedor de ilusão.
3: Não é?
2: O De Paula vai pra jogo, mano. Corintiano é tudo assim, velho. Corintiano é tudo assim.
3: É tudo bobinho, você quer dizer?
2: Bobinho não, mano. Corintiano não acredita só quando tá ganhando, não. Igual vocês.
4: Não é modinha, não é modinha, não.
3: É bobinho, é bobinho.
2: Você na boa é pra modinha, mano. Corintiano acredita sempre.

0: e São Bernardo. São Paulo e São Bernardo. Jogo de ida em São Bernardo. Paulista Sub-20 a partir das 15 para as 3. 15 para as 3 nesta segunda-feira com a equipe tricolor da Energia. Vamos ver se pelo menos Sub-20 traz alguma alegria, né? É. Já que tá difícil lá o pós-20.
1: São Bernardo é perigoso, hein?
0: É bom time, né?
1: É bom de gosto.
2: Bom organizado.
0: É, né? Então aí, confronto nesta segunda, 3 da tarde, com imagens pelo YouTube da Energia 97. Vamos os ouvintes, 3284-7097, vamos ver quem tá na linha. Ih, caiu.
3: 14, né?
2: Corinthians.
0: A linha 14.
2: Caiu.
3: 14, vamos pra
0: cá. Alô? Sou
1: Pedrinho.
4: Alô?
0: Quem fala?
3: O cara tá deitando em você.
4: Eu, Pátio.
0: É, quem?
4: Eustáquio?
0: Ah, é o
4: Corinthians, porra.
0: É o Curica.
1: É eu.
4: É mais Curica um... é o butico de vocês.
2: Não.
1: É. Isso mesmo, Eustáquio. Dá no meio desses comédia aí.
3: É. Mais um iludido.
4: Tem comédia aí.
3: É. Mais um iludido.
2: Mais um da aceita.
3: É. Da aceita, mano.
0: Aceita tudo.
3: É. É aceita do...
1: Terminou
3: do
1: a sabatina mano. Com o Eustáquio já?
2: Ah, mas já sabe de cor tudo disso aí.
3: Porra, isso aí... Se ele não ligar uma semana, ele morre.
1: Ô, Eustáquio, o mundo ficou um lugar pior na quinta-feira à noite.
2: Ficou maravilhoso.
1: Aquela maldição daquele Memphis Depay.
2: Eu até esqueci
1: aquela maldição daquele Memphis Depay e ter desperdiçado aquele pênalti no último minuto, cara. Te falar, mano, ali ia ser cinematográfico, né? Imagina, o maluco, último lance da partida, pênalti pra nós, leva a decisão pros pênaltis, passa nos pênaltis. Mano, a gente ia chegar grandão no Rio de Janeiro, o Flamengo ia tá cagando na calça agora, mano.
4: Ia mesmo.
1: O que aconteceu, mano, pro Coringão não passar na quinta-feira?
3: Desenrola aí.
1: Qual foi o principal motivo?
4: Vamos lá, né, mano? Eu tava na arena também. É foda você ver o Corinthians jogar esse futebolzinho vagabundo, né, mano? O Corinthians conseguiu, acho que, dar um chute no gol com o Bidu no segundo tempo. E assim, não pressiona, não evolui, é só toca pro lado, toca pra trás, toca pro lado, toca pra trás. E falando do lance específico do Memphis, é brincadeira, né, mano? Bate um pênalti de segurança, pô. Porque se o goleiro pegar, ok. Agora, o cara querer buscar ângulo num jogo difícil desse, o último minuto do jogo, você não tem mais o que fazer. Você só tem esse lance pra definir a partida, pra levar pros pênaltis. E você querer bater um pênalti buscando o canto superior do goleiro, é brincadeira, né, cara? Então, assim, eu acho que independente do lance que o Memphis aí perdeu, eu acho que o ponto principal aí é o Corinthians não evoluir como time de futebol, cara. É assim, dá raiva, cara, dá raiva de ver o Corinthians jogar. Eu vi que você estava lá no jogo também, é complicado você ver o Corinthians não ter uma jogada incisiva, um jogo pra frente, cara. Isso aí é irritante, cara, não sei se você tem essa mesma visão aí.
1: Concordo contigo. Você pensa igual, De Paulo?
3: É, cara. Assim, o Corinthians vem jogando bem já faz tempo, né? O Eustáquio, o Mano e meus amigos, né? Aí você tem uma combinação de fatores, né? E você começa desde a diretoria, a bagunça generalizada da diretoria do Corinthians, que realmente afundar o clube afundado em dívidas, sabe? Essa bagunça que a gente já sabe do administrativo. Um absurdo essa diretoria tá lá. Aí você vai pro Marcelo Paz, que tenta fazer alguma coisa, mas não tem dinheiro também, mas também tem a responsabilidade também, porque esperava-se muito dele também. Eu sei que sem dinheiro é difícil alguém fazer alguma coisa, mas puxa vida, então seja criativo pelo menos, sabe? Aí você vem, o Júlio César, ex-goleiro, gerente de futebol, foi contratado, você não sabe o que ele faz lá. Sinceramente falando, verdade. Eu não sei se ele entrega camisa, não sei se ele cuida do Gatorade, eu não sei o que ele faz lá. Aí você vai pro campo, Fernando Diniz. Cara, irreconhecível o Fernando Diniz. Tudo bem que ele não é grande coisa, eu sempre falei isso, mas pelo menos você via os times dele, pelo menos no começo de trabalho, ter uma estratégia, sabe? Triangulações. O do Corinthians, cara, não tem nada disso, é só chutão pro alto, é bico lá na frente, é tentar o Caio César, que é o único cara de velocidade, sabe? Não acontece nada. Aí você vai pros jogadores. Rodrigo Garro, nossa senhora do céu, não joga faz tempo, sabe? Ele que é o articulador. O Memphis, né? Não vou nem mais falar do Memphis, que nossa senhora do céu. Sabe, o meio campo lá, o Carrilho, um morto em campo também. Hã? Quando entra. Sabe, o Alan,

0: Ela só toca pra trás, pro lado e põe a mão no saco. Enfim, cara, é difícil, cara. É difícil, ô Eustáquio. É complicado. É um emaranhado de situações difíceis, cara. E o que salva, mano, Eustáquio, é a torcida do Corinthians, cara. É a torcida do Corinthians. Ela não abandona, ela vai lá, toma frio, toma chuva, se ferra, mas não larga o time, cara. Porque o dia que a torcida resolver largar, e eu tenho certeza que isso não vai acontecer, porque o torcedor corintiano não é modinha, mas se um dia resolvesse largar, aí o bagulho ia virar de vez o caldo, viu, mano e Eustáquio?
1: Verdade, eu concordo,
2: Zé Paulo. Tava até discutindo com um amigo meu esse dia, eu falei, esses caras precisam jogar pra 500 negros aí. Porque, cara, os caras não sentem o jogo, os caras não vibram no jogo. E aí não acho que isso é tanto culpa do Diniz, porque, cara, aquela atmosfera... O cara pode ter um perna de pole, precisa se entregar mais, ele precisa se dedicar mais. Você não vê os caras fazendo isso.
0: Verdade.
2: Pode ter um monte de fatores aí, pode ter salário que não paga, salário que paga 30 dias depois, 15 dias depois. Mas, cara, a atmosfera que a Arena tem, o jogo, praticamente todos os jogos, é 43, 45, 46 mil pessoas. E você não vê os caras vibrar, você não vê os caras sentir o jogo, é de irritar, entendeu? E aí você vê os caras jogando futebol, o pífio que vem jogando, você pega o Garro, cara, eu não consigo entender. O Carrilho eu nem discuto mais, é igual você com o Mendes. Carrilho pra mim parece que ele, como o Mano diz aí, ele saiu da endoscopia e botaram ele dentro do campo, parece que ele tá anestesiado.
3: Isso, cara.
2: Então assim, o time do Corinthians, cara, eu sei que tem muitos fatores, você já citou aí, é diretoria, é dívida, é... O Diniz, coitado, quando ele olha lá nos caras que estão aquecendo, ele fala, que é o que eu faço, mano? Porque não tem um que você fala assim, esse cara pode resolver minha vida. Uhum. Então, assim, eu sei que tem esse monte de problemas aí que o Corinthians vem arrastando há anos. Eu não sei quanto tempo aí que a gente fica no brasileiro só brigando para não cair para a segunda divisão, como a maioria dos clubes aí que estão nessas crises financeiras. Mas o Corinthians precisa mudar, cara. Essa cobrança precisa vir de uma forma
1: mas
2: mais...
1: Mas
2: pesada, pô. Fala aí, mano.
1: Com relação ao Diniz também, que você pontuou, cara, o Diniz pra mim tem sido uma baita de uma decepção, principalmente depois dessa pausa pra Copa, que ele teve tempo pra poder trabalhar o time, porque quando ele pega o trabalho do Dorival e ele consegue transformar o time da água pro vinho, pra quem não se lembra, o Fernando Diniz, quando ele chega, o Corinthians era o 16º do brasileiro. E antes da pausa pra Copa, ele tava ali próximo já do G4, mano. Então, se você pegar, por exemplo, o trabalho do Diniz, quando ele assume o trabalho do Dorival e ali dentro de um contexto, mesmo sem conhecer os jogadores e não tendo sido o responsável pela pré-temporada, ele vai pra uma Copa do Mundo, cara, que ele teve no mínimo 40 dias pra trabalhar esse elenco e o elenco volta pior, mano. Aí começou com aquele papinho de Paulo e Eustáquio, é o gramado que tá ruim. Eu até abracei a primeira ideia, falei, não, o gramado tá prejudicando, porra. O gramado tava cheio de areia e tudo mais. Aí falaram que o gramado ia melhorar na partida contra o Inter. Mas mesmo fora de casa, mano, a gente viu o Corinthians aí não jogando aquele futebol que se esperava dele. Exato. Vai falar, beleza, tá voltando de pré-temporada, vamos colocar assim no meio do ano. Jogadores aí melhorando a condição técnica, enfim. Mas depois, cara, o time ele não evolui. É um toca pra lá, toca pra cá e não tem progressividade. O Corinthians ele não busca jogadas, mano. Como, por exemplo, o gol que o Boca marcou no São Paulo foi um gol de uma jogada no meio de campo ali que começou uma tabela. E, cara, o cara que fez o gol, ele parte da linha de trás do meio de campo pra receber a bola entre os dois zagueiros ali do São Paulo. Na verdade, o lateral esquerdo e o zagueiro. E ele cai ali no meio dos dois zagueiros e ele pega a bola e faz o gol. Você não vê essa progressão no Corinthians, mano? Um cara saindo, tipo, do sistema defensivo como fator surpresa pra aparecer lá na frente. É aquele time previsível que toca de um lado, toca pro outro. E pra inverter uma bola de uma lateral esquerda pra direita, passa no mínimo no pé de 5, velho.
0: É isso mesmo,
2: brincadeira. É verdade.
0: Concordo. Agora, ô Eustáquio, o que é isso aí,
3: gente? Tem uma galinha no fundo, velho.
1: Tem uma galinheiro. Ele tá no galinheiro, Eustáquio.
0: Tem galinheiro?
1: Que é o Thomas? Olha lá no fundo.
3: Você tem um galinheiro?
0: Tá uma galinha aí. Eu tô falando que tem.
1: Ele tá cuidando das amigas.
2: Galinha tia de vocês.
0: Não, é isso aí, tá certo mesmo.
1: Mas o que é esse fundo aí?
3: Tem um áudio aí.
0: Tem um áudio de galinha. Não, é o cowboy que tá colocando isso aí.
3: Não, o cowboy não solta som lá.
0: Solta sim, é o cowboy.
1: Tem cowboy, não. Ó, faz o silêncio pra você ver, ó lá. Ó.
0: Eu tô em silêncio. Vou fazer silêncio no rádio, Mota.
3: Vai.
0: Vou fazer silêncio no rádio agora. Ó. Tem nada, é o cowboy que ficou colocando
1: não
0: isso aí.
1: Não foi.
3: Não, se fosse ele, ele estaria colocando agora, pô.
0: É o cowboy sem vergonha, filho da mãe. Ô, mano e Eustáquio. Pra vocês verem, ó, 2024 foi o ano que o Corinthians fez mais contratações. Foi um total de 19, mano. Oh, e aí a gente vai de Memphis e Mateuzinho e Ranieri até Diego Palacios, Félix Torres, Thales Magno e Héctor Martínez. Então, quer dizer, você vai, né, de lá pra cá. Tudo bem. Só que, olha, mano, a partir de 2025, Eustáquio. 2025, só duas contratações, cara. Andileri e Vitinho.
4: Beleza, hein?
0: Olha só o Corinthians se formando nos últimos tempos. E 2026, foram seis contratações. Gabriel Paulista, ok. Matheus Pereira, por empréstimo.
3: O Ereto.
0: Pedro Milans. Caio César, por empréstimo. Alan, por empréstimo. Zacaria Labiá. Foram sete, né? Eu falei seis. E o Lingard. Cara, olha só, de 2025 pra cá, as contratações do Corinthians, mano, e Eustáquio.
4: Mas não tem dinheiro, De Paula.
0: Não tem dinheiro. Não, eu sei, mas eu sei. Então, mas eu tô dizendo isso, que a diretoria fez tudo isso. Mas eu quero ouvir deles, do mano e do Eustáquio, pra ver a que ponto nós chegamos, né, mano e Eustáquio?
1: Ele anotou. Concordo, pra mim é desesperador, o Eustáquio. E vou te falar, desse monte de tranqueira que o Corinthians contrata, se você resumir pra um quarto disso, você contrata um monte de jogador bom. Ao invés de fazer essa roda girar, contratando esse monte de porcaria aí.
2: Eu concordo, mano, mas eu acho que assim, acho que o problema do Corinthians é um pouco maior que isso, cara. A gente sabe que o Corinthians tá rifado na mão de tanto de empresários, quanto de outros clubes e de outras dívidas. Você vê, vocês citaram aí, mano, no começo do programa, coisa de um cara que a gente nem lembra que ele passou pelo Corinthians.
0: Felipe Bastos.
2: Sim. É Felipe Bastos, cara. Eu sei que é um cara que ele joga com a perna esquerda, mas você falar, puto, o que que esse cara...
0: Não fez nada, 18 jogos só.
2: Então, aí você pega o Corinthians, tá rifado, o Corinthians tá vendido, o Corinthians é obrigado a comprar um monte de tranqueira pagando 900, 1 milhão, e a gente já sabe por quê, porque isso aí com certeza isso deve ter rachadinho nessas ligadas com esses jogadores, e o Corinthians nunca vai sair disso, enquanto não tiver, tá? Na minha opinião, tá? Enquanto não tiver justiça, você não vê um vagabundo de um presidente, de um qualquer cara desse que seja envolvido em coisa errada na cadeia, esses caras vão continuar voltando. Vocês citaram aí os caras que querem ser presidente do Corinthians. São os mesmos de sempre, cara. Que estão envolvidos em coisa errada, que estão fazendo coisa errada dentro do clube. Mas os caras não largam. Bom, não largam. São bandidos, né, mano?
0: Mas calma você, Domingo.
4: Tudo assim.
1: Infelizmente, eles acham que o clube é deles.
4: Tá falando o quê, ô trouxa? Chupa. Você saiu fora, mundial, mané. Chupa. Chupa. Eu só falo com quem tá em três competições, ô trouxa.
0: Você vai falar só abraço. Com o Bento, então.
4: Um abraço. Tchau. Tchau. Falou muito. Tchau. Não importa. Não importa. Chupa. Seca aí. Controlinho na mão, amiguinho. Controlinho. Chupa. Tchau. Falou demais já. Nossa, pra quem tá fora.
1: O cara aí, eu sei mundial. Fica quieto aí, você tá fora da próxima rodada também.
4: Cala a boca, você também aí, que falou um monte iludindo o torcedor aí.
0: Olha,
4: você e o De Paulo.
1: Vai ver o ano que vem,
4: filhão. Vocês dois são culpados.
0: São culpados.
4: Vai ver o ano que vem. Coragem de falar. São dois culpados.
3: Verdade, Domênico.
4: Sim, senhor. Verdade. Você e esse cidadão aí, que fica iludindo esse pobre coitado aí.
1: Quero que você vai falar do Pedro Álvares Pardal lá, quando ele cair na Libertadores. Fica
4: iludindo, aí vem esse trouxinha, esses trouxinhas.
3: Esse povo corintiano é muito judiado.
4: Aí esses caras
3: iludem. Você vê na cara deles aquela gente feia. Como assim? Né? Aquela gente sofrida.
4: Ilude. Você sabe? E vou falar, se tiver aí o replay, coloca aí pra você ver como ele iludiu.
3: Você tá vendo que hoje...
1: Iludiu pra cacete. Tem replay aí.
3: Já, o replay.
0: Mas precisa pôr, porque senão acaba o programa.
4: Alessandra Negrini é
3: corintiana. Você tá vendo aí?
4: Alessandra Negrini é bonita, é corintiana.
3: Pergunta pro mano o que ele acha.
0: O mano acha a Alessandra Negrini feia?
1: Não, tá louco?
4: Aí.
1: Essa daí é uma das que não envelhece no mundo.
0: É Corinthians. Sabrina Sato é Corinthians.
4: Fala que é.
3: Você vê, Domênico, como
4: são as coisas. Porque falar é
0: São Paulino.
4: Família São Paulo. Cala a boca, Mota.
3: Você viu hoje o
1: Não, mas ó. Tem foto aí, mano. Não, mas ô Pedrinho. Não, mas a Alessandra Negrini, mano, ela merece elogio mesmo. Porque essa é uma das que não envelhece. Diferente desse monte de diaba que...
4: Não, mano!
1: Aí com 30 parece que é vó já.
4: Pode falar assim.
3: Mas tipo quem? Você uma vez falou aqui que dá a impressão que ela dorme sujo.
0: Como assim?
1: Ela? Não sei.
3: Falou.
1: Falei, porque às vezes eu tô muito emocionado, né?
3: Falou sim.
1: Mas, ó, o negócio é o seguinte, eu tô falando em termos de, tá preservada, né?
3: Não, mas...
0: Não tá agora falando de limpeza.
3: Ah, não.
0: É. Em termos de preservação.
3: Ah, sei.
1: Não, mas tem umas que tem que tomar banho de VAP mesmo.
3: É advogado dele?
0: Isso, mano.
3: É advogado dele?
0: O Negrini tem 56 anos, cara.
3: Rapaz.
0: Brincadeira.
3: É, vamos lá com o corneteiro, já já. Replay.
0: Eu gosto. Ai.

0: trouxa, mano trouxa, mano trouxa, mano trouxa, vem com a cara de babaca, mano trouxa, mano trouxa, vamos de Paula.
1: Botou um ovo pela cloaca. Chupa, mano, seu trouxa eliminado, Sebastião Palmeirense do Cambuci. Um abraço, galera.
2: Maravilhoso, hein?
3: Boa, boa, assim, boa,
2: não
3: boa,
2: pode
3: boa,
2: esquecer boa. Também do De Paula, gente. Estão esquecendo o De Paula aqui, hein?
4: É. Mas o De Paula,
3: eu sou soldado raso. Eu sou soldado raso.
2: Agora
3: eu sou soldado raso.
4: Agora é raso. Mas, Domênico, hoje o De Paula tá vindo com munição, tá vindo com coisa ali anotada. Mas eu sei o que foi.
3: Eu sou recruta zero.
4: Chegaram nele, De Paula. Vou te dar uma dica. Vou fazer lá o estádio. Pelo menos estude antes.
2: Parabéns, parabéns, parabéns, parabéns.
4: Boa, boa, boa. Parabéns, seu parabéns.
3: Filho, seu filho tá saindo muito bem. Orgulho, meu orgulho, ai, estudiantes, que beleza.
2: Seu hein? Filho tá indo bem, hein?
3: Seu filho, hein?
4: Vamos lá, mais uma.
5: E o Corinthians como está? Tá com a corda no pescoço. Galinha, então, Memphis Depay mandou a bola lá em Mato Grosso. Mas o pataca essa gente não ganha nem amistoso. E o trouxa desse mano fica passando nervoso. E o trouxa desse mano fica passando nervoso.
3: Cara, vão no mano que manda é coronel.
6: Mais uma vez, Adriano aqui de Sorocaba.
3: Mais uma chupa, bosta, né?
4: Maravilhoso.
2: Ah, aí, inferno.
6: Cara, fraca, Copa do Brasil e Brasileirão, hein?
3: Nossa.
6: Pode anotar.
3: Nossa.
4: Valeu. Boa, Adriano.
3: Tá bem que nem ouvimos o resto.
2: Ele é maravilhoso, hein? Maravilhoso. Adriano,
3: tá bem que nem ouvimos o que ele falou no final.
4: Muito bom. A gente pode pôr de novo.
3: Não, precisa.
4: Não, de novo daqui a pouco o samba. O samba ficou bom.
7: Já o replay do estádio. Olha, eu acho que deve ter aqui muita groselha.
3: Pela
7: Lelê, pelo Depa.
4: Muita ilusão, né?
7: Muita groselha.
3: Iludidos aí.
7: Falada por esses dois iludidos aí do Energia em Campo. 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
7: Muito bem, vamos lá.
2: Olha, não vai lançar esse livro aí, ó.
7: 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Qual que é o livro que o Mano tá lançando?
2: Esse livro aí vai ser lançado agora.
7: O torcedor?
2: Isso. Exatamente.
7: Olha só que uma capa interessante, né? É uma mão, assim, mexendo num...
2: marionete.
7: Como se fosse marionete. Marionetes.
2: Técnicas avançadas para criar expectativas e entregar decepções em alto nível.
7: Em alto nível.
4: Maravilhoso, hein?
7: Isso Coach é maravilhoso. Mano. É uma nova obra do Estádio 97 Publishing.
2: Quando que vai ser lançado, mano?
7: Estádio você já tem aí?
2: Publishing.
7: Lançamento?
3: É de catar, ô porco.
2: Que isso?
3: Cara, mano,
2: eu não iludo ninguém. O torcedor do Corinthians, ele sempre vai acreditar no time.
7: Tá certo, corintiano. Eu não ouvi falar em audiolivro, né? Temos aqui trechos do livro.
2: Vamos lá.
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10: É isso aí, mano. Replay do estádio, certo?
11: E eu acho que o Dorival explorou muito pouco esses garotos. Eu acho que no Paulista agora ele tem obrigação de colocar esses moleques pra terem um pouco mais de rodagem aí e criar um laço, principalmente porque o Corinthians aí é o favorito pra conquista da Libertadores.
2: É nóis, irmão. Esse ano é nóis. Esse ano é nóis.
11: Libertadores.
2: Esse ano é nóis. Vamos ganhar e vamos bater na cara.
12: Que louco,
2: Paris Saint-Germain, escuta aí, não é Flamengo não, tá?
11: Se eu te encontrar no final do ano, eu arranco tua cabeça.
9: É, eu tô.
11: Jogo que você vai participar também. E quem que você quer pegar na final do Mundial? Eu vou fazer já um... vou fazer aqui já um ranking.
12: Tava demorando.
11: Vou fazer já um ranking. Que europeu que é o favorito pra chegar com nós, mano? Que europeu que é o favorito, mano?
3: Caramba,
11: chupa o trouxa. E vou te falar. Quero pegar vocês na Libertadores. Vocês e o Xerinha. Quero pegar vocês e o Xerinha na Libertadores.
3: Mas eu também quero. Eu também quero pegar vocês.
11: Vamos ver quem é quem.
12: Porque é classificação fácil,
11: esse ano o Corinthians ele consegue honrar o continente de novo, ganhando a Libertadores e depois batendo na cara do Real Madrid na final do Mundial?
12: Meu Deus.
11: Cara, eu vou te falar, mano, ó, eu tô vendo a cena aqui na minha frente, Motinha. O Gabriel Paulista segurando o Mbappé pelo pescoço, mano. Você é louco, assim.
3: Não vão nem pra segunda fase da competição.
11: É louco, irmão. Mas então é nóis, Rodrigão. Bora lá ganhar amanhã e começar bem a Libertadores com o pé direito, mano. Porque eu já tô vislumbrando o Corinthians e Bayern na final desse Mundial.
4: Qual é a real do Corinthians? Se o problema realmente...
11: Então, aí no final do ano...
12: É.
11: Aí no final do ano, quero ver, grava esse
12: programa. Vai, grava.
11: Porque no final do ano, na hora que o Fernando Diniz levantar a faixa assim, ó, Favelis Here, tá? No Mundial contra o Bayern, eu quero ver a cara de otário de vocês. Aí eu quero ver a cara de otário de vocês.
12: O bom empreendedor, Domenico Gatto, ele faz dinheiro sem ter dinheiro, mano.
3: É, eu tô vendo aí que vocês estão fazendo dinheiro.
12: Vamos ganhar Libertadores. Vamos ganhar Libertadores da Copa do Brasil.
4: O Corinthians também vai ganhar.
11: Mas pelo menos dois terão que ser vendidos, não vai ter jeito. Não, é que a Libertadores que a gente vai ganhar. Não, a Libertadores é a Copa do Brasil, que o Corinthians é favorito. Vai tirar uma pancada nos cofres também, mas.
3: Tá na zona de rebaixamento do brasileiro,
11: no brasileiro, irmão. Mas na Libertadores eu sou a melhor campanha.
12: Tem, tá de brincadeira. Batemos na cara do Rosário.
11: O Estudiantes é capaz de bater agora.
12: Quem é Estudiantes? Quem é Estudiantes?
11: Se vocês passarem. Vai pegar o Flamengo, abraço.
12: Meu filho.
11: Viu da onde?
12: Pegamos esses coitados lá na Supercopa, passando um pingando na cara deles.
11: Tava com o treinador derrubando.
12: Tá de brincadeira, os caras lá no quintalzinho deles lá em Brasília, irmão. Você vai ver se pegar eles. Não quero eliminar na Neoquímica Arena, não, viu? Quero eliminar lá. Quero eliminar no Maracanã. Quero eliminar no Rio.
11: Se tivesse milagre, aí é nós em Libertadores.
12: Não sei se vocês chegam.
11: Chega, você sabe como é que é.
12: Sabe qual que é, né?
11: Mas o negócio é o seguinte, Lelê, é que eu tô contando já com a premiação da Libertadores. Então
12: isso aí vai dar.
11: Vocês não vão chegar. Tem males que vem pro bem, mano. Você vai ver.
12: Mano, presta atenção.
11: Eu não dou você com a iludindo o torcedor do Corinthians.
12: Tô iludindo, mano.
11: Tá iludindo.
12: Vocês estão
11: com você na Libertadores.
12: Não vai, mano. O Estudiantes amanhã vai dar um baile em vocês.
11: Não nada, mano. Ó, ligeiro fui eu, mano, que eu já dei um monte de perfume pra trás e já falei, ó, já fica de Natal e aniversário. Já faz aniversário em dezembro. Porque dezembro eu já tô calculando aqui, ó, o custo da passagem do Uruguai pra final da Libertadores.
12: Você vai ver o Palmeiras lá, mano? Você vai ver o Palmeiras lá?
11: Mas eu acho que amanhã, mano, tá desenhado. Porque o Corinthians ele tá com hiperfoco na Liberta. E tá tão escrito, Lelê. Tá tão escrito. E até falei pro Quintino, depois ele mandou uma mensagem, falou, pô, você tem razão, parei pra pensar à noite. E é isso mesmo. O Corinthians ano passado, ele perdeu do Cruzeiro no Brasileiro. O Corinthians perdeu do Cruzeiro no Campeonato Brasileiro, aí pegou o Cruzeiro na SEMI e eliminou os caras.
12: Nossa.
11: Esse ano, perdemos do Flamengo no Campeonato Brasileiro, Lelê. Se Deus quiser, vamos passar amanhã e vamos eliminar o Cheirinho lá no Maracanã, mano. Vamos eliminar os caras lá e coitado do porco se chegar na final.
12: E você vai acordar que horas?
11: RG, se isso for um sonho, não me acorde nunca. O Corinthians, ele trazendo um empate da Argentina, jogando contra um time inferior dentro da Neoquímica Arena, eu acho que é mais razoável pensar que o Corinthians vai passar do que o Palmeiras, com o futebol horroroso que ele tem apresentado, não abriu
12: o resultado. Não, tá bom do Corinthians.
11: Tá ótimo, Corinthians tá ótimo. Então vamos fazer o seguinte, ó, é só gravar esse trecho do programa.
12: Tá bom, tá bom.
11: Segunda-feira que vem,
12: claro, beleza.
11: A gente põe.
12: Tá bom, gravado, não precisa gravar, tá gravado na minha cabeça, a asneira que você falou.
11: Então, vamos ver quem tem razão quinta-feira que vem,
12: Pedrinho. Beleza, tá bom.
3: Olha que aí, velho. Vocês perceberam? Você viu, Sombra?
4: Como é que é, mano?
3: Eu tentei abrir o olhinho do mano. Ele não quis adianta, abrir. Várias vezes, você viu? Várias vezes. Você não viu, hein?
4: Mas o mano tem razão, Domênico. Muita coisa de IA aí. Ia ganhar a Libertadores. Ia fazer o gol de pênalti.
11: Cara, falar pra você, ô Pedrinho. Pior pra Libertadores, que vai ter mais um tapado indo lá tomar a cor do europeu no final do ano. Pior pra Libertadores, velho. Mais um fazer papel de trouxa.
4: Os caras são uma comédia. Eles são uma comédia. Vamos lá, que tem mais corneteiros aqui na Energia.
13: Fala, galera do Estádio 97. Aqui quem tá falando é o André, São Paulino, aqui da Vila. Eita, que é isso, Jesus? Olha
4: a bola.
13: Só. a bola do pênalti do Depay, bicho. Acabou de chegar aqui.
4: Chegou lá. Boa demais. Boa.
9: Muito
4: boa,
9: bom.
4: Boa.
9: Muito bom.
2: Muito bom.
4: Mais uma.
14: Boa tarde, galera do Estádio 97. Aqui é o Marconi, motorista de aplicativo, São Paulino. Mano, eu tô fazendo uma campanha aqui que eu quero fazer uma vaquinha pra gente contribuir pro Mano e pro estádio em todos os jogos do Corinthians. Acho que a gente vai terminar esse ano com a felicidade de ver o Corinthians jogando na Série B. É, esse é o momento, galera. Vamos juntar a vaquinha aí. Mano, mano pede Alciberg. Aí.
12: Alciberg.
4: Nossa, é burro, hein? Vamos lá. E olha, eu não sei não. Domingo vai a família inteira, hein?
2: Ah, é. Aí é que tá.
4: Acho que a derrota é maior, hein, cara?
2: É.
4: Nossa. Não é não?
12: Coitado. Ô, bacana. Ô, bacana, você tem que forjar teu filho, mano. Torcer no momento que o clube não tá passando por um bom momento. Você não vira esses modinhos igual o Domênico e Benzo aí.
2: Mas aí é tortura, né, velho? Eu, indiferente do senhor, Beijo. Eu sempre fui palmeirense. O senhor foi São Paulino. Ah,
12: é, sim. É,
2: o senhor foi São Paulino e todo mundo sabe da tua história, tá?
12: Eu quando... Ué, pega a minha história aí, filhão. Quando história, nasci, o cara falou, história. É homem.
2: Não, pera só um minuto.
12: Quando nasci, falou, é homem.
2: O senhor tem aí...
12: Você entrou no estádio. Você entrou no estádio.
2: O Marcão falou que você entrou no estádio pra torcer pro São Paulo.
4: Agora, vai ser legal.
12: Eu fui obrigado pelo meu pai. Não ia ficar ninguém em casa comigo. Eu fui obrigado de ir naquela porcaria. E virou meu salão de festa, velho. É, eu tenho mais vitória dentro do Morumbi do que o
9: Mas não muda de assunto.
4: Não, é verdade. Vai ser legal esse cara. Ficou 26 anos de programa. É, pai que não faz o filho torcer pro mesmo time é um pai frouxo. Imagina, vai ser lindo, cara, se o Toninho não for corintiano. Mas imagina, eu quero ver a cara
12: desse não tem trouxa, ideia. Ô, cidadão, não tem ideia, não tem ideia.
2: Como não tem ideia?
12: É, se fui eu que fiz, vai torcer porque eu tô escolhendo que ele torça.
2: Aham.
12: Aqui em casa não tem democracia com relação a time. É, pai que não faz o filho torcer pro mesmo time é frouxo.
4: Meu pai é frouxo pra caramba. E temos uma votação aqui com resultado parcial. É longe de definitivo e tá acirrado, hein? Com quem que o Mota deve manter um relacionamento?
2: Não.
4: De Paula vai ganhando
2: 53%. Acirrado, tá ganhando bem.
4: É quase empate técnico.
2: Dois pra cá não dá.
4: É quase empate técnico.
2: Não. Olha... Não, dois pra lá, dois pra cá. Dá 51 a 49, amiguinho.
4: Eu sou bem carinhoso com você, com toda a sua áurea.
2: Tudo, não vem não, não
4: tudo
2: vem não.
4: Pode mudar. Com vai toda a sua motinha, áurea de democracia. Lá. Isso é empate técnico?
2: Não.
4: Acho que é. Não, porque isso é uma enquete. Enquete não é como pesquisa que existe empate técnico.
2: Exatamente. Ah, tá, essa entendi. É uma pesquisa real.
4: Não, isso não é uma pesquisa, isso é uma enquete.
2: Enquete.
4: Isso é uma enquete.
2: Pesquisa não tem empate técnico, então.
4: Não existe.
2: Rapaziada, 50-50 aí.
12: Ô, tropa do Domênico isso, dominador Pedro. Aí, vamos pra isso, cima, Pedro. Meu.
2: Dominador?
12: Isso aí. Tropa por do enquanto, Domênico dominador aí.
4: O que
12: aí.
4: Nós temos é que ao final do programa teremos um novo casal.
2: De Paula.
9: Cuidar bem de você, De Paula. Eu vou cuidar bem de você.
2: Tá pra lá, Mota.
9: Eu vou cuidar bem de você.
4: O que o Mota pode fazer pra você? O que ele pode deixar de fazer pra você que a Fernanda faz?
12: Ah.
9: Pelo amor de Deus, né,
12: O que o Mota tem em comum...
4: Você nem sabe responder.
12: Não, o que o Mota tem em comum com a minha esposa, e aí eu tenho que ser honesto aqui, são os seios. Tirando isso...
4: É isso. Mas quais são mais bonitos?
9: O meu tá durinho, ó. Pega aqui, De Paulo, pra você ver. Vem cá.
2: Que isso.
12: Eu não quero sentir,
4: Motinha. Não, mas o Mota, o De Paulo agora vai sentir os seios do Mota. Olha lá. Vê lá que tamanho que é o bojo. Olha o bojo. Olha lá.
2: Não acredito.
4: Olha só.
2: É, o De Paula tá com. Já
4: olha
2: tá aí, querendo.
4: Ele olha,
2: tá querendo. Olha, ele quer. O De Paula quer.
4: Ele gosta, ele gosta.
12: Ele gosta. Vou dizer pra você ele que estão bem armados, viu?
4: É, olha aí.
12: Estão bem armados.
4: Tá armado? Como assim?
12: A biqueira armados? Tá acesa.
4: Não,
12: a biqueira olha. Tá acesa.
4: Vamos lá.
9: Eu vou cuidar bem de você, De Paula.
4: Mais cordeteiros.
15: Fala, galera do Estádio 97, Gabriel Corintiano, aqui da Vila Mascote. Minha pergunta vai pro Mano. E aí, Mano, o que aconteceu? Acabou a caixa de venvância aí do Corinthians, né? Acabou com os jogadores, né? Vamos parar de iludir o torcedor. Vamos focar aí realmente no que precisa. Uns 45 pontos agora, né? Pro resto da temporada. Focar em melhorar a nossa questão financeira, né? Às vezes até mesmo como Sombra fala, né? Fazer uma asfixia financeira aí. Sei lá, parar de gastar com medalhão, com porra, um baita... salário gigantesco, astronômico aí que o Corinthians paga. Cara, tá bem difícil na situação, cara. Não é nenhuma maravilha, não.
2: Olha, parabéns pro ouvinte.
12: Parabéns,
2: é um ouvinte sensato.
12: Que ouvinte sensato. Por exemplo, ele falou de asfixia financeira. Ô, Domênico, a gente tem tanto sanguessuga dentro do clube que você acha que se a torcida asfixiar financeiramente o clube, Vai mudar alguma coisa? Esses caras não estão largando o osso e o Corinthians está indo para 3 bi de dívida, cara.
4: Mas já o que existe passa então, mano? Mas, mano, o que eu prego é que, de repente... por exemplo, hoje, de alguma maneira, ele recebe atrasado, mas recebe. Eu tô falando de não receber, não ter de onde tirar.
12: Não recebe, né?
2: Mas aí pode entrar em falência.
4: Exato, é isso que eu quero dizer.
2: Tá, mas aí você falir, e aí?
4: Aí você tem que vender.
12: Não, mas aí que tá. Ô, Sombra, eu gosto de uma outra alternativa, que é a primeira agora que a gente já tá cogitando aí, que o próprio Ministério Público já sugeriu, que é a intervenção judicial. Eu acho que quando você tem uma intervenção judicial, já é um grande choque de realidade nos caras aí que acham que são donos do clube. Entra lá um interventor e esses caras passam a não mandar do jeito que eles mandavam. Então, quando vai pagar alguma coisa, passa por esse cara para ver se é necessário. Enfim, aí sim é uma contenção de despesas. Mas agora, por exemplo, o torcedor começar a sabotar o time, eu nunca vou ser adepto dessa ideia. Porque, cara, o torcedor é o último que tem que pagar esse pato, mano. A gente precisa tentar tirar de lá esse monte de dejeto que tá na diretoria dos nossos clubes.
4: Parece que não, mano, tá dando certo, né?
12: Pra fazer isso. Então, mas é que tá. Mas o Ministério Público tem poder pra isso. Ele tá sugerindo aí uma... claro, a Justiça vai ter que acatar também o pedido do Ministério Público pra que exista inicialmente uma intervenção judicial. Aí vão falar, mano, isso é utopia. Não acontece. No Bahia aconteceu. Tanto que o Bahia hoje é SAF porque começou primeiro com uma intervenção judicial.
2: Bahia, Chapecoense, mas pra acontecer isso aí, o Sombra tem razão. Se o torcedor não vai, velho, aí a coisa começa a ficar feia.
12: Começa mas aí abandonar o time, meu Domênico, é você pegar um doente ao invés de tratar, você mata o
4: não,
12: cara.
4: Mas você não, não, está, mas você não tem tá o tratamento, você não tem o tratamento.
12: Não tá dando certo, acabei de falar. Não tá dando certo. Acabei de falar. Gente, o primeiro passo é uma intervenção judicial. Já aconteceu. Tem históricos aí dentro do futebol brasileiro de clubes que hoje são SAF e começaram com uma intervenção judicial. E quando você põe interventor ali, você já mostra que tá tudo errado.
2: O interventor, na verdade, o que ele é? Ele é um homem, uma mulher, né?
4: Da lei.
2: Designado pelo juiz, que entende que aquela pessoa é capacitada tecnicamente
4: para
2: administrar tudo aquilo que tá acontecendo naquele clube. Mas quando o interventor chega lá dentro, ele é obrigado a obedecer os ritos para qualquer coisa. Ele não é um interventor ditador. Ele é um interventor que ele faz, então, que tem que obedecer aos ritos. Por exemplo, votação. Você estava
4: com medo de dizer que o que o Mano está idealizando não vai acontecer.
2: Não.
4: Não tem como dar certo.
2: É não, utopia, não tem nada a ver com o Mano. Eu tô explicando. Eu tô dando um
12: exemplo prático. No Bahia aconteceu.
2: Eu tô explicando como que é o trabalho do interventor. Ele vai lá e ele tem que administrar a situação. Agora, ele tem que pagar as contas.
4: Ele que faz.
2: Ele vai administrar. Ele vai administrar.
4: Mas
2: ele
4: aí
2: vai
4: não chegar tem dinheiro, lá, faz vai o analisar. Quê?
2: Então, o interventor vai ter que se virar. Agora, dá uma votação para amanhã virar SAF. Não, ele não vai chegar assim, amanhã tem uma votação para SAF. Não, ele vai chegar e vai falar assim, olha, vamos propor uma alteração no estatuto. Aí você vai precisar da aprovação do pessoal, do conselho, etc.
4: Não muda o conselho.
2: Não é automático.
4: O conselho é o mesmo.
2: Sim, porque você está mexendo só no poder administrativo. É um cara que vai lá. Mas você não pode desobedecer os ritos que estão estabelecidos pelo estatuto.
12: Esse
2: é o problema, entendeu?
12: Eu nem propus isso de falar que o cara tem que ser um Moisés, bater um cajado e abrir o mar. Não é isso. Mas quando você nomeia um interventor perante a justiça para assumir a cadeira de presidente do clube, é um grande choque de realidade dentro de uma estrutura que está contaminada por pessoas que são... Pelo menos eles entendem assim, intocáveis.
2: Eu concordo, mano. É um sinal de que as coisas estão péssimas. Não, eu concordo com você. Exato. Eu só estou explicando a movimentação que o interventor tem lá dentro.
12: É o Sombra isqueirinho. Ele está querendo... porque para o Sombra é assim, tipo... Ah, você não deu uma alternativa. Não, eu dei. O interventor. Ah, mas o interventor não vai acontecer nada. Então faz o quê? Fecha a porta do clube. Porque alguma coisa a gente precisa pensar para mudar. Ele sugeriu uma asfixia financeira. Eu não sou favorável a isso, De Paula, porque de verdade, cara, você sabotar teu próprio clube para ele quebrar, para que essas pessoas saiam, eu acho que tem outras alternativas.
4: Ele já tá sabotado.
12: Que a justiça pode
4: dar. Também tá. Mas ele já está sabotado.
2: O que vai acontecer, o interventor, ele vai lá, ele vai esclarecer como estão as coisas.
4: Aí
2: ele vai chegar e vai falar, olha, meteram a mão aqui, meteram a mão ali... Fizeram tal coisa aqui, e aí ele pode destituir. Se houver comprovação de que há irregularidades, ele pode destituir pessoas. O que ele não pode é propor coisas mirabolantes do dia pra noite. O que eu tô dizendo? É uma saúde financeira.
4: Você acredita
2: que é buscada pelo interventor?
4: Isso vai acontecer?
2: A intervenção?
4: É.
2: Eu acho.
4: Você que inclusive
2: nesse
4: é do meio jurídico.
2: Sinceramente falando, eu acho nesse momento muito difícil acontecer a intervenção. Por quê? Porque os tribunais, eles são politizados. Eles são politizados. Em que pese interesse. O magistrado é ter uma mesmo. Independência...
4: Nós
2: ter uma independência.
4: Nunca tive um exemplo de tribunal politizado.
2: Pois é. Em que pese ter uma independência...
9: semana, né?
2: Em que pese ele ter a independência, que ele é peculiar, cara, ele é movido também pela... Ele tem emoção, ele tem sentimentos, etc e tal. Por que que existem essas guerras de liminares aí? Poxa, se o direito fosse simples assim, se uma decisão já era. Não vai ser reformada a decisão. Como é que as decisões são reformadas com os mesmos argumentos, assim, sabe? Você coloca uma coisa, um entende uma outra, aí o outro entende... Por quê? O mesmo argumento, mesma situação fática. Difícil, né, cara? Então, vai saber. Eu não sei. Mas eu acho difícil ter essa intervenção, pelo menos a curto prazo. Pode ser que aconteça, pode ser amanhã. Pô, De Paulo é burro. Pode ser que amanhã apareça. Mas eu tô ouvindo falar, né, mano, dessa intervenção já faz quase um ano. Quase um ano.
9: Mas não demora mesmo.
2: É mais força agora com o pedido da torcida, né? É, demora. Cara, como é que você vai chegar, né, Sombra? Assim, é porque você declarar um interventor, você tá mexendo num negócio assim, num vespeiro.
9: Nossa.
2: Você tá querendo dizer assim, ó, pessoal que tá aí não presta. Vocês aí não prestam. Então, mas é difícil você fazer isso. Entendeu? É difícil, uma decisão tem que ser muito bem fundamentada, porque amanhã depois entra recurso. Então, você imagina, o país é isso. Você dá uma decisão hoje, uma liminar, caráter emergencial, uma tutela de urgência, mota, você é o interventor. Você chega lá, o cara entra com uma medida de madrugada, o plantonista despacha, mota, você sai de lá. O cara senta na aí cadeira, tira, no outro tira, dia ele sai da cadeira. Aí no outro dia ele volta pra cadeira. No outro dia
4: eu tô
2: ele
4: sai gostando da dessa ideia do mano, entendeu? Eu tô achando legal, vai ficar bem, bem bacana.
9: Agitado vai.
4: Vai ficar agitadíssimo.
2: Notícia eu tô passando,
4: vai dar assunto.
2: O que eu tô passando é a realidade jurídica da coisa.
4: Vai dar notícia pro Mota errar.
2: O que eu tô dizendo é a realidade jurídica da coisa. Não é tão simples assim, não, mas infelizmente, né?
9: Sabe, ô De Paula, é igual você pegar, por exemplo, dentro de um bueiro, na hora que você abre, que tá cheio de baratas, você jogar um SBP lá dentro. Por mais que você não acabe com o problema de todas as baratas ali de dentro do bueiro, mas pelo menos você espanta, entendeu? Sim. Algumas vão morrer, sabe? E aí é isso acontecendo no futebol.
2: Ô, mano, e De Paula, eu não consigo entender, Sombra, juro por Deus.
4: Entender?
2: Não, eu não consigo entender. Não desce. O cara que tá lá, os caras, os conselheiros, tudo aquela cambada lá. Cara, os caras querem ter a carteirinha, né? Pra falar, eu mando, eu dou conselho.
4: É muito mais do que isso, né?
2: Então, Sombra, mas...
9: A gente sabe, né?
2: O cara dá conselho de um clube que tá praticamente falido, 3B. Qual que é a vantagem do cara se ver ali? Eu sou o quê? Você
9: mas
2: é
9: ainda idiota. Tem vantagem.
4: Você faz parte
2: do conselho. Você faz esses caras dão,
4: Domênico.
2: Você é um fracassado.
9: Mas Domênico, tem vantagem ainda, Domênico. Não
2: conselho de nada. Esses caras dão conselho de porra nenhuma. Esses caras lambem bola de parte política
4: mas
2: lá dentro.
4: Qual que é a vantagem? Não conselho nada.
2: Domênico, eu queria entender.
4: Você está numa ótica de uma pessoa racional. O mundo desses conselheiros é outro. É outro panorama, é outro planeta que eles vivem.
2: Cara, o Alexandre Domênico, que é o nome dele, o presidente dos Gaviões, Alexandre Domênico, ele falou no final das entrevistas, né, mano e pessoal, ele disse isso que vocês estão dizendo aqui. Ele falou assim, olha, a gente vai falar com os dirigentes lá, com Marcelo Paes, com Osmar.
9: E aí?
2: Eles não descem do pedestal deles.
9: Então,
2: ele falou, eu não acredito, porque cara, assim, eles não assumem que eles fazem coisas erradas, que eles são irresponsáveis, eles não assumem, eles não descem do pedestal. Ele ficou desacursado, ele falou, cara, eu não acredito. Eles
9: tá na
2: não
9: merda,
2: assumem
9: né?
2: que não, eles fizeram
4: é possível, isso. O avião tá indo de encontro ao prédio.
2: E aí ninguém faz
4: eles
2: nada.
4: Você avisa, olha, o prédio tá ali. Eles falam assim, ah, tá bom, depois a gente conversa sobre isso.
2: Cara, o Alexandre...
9: Eles vão tentar dar um balão em você.
4: O universo deles é diferente do nosso.
2: Cara,
4: Domênico,
2: é impressionante, cara.
4: Cara, totalmente diferente.
2: Eu não estou de sacanagem. O Alê saiu com esse sentimento e falou com os caras ali, cara.
9: Mas o Domênico, pra você ter uma ideia aí como é que funciona lá dentro, a gente viu esse Armando Mendonça, que é advogado, tá? Metendo pau no Augusto Melo quando o Augusto Melo tava sendo investigado pela Polícia Civil.
12: ele tava naquela fase de inquérito ainda, não tinha nem sido oferecido lá a denúncia pro Ministério Público depois apurar, jogar pra justiça e transformá-lo em réu no processo. Ele tá na época do inquérito. É, o Armando falou que era um absurdo o cara que tava ali sendo investigado já na Polícia Civil permanecer dentro do cargo de presidente do clube. É, esse mesmo Armando Mendonça, ele é réu, tá? É réu dentro do processo no qual apura-se o desvio de material esportivo dentro do clube. Quando eu falei pro Osmar Stable que era um absurdo um cara que é réu num processo aí envolvendo a subtração de quase 5 milhões em material esportivo de dentro do clube, ser vice-presidente representar o clube nas viagens e tudo mais, você viu do jeito que ele defendeu o cidadão? Ele foi falar até do moletom que eu tava usando pra defender o vice dele.
16: Verdade.
12: Então, pra você ter uma ideia, Domênico Gato, o nível que é esses caras lá dentro. Imagina, por exemplo, numa esfera um pouco mais abaixo de conselheiro, que esses caras também acham que são presidente de clube. Esses caras não querem largar o osso mais nem por um cacete, Domênico. É o tipo de cara, por exemplo, você falou o rótulo, conselheiro. Ele deveria ser um cara ali que tá zelando pelo clube. Exato. Ele quer aconselhar, averiguar e tudo mais. Domênico, o Corinthians, ele foi vítima de sem vergonhas que administraram o clube durante décadas. Inclusive, recentemente, um que assinou com uma empresa sediada num terreno baldio, passando por cima da recomendação do departamento jurídico em não fazer a assinatura desse contrato, porque a empresa não ofereceu garantias. E quando eu questionei o sem vergonha, ele falou, eu fiz porque eu tenho culhão. O outro, Domênico Gato, ele fez uso de cartão corporativo, ele devolveu 10 mil reais pro clube, porque falou, quem nunca confundiu um cartão, eu tinha cartão no mesmo banco, A porra do conselheiro, Domênico, ele aprovou as contas, sendo que o Ministério Público, em meia dúzia de fatura que levantou lá, levantou 480 mil de gasto no cartão corporativo. Então essas porra desses conselheiros não fazem bosta nenhuma.
4: E outra, esse é o tipo de conselheiro que você não deve pedir conselho.
12: Lógico,
4: não deve pedir conselho.
7: Mas é o cara que tem o poder do voto.
4: É como você ser um cirurgião, né? E você pedir numa cirurgia o conselho para um açougueiro.
16: É.
4: Entendeu?
16: O cara não entende porra nenhuma. O Parque São Jorge, o Bá conhece bem, o Mano conhece bem, os corintianos que vão lá, sabe? Tem a parte do Senadinho, que a gente fala, né? O
4: que é Senadinho?
16: Senadinho é uma área ali. Uma área, só fica aí, uma área verde e tal. Meu, ali é onde acontece a política do clube, sabe? Você passa lá. Estão todos ali, cara.
12: Confabulando.
16: Entre eles, eles querem ver quem é o melhor, o que tem mais ego.
12: Meu
16: o que Deus tem mais, tá mais acima de tudo e de todos.
4: Isso é horroroso. É outro planeta, Domênico.
12: Deve ser horroroso.
4: É horroroso.
7: O De Paulo, mano, o Bach, que eles estão falando. Eu e o Sombra, a gente nem precisa interromper, porque é só mudar o nome do time, porque é igual.
4: É tudo igual, né?
7: É idêntico, Santos, Domênico. São Paulo. É idêntico.
4: O conselho está nessas merda tudo.
7: O conselho aí, que deveria ser a entidade máxima do clube para fiscalizar.
4: É, exato.
7: É tudo ali na artimanha política. Olha a imagem aí que o Cowboy tá colocando.
12: Esse aí é o Senadinho?
16: É o Senadinho.
17: É
16: isso aí. Aí é o Senadinho. É perto onde ficam os bustos ali. É aí, olha lá. O Andrés tá lá, ó. É tudo aí, é tudo conselheiro, tudo das antigas. É ali que é feita a política do Corinthians. Uma praça ao ar livre.
4: Todo clube
12: tem
4: o seu Senadinho.
7: Todo.
12: Sabe o que tá engraçado, ô Sombra? O André Negão é um dos candidatos aí à presidência do clube. E, mano, vocês têm que ver o Instagram de vez em quando, mano. O meu algoritmo no Instagram deve me odiar, cara. Porque ele aparece o André Negão direto na minha timeline lá, mostrando o que ele tá fazendo.
4: Pior pra mim também, mano.
12: Ele pegou ali, ô Pedrinho, um dos vídeos dele pra angariar votos. Ele fala, olha, quem reformou o mosqueteiro, um busão.
4: Eu vi.
12: Ele mostra que reformou o busão. Aí ele chega lá, mano, um pedaço do Parque São Jorge. Ele mostra, olha o que o André Negão fez por você, corintiano. Aqui no Parque São Jorge, ó, essas cadeiras, ele coloca lá 4 cadeiras de deficiente, 5 cadeiras. Foi o André Negão que pôs, viu? Pra você deficiente, não sei o que. Isso é lei municipal, cacete.
4: Na fazendinha, né?
12: É obrigação. E aí ele mostra a parede, ele fala, tá vendo essa parede aqui, ó, de cimento, né? Olha aqui do lado, é uma janela. Eu mandei quebrar essa parede pra verem lá dentro quando o Ronaldo tava aqui treinando na esteira e na bike. Olha isso, cara. Olha o nível, Domênico. Olha o nível.
4: Como que você vai argumentar com essas pessoas, Domênico?
16: E é na base do churrasco também, né, Bá? A base do churrasco. Vamos fazer um churrasco. Vai lá no churrasco, aí você vai... Você paga churrasco pra um.
4: Por isso que eles não querem... Viu, Sumar? Um minutinho. Por isso que eles não querem revoltado. Abertura. Voto por fiel torcedor. Porque hoje é mais fácil agradar com churrasco e cerveja os 3 mil que estão no Parque São Jorge. Eu quero ver ele agradar o...
7: Mas vou te falar...
4: Fiel torcedor Brasil afora.
7: Tem clube que é aberto pra sócio? É a mesma merda, tá?
4: Então, mas eu quero ver, Pedrinho, fazer esse churrasquinho pra agradar o...
7: porque muitas vezes esses sócios que você fala...
4: também são politizados.
7: É. Tá na mão dos caras, cara.
16: Ô, Sombra, rapidamente, o Corinthians teve na última votação 4.184 votantes, cara. 4 mil, o pessoal não tem nem votar. 4.184 pessoas compareceram pra votar. É.
2: A Leila tinha razão, né? Quando ela falou, lembra? O modelo associativo dos clubes é falido, né?
4: Não, acabou. Não, acabou. Acabou isso aí. Eu vou te dizer mais também. Eu acho que não existe mais essa história. Olha, é voto da maioria, bababá, não sei o que lá. Tem que virar empresa. Tem que virar empresa.
2: E cobrar, né? E cobrar.
4: Tem que virar empresa.
16: Cara, eu cheguei a essa conclusão.
4: Tem que virar empresa. Não adianta, porque você vai deixar... Vamos lá. Deixa na mão do torcedor. Ah, beleza. O torcedor também se politiza, de alguma maneira. Também escolhe lados de alguma maneira. E aí você pega um clube como o Corinthians, ah, ele tem o voto lá do torcedor, do sócio. Né? Beleza. Vamos supor que tivesse voto do fiel torcedor. Ele ia ter que escolher entre o André Negão e o Augusto.
2: Não tem o que fazer.
4: Veja no São Paulo. Vamos supor. Pode ser até que o Marcelo Portugal Gouveia, o filho...
2: Marcelinho, né?
4: Marcelinho. Dizem será o candidato. Dizem será o candidato. Né? Não sei se será. Dizem que será. Não sei nem quem é da situação. Mas vamos supor que viesse uma trolha de lá e outra de cá.
2: Você é obrigado a escolher um ou um.
4: Você
2: ou
4: vai outro. Ter que escolher um ou outro. E
7: é isso mesmo,
4: boa parte desses que às vezes reivindicam o direito ao voto são ligados a movimentos políticos. Quando não, grupos que têm, obtêm favores.
16: É isso mesmo.
2: Isso aí é o Brasil.
4: Isso é o Brasil.
2: Brasil é assim.
4: Eu vocês sou perceberam? A favor,
7: mas é.
2: Eu o retrato favor, do Brasil é os
4: clubes. Nem abrir voto para torcedor eu sou a favor. Nem.
7: É empresa.
4: Para mim acabou, é virar empresa. Empresa tem que ter um funcionamento pleno, tem que dar lucro sim, porque se não tiver uma reserva de caixa, você não vai saber como resolver no ano seguinte, né? Porque são os clubes que pensam, ai, se eu cair. Ah, caiu, ferrou. Ferrou por quê? Porque não sabia fazer previsão do negócio.
7: E é o CPF do proprietário que está na reta, se for a empresa.
4: Exatamente.
2: É entendeu? Isso.
4: Eu sou a favor de futebol empresa. É aquela coisa, vai deixar na mão do povão? Vem cá, tá na mão do povo eleição para presidente, não tá?
2: Tá.
4: Eu não vou entrar no mérito de quem deve ser esquerda, direita ou do meio, eu não vou entrar no mérito. Quando é que você viu o país funcionar bem?
2: Putz.
16: Nossa.
2: Desde que eu me lembro de gente, nunca.
4: Nunca. Porque os candidatos não são escolhidos basicamente por você. Os candidatos são apresentados por um patamar de pessoas que mandam na política do país.
7: Popular sistema.
4: E se você for a pessoa mais honesta do mundo e mais capacitada do mundo, você não vai conseguir entrar no sistema.
7: Você não tem força.
4: Você não vai conseguir uma chapa para se candidatar. Não vai.
16: É isso mesmo.
4: E outra, quem tem mais dinheiro para vender mentira vai ter mais chance de se eleger.
16: As campanhas políticas são caríssimas.
4: As campanhas políticas, cara, olha, na boa. Para mim, o país tinha que ser privatizado.
7: Verdade.
4: Não dá.
2: É verdade.
4: Não dá. Clube, país. Aí você vai ver, são todos iguais.
2: Tudo igual.
7: Igualzinho.
2: A politicagem comendo
4: solta. Tá louco.
7: A gente fala do nosso conselho.
2: Cara fazendo aliança, o cara que é de um lado vai pro outro do nada. Aí então, você fala, como é que pode isso?
7: A gente fala de conselho de clube, mas é o igual. Senado, é a Câmara dos Deputados é igual.
2: A gente vê que
7: acho que no clube vai mudar, se lá em cima não muda.
2: Você vê que o Cazuza e o Renato Russo tinham razão tá bom, em algumas César. Letras lá atrás.
7: Que país é esse,
2: hein, Domingo? Olha, isso é 80, hein?
4: Põe alguém na TV com lábia boa pra ver se não conquista o torcedor.
7: Opa!
4: Põe lá, pode dar espaço pra alguém que seja candidato. Põe lá com uma lábiazinha legal. Pra ver se o torcedor não.
2: Fácil.
4: Não derrete.
2: Fácil.
4: Se derrete tudo. Ah! Não tem jeito, Domênico. Não tem jeito. Esse é o país da ineficácia. Nossa, seja em qualquer plano. Qualquer plano. Seja administração de
2: agora
4: país,
2: sim, só pra concluir. O torcedor. O São Paulo tem uma torcida grande. O Corinthians tem uma puta torcida grande. O Santos também tem, apesar de vocês acharem que não, mas tem.
7: É menos numerosa, menos numerosa é
2: verdade. Mas tudo bem, mas você tem
16: mais de 30 milhões.
2: Vocês estão entendendo o que eu tô falando? Esses caras têm condições, Sombra, E não sei, fazer alguma coisa para que isso possa virar uma SAF, invadir, não sei, alguma pode ser feita.
4: Como assim invadir?
2: Não, né? não sei. Eu tô tentando.
12: É o que pensar. O Sombra prega, né, Domênico? Não existe revolução sem sangue. Sabe?
17: Mas você vai ver uma frase verdadeira.
2: Eu não sei, Sombra, fazer uma baixa assinada, eu não sei.
12: Não tô nem assinado nada.
2: Não tem como.
12: Sombra falou, vou pegar em armas. Vai ficar
4: até quando isso o aí? Vai ficar essa bagunça. O clube de futebol, na verdade, é uma empresa, entre aspas, que tá na mão dos conselheiros. Você pode mudar.
2: E você acha que não tem como mudar isso?
4: Eu acho que não tem.
2: Só se falir.
4: Porque aí não tem mais o que você... Você vai reinar o quê se não existe mais a existência daquilo?
2: Ô, Domênico. E quem vai determinar que faliu ou não?
4: O quê?
2: É.
4: A falência?
2: Porque eu conheço quase 3 bi, já era pra ter falido.
4: Mas ainda consegue de receita com empresário, ainda consegue dinheiro de adiantamento.
2: São Paulo, um bi e pouco.
4: Mas vai chegar uma hora, não vai mais conseguir.
2: Será?
4: Como é que você explica, Domênico? 2 anos e meio de gestão, se aumentar 500 milhões a dívida. 2 anos e meio, você aumenta 500 milhões de dívida.
2: É meio bi, cara.
4: Você praticamente dobrou, velho. Você acha que num país sério isso teria continuidade?
2: Não.
4: Domênico, não dá.
2: País sério, não.
4: Não, esses caras jamais vão largar. Até porque eles são donos de alguma coisa que eles não têm que arcar com o seu próprio dinheiro.
2: Exatamente. Aí é fácil, né?
4: Por exemplo, você pega uma emissora de rádio. Se precisar de dinheiro, o dono tem que tirar do bolso pra pôr na rádio.
2: Isso.
4: Mas que conselheiro vai tirar do bolso pra pôr?
2: Não tira.
4: Então
2: não.
4: É muito bom você mandar num negócio onde você não tem que se responsabilizar pelo dinheiro. Aí você fica lá, obtendo dinheiro de todas as maneiras possíveis. Vende jogador, não paga empresário, não paga salário.
17: E se dá empréstimo de banco.
4: Rolo atrás de rolo. Banco é o mais difícil de enganar, viu?
17: Banco
4: não é mais qualquer um que consegue, não.
17: E hoje, recentemente, decisões recentes, está praticamente consolidado, né? Antigamente, modelos associativos, como clubes de futebol, você não usava o termo falência, porque uma associação civil sem fins lucrativos não podia falir. Hoje não. Hoje já se admite falência.
4: Opa!
17: E possível recuperação judicial, inclusive. É igual aconteceu com as empresas recentemente aí. Entendeu? Então, assim,
4: o cara não tem nada.
17: Não, é porque a recuperação judicial é um plano pra tentar te salvar. É a última gota de esperança que você tem pra você tentar sair do limbo.
4: Terreno
17: mas se
4: não
17: você
4: tem
17: não
4: mais.
17: Consegue.
4: Então, aí o próprio torcedor não colabora. Porque se amanhã entra numa RJ e você não tem dinheiro pra contratar, porque você tem que honrar os pagamentos da RJ. Vai ser o mesmo torcedor que vai no estádio falar: ô, queremos jogador.
17: Aí
4: vou dizer mais, muito torcedor é cúmplice da situação dos seus clubes também.
2: Opa, com certeza.
4: Porque vê que o clube tá na merda e tá lá, eu quero jogador.
2: Tô passando isso agora. Tive que ouvir, Pedrinho, você não torce pra instituição financeira, você torce pra clube.
12: O Quintino deu no meio. Quintino deu no meio esse dia aí.
4: Não, você, ô
2: vendedor de ilusão.
4: 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Muito bem, nós estendemos um pouco, mas estamos chegando ao final. É isso aí.
17: Ah, que pena.
4: Terminando o estádio 97.
2: Que é isso, cowboy?
4: Amanhã tem muito jogo, hein? Amanhã a gente vai ter Santos aqui, vai ter São Paulo também, hein? Dois jogos complexos, dois jogos complicados, hein?
2: Vamos lá pro Mangueirão.
4: E no domingo à tarde, o jogo em que... No domingo à tarde, a gente vai ter Corinthians e Fluminense. Jogo complicado, jogo muito difícil, principalmente pela presença da família Borges.
2: É verdade.
4: O que deve atrasar um lado na vida do Corinthians.
12: E o rabo.
17: E o Lima vai estar fazendo intervalo. Lima
12: é o Lima, ô Sombra, pra quem tá no YouTube, o Marcelo Lima, no intervalo, ele fica fazendo coisas, porque ele fica meio ocioso, ele não gosta de participar, e a gente flagrou crochê, ele terapia. Fazendo crochê.
4: Crochetando.
12: Tal, que não sei o quê. E na última transmissão, cara, o Mota trouxe café só pra ele, viu?
4: É.
12: É,
4: Matias. É que ele prometeu... E, Paula, você ganhou, né? Vai fazer par com Mota, né? Ganhou.
18: 52%.
4: Com 52%.
16: Ah, mas não é uma vitória.
18: Eu não vou judiar. Né,
16: o Domênico...
18: White podia fazer um trisal.
16: O Domênico falou pra mim assim, mas aí não vale. Tinha que ser mais...
18: Né? O White podia fazer um trisal.
16: Sai que é sua, amigo.
18: Aí faz um trisal, que você
4: aí
18: acha?
4: Aí o Domênico, o Mota chega num dia e fala assim, Dedê, vou te usar hoje. É. Aí no outro dia é o dia do Domênico.
16: É igual aquela novela, né? Vá se lavar que eu vou lhe usar.
4: José Wilco.
18: Vou te usar, Paula. Saudoso. Vou embaçar esse óculos aí.
4: Fechando o programa. 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Valeu! Okay.

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Aqui tá bom, a gente se fala até a uma com muito mais música pra você. E ó, só lembrando que logo mais às 10 da noite tem uma energia na noite aí com o Jimmy Soler, tá bom? Ó, pra começar aqui, ó, muita sonzeira, Elton John com Dua Lipa, Cold

outro cara que arrebentou no Rock in Rio também, hein? Neil aqui na Energia 97. Next Love, teve ainda Bruno Mars, rolou também Country Club, Beyoncé com Shakira. E ainda Elton John com Dua Lipa mandando Cold Heart. Seguinte, ó, você vai baixar o nosso aplicativo do Fundo Azul agora, tá bom? 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Seguindo aqui com a programação da Energia 97, já pensou você conferir esse som ao vivo? Pois é, os caras vêm aí, hein? New Order, aqui na Energia, mandando World. Então, guys.

0: embora não, hein?
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